0: milhões de postos de trabalho com carteira assinada a mais que no mesmo mês do ano passado.
1: Participação feminina no mercado de trabalho cresceu 4,74%. Pablo Mundim.
2: Entre os jovens de 18 a 24 anos, o aumento foi ainda mais expressivo, quase 19% em relação ao mesmo mês do ano anterior.
0: E ainda, recorde no turismo doméstico.
1: De janeiro a maio desse ano, o número de passageiros voando dentro do país chegou a 42 milhões, um recorde. Graziela Mendonça.
3: O número de passageiros internacionais voando no Brasil também aumentou no período de janeiro a maio. Foram 12 milhões e 800 mil estrangeiros viajando aqui no país, 10% a mais que o registrado no mesmo período do ano passado.
0: Você vai ouvir também saúde.
1: O programa Agora Tem Especialistas vai levar atendimento médico a indígenas em comunidades de difícil acesso.
0: E profissionais do SUS vão ensinar pais e cuidadores a estimularem o desenvolvimento de crianças de até 6 anos. Cleide Lopes.
4: A ideia é fortalecer o vínculo familiar, contribuindo assim para o desenvolvimento saudável das crianças.
1: Hoje na apresentação da Voz do Brasil, Mariana Jungmann e Luciano Seixas.
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1: O mercado de trabalho brasileiro continua em expansão.
0: Em fevereiro, o crescimento foi de 3,6% em relação ao mesmo mês de 2025.
1: Os dados revelam ainda um crescimento na participação feminina. Mais da metade das vagas criadas no mês foram ocupadas por mulheres.
0: Os números são da RAIS, a Relação Anual de Informações Sociais do Ministério do Trabalho e Emprego, que agora passa a ser divulgada mensalmente.
1: Os dados complementam as informações do Cadastro Geral de Empregados e Desempregados, o CAGED.
2: O mercado de trabalho brasileiro segue em expansão. Dados divulgados nesta quarta-feira da Relação Anual de Informações Sociais, a RAIS mensalizada, que complementam as informações do novo CAGED, mostram crescimento na geração de empregos. O país alcançou em fevereiro deste ano a marca de 62 milhões e 200 mil vínculos formais ativos entre trabalhadores da iniciativa privada e do serviço público. O número representa crescimento de 2 milhões e 170 mil empregos formais na comparação com fevereiro do ano passado. O avanço foi registrado em todas as regiões do país, com destaque para o Norte e o Nordeste. Os dados também mostram o crescimento da participação feminina no mercado formal, que chegou a quase 29 milhões de vínculos, como destaca o ministro do Trabalho e Emprego, Luiz Marinho.
5: Ampliando a parcela de mulheres do mercado formal, ou seja, enquanto cresceu mulher 1.290.000, homens cresceu 879 mil novos vínculos, um crescimento de 2,7 para homens, 4,7 para mulheres. As mulheres ocupando mais no mercado de trabalho. Mas ainda há espaço aqui para crescer. Aumento de creche, por exemplo, os municípios favorece para que as mulheres ocupem mais posições no mercado de trabalho.
2: Entre os jovens de 18 a 24 anos, o aumento foi ainda mais expressivo, quase 19% em relação ao mesmo mês do ano anterior. Os números também apontam avanço na inclusão de diferentes grupos sociais. Os maiores crescimentos proporcionais foram registrados entre trabalhadores indígenas, pretos e pardos, demonstrando uma ampliação do acesso ao emprego formal no país. Reportagem Pablo Mundim.
0: O brasileiro está viajando mais pelo país.
1: Pela primeira vez na história, o número de passageiros domésticos passou de 42 milhões, um recorde.
0: O turismo de negócios também está crescendo e teve faturamento histórico de 6 bilhões de reais.
3: A analista corporativa Verônica Brito mora em Brasília e costuma viajar bastante pelo Brasil. Do ano passado para cá, já foram 9 viagens para diferentes roteiros, mas ela tem um destino preferido.
6: Eu costumo viajar mais pelo Nordeste. Minha preferência é pelas praias, e para mim as praias do Nordeste são as melhores. A comida, a receptividade, as pessoas do Nordeste são calorosas, né?
3: E como Verônica, cada vez mais brasileiros decidem viajar dentro do país. Foram 42 milhões de passageiros voando de norte a sul entre janeiro e maio deste ano. Um recorde no volume de passageiros domésticos, segundo o Ministério do Turismo. O número é 6% maior que os 39 milhões e 800 mil passageiros registrados no mesmo período do ano passado. Analisando somente o mês de maio, o volume também foi recorde, com 8 milhões e 300 mil passageiros domésticos. turísticos, a maior movimentação para o mês da série histórica. O ministro do Turismo, Gustavo Feliciano, disse que os bons resultados do setor têm movimentado a economia do país.
7: Estamos registrando recordes atrás de recordes. Graças ao desenvolvimento do Brasil e às políticas adotadas pelo governo federal, estamos conseguindo manter os bons resultados. Isso tudo reflete na geração de emprego e renda para a população. Estamos com o maior saldo de empregos da história no setor do turismo, com mais de 2,4 milhões de empregos com carteira assinada. Continuaremos trabalhando para promover ainda mais o turismo interno e também a atração de turistas estrangeiros, gerando dignidade para a nossa população.
3: O número de passageiros internacionais voando no Brasil também aumentou no período de janeiro a maio. Foram 12 milhões e 800 mil estrangeiros viajando aqui no país, 10% a mais que o registrado no mesmo período do ano passado. Outro resultado positivo foi observado no turismo corporativo, que envolve eventos empresariais e negócios. Entre janeiro e maio, o faturamento nesse segmento foi recorde, 6 bilhões de reais, maior valor da série histórica iniciada em 2022. Reportagem Graziela Mendonça.
1: Um novo aporte de 140 bilhões de reais foi anunciado esta semana para a Nova Indústria Brasil, a política de modernização industrial do governo federal.
0: Os recursos vão ser direcionados para as 6 missões que fazem parte dessa política. São elas: agroindústria, saúde, infraestrutura, transformação digital, bioeconomia e tecnologias para soberania e defesa nacionais.
1: Lançada em 2024, a NIB tem como objetivo impulsionar a indústria nacional até 2030. A partir da modernização do parque industrial e da adaptação às novas tecnologias.
0: A NIB também tem como meta aumentar a exportação de produtos brasileiros utilizando práticas de produção sustentáveis e menos poluentes.
1: Hoje, durante o programa Bom Dia, Ministro, o titular do Ministério do Desenvolvimento, Indústria, Comércio e Serviços, Márcio Elias Rosa, afirmou que o investimento no setor contribui para o desenvolvimento social do país.
8: Quer promover, desde inovação, sobretudo inovação, a incorporação de novas tecnologias, promover a transição digital, né, para que nós tenhamos a chamada indústria 4.0, como também aumentar a nossa capacidade exportadora, para que o Brasil possa estar na cena internacional, não apenas com commodities, o que é muito bom e funciona muito bem, mas também com produtos com valor agregado. Não há desenvolvimento social se não tiver desenvolvimento econômico. É preciso que um esteja ligado ao outro.
0: E ainda falando de desenvolvimento, taxistas e motoristas de aplicativos que tiveram o cadastro aprovado pelo programa Move Brasil já podem procurar as concessionárias de automóveis indicadas para financiar novos veículos.
1: A linha de crédito de até 30 bilhões de reais é voltada para a renovação da frota desses profissionais.
0: O Move Brasil garante juros mais baixos, prazo de financiamento de até 72 meses e mais 6 meses de carência.
1: E abrange também compra de equipamentos de segurança, no caso das mulheres.
0: Podem participar profissionais com pelo menos 12 meses de atuação que tenham realizado, no mínimo, 100 corridas e também taxistas registrados.
1: Os interessados em aderir ao programa podem realizar o cadastro na página gov.br/movebrasil.
0: Saúde para a população indígena.
1: O programa agora tem especialistas do Ministério da Saúde e espera realizar mais de 13 mil atendimentos até o fim de junho em territórios do Ceará, Pernambuco, Amapá e Pará.
0: A iniciativa leva consultas, exames e cirurgias para áreas de difícil acesso, garantindo assistência médica diretamente para as comunidades.
1: Somente nos mutirões oftalmológicos, a expectativa é realizar cerca de 1.600 consultas especializadas, 8 mil exames e mais de 340 cirurgias.
9: A indígena Creuza Nunes, do Amapá, aprovou o atendimento oferecido pelos profissionais do Sistema Único de Saúde no mutirão realizado na comunidade.
10: Gostei muito que eles vieram, eles fizeram tudo as consultas, conversaram bem com a gente. Todos os indígenas que queriam fazer consulta, ultrassom, todo tipo de exames fizeram aqui.
9: Até o final de junho, indígenas de territórios localizados no Ceará, Pernambuco, Amapá e Pará vão receber cuidados médicos por meio do programa Agora Tem Especialistas. A expectativa é de que sejam realizados mais de 13 mil atendimentos, entre consultas, exames e procedimentos. A secretária de Saúde Indígena do Ministério da Saúde, Lucinha Tremembé, destacou os serviços oferecidos.
11: Nossa meta é superar 15 mil procedimentos, ofertando consultas, exames, avaliações cirúrgicas e procedimentos especializados. Também estamos levando

0: das reprimidas sanadas.
1: Desde o início da estratégia, em agosto de 2025, já foram realizados 14 mutirões em diferentes regiões do país, contemplando territórios do Alto Rio Solimões, Médio Rio Solimões, Vale do Javari, Chavante, Yanomami e Ecauana, Alto Rio Negro, Guamá Tocantins, Altamira e Rio Tapajós. Em 2025, foram registrados mais de 9.500 procedimentos especializados. Em 2026, o número já ultrapassa 17 mil atendimentos, entre consultas, exames e procedimentos. Reportagem Luana Karen.
2: E pais e responsáveis por crianças de até 4 anos devem ficar atentos ao calendário de vacinação.
3: O Ministério da Saúde inclui hoje uma segunda dose de reforço contra a poliomielite para ampliar a proteção contra a paralisia infantil.
2: A segunda dose é recomendada para crianças que já completaram o esquema primário e receberam o primeiro reforço.
3: Com a atualização, o esquema completo passa a ter 5 doses. A vacina está disponível gratuitamente em todas as unidades básicas de saúde do país.
2: O Brasil não registra casos do vírus desde 1989. Com o reforço, o Ministério da Saúde espera prolongar o tempo de imunidade e garantir a erradicação da doença.
3: Para mais informações, acesse saúde.gov.br ou procure a unidade de saúde mais próxima.
2: E para estimular ainda mais o desenvolvimento saudável das crianças, profissionais do SUS estão recebendo uma capacitação especial.
3: Eles estão sendo formados para ensinar os pais e responsáveis a estimular os filhos na primeira infância.
2: A ideia é que eles estejam aptos a oferecer orientações sobre brincadeiras, jogos e estímulos que ajudem a fortalecer o vínculo familiar.
4: Mais de 2.500 profissionais do Sistema Único de Saúde já estão preparados para apoiar o desenvolvimento infantil da atenção primária. Eles foram capacitados na abordagem Cuidados para o Desenvolvimento da Criança, que tem como meta habilitar os profissionais a desenvolver atividades com cuidadores para fortalecer o vínculo com crianças e, assim, promover o desenvolvimento nos primeiros anos de vida. A enfermeira Sheila Los Vernest foi uma das profissionais capacitadas. Ela trabalha em uma unidade básica de saúde em Ponta Grossa, no Rio Grande do Sul. Ela fala sobre como essa capacitação tem ajudado no atendimento mais humanizado às crianças.
5: Eu consigo sim ver pelos meus atendimentos antes do curso e depois do curso, como eu consegui dar muito mais informação e parece que até o vínculo com essas mães melhoraram muito, sim. Eu sempre procurei ser mais acolhedora, assim, tudo, mas acho que algumas ideias, incentivar mais essas mães, assim, era meio muito técnico. E depois, assim, no curso, assim, me abriu um leque de mais possibilidades, de ideias, situações simples, como ensinar a brincar com a criança, incentivar a brincar, como isso ajuda no desenvolvimento dessa criança, né, no futuro.
4: O curso qualifica profissionais de saúde que atuam no cuidado às crianças e famílias. A formação habilita equipes das unidades básicas de saúde para orientar famílias sobre brincadeiras e estímulos às crianças nos primeiros anos de vida. A ideia é fortalecer o vínculo familiar, contribuindo assim para o desenvolvimento saudável das crianças. Como explica a coordenadora geral de atenção à saúde das crianças, adolescentes e jovens do Ministério da Saúde, Sônia Venâncio.
6: A gente sabe que o desenvolvimento ele é fortemente influenciado por essas interações nos primeiros anos de vida. Essas interações elas são responsáveis pelo desenvolvimento do cérebro, pelo estabelecimento das sinapses, né, no cérebro. E quanto mais então, né, o cuidador pratica atividades muito simples, como por exemplo, conversar com a criança, cantar, contar histórias, brincar, todas essas atividades, né, têm um papel fundamental no desenvolvimento dessas habilidades, do desenvolvimento infantil.
4: O curso Cuidados para o Desenvolvimento da Criança na Atenção Primária à Saúde é de graça e está disponível para profissionais do SUS, como médicos, enfermeiros, psicólogos e fisioterapeutas. A capacitação é oferecida na modalidade online com carga horária de 30 horas e está disponível no site unasus.com.br.

0: gov.br. Reportagem Cleide Lopes.
1: O ministro da Saúde, Alexandre Padilha, inaugurou hoje em Cubatão, São Paulo, a 10ª Unidade Móvel de Saúde do programa Agora Tem Especialistas, Caminhoneiro e Caminhoneira.
2: A iniciativa que leva serviços do SUS... a iniciativa leva serviços do SUS diretamente a pontos de parada e descanso nas estradas.
1: A estrutura oferece consultas médicas e de enfermagem, vacinação, testes rápidos, exames laboratoriais básicos, eletrocardiograma e teleconsultas.
2: O ministro Alexandre Padilha destacou que as unidades móveis de saúde como esta ajudam os caminhoneiros a fazerem um acompanhamento de saúde que eles não costumam fazer em suas cidades de origem.
3: A gente tem quase 400 mil caminhoneiros cadastrados nas unidades básicas de saúde de origem, pelas equipes de saúde da família, mas de cada 10, 4 nunca sequer foram uma vez nas unidades básicas de saúde de origem. A gente está aproveitando que no meio do trabalho, nesse momento de descanso, faz a vacinação, faz os exames, e está vendo muita gente que estava com a medicação incorreta, então ajusta a medicação para doenças crônicas, como hipertensão, diabetes, problemas relacionados à obesidade, muitos problemas no campo da saúde mental.
1: Na tarde de hoje, o ministro também lançou a Política Nacional de Atenção Integral à Saúde da População em Situação de Rua.
2: Ela também prevê a criação de unidades móveis de rua.
1: Serão 400 veículos que ampliarão a capacidade de atuação nas cidades e devem contemplar todas as equipes cofinanciadas pelo Ministério da Saúde.
2: 300 milhões de reais para estimular o desenvolvimento científico e a inovação no Brasil.
1: Está aberta mais uma chamada universal do CNPq, que tem o objetivo de apoiar pesquisas em todas as áreas do conhecimento.
2: As inscrições vão até 3 de agosto.
4: Na Universidade de Brasília, o professor Fábio Pitella lidera uma equipe de pesquisadores em busca de novas formas de tratamento contra o câncer. A pesquisa consiste em editar o genoma de células cancerígenas para bloquear o avanço da doença. O trabalho da equipe foi contemplado por um edital do CNPq de 2024, que destinou cerca de R$140 mil para a pesquisa. O professor explica que o dinheiro é essencial para a continuidade do trabalho.
5: As pesquisas são relativamente caras, nós usamos insumos que não são tão triviais, então sem o fomento do CNPq é praticamente impossível a gente conduzir uma pesquisa dentro de uma instituição pública. O edital universal, ele nos ajuda a manter o laboratório funcionando, mas também a formar pessoas e capacitar recursos humanos, né?
4: Agora em 2026, uma nova chance está disponível para pesquisadores que buscam apoio financeiro para seus trabalhos. A chamada universal deste ano vai investir R$300 milhões em inovação científica. Este é o terceiro edital lançado nos últimos 4 anos. De acordo com o presidente do CNPq, Conselho Nacional de Desenvolvimento Científico e Tecnológico, Olival Freire, a iniciativa garante previsibilidade para as pesquisas.
6: Elas têm que ser como desfile de escola de samba, jogo de Copa do Mundo. Você tem que saber que ela vai acontecer em qual época do ano, porque a ciência é uma atividade que depende de previsibilidade. Você tem que preparar projetos de pesquisa, você tem que mobilizar colegas, mobilizar alunos.
4: A chamada é dividida em 3 grupos. Faixa A, voltada para jovens doutores com projetos de até 24 meses. Faixa B, destinada a pesquisadores com vínculo formal na instituição de pesquisa e projetos de até 36 meses. E faixa C, que compreende pesquisadores mais experientes, com equipes maiores e cooperação entre instituições. Pelo menos R$90 milhões serão destinados para fomentar projetos desenvolvidos nas regiões Norte, Nordeste ou Centro-Oeste. As inscrições vão até 3 de agosto e o edital completo está disponível em gov.br/CNPq. Reportagem Graziele Bezerra.
1: Também esta semana foram anunciados outros R$300 milhões pelo Ministério da Ciência, Tecnologia e Inovação para iniciativas de popularização da ciência no país.
2: Nesse caso, os recursos serão destinados a apoiar projetos como Olimpíadas Científicas, Feiras de Ciências e programas de formação de jovens cientistas.
1: O programa também contempla investimentos em museus, centros de ciência, planetários e outras estruturas dedicadas à difusão do conhecimento científico.
2: A Prova Nacional Docente foi criada pelo Ministério da Educação para apoiar a seleção de professores da educação básica pública em todo o país.
1: Ela testa se os candidatos possuem as competências essenciais para a docência.
2: Os resultados de cada exame têm validade de 3 anos e podem ser utilizados em múltiplos processos seletivos ao longo desse período.
1: Além disso, a prova também corresponde à avaliação teórica do ENADE, o Exame Nacional de Desempenho de Estudantes para os cursos de licenciatura.
2: No ano passado, mais de 500 mil professores alcançaram o padrão de proficiência na prova. E esse ano, as inscrições para ela já estão abertas.
7: O Ministério da Educação abriu as inscrições para a Prova Nacional Docente, a PND. Os professores interessados têm até o dia 3 de julho para se inscrever no exame por meio do endereço pnd.inep.gov.br. Os participantes que tiveram o pedido de isenção da taxa de inscrição aprovado devem acompanhar as próximas etapas do cronograma e efetivar a inscrição dentro do prazo estabelecido. Já aqueles que tiveram a solicitação negada precisam pagar a taxa de R$ 85. A PND vai ser aplicada no dia 20 de setembro. O resultado final está previsto para ser divulgado no dia 15 de dezembro. O ministro da Educação, Leonardo Barchini, destacou que a prova é uma grande oportunidade para os professores do país.
8: Mais de 2 mil redes vão utilizar a sua nota. A nota da prova que você faz hoje vale para os 3 anos seguintes. No ano passado, mais de 10 mil professores ingressaram, ou na rede estadual, ou na rede municipal, com a nota da PND.
7: A Prova Nacional Docente faz parte do programa Mais Professores para o Brasil, que reúne ações de reconhecimento e qualificação do Magistério da Educação Básica e de incentivo à docência no país. Neste ano, a PND registrou adesão de 2.031 entes federativos. O número representa a participação de 96% das capitais e de 85% dos estados brasileiros, um crescimento superior a 30% em relação a 2025. Para mais informações, acesse as redes sociais do Ministério da Educação ou portalgov.br/MEC. Reportagem, Júlio César de Oliveira.
1: E essas foram as notícias do Governo do Brasil.
2: Uma realização da Secretaria de Comunicação Social da Presidência da República.
1: Com produção da empresa Brasil de Comunicação.
2: Fique agora com o Minuto do TCU. Em seguida, as notícias do Poder Judiciário e do Congresso Nacional. Boa noite.
1: Boa noite para você. Até amanhã.
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11: O Tribunal de Contas da União avaliou o Compromisso Nacional Criança Alfabetizada, programa do governo federal voltado a garantir a alfabetização de todas as crianças até o segundo ano do ensino fundamental. A auditoria teve foco na formação continuada de professores, coordenadores pedagógicos, diretores e outros profissionais da educação. O programa prevê apoio técnico e financeiro a estados e municípios, além do acompanhamento dos resultados. A fiscalização apontou avanços na política, mas identificou desafios que podem comprometer o alcance das metas. Um exemplo é a dificuldade de coordenação entre estados e municípios. O tribunal também destacou que o monitoramento das ações é frágil e determinou ao Ministério da Educação que crie plano de ação para corrigir os erros. Saiba mais em tcu.gov.br.
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13: STF valida a criação de feriado de Corpus Christi no estado do Rio de Janeiro.
14: CNJ aprova novas regras para o sepultamento de corpos não identificados e para a emissão das certidões de óbito.
13: Empresa de segurança deve incluir todos os cargos no cálculo de cota de aprendiz.
14: Boa noite, eu sou Marcela Luiz.
13: E eu sou Walter Lima.
14: Supremo Tribunal Federal mantém validade de lei do Rio de Janeiro que transformou o dia de Corpus Christi em feriado estadual.
13: A decisão unânime foi tomada em sessão plenária virtual. Marcelo Della Libera.
15: A ação foi apresentada pela Confederação Nacional do Comércio de Bens, Serviços e Turismo, a CNC, que alegava invasão da competência privativa da União para legislar sobre direito do trabalho. Mas a relatora do caso no Supremo Tribunal Federal, ministra Carmen Lúcia, entendeu que a lei estadual questionada protege um patrimônio cultural e material, sendo de competência legislativa concorrente da União, dos estados e dos municípios, conforme prevê a Constituição Federal. Ainda segundo a ministra, o processo destaca que a celebração de Corpus Christi em diversos municípios fluminenses assume característica de festividade popular, com eventos musicais, feiras e atividades que movimentam significativamente a economia local e o turismo.
14: Conselho Nacional de Justiça aprova novas regras para o sepultamento de corpos não identificados e para a emissão das certidões de óbito.
16: A medida fortalece a busca por desaparecidos e evita a perda de informações importantes para as famílias. Judite Aragão.
17: Pela resolução, o enterro e o registro de óbito só poderão ser autorizados após a apresentação de um laudo da Polícia Científica que comprove a coleta de dados biométricos e biológicos necessários para uma futura identificação. A norma também prevê a integração de informações entre os cadastros nacionais de corpos não identificados e de pessoas desaparecidas.
14: STJ admite recurso extraordinário sobre relativização da vulnerabilidade de vítima de estupro menor de 14 anos de idade.
16: O pedido de admissibilidade foi feito pelo Ministério Público de Santa Catarina. Fátima Uchoa.
18: Um acórdão da sexta turma do STJ, questionado pelo MP, considerou por maioria dos votos que o relacionamento amoroso entre o réu e a vítima e o aval dos responsáveis por ela afastariam de forma excepcional a aplicação da súmula 593 do STJ e da previsão legal sobre estupro de vulnerável. O ministro Luiz Felipe Salomão lembrou que o STF tem jurisprudência pacífica no mesmo sentido do entendimento firmado pelo STJ, reconhecendo que é absoluta a presunção de violência nos crimes de estupro contra menor de 14 anos, sendo irrelevante o eventual consentimento da vítima. Para Salomão, ficou nítida a divergência do acórdão. Assim, admitiu o recurso extraordinário e determinou a remessa dos autos à Suprema Corte.
14: O número de vagas de aprendiz deve considerar todos os cargos de uma empresa.
16: A CLT determina um número equivalente a 5% dos postos de trabalho. Marla Lacerda.
19: Uma empresa de segurança foi condenada a pagar uma indenização de R$50 mil porque excluiu o cargo de vigilante do cálculo de vagas para aprendizes. A seguradora possuía mais de 2.700 empregados e apenas 4 aprendizes. Para os ministros do TST, o fato da atividade de vigilante ser considerada de risco, exigir idade mínima de 21 anos e porte de arma, não dispensa a inclusão do posto de trabalho nos cálculos para definir a cota. Isso porque a função também exige período de experiência para conseguir vaga no mercado de trabalho.
14: Justiça condena mais 6 envolvidos em esquema de tráfico internacional de drogas no porto de Salvador, na Bahia.
16: A ação foi proposta pelo Ministério Público Federal. Vanessa Pereira.
20: Segundo a denúncia, o grupo criminoso inseria cocaína em containers de cargas lícitas com destino à Europa, especialmente para a Holanda, Bélgica e Espanha, utilizando a estrutura portuária de Salvador, na Bahia. Os réus foram condenados pelos crimes de tráfico internacional de drogas, organização criminosa, associação para o tráfico, lavagem de dinheiro e falsificação de documento público.
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14: Uma boa noite.
16: E até amanhã.
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22: Eu sou Paula Groba.
23: E eu sou Humberto Pinheiro.
22: E estes são os destaques de hoje do Jornal do Senado, que começa agora.
23: A ação policial poderá ser mais rápida em casos de abuso infantil na internet.
0: Avança projeto que garante no SUS exames para detectar risco hereditário de câncer de mama.
23: Senador comemora a decisão do STF que derruba a idade mínima na aposentadoria especial.
0: Boa noite.
23: Boa noite.
0: Na internet, um crime pode acontecer em segundos. Para acelerar o resgate de vítimas e a identificação de criminosos, avançou no Senado um projeto que autoriza a chamada Ronda Virtual.
23: A ideia é agilizar o acesso da polícia a dados de suspeitos na internet sem a necessidade de autorização judicial, em situações de urgência. O repórter Bruno Lourenço traz os detalhes.
3: O projeto de lei legaliza expressamente a chamada Ronda Virtual, varredura policial automatizada em ambientes digitais para coletar arquivos de abuso. Outra inovação é que em casos de transmissão ao vivo, o risco iminente à vida da vítima, as autoridades policiais poderão requisitar dados cadastrais e de conexão diretamente aos provedores de internet e aplicativos, sem a necessidade de esperar por uma ordem judicial prévia, como explicou a relatora, senadora Damaris Alves, do Republicanos do Distrito Federal.
5: Nós vamos dar com esse projeto poder aos policiais de retirar imediatamente essa live do ar. Nós vamos dar poder com esse projeto que o agente policial, o delegado, imediatamente haja na hora de identificar uma imagem no mundo online de abuso de violência sexual contra a criança e adolescente.
3: O projeto cria ainda o crime de simulação de abuso por meio de inteligência artificial, punindo de 3 a 5 anos de reclusão quem criar imagens ou deepfakes realistas usando o rosto ou a voz de menores.
0: A violência contra crianças e adolescentes segue sendo um dos maiores desafios do país. Só nos primeiros meses de 2026, mais de 115 mil denúncias foram registradas, a maioria dentro da própria casa das vítimas.
23: O tema foi debatido em audiência pública no Senado. Repórter Lana Dias.
6: Os participantes citaram desafios como orçamento insuficiente e dificuldade de acompanhamento da vítima após o crime. Para a presidente da comissão, senadora Damaris Alves, do Republicanos do Distrito Federal, o investimento em ações voltadas à proteção desse público é escasso.
5: Quando a gente pega o orçamento da União, a gente pega LDO dos estados e dos municípios e a gente procura a criança no orçamento de forma absoluta, a gente não encontra.
6: O Plano Nacional foi criado com o objetivo de desenvolver ações em eixos como prevenção, atendimento, responsabilização, mobilização social, estudos e pesquisas. A representante do Ministério dos Direitos Humanos e da Cidadania, Célia Carvalho Narras, explicou que o documento está em fase de revisão para abordar os diferentes contextos da infância no país. Mas além de atuar na prevenção, participantes ressaltaram a importância de promover acolhimento integral das vítimas depois das ocorrências.
0: E a violência contra mulheres trans acontece de forma tão frequente no cotidiano que muitas vezes deixa de ser reconhecida como violência.
23: Esse é um dos alertas de uma pesquisa do Instituto Data Senado, que pela primeira vez traz dados específicos sobre essa população. A reportagem é de Marcela Diniz.
24: A violência contra mulheres transgênero é cotidiana e acontece em casa, na rua, nos espaços privados e nos órgãos públicos. É o que mostra a edição de número 11 da Pesquisa Nacional de Violência contra a Mulher, do Instituto Data Senado e da empresa Nexus. Pela primeira vez desde 2005, o levantamento traz dados específicos sobre a experiência de trans e travestis. Muitas das 43 entrevistadas ao serem questionadas se sofriam violência, responderam a princípio que não. Mas as mesmas, quando perguntadas se já foram xingadas, mal atendidas ou hostilizadas pelo fato de serem quem são, aí a resposta era que sim, que sempre. O psicólogo do Data Senado, Rolf Hegger, comenta que esse resultado é preocupante porque aponta como agressões cotidianas acabam normalizadas no caso das mulheres trans.
25: Tem uma diferença entre o que a pessoa percebe como violência, que ela diz não, sofri violência, mas quando a gente mostra as situações de violência, ela diz que sim. Então, o que a gente levantou como hipótese para isso é que a violência que ela sofre são constantes, são em todos os lugares e isso acaba sendo normalizado.
24: 40% das mulheres trans e travestis sofreram agressões verbais, 17% físicas e 12% violência sexual. Os dados da pesquisa passarão a fazer parte do Mapa Nacional da Violência de Gênero, plataforma interativa do Observatório da Mulher contra a Violência do Senado, desenvolvido em parceria com com a organização Gênero e Número e com o Instituto Natura.
1: E avançou no Senado o projeto que garante às mulheres exames no SUS para detectar risco de câncer de mama hereditário.
23: Até 10% dos casos de câncer de mama são herdados da mãe, segundo a relatora da proposta, senadora Ivete da Silveira, do MDB de Santa Catarina, repórter Márcio Maturana.
2: Está prevista, por exemplo, a análise do histórico familiar e a realização de exames genéticos específicos para identificar variantes associadas ao câncer hereditário. Até 10% dos casos de câncer de mama são herdados da mãe, segundo a relatora da proposta, a senadora Ivete da Silveira, do MDB de Santa Catarina. Ela disse que a proposta combate desigualdades sociais.
4: Evidências indicam que o acesso a testes genéticos e ao aconselhamento especializado permanece condicionado a fatores socioeconômicos, como renda e escolaridade, o que limita, sem efetivação, e aprofunda a inequidade.
2: O projeto, que já foi aprovado pela Câmara e agora segue para a votação na Comissão de Assuntos Sociais do Senado, também determina medidas para ampliar a oferta de exames preventivos e reduzir o tempo de espera. Além dos exames, o SUS deverá oferecer aconselhamento genético em unidades próprias, conveniadas ou contratadas.
1: O senador Paulo Paim, do PT do Rio Grande do Sul, comemorou a decisão do STF que derrubou a idade mínima para aposentadoria especial em atividades insalubres. A corte considerou inconstitucional o dispositivo da reforma da Previdência de 2019, que fixava idades de 55, 58 e 60 anos, dependendo do tempo de exposição a agentes nocivos.
23: Paim afirma que a medida não é privilégio, mas uma forma de proteção à saúde dos trabalhadores.
1: Já a senadora Leila Barros, do PDT do Distrito Federal, destacou a expectativa positiva para a Copa do Mundo Feminina de 2027 no Brasil, afirmando que o torneio deve dar mais visibilidade ao esporte feminino e valorizar as atletas ainda frente a desafios e preconceitos.
23: Segundo ela, a competição também pode fortalecer o futebol feminino e incentivar outras modalidades praticadas por mulheres no país. O Mundial será entre 24 de junho e 25 de julho em Belo Horizonte, Brasília, Fortaleza, Porto Alegre, Recife, Rio de Janeiro, Salvador e São Paulo.
1: E por falar em Copa do Mundo, o esporte que mobiliza torcidas e une países também transforma vidas fora dos estádios. Praticado desde a infância, ele ajuda a prevenir doenças, melhora a qualidade de vida e contribui para manter crianças e jovens na escola.
23: Esses benefícios foram destacados em uma audiência pública da Comissão de Esporte do Senado. A reportagem é de Rodrigo Rezende.
7: A senadora Leila Barros, do PDT do Distrito Federal, presidente da comissão, afirmou que esse tema é fundamental para a melhora da qualidade de vida da população.
8: E quando falamos de esporte para toda a vida, falamos também de saúde pública. Estimular a atividade desde a infância até a terceira idade significa prevenir doenças, melhorar a qualidade de vida da população e contribuir para a sustentabilidade do sistema de saúde.
7: Stephanie Risk, doutora em cardiologia pela USP, mostrou pesquisas que apontam que a inatividade física é responsável por 9% de mortes prematuras em todo o mundo. Robson Aguiar, presidente da Confederação Brasileira do Desporto Escolar, ressaltou a importância do esporte no combate à evasão escolar.
9: 40% dos nossos alunos, eles repetem de ano, saem da escola por não ter algum incentivo. E o esporte faz exatamente o contrário. Você vai ver que mais de 80% permanece na escola devido ao esporte. Então, o esporte escolar é uma ferramenta fundamental para a educação.
7: O ministro do esporte, Paulo Henrique Cordeiro, destacou o papel social do esporte.
26: Porque o esporte é muito mais do que essa prática. O esporte é uma mudança fática de realidade socioeconômica. É uma mudança de vida.
7: De maneira geral, a OMS recomenda a prática para adultos de pelo menos 150 minutos semanais de atividades físicas. Para crianças e adolescentes, o ideal é a prática de 60 minutos de atividades por dia.
23: Com edição de Paula Groba e trabalhos técnicos de João Lira, o Jornal do Senado fica por aqui. Acompanhe agora as notícias da Câmara dos Deputados. Boa noite.
1: Boa noite e até amanhã.
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10: Comissão autoriza a venda fracionada de medicamentos pelas farmácias.
11: Avança a proposta que pune quem expuser crianças à violência doméstica.
10: Parlamentares aprovam inclusão de deficiências ocultas em documentos.
13: Boa noite. Projeto que institui documento com QR Code para identificar deficiências ocultas pode seguir para o Senado. A repórter Maria Neves tem os detalhes dessa nova identidade.
15: A Comissão de Constituição e Justiça da Câmara aprovou o projeto do deputado Capitão Alberto Neto, do PL do Amazonas, que institui a Identificação Civil Nacional da Pessoa com Deficiência. O novo documento deverá adotar tecnologia de QR Code dinâmico com informações atualizadas sobre deficiências, inclusive as ocultas. Com a aprovação, o texto pode seguir para o Senado. De acordo com a proposta, o sistema permitirá que o beneficiário ou responsável atualize os dados sobre a condição de saúde da pessoa em tempo real. O objetivo da medida é garantir prioridade e segurança às pessoas com deficiência em atendimentos e situações de emergência. Na opinião da relatora na Comissão de Defesa dos Direitos das Pessoas com Deficiência, deputada Andréia Siqueira, do PSB do Pará, a utilização do QR Code dinâmico representa um instrumento eficaz para combater a invisibilidade social enfrentada por pessoas com deficiências ocultas.
17: Ao contrário de deficiências físicas evidentes, essas condições muitas das vezes não são reconhecidas ou compreendidas pela sociedade. Isso resulta em uma série de obstáculos no acesso ao direito e serviços. Em situações que exigem comprovação de condição especial, atendimento prioritário ou simples empatia no trato do cotidiano.
15: Deficiências ocultas ou invisíveis são condições de saúde que não são percebidas visualmente, como transtorno do espectro autista, deficiências intelectuais, doenças renais crônicas ou surdez parcial. A falta de sinais físicos óbvios frequentemente gera barreiras no acesso a atendimentos prioritários já garantidos por lei. Pelo texto aprovado, a Identificação Civil Nacional da Pessoa com Deficiência não substitui a Carteira de Identificação Nacional. A função do novo documento é facilitar o acesso a direitos e serviços específicos sem a necessidade de emissão de novos cartões físicos a cada mudança no quadro clínico do paciente. Da Rádio Câmara de Brasília, Maria Neves.
18: Saúde.
10: Comissão aprova a venda fracionada de remédios por farmácias e drogarias. A repórter Sofia Peçanha nos traz o debate sobre o tema.
19: A Comissão de Defesa do Consumidor aprovou o projeto que determina a venda de forma fracionada de medicamentos por farmácias e drogarias. O texto aprovado é resultado de 5 propostas analisadas em conjunto. A mais antiga delas, apresentada pelo deputado Jorge Sola, do PT da Bahia, em 2015. Elas alteram a legislação sobre o comércio de medicamentos. Atualmente, a fração de remédio já é permitida, mas não é obrigatória, o que faz com que a maioria dos consumidores ainda precise comprar caixas completas, mesmo quando utiliza apenas parte do conteúdo. O texto aprovado estabelece o fracionamento como uma exigência legal para medicamentos como antibióticos, analgésicos, anti-inflamatórios e antieméticos, que são remédios para náuseas e vômitos. O relator da proposta na comissão, o deputado Celso Russomano, do Republicanos de São Paulo, destacou que a medida visa reduzir o desperdício, evitar a automedicação e diminuir os custos para os pacientes.
27: Tal medida contribui para proteger a saúde e segurança da coletividade. A automedicação, o consumo de remédios fora da validade e ainda a potencial intoxicação de crianças no ambiente doméstico.
19: Além disso, o projeto prevê que o preço dos medicamentos fracionados siga regras específicas da Câmara de Regulação do Mercado de Medicamentos, para garantir que o consumidor não pague mais caro proporcionalmente por quantidades menores.
27: Entendemos que essa medida também beneficia sobremaneira os consumidores, pois evita que as farmácias aumentem indevidamente seus lucros na subdivisão de medicamentos.
19: Em caso de descumprimento, o infrator estará sujeito à penalidade de suspensão de vendas ou fabricação de produto, cancelamento de registro do produto ou cancelamento de autorização para funcionamento da empresa. O projeto gerou debate entre os parlamentares, principalmente sobre os desafios na adaptação das embalagens, no controle sanitário e nos custos operacionais para viabilizar a venda fracionada em larga escala. O deputado Gilson Marques, do Novo de Santa Catarina, chegou a apresentar um parecer alternativo para evitar o fracionamento.
3: Assim, acreditamos que a melhor solução para o referido problema seria adequar a posologia ao tempo de tratamento, sendo função das indústrias farmacêuticas produzir as embalagens e dispensá-las com a quantidade correta.
19: Mas a proposta que estabelece a venda fracionada de medicamentos foi aprovada pela Comissão de Defesa do Consumidor e seguiu para análise na Comissão de Saúde. Da Rádio Câmara de Brasília, Sofia Peçanha.
12: Segurança Pública.
13: Comissão de Constituição e Justiça aprova penas para quem expor crianças à violência doméstica. A repórter Paula Bittar acompanhou a votação.
14: Uma proposta aprovada pela Comissão de Constituição e Justiça da Câmara prevê penas para quem expuser crianças e adolescentes a atos de violência doméstica. De acordo com o texto aprovado, o crime de violência doméstica praticada na frente de criança ou adolescente tem punição de 6 meses a 2 anos de detenção. E essa penalidade é aumentada em mais metade se o crime é praticado de forma reiterada ou se a criança ou adolescente estiver sob autoridade, guarda ou vigilância do agente ou da vítima. A relatora na comissão, deputada Cris Tonietto, do PL do Rio de Janeiro, ressaltou que a proposta reconhece que a violência doméstica tem um impacto grande sobre a criança, mesmo quando ela não é a vítima direta.
16: Ao conviverem com situações constantes de agressões físicas, verbais ou psicológicas, as crianças não apenas testemunham o sofrimento dos envolvidos, mas também internalizam esses comportamentos como modelos de relação interpessoal. Essa vivência traumática compromete o bem-estar emocional, afeta o desempenho escolar e pode desencadear transtornos psicológicos de longo prazo.
14: A proposta que prevê penas para quem expuser crianças e adolescentes a atos de violência doméstica ainda precisa ser analisada pelo plenário da Câmara antes de seguir ao Senado. Da Rádio Câmara de Brasília, Paula Bittar.
12: Justiça.
10: Comissão aprova a proposta que aumenta penas de crimes financeiros contra fundos de pensão. A repórter Silvia Munhato tem os detalhes.
18: A Comissão de Finanças e Tributação da Câmara aprovou o projeto que aumenta as punições para crimes financeiros que causem prejuízo a fundos previdenciários ou de pensão. As investigações da Polícia Federal relativas ao Banco Master têm apontado investimentos de fundos de servidores públicos estaduais em aplicações do Master em períodos em que elas já eram consideradas de alto risco pelo mercado. O autor da proposta, deputado Wellington Prado, do PSD de Minas Gerais, batizou a proposta de Lei Faria Lima, em uma referência à Avenida de São Paulo, onde estão sediadas várias instituições financeiras. Pelo texto, quem cometer esses crimes estará sujeito apenas de reclusão de 20 a 40 anos. A proposta também define que os crimes serão insuscetíveis de fiança, livramento condicional, anistia, graça e indulto. O relator, deputado Kim Kataguiri, do Missão de São Paulo, recomendou a aprovação do texto, lembrando que a legislação atual prevê penas de 2 a 12 anos para crimes contra o sistema financeiro.
20: O crime cometido por um agente público, aí que deixa de cumprir a sua obrigação para preservar o sistema financeiro e também a ordem econômico-financeira, né? E aí a gente está endurecendo bastante as penas em relação a esse crime e também nós estamos endurecendo as condições de progressão de regime também.
18: A proposta determina que a progressão de regime, que é a transferência para regime menos rigoroso, como semiaberto, será mais dura para os crimes financeiros. Por exemplo, se o réu for primário, terá que cumprir pelo menos 70% da pena para ter direito. O projeto que aumenta a pena de reclusão para quem comete crimes financeiros contra fundos de pensão ainda será analisado pela Comissão de Constituição e Justiça. Depois seguirá para o plenário. Da Rádio Câmara de Brasília, Silvia Munhato.
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0: Transportes.
4: O relator das mudanças no Código de Trânsito Brasileiro apresentou o projeto reunindo sugestões de mais de 270 propostas sobre o tema.
5: Entre as alterações, o deputado Áureo Ribeiro sugeriu que adolescentes tenham permissão para dirigir a partir dos 16 anos. Confira os detalhes com o repórter Murilo Souza.
6: A Comissão Especial da Câmara dos Deputados, que analisa mudanças no Código de Trânsito Brasileiro, poderá votar no próximo dia 7 de julho o parecer do relator, deputado Áureo Ribeiro, do Solidariedade do Rio de Janeiro. O texto consolida mais de 270 projetos de lei em um substitutivo. Entre os pontos mais relevantes do novo texto está a permissão para que jovens a partir de 16 anos possam dirigir. Pela proposta, os menores de 18 anos poderão obter habilitação na categoria B para dirigir carros em perímetros urbanos, das 5 horas da manhã até a meia-noite, desde que acompanhados por um adulto habilitado há pelo menos 2 anos. Para motos pequenas, de até 150 cilindradas, o jovem pode dirigir desacompanhado, mantendo as mesmas restrições de horário e local. A idade mínima para habilitação nas categorias profissionais D e E também cai de 21 para 20 anos. Segundo o relator, a medida busca reduzir a falta de motoristas no transporte de cargas e passageiros.
21: A medida visa ampliar o acesso dos jovens à habilitação, proporcionar maior autonomia para deslocamentos relacionados ao estudo e ao trabalho e permitir a formação gradual de condutores, inspirando-se em modelos adotados em outros países que admitem a condução por menores de idade mediante as restrições e acompanhamento.
6: A CNH definitiva aos 18 anos será emitida de forma automática e gratuita, caso o condutor não tenha cometido infrações graves ou gravíssimas ou não seja reincidente em infração média. O texto cria um teto nacional para as taxas cobradas no processo de habilitação. R$ 30,00 para abertura e emissão da permissão para dirigir, em qualquer categoria, e R$ 50,00 para cada exame realizado, seja escrito ou de direção. Outra inovação é a possibilidade de o candidato optar por realizar o exame em veículos com câmbio automático. O projeto também estabelece regras para outros temas, como pedágios free flow, registro e autorização para patinetes e bicicletas elétricas, normas para veículos autônomos e proibição de radares ocultos sem sinalização ou estudos técnicos. A Comissão Especial da Câmara sobre Mudanças no Código de Trânsito Brasileiro retoma a análise da matéria no dia 7 de julho, às 2 horas da tarde. A expectativa é que a votação no plenário da Câmara seja no dia 8 de julho. Da Rádio Câmara de Brasília, Murilo Souza.
0: Trabalho.
4: A Câmara aprovou o projeto que estabelece piso salarial para biólogos. A repórter Maria Neves tem mais informações sobre o tema.
15: Em análise na Câmara desde 2013, o projeto que institui um piso salarial e condições de trabalho para biólogos do setor privado foi aprovado pela Comissão de Constituição e Justiça e pode seguir para o Senado. Pela proposta, o salário base da categoria será de R$ 4.685 para uma jornada de 40 horas semanais. O piso será corrigido pela inflação desde setembro de 2016 até a publicação da lei. Depois disso, o valor continuará sendo reajustado anualmente pela inflação. Segundo o relator, deputado José Rocha, do União da Bahia, com a correção, esse valor chegaria a R$ 6.749 em 2024. Na opinião do relator, a medida vai melhorar as condições de trabalho e conferir mais dignidade à profissão de biólogo.
0: Eu, como médico, sei bem avaliar o que representa o biólogo nas suas atividades, precisando de melhores condições de trabalho, precisando de melhores salários, e chegou a oportunidade. O PL deu a oportunidade para que essa classe tão importante na nossa vida possa realmente resgatar essa dignidade com um piso, com boas condições de trabalho e sempre estar prestando esses grandes e relevantes serviços à ciência brasileira.
15: O texto original do deputado Danley Hinterholz, do PSD do Rio Grande do Sul, abrangia também os biólogos que atuam no setor público. No entanto, o relator na Comissão de Finanças e Tributação, deputado Duarte Júnior, do Avante do Maranhão, alterou a proposta. Ele argumentou que um projeto de lei do Congresso não pode estabelecer regras para servidores públicos. Pela Constituição, essa atribuição é do chefe do Executivo, seja federal, estadual ou municipal. Assim, a medida aprovada vai valer apenas para biólogos de empresas privadas ou públicas contratados por meio do regime da consolidação das leis do trabalho, com carteira assinada. Quanto às condições gerais de trabalho, o projeto aprovado determina que o regime de plantão da categoria será de, no máximo, 12 horas diárias. Desse período, uma hora será destinada ao repouso e à alimentação. O trabalho noturno será a jornada realizada entre 22 horas e as 5 horas do dia seguinte. A remuneração nesse período será pelo menos 20% maior. A proposta estabelece ainda que as horas extras terão 50% de acréscimo e o adicional de insalubridade será gradual. O grau mínimo terá um aumento de 10% sobre o piso, o médio de 20% e o grau máximo de 40%. Já o adicional de periculosidade será de 30%. No entanto, o texto prevê que os adicionais de insalubridade e de periculosidade não podem ser pagos simultaneamente. O biólogo terá de fazer a opção por um dos dois. Da Rádio Câmara de Brasília, Maria Neves.
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8: Meio Ambiente.
9: Câmara analisa a proposta que amplia incentivos fiscais e tributários para a cadeia de reciclagem. Saiba mais com o repórter José Carlos Oliveira.
22: O setor de reciclagem poderá ganhar incentivos fiscais não contemplados na reforma tributária de 2023. O tema é analisado na Câmara dos Deputados por meio de proposta de emenda à Constituição já aprovada na Comissão de Constituição e Justiça e com futura análise em comissão especial. O relator, deputado Alex Manente, do Cidadania de São Paulo, explica que a intenção é estabelecer um regime fiscal que beneficie operações com resíduos e materiais destinados à reciclagem, reutilização e logística reversa.
24: O efeito da reforma tributária no material reciclado é muito perverso. São 300% de aumento, o que inviabiliza a reciclagem no país. E o governo, o poder público, tem obrigação de estimular com que a sustentabilidade, a reciclagem seja uma realidade para poder minimizarmos os efeitos ambientais tão danosos para toda a população. Por isso, estamos trabalhando essa PEC para que o imposto seja revisto do material reciclável e, consequentemente, teremos sustentabilidade no nosso país.
22: Na prática, a proposta busca garantir que a tributação sobre material reciclado seja menor do que a aplicada ao material original, dando assim um diferencial competitivo para o setor. O texto tem o apoio da Associação Brasileira de Resíduos e Meio Ambiente. Dados da ABREMA mostram que em 2024, cerca de 7 milhões de toneladas toneladas de resíduos secos foram destinados à reciclagem no Brasil, equivalentes a 8,7% dos resíduos gerados no período, um percentual ainda bem abaixo em relação às metas da Política Nacional de Resíduos Sólidos. O texto original da proposta é do deputado Arnaldo Jardim, do Cidadania de São Paulo, que prevê benefícios para toda a cadeia da economia circular, incluindo catadores de materiais recicláveis e empresas recicladoras e de logística reversa, responsáveis pelo retorno dos materiais ao consumo da população. Da Rádio Câmara de Brasília, José Carlos Oliveira.
13: Termina agora o Jornal Câmara dos Deputados, produzido pela Rádio Câmara, com trabalhos técnicos de Alan de Souza e apresentação de Val Monteiro e Márcio Aquilissardi. Uma boa noite para você.
5: A Voz do Brasil volta amanhã. Boa noite.
1: Você ouviu A Voz do Brasil. Boa noite.

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2: É, gente, se um dia a sua mulher pedir desculpa pra você, você pode ter certeza que vai cair um pé d'água. Você olha pra ela e canta assim, ó.

0: sabe, galera?
1: Quem aprendeu aí? Quem aprendeu? Ó, acende daquele jeito que acendeu aquela hora lá pra nós, só pra nós enxergar o povo aqui. Aí apaga esse inverso só um pouquinho aí pra nós. Só pra nós vir. Joga a mão em cima, todo mundo assim, Barretão. Pra você que tá, que ainda tem esperança da sua mulher assumir que você tá certo. Joga a mão em cima. Pro lado, pro outro, pro lado, pro outro. Isso é Barretão.
2: Essa já aí.
1: Yeah.

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a caminhoneirada de todo o Brasil! Excelente dia de AZ de 0 a 100, que é pra de ninguém esquecer! É o Fernando Riquetti, turma, chegando por cá com toda a sua comitiva para mais um Brasil Caminhoneiro na capital. É quinta-feira, gente, quinta-feira, alvorada do dia 25 de junho de 2026. É inverno brasileiro, termômetro na casa dos 13 graus aqui pelos lados da Avenida Paulista. E não vai correr muito o termômetro hoje não, viu, gente? É uma máxima de 14. Ih, vai sair de casa? Leva capa, leva guarda-chuva, leva sombrinha, leva japona, que o tempo vai ficar excelente aqui na região metropolitana, viu, gente? O sol pinta já já pelas bandas do leste às 6 horas e 48 minutos. Acorda, Brasil! E se esconde atrás da Serra da Cantareira, pelos lados do oeste, às 17 horas e mais 29 minutos. Comigo, fazendo essa edição do Brasil Caminhoneiro, nessa hora cheia, meu querido Luiz Jesus. Bom dia, Jesusinho. Tudo bem aí? Suave na nave? É? É, vai ficar de folga fim de semana? Aí sim, hein? Tio Amaurito quebrou o galho teu, então. Ah, já tava devendo a folga? Então tá bom, aproveita. Então sabadão você não tá comigo. Sabadão é o Everaldo Silva. Ah, bom. É, Everaldo Silva que eu comentei aqui já na rádio, gente. Fiz aniversário semana passada e fez uma arte tão bonitinha, velho. Tá lá no meu Instagram. Se quiser lá conferir lá, arroba Riquete Repórter lá no Instagram, tá lá a arte bonitinha que ele fez. Ah, você tá doido. Grande, Everaldinho. Vai estar aqui com a gente no sabadão, então. Beleza. Mas eu gosto de ser, viu, Jesus? Você é meu companheiro de todo dia. Vamos lá, então. Hoje no nosso calendário de efemérides. Ó, hoje é dia do imigrante, ó. Olha aí, ó. Dia do imigrante. 25 de junho, dia do imigrante. É, homenagear, né, toda essa turma, né, que deixou seu país, largou amigos, familiares, tudo pra trás, com o sonho de conseguir melhores condições de vida. E aí, muitas vezes, trazer essa turma também, né? Isso é legal também, isso é bom, isso é bom. Hoje também é Dia Mundial do Vitiligo. Essa data aqui foi criada, gente, pra lembrar a morte do Michael Jackson. É, ele tinha, né, vitiligo e lúpus, né, ele tinha os dois, né? Vitiligo é aquela doença, né, que... A pessoa perde a coloração da pele, né? Aí fica aquelas lesões brancas, né? E eu tava dando uma olhada no manual de medicina, né? Diz que isso daí ela acontece por conta de diminuição ou então ausência daquelas células responsáveis pela melanina. É, negócio meio complicado isso aí. Vamos respeitar essa turma aí, viu, gente? Vamos respeitar a turma aí. Hoje também é dia mundial do marinheiro. Ô, marinheiro, marinheiro, marinheiro. Fica aí nossa homenagem à honrosa profissão dos marinheiros aí por todo o comércio global, pela economia do mundo também, né? Aí, tá, dá abraçar os marinheiros aí. Tá pelo Porto de Santos, tá no Paranaguá, tá no Rio de Janeiro, tá no Porto do Rio Grande. É, um abraço pra todos vocês aí. Ah, tá aí onde? Hã? Santarém? Boa! Abraço pra todos vocês aí também. Hoje também é dia do cotonete. Você já deu os parabéns pro seu cotonete hoje, ô Jesus? Não? Saiu de casa sem dar beijinho no cotonete? É, lala. Sabe que o cotonete foi inventado em 1923, Jesus? Já faz tempinho, hein? Faz tempinho. E foi um polonês naturalizado americano. O nome dele era Leo Jertzengang. Leo Jertzengang. E aí conta a história, diz que a ideia dele criar o cotonete surgiu depois de ele ver a esposa dele enrolando algodão na ponta de um palito para poder limpar o ouvido do nenenzinho que eles tinham lá, né? Aí desde então o cotonete se tornou aí um objeto de higiene importante para todos nós, né? E no começo as asas eram feitas de madeira, né? E só... Em 1963, é que as hastes flexíveis, né, como a gente conhece hoje, as de plástico, quase que eu falei um plástico aqui, as de plástico só começaram a ser produzidas em 1963, né? E é bom, é uma ferramenta legal aí pra gente poder limpar o orelhão aí, né? Limpar o aparelho auditivo de uma forma prática, fácil. Só toma cuidado, viu, gente? Cuidado na hora de fazer higiene aí, porque o uso incorreto pode resultar em problemas de saúde, viu? Vai cacar o algodão lá no fundo, lá pra querer sair do outro lado. Igual o bonequinho azul lá da Johnson & Johnson, lembra? O cara enfiava a ponta da toalha aqui, saia no outro vídeo e saia esfregando ali. Acho que não tem mais aquela propaganda, né, do bonequinho azul lá da Johnson.
Chamou barato aquele bonequinho lá. Eita, nós. Ó, hoje também é dia de combate às vítimas de tortura, né? E como o caminhoneiro passa por esse tipo de situação, hein? Rapaz do céu, nem me fala. Ah, deixa os caras esperando lá 5 dias, 3, sem infraestrutura nenhuma. A vacina não é tortura? É, doido. Vamos pro aniversário de cidades aí? No estado de Manaus. Estado de Manaus não, Manaus é a capital do Amazonas, né? Estado de Manaus, gente, ô bicho burro. No estado do Amazonas, o município de Manaus, o município de Porto, no Piauí, Paratinga, na Bahia, São Roque do Canaã, no Espírito Santo, Tuneiras do Oeste, no estado do Paraná, e Rosário Oeste, em Mato Grosso. Então, parabéns aí a todos vocês que nasceram, moram nessas cidades. Muita saúde, sucesso e sorte para vocês. E hoje é aniversário aí da minha prima, Érica Messojedovas, que mora lá em Itaí, interiorzão paulista, e da minha afilhada, né, a Moniquinha, que mora lá pelos lados de Itaberá, no sudoeste do estado de São Paulo. Beijo pra vocês tudo, menina! Eita, nós, viu? Mais uma rosa colhida no Jardim da Vida. E você, parceiro, você tá colhendo uma abóbora na Roça da Vida? É? Então, parabéns pra você também. Saúde, sucesso e sorte a todos os aniversariantes desse dia 25 de junho. Certo, Jesus? Além do meu querido Jesus, que tá fazendo essa sonoplastia qualificada do Brasil Caminhoneiro, Reinaldinho Alves, Ana Central Técnica, Jeová e Batatinha nos transmissores, e é isso. Apresentações feitas, barriga vazia, mão lavada, sim. Bora nós acelerando o carrão FM 77.5, 1040 kHz na M, para você que nos acompanha pelas redes sociais, pelo aplicativo, para você que tá sempre conosco pelo YouTube. youtube.com/capital com você. Obrigado pelo carinho, obrigado pela beira, tamo junto no balaio do gato. Tá vendo? Quantas opções pra você estar sempre ligadinho aqui com a gente. 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E a gente abre a seleção musical de hoje com ele, Zé Hudson. Sorta a garganta aí, que o fim de semana tá chegando. Vamos lá.

Solte a garganta, Edson e Hudson, agitando essa manhã de quinta-feira. E você participa aqui com a gente pelo DDD 11 98334-5777. Anotou? DDD 11 98334-5777. Ó, nosso querido Carlos Eduardo Brevê Carreteiro, fazendo raço lá pelos lados de Uberaba, nas Minas Gerais. Pede pra mandar um abraço lá pro QRA Robinho Pé de Chumbo, que estão todos eles ligados aqui com a gente. E aproveita pra mandar um recado pra nós, pros motoristas aí que tem obras de recapeamento ali próximo do viaduto da Regis Bittencourt em Uberlândia. Não é que a rodovia Regis Bittencourt passa por lá, deixa eu explicar direitinho. É que o viaduto chama Regis Bittencourt. Tá legal? Cara, você tá doido que é Regis Bittencourt passando em Uberlândia? Não, é um viaduto. Viaduto Regis Bittencourt lá em Uberlândia, tá bom? Ali pra você ter uma ideia, é entroncamento ali com a da BR-365 com a 050, tá legal? E as obras seguem por lá até o dia 2 de julho, segundo informações do DENIT. Tá tudo sinalizado, com orientações ali dos motoristas sobre o bloqueio. Vamos devagar, viu, gente? Vamos devagar aí, que daqui a pouquinho tem asfalto novo pra vocês aí, tá bom? Falando em asfalto novo, ó, também tá tendo obras de recapeamento entre os quilômetros 345 e o 349 da BR-392. Ali é município de Santa Maria, no Rio Grande do Sul, aí. Ha! Recado do meu querido parceiro Idênio Subtil. Oi, Idênio, um abraço pra você, pra toda a turma aí de Vacaria, tá legal? As obras não são em Vacaria, deixa eu explicar direitinho. As obras são em Santa Maria, tá bom? Lá em Santa Maria, não é na região serrana não, tá legal? Essas obras aí de recapeamento, né, tanto uma quanto a outra, elas acontecem sempre ali do nascer ao pôr do sol. E durante os trabalhos aí, o motorista vai enfrentar aquela famosa operação pare e siga, tá legal? Então, vamos ficar atentos, porque as duas intervenções aí devem seguir até o início aí do mês de julho, tá bom? Então, até o dia 2, dia 3 de julho, o pessoal vai ter que rodar com um pouco mais de tranquilidade por aí, beleza? E se você que tá rodando pelas estradas do país, tiver alguma outra informação para mandar para nós, por favor, DDD 11 98334-5777, beleza? Vamos de mais uma moda aí, Jesus? É sessão Viola Bruta, é Tião Carreira e Pardinho com 7 flechas. Vamos ouvir!

0: Aí os reis do pagode tinham Carreira e Pardinho, Sete Flechas, marcando presença aqui na Bolé do Brasil Caminhoneiro na capital, conectada com o mundo. Ligada sempre você!
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0: Isso aí, gente. Hoje no Minuto Agrojornal vamos passar limpo aí como é que estão as exportações de carnes brasileiras aí, hein? Vamos nós? Então, vamos lá. Vamos nós. Olha, estão em ritmo acelerado, viu, gente? Eu tenho aqui dados que chegaram pra gente aqui pela Secretaria de Comércio Exterior aqui do Ministério da Agricultura, trazendo um balanço aí, né? Nessa terceira semana do mês de junho, né? Estamos aí já quase no final do mês. Mas esse balanço aí é até a terceira semana do mês de junho, tá bom? Então, ó, nessa primeira quinzena do mês de junho, o Brasil embarcou 330 mil toneladas de carne de aves e de miudezas. Olha aí, bastante coisa, hein? Ó, gente, isso aí, pra você ter uma ideia, é mais do que o Brasil exportou durante todo o mês de junho do ano passado. É carne de frango pra dedéu, hein? Legal! E o preço médio da carne de frango subiu, viu, gente? Segundo o pessoal aqui da Secretaria da Agricultura, foram mais de 12%. A tonelada tá valendo pouco mais aí de 2 mil dólares. Vamos comprar uma tonelada de carne de frango? Aí, ó, Jesus! Vamos? 2 mil dólares. Topa! Em reais, tá 5 conto o dólar, não tá? Aí, 10 mil reais para eu comprar uma tonelada de frango. Tá doido. Bom, gente, com isso a receita obtida com as exportações aí da carne das penosas somou aí 665 milhões de dólares nessa parcial do mês de junho, tá bom? Enquanto que a média diária de faturamento cresceu quase 70% na comparação anual. Boa, bastante frango, bastante frango. Bom, gente, esses dados apresentados, né, segundo esses dados apresentados, esse resultado aí ocorre sobre uma base de comparação mais fraca, tá? Porque em junho do ano passado, as exportações de carne de frango, se vocês se lembram, elas foram afetadas, né, por aqueles embargos impostos por diversos países, depois que o Brasil confirmou um foco de influenza aviária numa granja lá no Rio Grande do Sul. Vocês lembram disso, né? A gente falou demais aqui no Minuto Agrojornal. Bom, vou falar um pouquinho aqui da carne bovina. A carne de boi também registrou avanço nessa parcial do mês. Os embarques de carne fresca, refrigerada ou congelada alcançaram 187 mil toneladas nos 15 primeiros dias de junho. E o preço médio da tonelada da carne de boi subiu 20%. 6 mil dólares, ô Jesus. Vai nessa? Aí tá bem mais caro que a do frango. O frango tá 2 mil, carne de boi 6 mil. Eita, fazer churrasco não, hein? Se é com uma tonelada de carne, você... Rapaz do céu, tá fazendo um churrascão daqueles bom. E aproveitar aqui e dar uma passadinha aqui e falar um pouquinho sobre a carne de porco, viu, gente? No caso dos suínos, o movimento foi de retração, tanto de volume como de preço. Mas no resumo da ópera, na parcial de junho, os dados da Secretaria de Comércio Exterior mostram um avanço mais forte nas exportações de carnes de aves, né? Crescimento na carne bovina e recuo nos embarques e na receita da carne suína. Tá bom. Agora fica a pergunta do milhão aí pra você. O que tá mais barato no açougue perto da tua casa aí? Tá mais barato o frango? Você tá levando uma carne de boi? Tá levando uma carne de porco? É? Manda pra gente aqui o teu recadinho e não esqueça de mandar a cidade pra gente colocar aqui na planilha. Legal? Manda pra cá pra gente fazer uma tabulação de dados aí pra gente ver onde é que, quanto tá custando a carne Brasil afora aí. Beleza? É o Minuto Agrojornal, pegando sempre uma beira, uma carona na Bolé do Brasil Caminhoneiro, FM 77.5, 1040 kHz na M, pelas redes sociais. Vamos de moda, ô Jesus! É Léo e Rafael, rédeas do Poçante, homenagem à nossa turma da estrada. Vamos ouvir!

Tá aí o Léo e Rafael com rédeas do possante, marcando presença aqui na Boleia do Brasil Caminhoneiro. Moda bonita, moda legal. Tamo junto. E turma, olha só a notícia que chegou aqui pra gente. Ó, ontem o vice-presidente lá, o Geraldo Alckmin, anunciou que a mistura obrigatória de etanol na gasolina vai passar de 30% para 32%. É, já tava esperando isso aí, né? Daqui a pouco vai ser a adição do biodiesel no diesel. Aí vai ser o trem crenca danado. Só que é o seguinte, essa medida ainda precisa ser aprovada pelo Conselho Nacional de Política Energética, né, o famoso CNPE. Bom, gente, a recente decisão levou a turma aí a questionar, né, a respeito dessa mistura aí, né? Então estão aí os motoristas, os especialistas falando sobre os possíveis impactos dos preços dos combustíveis. E o Alckmin falou, né, que essa medida aí tem potencial para reduzir o preço da gasolina, aumentar a participação dos biocombustíveis na matriz energética, diminuir a necessidade de importação de gasolina, blá, blá, blá, blá, blá, blá. Bom, gente, só que os motoristas estão mostrando ceticismo quanto aos benefícios diretos, viu, gente? Apontando que a gasolina em Brasília, por exemplo, já está custando 6 conto o litro. É, você acha que essa mudança vai reduzir o preço na bomba, Jesus? Ah, conta outra, cara. Conta outra. Mais fácil vaca voar, galinha aparecer com dentro do que baixar o preço do combustível por causa dessa adição aí da etanol na gasolina. Aí eu fico perguntando, cara, pô, e a gente que tem uns carrinhos mais velhos aí que roda só com motor a gasolina? Cara, eu tô cansado de ficar botando gasolina Podium aí, prêmio no meu carro. Pô, eu tô pensando seriamente em vender o clássico do cara. Já não tô nem usando mal o carro por conta disso, velho. Você acha que eu vou botar essa gasolina aqui no carro, cara? Acaba com tudo, velho. Acaba com tudo. É motor gasolina, cara, não é motor flex, 32% de etanol na gasolina. Isso aí não é gasolina, cara. Isso aqui é combustível, sabor gasolina. É igual leite em pó. Às vezes você vai comprar leite em pó no mercado, tem lá leite em pó. Aí tem um outro lá, mistura, sabor, leite lá. Pelo amor de Deus, gente. Pelo amor de Deus. Olha, não quero ser aqui o cara contra o meio ambiente e tal. Pô, mas por que não baixa o preço do etanol pra turma quer botar, bota etanol? E tem outro, no carro flex também é outra coisa. Tudo bem, o sensor lá vai ler direitinho lá e faz a leitura lá se é gasolina ou se é algo. Agora, o motorista que opta por rodar com gasolina, para o carro ter mais autonomia, ele não vai estar comprando gasolina, ele vai estar comprando um combustível sabor gasolina. Você entendeu? Não vai ter o carro, ele vai pagar por uma coisa que não é. Não é gasolina isso. Se você for pegar a essência do negócio, não é gasolina. Claro que não é, Jesus, porque você acha que isso é gasolina, cara? 32% de etanol, você acha que isso aqui é gasolina? Ah, vá. Depois é igual lá na Argentina, cara. Você vai lá no combustível, lá no posto, lá, você tem lá uma variedade de diesel, de gasolina. Só não tem etanol, porque eles não usam etanol lá. Mas se tivesse, tinha etanol lá também, povo, mandar ver lá, viu? Ah, papo furado isso daí. Mas você vai ver, daqui a pouco vai vir mais adição de biodiesel. Eu quero ver só o rolo que vai dar. O complicado é isso, depois a gente vai fazer matéria no posto lá pra falar de outros assuntos. Lá, as pessoas vão encarcar o fumo no riquete. É, tem que falar sobre isso, não sei o quê. A gente fala, mas não vira nada. Depois a gente é taxado de fascista do meio ambiente. É, tá por aí o negócio mesmo. Tá louco. Vamos de mais uma moda aí, vai. Daqui a pouquinho tem a nossa reza aqui no programa. Vamos lá pro sul do Brasil. É o Grupo Rodeio. Grito de Liberdade. Oh, como a gente quer dar um. Você tá doido. Vamos ver.

0: Tá aí o grupo Rodeio, turma Gaudéria marcando presença por cá com grito de liberdade. Vamos lá dar uma corrida na Copa, tomar uma água, um cafezinho, cavalo, Jesus. Vamos nós? Na volta tem a nossa reza aqui no Brasil Caminhoneiro. Não vai longe não, que o intervalo é rápido e eu volto já.
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4: Amor que renasce. Se Legeorge tiver o seu amor abençoado com duas meninas, com dedicação, a imobiliária que dera o início prosperou e cresceu. Tudo ia bem com a ajuda e o amor um do outro. Só que em certo ponto do caminho, no entanto, eles começaram a discutir sobre questões profissionais. Depois, foram os desentendimentos na condução do lar e como educar as meninas. Por fim, depois de 15 anos de casamento, acabaram se divorciando. Mas as discussões continuaram, viu? No trabalho e sobre a educação das filhas. Em uma madrugada, o Jorge foi chamado pela polícia local. Isso porque suas filhas haviam sido presas. As duas menores estavam embriagadas e a mais velha portava uma pequena quantidade de heroína. Aí nesse dia o casal entendeu que o ônus emocional do seu desentendimento era demasiado para as duas meninas adolescentes. E pelo bem delas, resolveram participar de um seminário de fim de semana sobre paternidade positiva. Aí os dois partiram juntos de carro rumo às montanhas. O trânsito estava ruim e ele decidiu ir por uma via secundária. Aí o que aconteceu? Eles foram surpreendidos por uma tempestade de neve. Aí procurando um lugar seguro para poder encostar o carro, o Jorge não viu a queda de 300 metros. Aí o veículo teve o para-brisa e a janela do motorista estilhaçados. E eles estavam a 65 quilômetros da estrada principal e o carro ali, enchendo de neve. Aí o que eles fizeram? Eles pegaram as bagagens, né? Colocaram ali na janela dianteira para poder desviar a neve e o vento. E o motor, né, que podia gerar calor ali para eles, pifou, recusou-se a funcionar. E aí o que eles fizeram? Correram os dois lá para o banco de trás e se aconchegaram. Eles não podiam dormir, né, porque estavam sem cobertas e com o frio poderiam congelar e até morrer, né. Então os dois precisavam achar um jeito de sobreviver até o dia raiar para poder andar até a estrada principal em busca de ajuda. E o aconchego, o revezamento de esfregar um no outro para poder aumentar a circulação e permanecerem alertas, foi-lhes avivando a memória de tempos vividos. E para não cair no sono, cantaram todas as canções que lembraram. Aí quando o repertório esgotou, a Cília lembrou de recitar os votos do dia do casamento. A este nobre homem prometo tudo que sou e sempre serei. Eu o amarei para sempre. Cuidarei de você, mesmo quando todos lhe virarem as costas. E o Jorge sentiu a torrente de amor e calor do dia em que se casara com ela. Então, ele também recitou seus votos. Eu a amo e prometo amá-la com toda a minha força. Eu lhe darei tudo o que é meu e tudo será nosso. Lutarei para ser seu homem e seu defensor, seu amigo, durante o tempo em que o sangue fluir em minhas veias. Sem você, eu fico sem finalidade neste mundo. E as palavras acenderam fogueiras em suas almas. Aí quando amanheceu, a neve cessou e de mãos dadas foram em busca de auxílio, com a certeza de que estavam nessa vida para ficarem juntos e para sempre. Então, gente, se algo não está indo bem aí na relação matrimonial de vocês, dê-se um tempo para poder pensar. Recordem por que vocês se uniram um ao outro. mesmo sem tempestade de neve ou perigo de congelamento, convide-o a rememorar os votos do dia do casamento e redescubram juntos o valor da união matrimonial. Deem-se uma nova chance, reacendendo a chama do amor que um dia os fez desejarem estar para sempre juntinhos um do outro. Tá aí. Pra você, compadre. Pra você, comadre. Acordando agora aí, né? Encarar uma quinta-feira. Tô meio brigadinho, né? Tá aí. Recita um pro outro aí, ó. Os votos que vocês fizeram aí no dia de casamento. Dê um abraço um no outro. Saibam se perdoar. E deem uma chance nova pra vocês aí também. Legal? Vamos nesse momento então, gente, rezar aqui por todas as nossas famílias, família dos nossos ouvintes, a família dos caminhoneiros e das caminhoneiras. Vamos rezar para aquelas pessoas que mais precisam de nossas orações, aqueles que estão nos leitos dos hospitais, nas casas de repouso, nos asilos. Vamos colocar os nomes de todas essas pessoas e o nosso nome também no colo de Jesus e de Maria. E pode ter certeza que na hora certa, no momento oportuno, esses nossos pedidos chegarão até o nosso Pai Celestial e Ele com certeza, atender o teu pedido também. Legal? Vamos rezar junto, gente? Ave Maria, cheia de graça, o Senhor é convosco. Bendita sois vós entre as mulheres. Bendito é o fruto do vosso ventre, Jesus. Santa Maria, Mãe de Deus, rogai por nós, pecadores, agora e na hora da nossa morte. Amém. Pai nosso que estais no céu, santificado seja o vosso nome. Venha a nós o vosso reino. Seja feita a vossa vontade, assim na terra como no céu. O pão nosso de cada dia nos dai hoje. Perdoai-nos as nossas ofensas, assim como nós perdoamos a quem nos tem ofendido. E não nos deixeis cair em tentação, mas livrai-nos do mal. Amém. Que Nossa Senhora, Mãe de todas as glórias e graças, São José Operário, seu esposo, São Cristóvão, padroeiro dos viajantes e dos motoristas, nos abençoe e nos proteja por todos os dias de nossas vidas, que assim seja. Amém.

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1: Então aí, gente, de volta com o Brasil Caminhoneiro e uma dica de manutenção aí para você. Turma, checar as condições do carga pesada é muito, muito importante para a segurança na estrada e, claro, evitar paradas e despesas inesperadas. E além de diária, essas inspeções devem ser feitas antes mesmo de você ligar o motor. O filtro separador de água, por exemplo, o Racor. É, você tem lembrado dele? Hã? Ó, se esse filtro aí, ó, não for drenado todo dia, ele vai perder a sua função. E aí, o que vai acontecer? Ele vai permitir a passagem de água para o sistema de injeção do motor. E essa vazão de água, você sabe, né? Combustível já está uma porcaria. Entrando água, você vai reduzir a vida útil da bomba de combustível, da bomba injetora, tanto a convencional como a rotativa, as unidades injetoras, os bicos injetores. Aliás, gente, os bicos injetores são os primeiros que vão desgastar, apresentar esse desgaste interno aí, viu? E aí, o que vai acontecer? Você vai ter aumento de consumo de diesel e, em casos extremos, o engripamento dos cilindros. E falando em economia, gente, não esquece de dar aquela calibrada nos pneus, viu? Além de evitar o consumo de diesel em até 20%, pode resultar na perda do pneu e até a quebra por aquecimento do talão, tá bom? Pode ficar atento aos borrachudos aí, gente. Não marca bobeira, não. Você tá doido? Onde manda, Jesus? Altair e Alexandre, Deus me livre. Você tá doido? Vamos, amigo!

Altair, o Altair e Alexandre, com Deus me livre, marcando presença nessa edição do Brasil Caminhoneiro. E com essa moda qualificada, a gente encerra o Brasil Caminhoneiro de hoje. Ah, mas não fica triste não, porque amanhã eu e o meu querido Luiz Jesus, o Reinaldinho Alves, estaremos por cá mais uma vez para mais um Brasil Caminhoneiro inédito aqui na capital, tá bom? Amanhã é sexta-feira, melhor dia da semana, coisa boa, legal. E eu espero contar com a tua audiência também, tá legal? Beijo nas comadres, reco-reco nas costelas dos compadres. Enquanto eu recuo minha estraia aqui, vou deixar vocês com mais uma moda, nem que seja pra ouvir só um tiquinho. Ha! Liu e Léo, Cabo Mesquita, é pedido lá do João Esquisato de Adamantino, no interior paulista. Tchau, gente, fique com Deus e até amanhã!

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2: Ótimo dia, os ouvintes da capital. Destaque para o trânsito nesta manhã de quinta-feira. Molhada, pistas escorregadias. O motorista tem que redobrar a atenção, hein? Chegada a São Paulo pela rodovia Regis Bittencourt, tem ocorrência na passagem por Embu das Artes, trânsito intenso desde a Pecirica da Serra e segue assim até o Rodoanel Mário Covas. Volta a ficar intenso no Largo do Taboão, passando ali pela metrô Vila Sônia, já na Avenida Professor Francisco Morato, e vai com trechos de intensidade até o acesso à Marginal. A Raposo Tavares também tem trânsito intenso desde o Rodoanel Mário Covas até o acesso à Marginal Pinheiros. O motorista vai perder tempo, paciência, hein? 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
2: Destaque para o trânsito na Marginal Pinheiros. Intenso no sentido Interlagos, desde o Cebolão até a passagem pela Ponte Eusébio Matoso, local de uma ocorrência registrada. Isso vai dificultar a vida do motorista. Corredor da Professor Fonseca Rodrigues, Gastão Vidigal e até a Brigadeiro Faria Lima são boas opções para o motorista fugir desse trânsito. No sentido Castelo Branco, tem intensidade também na ponte João Dias até a rua Alexandre Dumas. Esse trânsito volta a ficar intenso ali na ponte Estaiada e segue assim até a Avenida dos Bandeirantes. Depois, o caminho é livre. 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
6: 7 horas tem rodízio válido para veículos com placas finais 7 e 8. Esses não podem circular no centro expandido de São Paulo até as 10 da manhã e depois entre as 5 da tarde até as 8 horas da noite. Vou falar agora do corredor norte-sul. Tem uma ocorrência no sentido Zona Sul de São Paulo, bem na passagem pela 9 de julho. O trânsito já é intenso a partir da Marginal Tietê e segue ruim até a ligação. Depois o caminho dá uma boa melhorada. No sentido contrário, o motorista reduz a velocidade ali na Avenida Interlagos. Esse trânsito volta a ficar intenso na Vicente Rau até a Avenida Santa Catarina e depois a partir da Rua dos Tamoios, passando pelo aeroporto de Congonhas, segue assim até depois da Avenida dos Bandeirantes. Corredor das Avenidas Jabaquara, Domingos de Moraes, Vergueira e Liberdade é uma boa opção. 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

7h02, minha gente. Ai, que delícia, né, gente? Tá todo mundo com o coração quentinho? Tamo! Claro que a gente tá. Bom dia, né? Ah, você tá feliz que eu sei. Vai, Zeca! Não tem um Zeca.

0: 24, gente, não tem como!
1: Brasil!
0: Hey! Só as meninas que já estão na academia em hora dessa, ó, 7-4.

de verdade, assim, na, eu, né, como uma especialista de seleção, ontem deu muito gosto de ver, né, a seleção brasileira, esse Vinícius Júnior com uma magia diferente. É essa palavra, Rei, só que agora eu não posso falar. 75 Amail de RH tá ouvindo, mas o cara é um bicho, né, e ontem ele tava com vontade, ele entrou pra arregaçar, Rei, aqui, ó.

0: Beijo!
1: Vamos comentar bastante sobre o jogo de ontem. Agora são 7 horas, 7 minutinhos. Muita coisa acontecendo na cidade de São Paulo. Você é o nosso repórter Amador Capital. Tá no ônibus, né? Tá no metrô. Ontem, que caos foi aquele na Praça da Sé? Gente, eu não sei. Mas eu, como gestora de RH, que a gente é um pouco de tudo nessa vida, né? Eu acho assim, quem pode, poderia fazer home office nos jogos da Copa. Porque ontem, o que, que foi aquele metrô da Sé? Parecia assim, o mundo vai acabar às 7 horas, quem viver verá, sabe? Assim, nossa, que caos, o trânsito também. E aí a chuva, né? Virou aquela loucura. Mas assim, gente, né? Estamos felizes. Acordamos, né, com aquele coração verde e amarelo na brasa, assisti pelo SBT, e aí, 7-7, o rei já vai adentrar aqui nesse campo maravilhoso, assisti pelo SBT, sou eu, tio, tô quentinha, né? A Mauri chegou, não me reconheceu, que eu vim com um bonezinho, todo forradinho, e na ponta ele tem um pompom. Eu assisti pela SBT e aí a gente já vai aproveitar, 7 horas, 8 minutinhos. Rei, posso pedir? A gente vai ouvir. Pode. Aqui juntos, já vou te dar o bom dia, mas eu já quero abrir com um gol de número 100 do Galvão Bueno. Pode falar que o cara é um saco, que o cara é um M, que o cara é não sei o quê, que é um insuportável. Mas enfim, gente, com o Vinícius Júnior e a gente vai ouvir agora.
2: De Brasil, o cruzamento, Vini, para o gol, para o gol, para o gol, para o gol.
1: É diferente, gente, gol! Não tem como.
2: Gol! É do Brasil, Vini Júnior.
3: Brasil.
2: Não vai inventar impedimento, seu juiz, porque a bandeira correu pro meio do campo. Vini Júnior, o que é do homem, o bicho não come. Dois para o Brasil, zero para a Escócia. Cruzamento, jogada da direita, Vini Júnior saiu por trás da defesa, tocou de cabeça, que beleza, que beleza. Espetáculo, dois para o Brasil. Vini Júnior, 4 gols, já se golou Mbappé, tá brigando com o Messi. É mais um espetáculo da Copa do Mundo. Esses três brigando pela artilharia da Copa, que beleza. 2-0 Brasil, já na prorrogação.
3: É sem Galvão. Brasil sem Galvão, não tem gol, tem sem Vini Júnior também. Melhor momento da carreira do Vini Júnior na seleção brasileira. 2-0, merecido.
2: Brasil,
3: e cabe mais,
2: Brasil,
3: pro Galvão, pro Vini,
2: Brasil,
3: né, pai?
1: Hey, bom dia, 7h10. E aí, hoje tá diferente, né?
0: Ah, hoje é verde e amarelo total, né? Pra quem tava descrente com a seleção. Eu sei que o João vai ter reticência, sempre tem, né? Mas a seleção agora, dá pra falar que realmente nós temos um time que pode chegar, né, às quartas de final, né, que pode disputar aí, quem sabe, uma Copa do Mundo, dependendo de quem vai pegar, né? Porque Copa é uma
1: agora
0: caixinha de surpresas.
1: A próxima pode ser quem? Holanda ou Japão? É uma coisa assim, né?
0: Japão.
1: Dia 29 agora vai ter o jogo, né?
0: Vai ter entre Japão e...
1: Né, Holanda?
0: É Holanda.
1: Japão e Holanda.
0: Peraí.
1: Eu acho que é Japão e Holanda, que eu fiquei pensando... Holanda,
0: é Suécia.
1: Né?
0: É Suécia.
1: É Suécia, tio? Dia 29?
0: É um dos três.
1: É? É. Japão, quais são os três?
0: Hoje à noite tem jogo, né, tio? Hoje à noite tem Japão, Holanda, Suécia. É um desses aí a gente pega, filho.
1: Tá. Mas quais foram as suas impressões ontem? Você assistiu por onde?
0: Eu assisti pelo SBT.
1: Tá.
0: Que é uma emoção à parte, né? O SBT é uma emoção à parte.
1: Por causa do Galvão, eu acho.
0: Do Galvão Bueno. Se você reparar no vídeo que você me passou, que você mandou pra cá pra gente ouvir esse áudio com essa narração maravilhosa do Galvão, você vai notar uma coisa, e uma coisa muito importante. As pessoas que estão em torno do Galvão, elas ficam paradas pra ver aquele momento.
1: Sim,
0: aquilo
1: sim.
0: É mágico, aquilo é único.
1: Era o Pato e o filho do Mauro Betti.
0: Exatamente.
1: Né?
0: Então é um show à parte. Show que foi traduzido dentro de campo, a seleção entrou, chegou chegando. Claro, tem muita coisa pra melhorar. Acho que Neymar não conseguiu mostrar ainda tudo que ele pode fazer.
1: Mas
0: e ele vai fazer.
1: Deu passe bacana, deu passe bonito.
0: Sim, mas pra quem tava esperando...
1: Foi rápido. Né? Foi

0: rápido, foi bom. Ele é querido, todo mundo conhece Neymar, todo mundo queria o Neymar, o mundo queria o Neymar.
1: Meu, quando anunciou.
0: Veio abaixo,
1: o povo gritando em vários idiomas.
0: É verdade, aqui Neymar é.
1: Foi, Ney.
0: Agora temos uma seleção, Angela Matos.
1: Foi forte,
0: consegui,
1: né?
0: Sair do meu trabalho, minha outra atividade mais cedo. Ó, só pra vocês terem uma noção, vamos traduzir o que você falou da Praça da Sé, eu vou transferir pra Lapa.
1: Caramba.
0: Eu saí 5h20, eu cheguei em casa faltando 2 pra 7, da Lapa pra Ponte,
1: né?
0: Da Casa Verde. Eu desci do ônibus, que desce ali a Pio 11 e tal, eu desci do ônibus, fui a pé até a Rua Clélia. Porque não andava, o trânsito não dava conta.
1: Desse jeito,
0: Na Rua Clélia, que já é um corredor, aí eu consegui chegar até a Barra Funda.
1: E tava garoando, tava chovendo, como é que sabe? Porque eu já não saí mais à noite.
0: Essa hora lá já tinha parado.
1: Tranquilo. Uhum.
0: Então, mas eu tive que descer do ônibus, não só eu.
1: Imagina.
0: Todo mundo que quis chegar em tempo de ver o jogo, sabia do que tinha que fazer pra chegar em casa. Cheguei faltando 2 minutos, tava na hora do hino. Só pra você ter uma noção.
1: Caraca,
0: o hino nacional.
1: Hey, que loucura! É o Brasil, gente! 7h12, olha, 7h13.
0: Ah, atualizando aqui, o tio disse que teve um acidente aqui na 23, sentido centro, no corredor, carro capotado e tudo. Corredor de ônibus aqui da 23, pertinho da rádio.
1: Então, olha, já Vanderlei Correia trazendo esse acidente, outras situações que estão acontecendo na cidade de São Paulo. Então, já Vanderlei Correia, informações do trânsito, né? Transporte público também, tá tudo ok aí? Aquela televisãozinha do metrô fala que tá sempre normal, né? Mas a gente acredita em quem tá dentro do vagão,
0: na
1: plataforma. É no hack. Então, é com vocês, minha gente. 7h13, tem um outro momento lindo, Rei, voltando pro nosso Dai Dai, porque hoje é só celebração, tem as efemérides também, né? Aquela saudade com gosto de alegria também, porque o povo que morreu deixou um legado incrível. Mas eu quero falar dos Bafana Bafana, Rei, a África do Sul, minha gente! Tem um... Peguei também, pra quem não acompanhou aí, noite e madrugada, peguei um trechinho da Cazé TV pra gente ouvir juntos, porque aí é todo o

0: vocês. Vai, Bafana!
1: Apita o Facu do Tédio!
0: Foi emocionante, gente.
1: Pela primeira vez na história, a África do Sul está na segunda fase de uma Copa do Mundo! Pra emoção de um país inteiro que vive a Copa na madrugada.
0: Bonito, bonito.
1: É alta madrugada na África do Sul e o país pela primeira vez passa a fase de grupos.
2: Esse pianinho, hein?
0: Né? A emoção, pra dar emoção
1: da torcedora no campo. A emoção do Hugo Broz, 74 anos, treinador belga. Treinador que resgatou a torcida pra jogar junto com a seleção. Pra levar pela primeira vez a África do Sul ao mata-mata de uma Copa do Mundo. Vitória por 1-0, segundo lugar. Ronwen Williams,
2: Robbie,
1: o goleiro,
2: Williams?
1: A liderança do time, a experiência, o cara que prometeu ao irmão que ele perdeu aos 11 anos de idade, que seria jogador profissional. Ele é jogador profissional, ele é goleiro do primeiro time sul-africano a passar de fase de grupos em uma Copa do Mundo.
0: É muita emoção, são várias, várias histórias,
2: são várias,
0: né?
2: Camadas.
0: Várias camadas, cada jogador ali... Independente da seleção, tem a sua história, né? Tem o seu chamado, o seu propósito. 7:15. Então, aqui no Brasil, tá sendo um dia, assim, de muita alegria, de muita emoção. Mas no mundo, né, gente? Nem tudo são flores, nem tudo é alegria. A gente acorda com a notícia triste, aí a gente pede a Deus, nesse momento, 7:15, pelo povo da Venezuela. 2 terremotos, mais de 30 mil pessoas, mais de 30 mortos. Tá? 700 feridos, esses números aumentando ao longo aqui da programação. A gente vai trazer, vai falar mais sobre essa tragédia que aconteceu na Venezuela. Teve algumas partes aqui do Brasil que sentiram também, né, esse reflexo do terremoto. Enfim, não se fala em outra coisa. Então a gente lamenta muito e toda a nossa... A gente tá aqui eufórico, né, por conta de Copa, Seleção, mas a gente compartilha nesse momento de dor toda a nossa solidariedade, né, Rei? Ao povo venezuelano, imagens fortes, muito triste realmente, gente.

0: E aí ele descreveu, ele falou assim, minha perna fez assim. Faz aí com a mãozinha para as pessoas.
1: A perna
0: verem.
1: Fez assim, isso, ó. Eu deu sei que uma.
0: Você tá. Eu saí no
1: mar, eu tô numa praia ali, mas o povo da live tá me vendo.
0: Tá te vendo. A perna fez assim. E eu senti a perna fazer. Era tipo 5 horas da tarde, Ângela.
1: Mas não tem coisa do metrô, obra do metrô por ali, não é?
0: Eu achei que tivesse.
1: O impacto do metrô, Ray?
0: Eu achei que tivesse. Aí tem uma antena bem grande lá, ela de repente é uma antena que tá balançando, porque tava ventando. Mas eu ainda ouso dizer
1: medo,
0: que a Terra tá tremendo, o mundo tá tremendo e a gente não tá percebendo. Fique esperto.
1: Frase forte. 7h17, alô live! Alô Joelma Silva, a mulher que não dorme, minha gente. Tô indo no retorno com a minha mãe, cirurgia foi bem, graças a Deus. Que bom, bom, bom, boa notícia, Joelma. Ângela, o Vini tá suando a camisa desde o primeiro jogo.
0: Isso
1: é a Mariélio,
0: verdade.
1: É verdade. Ontem ele realmente, né, deu nome, é o cara dessa Copa. Galvão é Galvão, marcou minha infância. O cara é fera, é o comentário da Rose 7576, que tá aqui na nossa live. A Maria Cruz gostou do nosso visual. Obrigada, Maria Cruz, né? Hoje eu coloquei aqui uma roupa mais quentinha, porque tá muito frio, gente. 7h18, vocês estão saindo agora. Eu não peguei garoa, sabe? Mas o vento tá gelado.
0: Bastante.
1: O vento tá gelado. Então, 7h18, eu acho que a gente pode dar aqui um piriri e um pororó com o rei, o homem do tempo. O termômetro hoje, a máxima é quanto, rei?
0: Ah, minha filha, 14.
1: Hã?
0: 14.
1: E nós estamos com quanto agora?
0: 11. Tá bem, bem perto, né?
1: Olha só, como eu tô, né, com o calor da Copa, mais os hormônios, realmente 7h19 eu não tô com aquele frio. Eu me protegi porque, né, uhum, a minha epiderme pode sofrer consequências. Mas 14 graus?
0: 14 graus. E quem tá em casa deve tá sentindo a mesma sensação que a gente. Por exemplo, dentro de casa tá mais frio, né? Dentro de casa é mais frio. Quando você sai na rua, você ainda suporta, apesar do vento úmido, que traz um pouquinho desse friozinho. Mas as paredes congeladas, elas traduzem bem como é que tá a situação lá fora. Tem uma geladeira metida a besta em casa que ela marca a temperatura.
1: Uau, que top, hein?
0: É, e aí tava 12 graus a temperatura de ambiente.
1: Da né? tua geladeira.
0: É, não, de ambiente. Que é parecida com a da minha geladeira, né? Agora, a previsão é essa aí. Tem aí uma previsão de garoinha, esse tempo úmido também. É, chuva igual esses dias aí, não.
1: Ai, graças a Deus, né? Não. Porque a chuva realmente, eu acho que ela...
0: Ela estraga tudo.
1: Estraga,
0: né?
1: Mais.
0: Estraga tudo. Amanhã
1: é sexta,
0: o frio diminui.
1: Amanhã nossa quermesse. Ai, que delícia!
0: É, só que diminui 7, assim, 20. Naquelas, né? Mínima de 13, máxima de 20. Só que o tempo continua úmido, a umidade do ar vai estar na casa dos 70%.
1: Tá.
0: Aí já tem previsão de chuva rápida e isolada amanhã, tá? Amanhã rápida e isolada, dona Ju. Quer dizer que pode não chover na sua casa. Agora eu sou questionado diariamente sobre a previsão do tempo e ainda tô querendo ter que provar que a nossa previsão é mais precisa que a Globo.
1: Isso.
0: É, pois é. Ó, então, amanhã um pouquinho mais quente
1: então,
0: que hoje.
1: Então, amanhã um pouquinho mais quente que hoje, mas de qualquer forma, um agasalho.
0: Frio,
1: a
0: né?
1: garrafa de água é sempre independente. Faça sol, né? Aquele sol de rachar o coco, o gelo. Garrafa de água é
0: fundamental.
1: Fundamental, vital. Fundamental. Ô, rei, mandar um alô pra nossa querida Railda. A Railda, ela foi visitar o papai dela, né? Que tá um pouquinho doente.
0: Uhum.
1: E ela foi pra Bahia. Eu Ei. Esqueci o nome da tua cidade, Rai. E ontem ela me mandou aqui. A gente sabe, o Nordeste tá vivendo o São João.
0: Opa.
1: Eu acho que o Nordeste tá celebrando mais o São João do que a própria Copa. Sabe
0: ah,
1: assim?
0: O Nordeste sempre
1: né?
0: foi.
1: É, a sempre São foi. João em primeiro lugar. E aí ela mandou tapué de aquele amendoim com casca, sabe?
0: Que delícia!
1: É, nossa, amendoim com casca, bolo.
0: Cadê
1: pinha,
0: isso?
1: que é a fruta do conde, eu amo. Bolo, aqueles bolos de aipim pra tomar com café. Nossa, ela mandou aqui o banquete que tá rolando na casa do papo
0: dela. Ah, você tinha mandado pra nós,
1: não,
0: né?
1: Não. Mandou aqui no particular. E aí, temos bolo de aipim, licor de tamarino. Ela tá voltando hoje pra São Paulo. Deixou a Amanda com o maridão. Aí eu vi parceria. Deixou a Amanda com o Maurício. Então, ela tá voltando hoje. Porque nesse período de São João, tem uma situação no Nordeste, né? É cuidar. Você não acha uma pessoa para ficar com os idosos? Aquele idoso tá acamado que precisa de um cuidado ali 24 horas. E também, né? O pessoal quer curtir um São João e tal. Então, ela, para não explorar a sobrinhada, ela resolveu ir. A cidade dela é Ipirá, na Bahia. Viva São João!

0: Viva Ipirá, viva São viva João, viva Ipirá. Bahia!
1: Viva Ipirá, viva Bahia, 7h22, vários assuntos aqui. No clima de São João, eu quero colocar aqui uma nota de... Uma homenagem, vai.
0: A quem?
1: A minha cidade, Jussiape. É. Que não é minha cidade natal, mas é do coração, sabe? Os festejos foram cancelados do São João.
0: Ah, foram?
1: Foram cancelados. Ontem ia ter uma super festa lá na cidade e tal, que morreu um membro muito importante da cidade.
0: Puxa.
1: É, faleceu um Darinho. Darinho é um amigo, é da família nossa e uma pessoa muito importante lá pra Jussiape. É um infarto fulminante, né? Darinho, então, morreu. Né? Morreu. E aqui fica nosso carinho, nosso sentimento. Tem muita gente de Jussiape ouvindo Se Joga Agora. E aí, com todo respeito, a gente, então, manda um hip, um sincero sentimento, pêsames para a família do Darinho. Que sou eu, né, também. Eu também sou um pouco da família
0: Você
1: do Darinho.
0: Você conheceu o Darinho?
1: Conheci o Darinho. Então, é por isso que a festa lá em Jussiape foi cancelada. De repente eles colocam pra mais pra frente, que agora a cidade não tem clima,
0: é,
1: tá?
0: Não dá pra comemorar.
1: Sabe cidade pequena? Sim. Que tipo, todo mundo se conhece, então é um respeito com a família. Não, não tem clima. Prefeito mesmo falou, não tem clima com a morte do Darinho. Então, um beijo pra família do Darinho. Rei, 7h24, gente.
0: Chegaram.
1: Tem muita coisa. Eu sei que vocês já estão na fila pra dar o bom dia. Já já eu trago minhas efemérides, tá bom? Mas agora, a voz do povo é a voz de Deus, é a voz da Copa.
2: Oi, Angelita. Bom dia, Rei.
0: Opa!
2: Ai, eu assisti o jogo ontem, tomando uma sopinha de fubá. Ai, que tudo. Gostei do jogo, foi bem legal. Beijo, ótimo dia pra todos.
0: Mônica.
3: Bom dia, Angela. Bom dia, Reinaldo. Eu também assisto pelo SBT. Gol do Brasil ontem foi bom demais. Agora não vê esse povinho falando que porque entrou o Neymar, essas coisas, não, a gente tem que dar a estrela pro Vini Júnior. Ele se merece. Ele que tá fazendo o Brasil pra frente. Agora vem falar. Só falta o povo falar que agora com o Neymar o Brasil vai. Não vai, não. Porque o Vini Júnior que tá fazendo os gols da seleção
0: tá
3: e merece nosso critério, nosso aplausos. Ele merece, sim. Mari Roldan de Nazaré Paulista. Eu gosto de assistir pelo SBT, que eu sou Galvão Bueno e não largo.
0: É isso.
3: Vem, amigos. Muito frio em Nazaré Paulista, Ângela. 11 graus.
1: É,
3: e aí?
1: Onde o EV vai sempre?
0: Aonde o EV tem os sítios.
1: É mesmo.
0: Aquele condomínio de sítios que tem lá. Ele, a Sandra, os irmãos da Sandra.
1: Eles são quase vice-prefeito, ele já
0: tem. O Everaldo, ele já tem relações, acho que ele tem com parte, metade de Nazaré já é dele.
1: As Nazaré terras Paulista.
0: De Nazaré Paulista, tá querendo fazer um show rodeio lá, mas parece que tá meio estranho, tá esse negócio de negociação, tá tentando levar uns artistas famosos pra lá.
1: Ah, mas vai rolar.
0: Ele aliado a um outro deputado famoso aí, oi gente, aí vai pra lá.
1: Alô, povo de Nazaré Paulista, bom dia, obrigada pelo carinho, obrigada pela audiência.
0: Olha quem chegou.
1: 7h25.
0: Adivinha quem chegou?
4: Bom dia, Ângela, bom dia, Rei.
0: Oi.
4: Bom dia, Vitória, bom dia, tio, toda a equipe, Maria Quitéria, estou em casa, daqui a pouco vou tomar um banho. Cuidar das minhas plantas e vou trabalhar.
0: Opa!
4: Angela, eu não assisto, porque eu já tenho uma história que eu quase morri por causa de futebol. Tá assistindo e no coração disparar e nunca mais eu consegui assistir Copa do Mundo, nenhum tipo de jogo. Porque não vale a pena eu morrer por causa do futebol. Mas fiquei feliz demais porque o Brasil passou, ganhou. Isso é muito importante pro Brasil, é maravilhoso.
1: Merece, né?
4: Então,
1: um pouquinho de alegria.
4: Espero que o Brasil seja campeão. Mas eu queria saber, o pessoal, e aí, foram abduzidos ontem? O que aconteceu?
0: Boa,
4: levaram eles do outro planeta? Isso aí eles não iam pegar os jogadores? Ai, eu fiquei, tô confusa. Eu não ouvi falar se eles levaram os 700 pessoas.
1: Sabe o que aconteceu, Kit? Sabe o que aconteceu? Parece que foram barrados na imigração.
0: O que aconteceu?
1: Ué, foram barrados na imigração. O que eu recebi uma avalanche mesmo, não, mas gente.
0: Tem que receber.
1: De muitos memes, mas muitos memes. Neymar sendo abduzido. A vó Baiana tava no ao vivo lá no SBT, né? Ela entrou ao vivo com o Thiago Leifert.
0: Foi!
1: A Denise Cristina que mandou: olha que coragem, olha que quando eu. Tava a vó Baiana no ao vivo e lá. Gente, são muitas camadas. Eu acho que hoje não dá tempo de falar sobre isso.
0: Não. Você falou a semana inteira sobre
1: isso. Hoje não dá tempo de falar sobre isso, mas enfim.
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1: Sabia, rei, que até o aeroporto de Miami. Mentira. Eles entraram na brincadeira. O negócio tomou uma proporção tão absurda. Eles fizeram uma imagem assim lá no Instagram, um OVNI chegando no aeroporto.
0: Não acredito.
1: Por Deus
0: do céu. Essa maluca provocou isso, mas não era porque era o dia do ET extraterrestre?
1: Eu sei que o povo lá de Miami, o aeroporto entrou nessa vibração da brincadeira, da zoeira e fizeram aqui não, tipo, eles estão chegando aqui não.
0: Tô achando que a vó baiana é marqueteira, hein? Ela é formada em marketing.
1: Gente, 7 horas 28 minutinhos. Já. Ó, eu já tô com a nossa banca do Se Joga aberta. Hoje tem efemérides incríveis. Eu acho que antes da gente ir pro break, vamos com uma efeméride? Quando eu trago a minha agenda, vocês sabem, né? Que realmente o bicho pega.
0: É famoso?
1: Todos. Ó, eu não sei nem por onde começar, que é tudo tão gostoso aqui. Ninguém mais tá nesse...
0: Planeta?
1: Nesse aqui, Terra.
0: Foram
1: então agora já em outros patamares do universo. Brilhando,
0: se tá? Vivo estivesse, então.
1: Ó, se vivo... Deixa eu ver. Há 26 anos. Vamos começar por esse aqui, então.
0: Quem morria?
1: Há 26 anos. Esse cara que tem uma história incrível. É, dá um Google. Muita gente sabe. Acho que foi um dos caras, assim, mais injustiçados na história, assim, do Brasil, tá? E ele tem vários hits. Eu acho que a gente poderia ouvir um Mamãe Passou Açúcar em Mim. A gente poderia ouvir um Nem Vem Que Não Tem. A gente poderia ouvir um clássico que eu amo, que é o Samarina. Então a gente tem que dar um tapete vermelho pra Wilson Simonal.
0: Ê, Simona!
1: Essa que você gosta? Gente.

0: Se eu falar que eu trabalhei com o Simonal, você acredita?
1: Não!
0: Opa!
1: Sério? E aí, rei?
0: Ah, eu era jovem, né? Eu não entendia muito bem, ó.
1: Aonde?
0: Numa produtora que eu trabalhava, ele trabalhava lá.
1: Aqui em São Paulo? É. Que incrível, rei! Então, que maravilha! Deixa eu ver, acho que eu vi o filho uma ou duas vezes. Mas então você é a pessoa mais próxima do Wilson Simonal pra mim.
0: Cheguei perto.
1: Que legal, rei.
0: Cheguei perto do homem.
1: Que legal, rei. Que orgulho. Parabéns, Wilson.
0: A gente, quando é jovem, a gente não tem dimensão do tamanho das pessoas, né?
1: Mas acho que...
0: Pra mim, era um cara que falava, xingo, veneno da música brasileira aí. E parecia que ele tava sempre assim, né? Mas é um...
1: Era simpático.
0: Simpático. Falava de poucas palavras, né?
1: Uhum.
0: Mas simpático.
1: Delícia, gente. Então hoje, 26 anos, sem o Wilson Simonal. Quem quiser ouvir mais, dá um play, vai aí, sei lá, no Google, no YouTube e ouça, né, a história de Wilson Simonal.
0: Você assistiu o filme?
1: Assisti com a minha mãe. Você
0: acredita?
1: Né? Um documentário no Sesc Pompeia. Né, naquela época minha mãe tava com o joelho maravilhoso, a gente saía pra caramba. Então a gente assistiu juntas. Foi muito incrível, que aí ela contava coisas, né? Da juventude dela, da época dela, que eles casavam ali com as idades, aquelas coisas todas, né?
0: Entendi. É.
1: Então, ó, um intervalo rapidinho, ao som de Wilson Simonal. E na volta, tem muito mais pra vocês e tem muita informação que se joga nisso.

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1: Gente!

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6: Bom dia, Ângela Matos.
4: Oi,
6: bom
4: Vander.
6: Dia, Reinaldo e
4: Hello.
6: Todos os ouvintes da capital. Tudo bem com vocês? Eu chego para falar de trânsito nesta manhã de quinta-feira. Uma ressaca após vitória brasileira no Campeonato Mundial de Seleções. Brasil venceu ontem e o trânsito aparece hoje, viu? Chegada a São Paulo pela rodovia Anchieta, motorista vai enfrentar lentidão ali em São Bernardo do Campo, desde o quilômetro 21 ao 19 e depois do 16 até o 10. A rodovia dos imigrantes, um veículo em chamas mais cedo ali, bloqueia duas faixas no sentido São Paulo, foi ali na altura do quilômetro 15, a lentidão começa no 18, o motorista vai perder tempo ali pela rodovia dos imigrantes, paciência e menos curiosidade dos motoristas, né? Porque o motorista fica reduzindo a velocidade para ver o carro que já foi, inclusive, contido as chamas já. 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
8: Bom dia, Ângela. Bom dia, BV. Bom dia, bebê. Brasil. Que felizes que estamos hoje, né? Sou Maria das Neves, falo aqui de Madrid, beijo, né? Espanha.
9: Madrid, hein?
8: Ai, Ângela, eu de verdade não estou crente muito da seleção do Brasil. Eu estou muito, muito insegura. Mas ontem, fui dormir às 2 da manhã daqui, por culpa do Vini. Que Vini, hein? Meu Deus do céu, de verdade foi um show. E vamos valorizar quem de verdade faz, né? Porque sim, o Neymar, infelizmente, quem estragou sua carreira foi o pai. Se ele tivesse ficado no Brasil até correr maioridade e treinar bem, talvez ele seria um bom profissional. Hoje é apenas fama. Valeu, Brasil. Vamos que vamos. Que Deus ajude que siga assim. Mas vambora. Tem vamos muitos vamos, no gente. Campo, não é só Vinícius Júnior. Tem calma, todos calma. Se mexerem. Beijo, saudade. Ficam com Deus. Tchau, amém. Tchau. Bahia na retada. Eu também sou. Tchau, tchau.
4: Um beijo, amigas. Tem uma cena muito incrível, assim, tipo, que nem diz o João, assim, tipo uma cena lendária.

0: torcida, que o Davi, o filho, tá ali, né? Na galera.
1: Eu vi.
0: Você viu que foi barrado? O segurança barrou o moleque.
1: Pois é.
0: Aí, tipo, primeiro assim, pô, segurança manteve ali, né? Tipo, não te conheço.
1: Você
0: quer invadir? Tá certo. Mas aí ao mesmo tempo falei, cara, barrou o filho do Neymar. E o menino apontando, tipo, my father. E o Neymar, hey,
1: libera ele!
0: Garoto, pode liberar, é meu filho! Aí eu falei, caraca, que coisa!
1: Mas tá funcionando a segurança.
0: Tá funcionando a segurança. Outro ponto que o tio Amaury destacou aqui é o técnico, né? O nosso querido Ancelotti, né? Que a gente chama de Ancelotti, cantando o hino do Brasil.
1: Bonito,
0: ali,
1: né? Vestindo a camisa.
0: Vestindo a camisa, coisa e tal. Então, assim, são momentos ali que a gente realmente tem que dar valor, né? Tem que dar valor. Ó, Boni Muvuca tá aqui, só que tá no Brasil,
1: chegou?
0: Né? Tá nas cobertas, tá muito frio, tá na Coab de Itaipas, mas lá não se grita outro nome, é Vinícius Júnior. Beijo, Boni! Beijo, beijo,
2: Brasil!
0: Beijo. Gente, ó, Se Joga News tá no ar, tá bom? Nossa banca tá aberta.
1: Tá aberta.
0: 7h39. Ó, hoje eu vou falar muito da Cazé TV, tá bom? E aí eu quero abrir pedindo aqui uma nota pro rei, uma letra, e aí fica a teu gosto, porque o cara tem muito clássico, muitos clássicos. Eu quero falar de Alan Jackson, gente. Eu não sei se pra vocês esse nome significa alguma coisa, pra mim significa muito, é do country. E assim, São João, lá na minha região, é forró e toca muito Alan Jackson.
1: Toca bastante?
0: As românticas também.
1: Tem aqui.
0: Não é só uma coisa de peão, do povo do chapéu, sabe? Lá na minha região, o povo curte.
1: Aliás, o nosso sertanejo tem muito da música country, de Alan Jackson, John Montgomery e de Willie Nelson e tantos outros, porque a gente tem essas músicas mais agitadinhas, tipo festa de rodeio, mas também tem a música romântica.
0: As românticas, que o Alan Jackson, ele tem muito tema romântico de novela. Aqui, ó.
1: Aô!
0: É, lasqueira!
1: Chega a cerveja abrir sozinho.
0: 7h40. Aqui, ó. Ó, quem lembra dessa cena? Helena Ranaldi e Zé Maier.
3: Here we are.
0: Era, não era deles? Laços de família.
3: Talking about.
0: Obrigada, rei. A gente nem combina, por isso que a gente.
1: Fechamento aqui.
0: É fechamento.
1: Né? Fechamento.
0: E aí, gente, eu vou ter que falar em cima, tá? É o seguinte, o Alan Jackson anunciou, já tem algumas semanas, e eu tava aguardando esse momento, anunciou a sua aposentadoria.
1: Vai se aposentar?
0: Vai parar de cantar.
1: Ô,
0: meu
1: galera.
0: Deus, mas ele, por quê? É a idade, não sei o quê. O Alan Jackson tá com 65, 66... Ah, não, sobe.

0: Gente, mas infelizmente há alguns anos o Alan Jackson enfrenta uma doença degenerativa que ataca os nervos, sabe? A locomoção dele. E isso cada vez mais, tipo, tá piorando, sabe? Então, assim, a cabeça dele tá maravilhosa, tá incrível. O que pega são a, como é que fala? A mobilidade aqui do corpo, entendeu? Então, ele decidiu que o momento é agora, né? Dele parar, dele se aposentar e dele sair, tipo, bem, sabe assim, do palco?
1: Tá na hora. Você lembra disso?
2: Me dei demais.
1: Você não lembra disso?
2: Não fui capaz.
0: É mais uma.
1: Não, calma.
2: De tomar conta.
1: Isso aqui é relíquia. Coisa
0: rei,
1: fina.
0: Pelo amor de
1: coisa
0: Deus.
1: Não, não vou te decepcionar.
2: Assim,
1: jamais.
0: Te imploro.
1: Que assim como Ancelotti cantou o hino,
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1: Alan Jackson cantou em português essa música.
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1: E depois o Zé Felipe estragou, né, recentemente.
0: Ah, não.
1: Foi aquela. Dói demais.
0: Sério?
1: O silêncio. Veio daqui, ó, do pai. Que cantou com a Alan Jackson. Se eu fosse o Zé Felipe, eu teria vergonha de ter gravado aqui.
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1: Eita, nós. Na hora que chegar o refrão, você vai chorar.
0: Ô, Alan Jackson, não vai não.
1: Só.
0: Vai não, Alan Jackson!
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1: Olha, português, hein?
0: O silêncio. É esse, né, Iá, não?
1: Não, filho, não.
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1: Tem vídeo do Leonardo com ele no estúdio, fiquem tranquilos.
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0: E aí, gente, Alan Jackson vai fazer um show agora, dia 27 de junho. E aí. Como é que entra a Cazé TV? O que, que a Cazé TV tem a ver com isso?
1: O que tem a ver?
0: Tá rolando uma campanha absurda pra que a Cazé TV transmita esse que será o último show de Alan Jackson. Então, pessoal da Cazé TV, a gente vai depois colocar esse recorte
1: cresceu
0: nas redes sociais.
1: Cresceu essa Cazé, hein?
0: Muito. Cazé, a gente, acho que eu pelo menos nunca te pedi nada. Transmita, nem o Reinaldo, transmita esse show de Alan Jackson. É agora sábado, dia 27 de junho.
1: É agora?
0: 27 de junho é que dia?
1: Dia 27 de junho é sábado.
0: É nesse sábado ou é no outro?
1: De junho é nesse.
0: É nesse sábado, então.
1: E dá
0: agora,
1: tempo, Cazé?
0: Dá tempo, Cazé.
1: Regina, Cazé. Cazé não, é outro.
0: Então, Cazé, Casimiro, por favor, transmita esse show do Alan Jackson.
1: Vai ser aonde o show?
0: Ah, vai ser num lugar muito famoso. Que é... Como é que chama? Pode ser Tennessee?
1: Tennessee?
0: Isso, rei.
1: Ok. Gosta de country, né?
0: Pode ser... Nashville?
1: Nashville?
0: É isso aí, rei.
1: Ok.
0: É isso aí, gente.
1: Estamos chegando lá.
0: É isso aí. Então, gente, a despedida é a última chance que nós temos de acompanhar o Alan Jackson através da TV Cazé. Da Cazé TV, 27 de junho. Então, rei, uma palmas aí, um tapete vermelho pra Alan Jackson.
1: Já deixou saudades, né? Mas vai tá sempre nos nossos corações, doendo.
0: Tem fã de Alan Jackson?
1: Ah, tem, Ângela.
0: Será que vai ser um povo nosso que deixa doida?
1: Será que o povo não gosta de Alan Jackson?
0: Vocês gostam de Alan Jackson? Vocês conheciam Alan Jackson, gente? Que às vezes conhecia por outro nome.
1: É, o Jackson mais famoso que eu conheço estava no cinema.
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1: E não é parente,
0: tá,
1: né?
0: Tá gritando, queremos imagem. Queremos imagem. Queremos imagem.
1: Pera,
0: calma, calma. Vai com Deus, Alan. Vai, Monique Venturelli tá aqui só que chora.
1: Obrigado, meus diretores de vídeo.
0: Obrigada, gente.
1: Vocês me salvam aqui.
0: Next, gente. É de Alan Jackson, a gente vai pra um babado aqui em São Paulo. Cana, jaula, tá? É. O Cenival Moura, lembra do Cenival? Não? Tá. Vereador do PT preso, suspeita de fraudar licitação e lavagem de dinheiro. É hoje que tá acontecendo isso. Então, polícia na rua. É, Cenival Moura, vereador do PT, preso, suspeito de fraudar licitação e lavagem de dinheiro, tá? Next, next, gente, aqui as coisas não param de acontecer. Ontem o Brasil, né, tava ali parado em frente a alguma TV, algum canal para acompanhar o jogo da seleção brasileira. Enquanto isso, na casa de... Como é que o baiano fala? Não é a casa de Irene, não. O pau tava quebrando...
3: O pau torando.
0: O pau tava quebrando na casa da vizinha. E aí eu tô falando da família Bolsonaro, né? Vocês viram a treta?
3: Não vi, o que aconteceu?
0: A gente tava colado na televisão.
3: Pois é.
0: A Michelle Bolsonaro foi lá pra rede social dela pra dizer que ela foi humilhada pelo Flávio, né, pelo enteado. E aí, meu filho, deu um bololô danado.
3: Meu Deus,
0: eu acho que eu não mandei. Deu um bololô danado.
3: Bololô já é sinônimo de coisa...
0: Hã?
3: Bololô já é sinônimo de rolo?
0: É, deu um bololô danado. Ela falou que o Flávio tratou com... faltou com respeito para com ela. E aí, depois desse vídeo, assim, minutos viralizou essa fala da Michelle Bolsonaro. Ele correu lá pra rede social, o Flávio Bolsonaro, falando assim, ó, hoje é dia de jogo, ninguém vai me irritar, sabe assim,
3: meu
0: ó.
3: Meu Deus do céu.
0: Mas pra quem não ouviu essa treta...
3: Você passou aqui?
0: Mandei agora, rei. Para muitos. Tá sendo assim, nossa, de certa forma, a Michelle tá, tipo, sendo cabo eleitoral do Lula, sabe assim? Porque a família Bolsonaro, qual que é o lema? Deus, pátria, família.
3: Brasil acima
0: de tudo. E aí, quando a Michelle vem, traz essa treta aí familiar, né, aí o pessoal já começa a atacar mais...
3: Chegou um post aqui só, Ângela.
0: Não chegou o vídeo? Peraí, então que vai chegar agora. Vai chegar agora, porque a gente manda, quem sabe faz ao vivo, e a gente sabe fazer.
3: Chegou.
0: Chegou, solta aí. Michelle Bolsonaro, então, expondo a briga que ela teve com o Flávio.
3: Vou soltar daqui, porque de lá não deu tempo.
4: Manda ao Flávio.
0: Obrigada.
4: Telefonei pra ele, tentei algumas vezes, mas ele não atendeu. Algumas horas depois da postagem, ele retornou a ligação. Mas, sinceramente, para falar o que ele me falou, seria melhor se ele não tivesse ligado. Ele foi muito ríspido, me desrespeitou e me maltratou ao telefone. E eu não tinha feito nada contra ele. Ele disse que seria melhor eu ficar fora das decisões do partido. Disse que eu havia chegado ontem e não entendia nada de política. Diante dessa humilhação, eu disse a ele que estava tudo bem. Entendi que ele não queria o meu apoio ou que este... era insignificante. E então eu me recolhi. Fiquei na minha e assim permaneço. Eu sou presidente nacional do PL Mulher. Fui convidada pelo meu marido e pelo presidente Valdemar. Eu percorri o Brasil inteiro. Instalei diretórios em todas as 27 unidades da federação. Ajudei a eleger 1.005 mulheres em 2024, um aumento de 45,8% em relação a 2020. Mas para ele e alguns que o cercam, eu não entendo de política. Tudo bem. Eu me recolhi e desde esse dia ele não me procurou mais. Eu também não procurei, porque estou respeitando o que ele falou e é só isso.
0: Achei punk.
3: Para
0: esse momento, eu achei punk, bem caso de família, bem caso de família. E aí o pessoal, né, que não gosta aí da família Bolsonaro, o pessoal da esquerda já é um prato
3: já,
0: cheio.
3: Isso aí,
0: não é um prato cheio?
3: Isso aí já é um quê?
0: Isso daí
3: é um
0: já
3: banquete
0: é
3: um, completo.
0: Já é um banquete, já é um banquete. Aqui o tempo não para, minha gente. 7h49, eu falei que eu ia falar muito da Cazé TV hoje. E acho que durante a semana a gente já falava sobre isso que me incomoda na como é que fala? Na transmissão ali da Cazé, essa coisa de uma bet em cima da outra, é uma bet em cima... Ai, Ângela, mas a Globo tem, o Luciano tem, né? Mas assim, gente, eu acho que a gente tá num momento, pelo menos aqui no Brasil, a gente tá num momento onde essa discussão tá muito atual, né? A gente tá falando muito sobre os viciados, tipo...
3: Sobre as bets.
0: Se eu vejo a Cazé TV, eu não vou jogar, eu não tenho essa... Entende? Mas tem gente que vai... Tem gente que vai na promessa, o Reinaldo, de ganhar milhões, porque é isso que eles prometem. Joga aqui, ó, bota 10 reais, você vai ganhar R$1.000, entendeu?
3: Eu lembro.
0: Então, eu acho que o contexto é muito esse aí, né? Tem pessoas que são super influenciáveis. Outro dia o Jeff tava me falando, Jeff é o nosso TI, que ele tava no ônibus, tipo, 6 horas da manhã, e uma menina jogando ali. O tigrinho, e sempre nessa expectativa, deixa eu jogar, você bota, sei lá, eu nem sei quanto que é, tô chutando, R$5 ou R$10, e aí, tipo, você vai ganhar 200, você vai ganhar 300.
3: Isso vai iludindo, eu já tive colega que jogava no tigrinho, porque tinha perdido dinheiro e não tinha dinheiro pra condução, Aí deixa eu jogar aqui o que eu tenho no Tigrinho pra ver se eu faço dinheiro do ônibus. Você acredita?
0: Acredito, eu acredito. Então, assim, estão pegando muito, a Cazé tá sendo super detonada. E aí tem um vídeo do seu Casimiro, que aí, de verdade, com todo respeito, eu achei péssima. Eu achei, era melhor, assim, tipo, não ter falado nada. Mas esse vídeo viralizou, o Casimiro falando aí sobre essa questão, né, esse macete que ele vem sofrendo. A gente vai ouvir um trechinho e cada um que tire a sua conclusão.
5: Pode se incomodar de ver na tela, mas prejudicar o quê? Eu vi várias vezes prejudicar a galera já em vídeo e tal. Oh, meu Deus, não aguento mais tantos ads de bet. Tem bet pra tudo que é lado. Tem 20 bets no jogo. É fato, né?
3: Eu
5: não,
3: tenho a bet.
5: Tem muito o que fazer. É o que faz girar o negócio. Obviamente que se não existisse bet, por exemplo, teria que arrumar o dinheiro de outro lugar. Mas eu não sei, sinceramente, se daria pra gente ter as competições que tem. Sendo o máximo sincero, assim. Eu acho que... Eu não sei quanto tempo que isso vai... Eu não sei se isso tem prazo de validade, sendo sincero. Mas acho que vai ter em outro momento, vai ter outras coisas também. Vai ser a febre de outra parada pagando. Tu acha que isso não prejudicou, não? Não. Acho que não. Prejudicou o quê? Se a galera ficar... A galera pode se incomodar de ver na tela.
0: É assim, eu acho que essa fala... tem muitas camadas. O que eu entendo, né? Como especialista em bet... Eu tô brincando, tá, gente? Assim, é tudo sobre dinheiro, Rei. Business. Você entende aí na fala dele?
3: Eu
0: Foi
3: entendo.
0: O que eu entendi.
3: Eu entendo.
0: E aí, assim, quando ele fala, não te prejudicou, né, Casimiro? Porque você tá ganhando milhões. Mas é o que eu e o Rei, a gente tá falando de outras pessoas. Tem gente que, infelizmente, é influenciável. E é influenciada por isso. E aí, pra mim, só tem... É tudo sobre dinheiro.
3: Olha, eu vejo Beth como bingo. Como cachaça, como cerveja, como cigarro, até como loteria. Porque tem gente, por exemplo, que é viciado. Tem gente que toda sexta-feira tem que fazer uma bendita fezinha. Seja na Ega Sena, na não sei o que do aqui, na do Seu João. E vai fazendo. E às vezes tira o dinheiro...
0: De uma conta, de um remédio, de uma comida.
3: Quantas pessoas seja que eu conheço que não deixaram de pagar uma conta? Eu já paguei conta de gente, conta de luz, porque o cara pegou e foi lá e jogou tudo lá na loteria e depois não tinha dinheiro para pagar a luz. 3 luzes atrasadas, 4... Eu já paguei. Assim como o bicho... Ah, não pode jogo do bicho, contravenção é proibido, mas eu conheço banquinha de bicho e garanto que você também.
0: Quem tem a consciência, joguei hoje, né, vou jogar só quando agora...
3: Não tem consciência, viciado
0: é viciado. Ok, mas o viciado não tem. E aí a outra questão é que são muitas... Rei, você não tem ideia. Tu tá assistindo pelo SBT?
3: Eu tô.
0: Eu assisti a abertura da Copa pela Cazé TV, assim, é uma atrás da outra, Reinaldo. É tipo, é bet em cima de bet. Tá?
3: Eu entendi.
0: Next,
3: eu entendi.
0: Minha gente, next.
3: Nada contra a bet. A única que presta é a minha.
0: Nada contra a bet.
3: Desculpa.
0: Next, ó, falando em grana, esse aqui é boa, tá?
3: Nós
0: next.
3: Não temos bet aqui? Não Quem temos é? Bet.
0: Não tem.
3: A Rádio Capital não tem
0: não
3: bet.
0: Tem, não
3: Aí
0: tem.
3: Não tem bet.
0: Ó, trabalhadores que têm dinheiro esquecido no antigo fundo PIS/PASEP e fizeram a solicitação do ressarcimento até 31 de maio, poderão sacar o dinheiro hoje, 25 de junho, tá? E eu nem falei, hoje é 25 de junho do ano da graça de 2026. Então você Glória que fez a solicitação até 31 de maio, teu dinheiro tá te esperando, tá bom? Os trabalhadores, então, que têm dinheiro esquecido no antigo fundo PIS/PASEP e fizeram a solicitação até 31 de maio, pode retirar essa graninha lá na sua conta da Caixa Econômica, dá um pulinho lá, tá bom? Porque esse dinheiro aí, né, inesperado, vai te fazer, vai te deixar um pouquinho mais feliz hoje, né?
3: Grana
0: com
3: é bom,
0: com toda certeza.
3: Né?
0: Grana é sempre bom. Next, voltando pra Cazé TV. Gente, só dá Cazé TV de novo. Bom, eu acho que até por conta disso também, eu acho. E por conta, a Cazé TV chegou e realmente movimentou ali as peças, né, de quem dominava vários setores, né, minha gente? a Cazé TV, a gente não pode negar que ela chegou, tipo, do nada e de repente virou essa potência. E tá rolando já, Rei, na minha humilde opinião, a leitura que eu fiz, a Folha de São Paulo trouxe uma reportagem falando já da Copa, gente, de 2030. 26.
3: E já?
0: 27, 28, já. E aí, pela matéria, o que eu entendi, já estão boicotando a Cazé TV.
3: Sério?
0: Seríssimo.
3: Cotas, patrocínios, é isso?
0: Já tá rolando reuniões, encontros, vários canais, tipo Globo, SBT.
3: Incomodado com a Cazé.
0: Exatamente, incomodado com a Cazé. Alguns streaming e não chamaram... Pelo menos por enquanto, não chamaram, não convocaram para esses encontros, para essas reuniões, o dono lá da Cazé TV. Que tem um nome lá, eu não sei se é holding que fala, tem um nome lá que é o donão mesmo da Cazé TV, sabe? Tem uma coisa lá, tem o Casimiro, mas tem uma empresa.
3: Live Mode.
0: É isso. Não chamaram. Como é que chama?
3: Live Mode.
0: Não chamaram a dona Live Mode, tá? Na minha opinião, já estão querendo sacanear a Cazé TV. Já estão querendo. Pra que a Cazé não tenha os direitos de forma exclusiva, como aconteceu, por exemplo, nessa Copa.
3: É, vale lembrar que essa reunião acontece todo ano entre as grandes emissoras. E se
0: por que não chamaram?
3: Cazé...
0: Como é que chama ela?
3: A Live Mode?
0: Por que não chamaram Dona
3: Talvez
0: Live Mode?
3: Porque se eu não tô enganado, tá? É pra canais de TV aberto. E a Cazé não entraria nessa. Mas
0: teve streaming.
3: É concorrência.
0: Já é concorrência.
3: Aí o Cazé manda um chupa pra todo mundo e inaugura um canal. Você vai ver.
0: Next, minha gente. Ó, 7h57. A gente vai pro intervalo bem rápido, mas uma efeméride. Tá?
3: Quem?
0: Uma efeméride.
3: É cantor?
0: Uma efeméride. Gente, quando eu ouvi... Quando eu vi 19 anos sem ele, eu falei, caraca...
3: Peraí.
0: Eu lembro como hoje eu trabalhava na Rádio Record. E aí eu fazia uma jornada dupla numa escola de dublagem na Vila Madalena. Quando veio a notícia... Todos os dubladores, Vani Américo, um beijo pra Vani Américo, locutora maravilhosa. É, a gente correu tudo pra sala pra acompanhar, pra tentar entender o que tava acontecendo com ele, que é o maior, gente.
3: Pera aí.
0: É o maior de... Eu só vou fazer assim, ó, com a minha mão, ó.
3: Pera aí,
0: ó.
3: Que eu não tô vendo.
0: Ou mas errei.
3: Ou digito.
0: Aqui, ó, o que que é isso?
3: Chifre.
0: Não. Uma coroa, né, rei?
3: Ah, tá.
0: Isso aqui é uma coroa. A gente dá uma coroa pro... Rei do
3: Pop!
0: Pop! 19 anos sem Michael. Michael Jackson. Michael Jackson, gente.
3: Ei, Michael Jackson.
0: Michael Jackson.
3: Você assistiu o filme?
0: Eu vou assistir. Aí eu deixo contigo os hits.
3: Coisa boa, hein?
0: São vários.
3: Filme é bom, o menino lá, o sobrinho é bom, hein?
0: 19 anos sem Michael Jackson.
3: Talentosíssimo. Gente. Aliás, um abraço, Rodrigo Teaser. O oficial, né?
0: O oficial, verdade.
3: Não vou falar cover, né?
0: É.
3: O cara tá cantando com a banda do Michael Jackson?
0: É?
3: É, guitarrista, produtor musical e tudo.
0: Arrasou. Palmas sempre pra Michael Jackson. E aí a gente tá falando...

0: Como é que é o... Billie Jean? Deixa eu ver se o nosso querido... Calma.
1: Essa aqui? A gente tá falando de um cara, gente. Essa aqui, ó. São mais de 500 milhões de discos vendidos.
0: Meu, o bicho era bom mesmo, viu?
1: Sem IA.
0: Sem IA.
1: Sem redes.
0: No

0: Fantástico tinha os videoclipes.
1: Eu lembro.
0: Que a gente esperava o domingo
1: pra ver os clipes.
0: Quando o Michael Jackson lançou aquele Oh, the Black, alright, Anna, que as caras iam se transformando. Gente, o mundo parou, lembra disso, Rei?
1: Lembro.
0: The Black.

0: interpretação do Michael Jackson com o Slash do Guns N' Roses tocando essa música.
1: Sério? Você foi no show do Michael Jackson?
0: É, no Slash. Opa!
1: Não, você foi.
0: Opa, numa... opa!
1: O verdadeiro?
0: Se já fui humilde, nem me lembro.
1: Hey! Agora você me deixou sem fôlego, porque é a primeira pessoa mais próxima do Wilson Simonal que eu conheci.
0: E agora do Michael Jackson.
1: Do Michael Jackson.
0: Você viu que eu só vou nos afro, né?
1: Cara, eu te amo. Você só vai com os melhores. Agora, eu também gostava, 8-2, quando o Michael Jackson vinha com aquelas músicas assim com uma pegada.
0: Romântica.
1: É, tinha com uma pegada de uma mensagem, de solidariedade, tem, né? Ele tem aquelas músicas com uma pegada assim. Tem aquela, não sei o que, Mirror. Mirror em inglês é o quê? Espelho.
0: Espelho.
1: É, sabe aquela coisa assim, ame o próximo. Ele tinha também muito isso. É um five, gente, é o Michael Jackson. Ele tinha essa preocupação com o mundo, né? Com a humanidade.
0: Mas detalhe, tem um som de espelho essa música, não tem? Ó?
1: É lindo isso, gente. Eu chorei pra caramba.
0: Com essa música?
1: Olha isso.
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1: Olha isso. Eu não tô meio Jackson hoje.

0: Michael morreu, eles lançaram um filme, tipo um tributo. E aí eu lembro que eu fui com o Basílio Magno, a gente foi pra um cinema aqui em São Paulo, a sala lotada, meu, assim, tipo, a gente tava meio que fazendo um tributo mesmo ao Michael. O Michael é Michael, né?
1: Ele tinha uma preocupação com a humanidade. Sim. Com a música, a música boa, com a dança.
0: Sim, sim.
1: Se você não assistiu o filme, ainda assista.
0: Ele não foi compreendido, eu acho. Eu acho que o Michael não foi compreendido.
1: Acho que ele era meio maluco, né? Que tinha uns bichos em casa, né?
0: Ah, cara, tinha até quem a não cobra. É, meu? Quem não era? A Silvia Abravanel também deu uma cobra. Se fosse assim, cobra por cobra, ficou a do Michael.
1: Ah, é, maior a cobra.
0: Você não vai
1: Michael,
0: acabar com o Michael Jackson aqui,
1: não. Não, o Lionel Richie falou que quando ele foi lançar aquela We Are The World, lá que teve Michael Jackson na parada. Que foi na casa do Michael, ele ficou meio incomodado com a história da cobra. A cobra tava lá andando pela casa como se fosse humano.
0: Eu que só queria fazer uma homenagem.
1: Não, mas tudo bem, eu também quero. Essa música aqui é bonita. Sei que você gosta.
0: Vamos ouvir esse trechinho, gente.
1: É bonito,
0: pra vocês.
1: Bonito.
0: Terráqueos.
1: Olha, seres humanos.
0: Isso é lindo.
1: Vivos ainda.
0: Não tem como, gente.
1: Ó. Aí o Roupa Nova

0: bicho era diferenciado, né, meu? Ele gostava de cantar, de ser artista, mas ele gostava disso aqui. Isso aqui era toda a diferença na música dele, Ângela, ó. Mixagem. É daí que ele tirava o melhor.
1: Sofreu tanto, Michael, né? Pai abusivo.
0: Menino, vem ensaiar, vem!

0: assim, dos poros, sabe?
1: É,
0: assim,
1: o Michael é do 8 a 80, sabe, né?
0: Sai amor, assim, sem olhar a quem. Ai, gente, é lindo. Ó, ei, Joel, chora não, Joelma, para de loucura. Ei, Biel parece que tava lá. 19 não, Angela, 17.
1: Ô, Biel.
0: Sabe que meu irmão ia ser o Michael, né? Michael não. Angelo.
1: Peraí. Como é que é a história?
0: Era Michael. Não, era Angelo Michael. Meu pai queria botar. Meu Angelo Michael, mas aí.
1: Seu pai que era o amigo do Vardic lá? Tá explicado.
0: Angelo Michael. Angela Cristiane. Já pensou? Angelo Michael. Angela Cristiane e o menino nasceu, como te chama? Angelo Michael.
1: Angela Cristiane.
0: E Angelo Michael.
1: E Angelo Michael.
0: Minha mãe não podia ser um five, um gênio, botar o filho dela pra cantar também?
1: Depende, se você aguentasse a pressão igual o Michael.
0: Gente, intervalo rapidão, tem mais notícia, tem mais vocês, entendeu? E tem mais efeméride, tá, Rei? Hey, hoje eu não sei
1: muitos
0: que hora
1: famosos?
0: A gente vai entregar pro João.
1: Não, o João já nem vem, João. Brincadeira, Joãozinho, 8 e 7. 8 e 7?
0: Cara,

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1: Bom dia!
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12: 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Atualizando o trânsito para os ouvintes da capital, destaque agora é para a Marginal Tietê. Trânsito ruim no sentido rodovia Ayrton Senna, tem uma ocorrência na Ponte do Limão e outra ocorrência na Ponte da Casa Verde. Trânsito é intenso já desde o Cebolão e vai assim até a passagem ali pela Avenida do Estado, pois o caminho melhora no sentido Ayrton Senna. No sentido contrário, o motorista enfrenta trânsito intenso também desde a Ponte Aricanduva até a Ponte da Vila Maria, na passagem ali pela Ponte da Vila Guilherme até o Sambódromo e depois entre a rodovia Anhanguera e a Ponte dos Remédios, porque tem uma ocorrência registrada por ali. Depois o caminho é bom. 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
13: Bom dia, Ângela, Reinaldo. Ângela, quando faleceu o Michael Jackson, também fiquei muito triste, porque deixou um vazio na música, né? As músicas dele eram sensacionais, ele em si, dependendo do que ele fez, como ele era, não sei, mas era um artista completo.
14: A gente não sabe.
13: Deixou saudade. As músicas dele, adorava quando ele era, a parte quando era pequena. Tinha uma música, que eu não sei se é o certo, Ângela, que ele cantava quando era pequeno, que referia um animalzinho, um ratinho, alguma coisa. Eu achava linda aquela música.
15: Que fofinho, Bim.
13: Um beijo a todos, um abraço.
14: Um beijo, um abraço. Rei, ó.
16: Bom dia, Ângela Matos.
15: Vocês são Michael Jackson.
16: Bom dia, Rádio Capital, aos ouvintes.
14: Claro, Bim.
16: É a Dalva de Três Corações, Minas Gerais.
14: Dalva.
16: Michael Jackson é uma estrela que brilha para sempre. Eu gosto muito daquela música que ele toca com a Priscila Presley.
15: Meu Jesus.
16: Nossa, dele, que né? Música apaixonante.
14: Fizeram, sei lá,
16: amo.
14: Um lá.
16: Adoro a Capital.
15: Muito bem.
16: Bom dia pra vocês, pra
14: Obrigada.
16: Todos nós.
15: Um beijo.
14: Um beijo, amiga. Já, já a gente vai ouvir trechinhos, porque agora... rei.
15: Você bonitinha. Pode chamar o som de Bean.
14: Ao som de Bean. Ai, coisa linda, né? Que delícia se joga. Por quê? Ó, ao som de Bean... A gente vai chamar o rei. Como é que é? É pra povo me matar, né?
15: Se quiser, eu solto aqui.
14: Como? Não, você não é louco. Ao som de Bing, a gente vai trazer essa gatucha. Gente, agora eu vou mostrar aqui.
15: E o rato.
14: Uma gata. Rato, quem cantou foi o Michael.
15: Foi o Michael.
14: A que eu vou chamar é uma gata. Eu vou mostrar meu momento aqui, minha cara, minha faceta ciumenta. A Tatá nunca trouxe uma cobertinha nesses dias de frio pra esquentar nem eu, nem você, nem a Vitória.
15: Mas
14: a Sônia Abrão, ela aqueceu. Bom dia, dona Tatá!
17: Bom dia, Angelita!
14: Eu também quero!
17: Olha, eu tenho que ir aí na Rádio Capital levar um cobertorzinho, dar um abraço pra você, no rei. Ai, é maravilhoso, né? É um carinho muito grande que eu tenho por ela. É uma pessoa incrível,
14: né? É uma aula, é uma professora. Maravilhosa você tá, viu? Na TV, no rádio, aonde você passa. Gente, agora... 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
4: Oi, Ângela. Oi, Vê. Bom dia. É Catarina.
5: Não tem jeito.

0: Olha, Angela, a gente volta ao tempo com essas músicas lindas. Eu acho que nunca mais vamos ter cantores como esses que você tocou aí. São coisas, relíquias da nossa
1: São
0: vida.
1: Relíquias.
0: Parabéns por essas músicas lindas, lindas. Faz a gente viver no nosso, na nossa juventude.
1: Que
0: e muitos anos que a nossa vida vivemos com essas músicas lindas. Muito obrigada, bom dia, um beijo. Um beijo, um bom dia pra
1: vocês. Um beijo. Ó, eu vou. 8h23, eu vou passar aqui o telefone, o WhatsApp da Patrícia Vidente pra vocês. E aí, na volta, amiga, eu vou trazer aqui mais um clássico pra vocês. É uma efeméride. Já tô passando aqui o nome da aniversariante pro rei. E assim, é uma pessoa, é uma artista que tem muita música linda, tá? E hoje ela tá de aniversário.
2: Manda.
1: Vários hits, eu tenho certeza que eu vou tá mexendo aí em várias gavetas, tá? Mas olha, você que tá louca pra passar com a Patrícia Vidente, pode mandar um WhatsApp pra ela agora nesse telefone, que eu vou te passar o número. 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
3: Primeiramente, agradeço muito, Patrícia, que resolveu o meu problema de saúde. Graças a Deus, eu tô bem, não tenho mais problema. 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
1: Que bom, amiga, muito obrigada pela confiança, tá? 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
7: Bom dia, meus amigos da live. Ué. É a Georgia aqui da Consolação, né, São Paulo. Então, meu neto nasceu. Eu só tô aqui pra passar as atualizações, ele está bem.
8: Graças a Deus.
7: O Hospital das Clínicas é um hospital de referência, minha filha está bem, foram 26 horas de trabalho de parto.
8: Uau.
7: Tentaram induzir pro normal, ela não teve possibilidades e aí fizeram uma cesárea de emergência e ele nasceu muito gordinho. Ontem eu fiquei, depois do nascimento, quando foi 3 horas da manhã, eu subi, fiquei com ela até às 19, meu genro agora tá lá, hoje à tarde eu vou voltar pra ficar com ela. Gente, é a coisa mais linda, meu neto. Nossa,
8: delícia.
7: Gente, vocês não sabem. Gratidão pelas orações, gratidão pelas energias. Ele nasceu no dia de São João.
8: Ai, que lindo!
7: E de Xangô. Gratidão, Ângela, por ser essa amiga maravilhosa que você é. Beijo no seu coração.
8: Beijo, um beijo. Que lindo. A gente celebrou muito ontem o Thomas, né, Rei? Muito, muito
9: mesmo.
8: Verdade.
9: Seja bem-vindo, Thomas.
8: Seja bem-vindo.
9: E seus amigos.
8: 8h30, gente. Muita coisa acontecendo no Brasil. A gente celebrando, né? Teve gente que nem dormiu celebrando aí a vitória da seleção brasileira.
9: Tem gente que tá de ressaca até agora.
8: Tá de ressaca. Teve gente que dormiu, né? Mas, infelizmente, nem só de flores vive a humanidade. Uma tragédia aconteceu na Venezuela e é um dos destaques do dia. As imagens, assim, horrorosas, povo chorando, muita destruição, né? Muita gente machucada, mais de 30 mortos, infelizmente. Esses números estão aumentando e ao longo da nossa programação a gente vai trazer mais notícias, informações sobre esse terremoto que aconteceu na Venezuela, tá? No mundo do entretenimento, 8h31, eu sei que eu ainda tenho o Guru e a gente vai falar também com a Dani. Essa semana teve um nome que foi muito falado. Quando é muito falado nas redes sociais, eles têm uma sigla. Como é que chama, Rei? Entrou pros
9: Trending Topics?
8: Exatamente. E ela participou do programa do Mion. Eu não tive a oportunidade de falar aqui, mas ela participou sábado do Ao Vivo do Mion. E eu quero dar um tapete vermelho pra Claudete Troiano. maravilhosa atriz. Eu acho que ela faz, assim, ela tá, né, no canal, mas ela faz muita falta num canal, assim, de repente, mais popular. E ela no Mion, o Rei, ela participou ali da resenha sobre jogos, Copa, que muita gente não sabe, mas a Claudete foi a primeira narradora. Tá?
9: E foi?
8: Foi a primeira mulher, a primeira narradora de jogos. E a gente tá falando da década de 70. E aí tem um trechinho da participação da Claudete, da Clau, como é carinhosamente chamada. E a gente vai repercutir aqui também.
5: Era com fio e a técnica de som também. Naquela época que eu fui repórter, Mion, o Faustão era repórter, Cândido Garcia só tinha fera.
10: E daí você foi pra ser a primeira narradora de jogos de Olimpíada na TV aberta, lá no SBT, foi, colocando o seu nome na história. Eu sei que você era a única que conseguia entrevistar o Pelé a hora que quisesse. Ele tava, sim, sempre ali, ó, disponível com seu carisma, com seu talento.
5: Ele era incentivador do futebol feminino.
10: Sempre, é verdade, é verdade. Eu lembro muito bem disso, até por causa da família dele e tudo. Agora a gente tá vendo a foto da Claudete com o Pelé aí na tela.
8: É isso, gente. Então, palmas, palmas e um tapete vermelho pra ela, Claudete Troiano. E aí já começa a rolar aquele movimento, né? Poderia estar no lugar da Ana Maria Braga? Calma, gente.
9: Calma, calma.
8: Calma, mas ela merece um lugar de destaque, né? A gente sabe disso, né? 8h33. Capitão! E, ó, lugar de destaque, quem merece estar é o seu dinheiro, tá? 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
12: Ângela, o Rei, bom dia. Já estou chegando no meu trabalho aqui.
8: Quem
12: banda
8: é?
12: Sim, Ângela, adoro Alan Jackson. Eu conheço as músicas dele. Haltren. Eu conheço, eu escuto sempre. Eu ainda mais. Bem, bem.
8: Arrasou, hein? Mandar uma beijoca pra Cléo. A Cléo aqui do Jardim Panorama, ela tá falando que a mãe dela, a mãe tem 94 anos, só não botou o nome da mãe. É a Cléo de Fortaleza. É a Cléo de Fortaleza? E aí ela tá dizendo que a mãe dela, de 94 anos, chama o Vini Júnior de Pelezinho.
9: Pelezinho.
8: É a Cléo do Jardim Panorama, que é o Pelezinho. Um beijo pra tua mãe, viu, Cléo? Um beijo. Olha, eu sei que essas músicas trazem lembranças deliciosas. E agora eu vou ativar aqui uma lembrança, uma memória com essa cantora também, que a gente gosta muito, que é uma pedrada atrás de pedrada.
9: Uma?
8: Pode.
9: Pode.
8: Ela tem muitos. Hoje ela tá fazendo 83 anos, tá? 83 anos de Carly Simon. Gostou? Carly Simon.
9: Bom inglês, né?

0: Isso era de uma novela, né?
1: Ela tem muito tempo de muito novela. Tempo tem de... música romântica, né?
0: Ei!
1: Ei, perversa!
0: Não era.
1: Não, não ela, sabe, só da live. Tá. Carly Simon, Rodolfo. I know nothing stays the same, but if you a Nivanda tá, ó, só que coração, ela ama.
0: Tá amando agora, Nivanda?
1: Ama, a Nivanda que não gosta de nada.
0: Ai, que beleza.
1: Ama essa música.
0: Não vou nem tirar, então vou deixar só.

0: de programa que traz essas pérolas?
1: Não tem.
0: Ah, vai, rei.
1: Não, tem o João depois, né?
0: Não, não tem.
1: É, não tem. Não.
0: Vamos fazer Suzana Vieira, vai. Não tem. Vamos fazer o Galvão Bueno. Galvão Bueno era só altos elogios ontem no SBT pra ele mesmo.
1: É verdade.
0: É, ontem ele tava daquele jeito. Gente, 8h38, ó, brasileiro tá feliz da vida. E é nesse momento de felicidade que a gente tem que pôr a mãozinha na consciência e falar assim, como é que eu tô tratando meu corpo, meu organismo, né? Hã? Meu corpo, meu organismo é uma máquina, né? Eu não sou um robô, mas é uma máquina. E toda máquina, às vezes, dá uma falhada. Então, minha gente, por isso que é importante a suplementação, tá? 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
0: 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A Dani volta no Tamo Junto. Beijo, beijo. 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
3: Ô, Ângela, pelo amor de Deus, eu amo tanta gente.
0: Ah, não!
3: Eu gosto de tanta coisa. O que eu não gosto, eu não gosto. O que eu detesto, eu detesto. O que eu odeio, mas o que eu amo. E eu amo você, amo o Rei, amo a Vicky, amo o pessoal da Capital, amo o pessoal da Live. Vocês são tão especiais pra mim. Eu amo tanto vocês. Principalmente isso, eu amo vocês. O resto é o resto, tá bom? Beijinho, Nivanda.
0: Beijinho, Nivanda.
3: Ah, você viu as fotos que eu te mandei do Noah? Que lindinho.
1: Tá aqui o Noah.
3: Também tô como tia fresca. Nasceu sábado, 4h40 da manhã. Olha que fofo. Delícia. Beijos.
0: Um beijo, beijão pra você, beijão pra todo mundo aqui da live. Ó, o Deli está dizendo, nossa, Vini Júnior, Pelé, nada a ver, não concordando lá com a mãe da Cléo, que chama o Vinícius Júnior de Pelézinho. Muita gente viajou, desmaiou com a música, né, da Carly Simon, que a gente acabou de passar, e falando que foi tema de filme, que eu nem lembrava. Muito legal, obrigada pelas mensagens. Filme da Meryl Streep e do Jack Nicholson. Maria Eugênia falando aqui. Fala sério, antigamente tínhamos verdadeiras músicas, cantores sensacionais.
1: Hoje agora
0: é
1: também.
0: Hoje nós temos Manoel Gomes. E olha, hoje aqui no nosso estúdio, a gente tá recebendo ele que saiu da live e veio parar no estúdio. Renato Moura, gente, de Jardim Robru. A gente é amigo a uma cota, né, Renato? Bom dia.
13: Bom dia, Ângela. Bom dia a todos os ouvintes do Se Joga.
0: O Renato, tem o Rei aqui, que é meu guinho, né? Quando eu esqueço as coisas, o Rei, ele também faz às vezes. Mas o Renato, quantos anos de rádio eu tenho, Rei?
13: Olha, eu conheci a Ângela Matos em 2001, na saudosa Rádio América.
0: Ele sabe mais do que eu, da minha própria trajetória profissional.
1: Rádio
0: quando
1: América.
0: Eu dou uso branco aqui, o Renato me manda mensagem. Não, tá doida? Não foi isso? Não foi
1: isso aqui. É bom.
0: Renato, não veio sozinho, por favor, apresente aqui quem tá com você.
13: Hoje eu estou com a Zenilda, inclusive foi ela que falou pra mim, olha, a Ângela tá recebendo ouvintes no estúdio, vamos lá?
0: Zenilda, de que bairro, Zê? Bom dia.
14: Oi, Ângela. Bom dia. Bom dia, pessoal do Se Joga. Eu sou de Guarulhos.
0: Guarulhos,
1: terra
0: Zê!
1: Do Evê.
0: Nossa, nossa audiência vindo de longe, ó.
1: Bombando!
0: E o Renato, ele trouxe aqui um presente. O motivo do presente, que eu nem acho que nem tu lembrou.
1: O quê?
0: Por que você trouxe esse presente, Renato?
13: Bom, porque no dia que completou 6 meses, que foi no dia 12 de junho, sabe, que foi o meu aniversário também.
0: Por que tu não lembrou? Parabéns, Renato.
13: Foi o dia do Sagrado Coração de Jesus. Aí eu trouxe essa lembrança pra Angela.
0: Obrigado.
1: Foi um abençoado,
0: cê viu?
1: Então, né?
0: Foi aniversário do Renato, aniversário do programa.
1: 6 meses?
0: Aniversário. E tá aqui, ó, Sagrado Coração de Jesus, pra abençoar aqui, ó, nosso programa, Rê. Obrigado, Renato.
13: Inclusive, eu agradeço pelo presente. O musical da Iana foi maravilhoso.
0: Ah! Muito bem. Ah, que lindo.
1: Posso fazer um pedido pra você, Renato?
13: Pode.
1: Me avisa quando fizer um ano de programa.
13: Aviso.
0: Você é um stalker.
1: Por favor, menino do beijo.
0: Gente, ó, Guru tá aqui, ó, soprando no meu ouvido. A gente vai trazer. A Railda ficou pé com o Guru, porque o Guru deu aqui uma mensagem, ela falou, não tem nada a ver, eu não sou duas caras.
1: Que signal dela?
15: A 20 de abril.
0: Ariano, o Guru tá dizendo pra você confiar mais em você.
1: Era gêmeos.
0: E não deixar que pequenos obstáculos diminuam a sua força, sabe? Confie mais em você. A cor hoje é azul marinho, número 17. Touro.
15: 21 de abril a 20 de maio.
0: O Guru tá dizendo, falando da importância de recomeçar, sabe? E isso vale pra todo mundo, né? E recomeçar com mais energia, a gente aprende aí durante todo o processo, e o recomeçar faz parte do crescimento de todo mundo. Então recomece, essa é a mensagem pra você que é de touro, a cor é o vinho, a dezena 42.
1: O signo dos duas caras.
15: 21 de maio a 20 de junho.
0: O geminiano tá precisando de um ombro amigo, né? A gente tem o Cacasqueira, que é o ombro amigo do rádio, mas o geminiano tá precisando desabafar. Então procure uma pessoa de confiança, procure realmente um ombro amigo, que uma conversa sincera realmente ela pode mudar tudo e abrir espaço aí pra novas conexões. Cinza chumbo, ó o Guru, cinza chumbo, Renato. E a dezena é o 11.
15: 21 de junho a 22 de julho.
0: O canceriano, ele abraça, acolhe todo mundo, né? E às vezes ele não se acolhe. Então aprenda a acolher as tuas emoções, aprenda a se respeitar. E nunca se esqueça, o Guru tá pedindo pra eu te falar isso, de você se olhar com mais respeito, com mais afeto e esperança. Branco é a cor pra hoje, mas não é qualquer branco, é o gelo. E o número 29.
15: Leão. 23 de julho a 22 de agosto.
0: Nossa, ontem o Guru já falava isso. Então o negócio tá sério aí pra Leão, que tá vivendo e esperando a aprovação dos outros. Então você tá bem ferrado, tá? O Guru mais uma vez pedindo pra você, não fique esperando a aprovação de seu ninguém, tá? Você é uma pessoa valorosa, você nasceu pra brilhar, mesmo nos dias mais nublados. Não fique esperando o outro aprovar, não fica perguntando, né? Isso só te deixa, só te traz sofrimento. Dourado é a cor pra hoje, 8 é a dezena.
15: Virgem. 23 de agosto a 22 de setembro.
0: Os metódicos, virginiano, nem tudo precisa estar perfeito, né, pra dar certo. Faça o seu melhor, faça o que der, faça o seu melhor e permita que a vida entrega, cuide do restante, sabe? Verde é a cor pra hoje, 35 é a dezena.
15: 23 de setembro a 22 de outubro.
0: Libriano, escolha a paz, sabe? Escolha aquilo que não te traz a dor de cabeça. Escolha a tua paz. E às vezes pra isso a gente tem que largar a mão de situações, de pessoas. E tá tudo bem. Deixe pra trás o que pesa demais, entendeu? Pense nisso. Lavanda 23.
15: Escorpião. 23 de outubro a 21 de novembro.
0: Língua solta, às vezes a vida pede o quê? Silêncio. E o silêncio é uma forma de demonstrar inteligência, tá? Guru tá dizendo aqui, olha só que forte essa frase. Algumas batalhas são vencidas no silêncio, tá bom? A cor pra hoje é o bordô e a dezena 51.
15: Sagitário. 22 de novembro a 21 de dezembro.
0: Continue caminhando. Vai, segue. Porque a boa nova pra vocês é uma oportunidade que tá surgindo aí na tua vida, no teu caminho. A cor pra hoje é o terracota e a dezena 14.
15: Capricórnio! 22 de dezembro a 19 de janeiro.
0: Eu acho que capricorniano fica até assim, ai meu Deus, sempre é assim pra mim.
1: E agora?
0: É, seu esforço não tá passando despercebido, tá? Calma! É, continue construindo. Continue construindo seus sonhos, um passo de cada vez, sempre. Marrom café, dezena 63.
15: Aquário! 20 de janeiro a 19 de fevereiro.
0: Não tenha medo de inovar, aquariano. Não tenha medo de recomeçar. É, o Guru tá dizendo aqui que a gente vai encerrar um ciclo e sempre que a gente encerra, fecha uma porta, outra se abre. Não entre em pânico. Deus no comando sempre. Azul petróleo e a dezena 27.
15: Peixes! 20 de fevereiro a 20 de março.
0: Dias melhores estão chegando, pisciano. Hoje ele tá que tá, hein? Dias melhores estão chegando. Tenha paciência, calma, respira. Dê tempo ao tempo. E a esperança, ela tá sempre ali, sabe? De alguma forma, mas ela tá sempre ali acesa, tá? Prata 46. 8h54, minha gente. Obrigada pelo presente mesmo. Amei, vou levar lá pra minha casa. Reinaldo, posso levar pra minha casa?
1: Leva.
0: É do
1: programa. Só um coração de Jesus é seu.
0: E aí? Mas eu vou sempre olhar e pedir pro nosso trabalho, tá? Pro nosso programa. Por favor,
1: obrigado, Renatão.
0: Obrigada, gente.
1: Dando pra Ângela, tá dado pra nós.
0: E o Renato, é que infelizmente não vai dar tempo da gente conversar mais com ele hoje, mas fica pra uma próxima. Ele é um cara muito envolvido, assim, com a igreja, com essa coisa do jovem na igreja.
13: Tem novidades sobre igreja.
0: Tem novidades? Dá pra trazer uma novidade aqui em um minuto?
13: Quando você começou esse novo ciclo na Rádio Capital com o Se Joga, foi quando eu comecei um novo ciclo na minha vida profissional.
1: Que legal.
13: Porque hoje eu sou assistente de secretaria na paróquia vizinha ao Padre Juarez de Castro, que é a paróquia de São Gabriel Arcanjo, lá no Jardim Paulista.
0: Então, palmas! Que maravilha, gente! Parabéns, Rê! Parabéns!
1: A todos vocês que têm fé, tô pensando em fazer um podcast sobre religião.
0: Aí!
1: Por trás da batina.
0: Opa.
1: Os bastidores da sacristia.
0: Olha, hã? Vai bombar, gosta do nome.
1: Eu não levo nada a sério, mas é
0: bom.
1: O
0: nome é bem forte. Ó, o pessoal já tá tão enlouquecido aqui, já estão pensando no próximo jogo, no jogo da semana que vem. E aí estão perguntando como é que fica a semana que vem. Vai ser 14h. Então imagina, eu acho que de repente não vai ter nem rodízio.
1: Não vai.
0: Né? O povo vai sair bem mais cedo do trabalho.
1: Bicho, e minha carta?
0: A carta da saudade. Sei lá, dá uma ideia aí pro Eli. Que o Brasil vai parar. Assistiu o jogo ontem, amiga?
14: Infelizmente não.
0: Você tá. Tu e o Everaldo? Os únicos brasileiros. E tu tava onde?
14: Eu tive um compromisso, aí não deu pra assistir.
0: Não, mas compromisso com o quê? Desculpa entrar na tua vida. Mas que compromisso fez tu não assistir o jogo do Brasil?
14: Eu tava cuidando do meu sobrinho e tinha outras coisas pra fazer. Acabei não assistindo.
0: Aí, nem todo brasileiro vive de Copa.
13: Ela não foi a única.
0: Por que tu também não?
13: Eu só assisti uma parte do primeiro tempo, depois eu não vi mais nada.
0: E aí tem gente ainda fala, o Brasil parou pra ver a Copa.
13: Detalhe que no anterior eu dormi, viu? Que eu cheguei muito cansado do trabalho.
1: Tá feia a coisa, amigo.
0: Então eu acho que é assim, gente. É por essas e outras.
1: Ele leva a sério aquela, larga tudo e me segue. Viu? A vida não é só isso, não.
0: A vida não é só uma Copa, minha gente. É muito mais. E mais uma vez, eu, Rei e a Vicky, agradecendo a audiência, o carinho, as mensagens que a gente não conseguiu dar conta. Vocês, olha aí, olha ele aí, minha gente. Ei, Sergito, tá
1: feliz,
0: né? O homem
1: do dinheiro.
0: Meu, eu comprei um vinho ontem, eu fui seduzida pela caixa
1: não
0: do mercado.
1: Não é aquele pérgola.
0: Não é um pérgola, é um outro lá, pingola. Paguei acho 32. Mas eu não tomei, porque não tinha um negócio pra abrir. Aí eu não queria abrir com a faca.
1: Amiga!
0: Eu não tinha um saca-rolha.
13: Vou te dar um saca-rolha.
0: Eu não tinha um vocês vão querer, é uma vergonha. Amiga. Aí eu pensei em botar a faca, mas aí eu ia engolir lá aquela, como é que chama? A camurça?
1: É.
0: Eu falei, não, melhor tá lá, fechado.
1: A última vez que eu passei por isso, sabe aquele negócio de que chave vai na parede?
0: Fenda.
1: Não!
0: Eu pensei numa chave de fenda.
1: Que vai na parede, o gancho do varal, eu tirei o varal... Tirei os dois ganchos, um foi na rolha e o outro foi aqui, ó. Rapidão, pô. A gente não fica sem beber.
0: Caramba, caramba. Hey, pessoal aqui parabenizando. Parabéns, DJ aqui. Trouxe os melhores hits das nossas efemérides do dia. E olha, o show continua com ele.
1: Inspiração é o EV.
0: O show continua com ele que tá chegando. João Ferreira. Brasil! E acho que é isso, né, Rei? Obrigado, um beijo.
1: Ufa, acabou? Cadê o João?
0: João tá chegando e a gente vai ao som aqui, ó,
1: de Vini Júnior. Você falou que ele não precisava vir. Será que ele tá aí?
0: Alisson! De repente foi abduzido, né?
14: Mas ele não veio, né?
1: Ah, bora, João!
0: Zoando que a nave não veio.
1: Pois é, pois é.
0: Ei, a casa é sua, muitas visitas hoje, João. Renatão, muitas visitas. É, aniversariante do mês, da semana. Ah, isso daí é coisa do passado.
16: Olha, é a nona vez que tem um aniversariante aqui no estúdio.
0: Não usa mais cantar parabéns, isso daí é coisa do passado, João. E aí, João, quais são as os comentários? Não, eu quero saber os comentários. Perante
16: ontem, a, você o show estava, de você ontem. Você estava acompanhando o Tamo Junto ontem? Onde eu falei assim, Evê, hoje tem gol de Vini Júnior. Aí o Evê falou, é uma previsão? Eu falei, não, é precisão.
0: Olha aqui, ó.
16: Eu viria um mês vestido de Carmen Miranda, falei no ar, se ontem o Vini Júnior não fizesse um gol. E aquele que foi anulado... Foi roubo do juiz.
0: Foi um roubo, né, João?
16: Não aconteceu nada.
0: Aqui é o meu lado direito, aqui é a minha esquerda, né, o Vó Baiano.
16: Vó Baiano é pilantra.
0: Vó Baiano que já tava prevendo aí o show.
16: Então, pergunta pro Evê, eu vou pedir pro Evê tirar. Eu falei, o Evê falou, você está prevendo um gol de Vini Júnior? Eu falei, não, é precisão.
0: O que mais que você precisou ontem, João?
16: Eu acho que a torcida precisa ser mais carinhosa com o Vini Júnior. Que gritou mais pro Neymar do que pro Vini Júnior, que é hoje o melhor jogador disparado da seleção brasileira.
0: Acho que faltou esse carinho.
16: Faltou.
0: Ah, então aqui, verdade. Vinícius!
16: Nós Vini Júnior! Vini Júnior!
0: Vini Júnior!
16: E ó, segunda-feira eu tava conversando com o tio, né? O tio e o Vini que tomam conta da nossa programação.
0: Como é que vai ser?
16: Provavelmente ao vivo só o Se Joga. A partir obrigado, de 9 horas da manhã.
0: Vai sabe, ser uma loucura,
16: hein,
0: gente?
16: Ô, Rei, oi, sabe qual foi o congestionamento de ontem? Você viu o total de congestionamento?
0: Eu vi o total, mas eu vi a confusão lá na Vergueiro, lá no
16: não, o maior contando. Congestionamento dos últimos 20 anos.
1: Quanto?
16: 1.532 quilômetros de congestionamento ontem em São Paulo.
0: É, então segura segunda-feira. Segunda-feira vai ser babado.
16: É, então
14: sim. Tava chovendo, né?
1: É, cancelar o rodízio foi uma furada, João?
16: Não, não tinha jeito, porque tinha um jogo, não tinha como,
0: é. Não tinha como, gente.
16: E hoje você, só pra encerrar, vai, você gente. Hoje criou uma nova atração pro Se Joga.
0: Em que momento?
16: O Rata.
0: Em que o Rata?
16: É.
0: Que Rata, Rei?
16: Brasil! Hoje na abertura, eu tava acompanhando como faço todo dia, e vocês hoje criaram o Rata. Repórter Amador Tio Amauri.
1: Tio chegou atualizando a informação.
16: Não, deu, deu um acidente na 23, isso. Copa verdade, do Mundo.
0: Verdade.
16: Então agora tem o Rata.
0: Beijo, boa, João. Obrigada, Rê. Obrigada, amiga, pela presença, viu? Tchau, gente.
16: Parabéns, Renatão. Feliz aniversário.
13: Obrigado.

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3: Atualizando o trânsito para os ouvintes da capital, destaque para a Marginal Pinheiros, que continua com o trânsito congestionado no sentido Interlagos, devido a uma ocorrência policial que aconteceu no final dessa madrugada. Uma pessoa, infelizmente, acabou perdendo a vida depois de uma discussão no trânsito, na passagem ali pela ponte Eusébio Matoso, no sentido Interlagos. O trânsito é congestionado desde o Cebolão até a passagem ali pela Raia Olímpica da USP. Corredor do Professor Fonseca Rodrigues, Gastão Vidigal e até a Brigadeiro Faria Lima funcionam como opções para o motorista fugir desse trânsito. Comportamentos de risco podem ser fatais no trânsito. 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
9: Alô, alô Brasil, alô Brasil. Minha família brasileira,
10: bom dia,
9: bom dia, manhã gostosa, de quinta-feira estamos quase lá e já estamos classificados para uma fase que não existia, fase de 16 avos. Bom dia, Vê! Bom dia! O Se Joga terminou. Tia lá tá fazendo um tour pela rádio com os convidados. Ela volta amanhã com o Reinaldo Alves, o rei, o taxista. E a partir de agora, eu, EV, a Viquinha e você, com o nosso rata, repórter amador Tio Amauri. Até às 11 da manhã, até Nani Venâncio Altos Papos. EV, bom dia! Boa quinta, Vi!
11: João Ferreira, bom dia pra você. Alô, Vicky, muito bom dia. Bom dia pra você ligado aqui no Tamo Junto da Rádio Capital, nesse frio em São Paulo.
9: Ô, EV, até a última Copa do Mundo em 2022, eram 32 seleções. Então, quando terminava a primeira fase, começava as oitavas de final. Agora, são 48 seleções. Então, pela primeira vez, teremos a fase de 16 avos, que serão 32 seleções na próxima fase. Quem quiser ser campeão terá que disputar 8 partidas nessa Copa do Mundo. O Brasil já foi para 3, só faltam 5. Você, Ever, você está animado ou está iludido com a seleção?
11: Pô, João Ferreira, pelo jogo, eu não consegui acompanhar o jogo ontem. Mas pelo o jogo que a seleção tá, o futebol que a seleção tá jogando, acho que é bom confiar um pouco, viu? Dá pra confiar um pouco que eles estão tentando trazer a taça.
9: Vamos ver. Ô, Evê, você sabe que pela nossa amizade, eu trabalhei no esporte muitos anos e tenho um bom relacionamento na FIFA. O Brasil já jogou 3 vezes em horários diferentes, você Sim. não viu nenhum. Segunda-feira você já me falou que não vai poder assistir, que vai estar aqui trabalhando.
11: É, vou estar saindo da rádio justamente no horário que começar o jogo.
9: Se eu colocar um jogo 4:30 da manhã, você acha que consegue assistir?
11: Aí piorou.
9: Porque não é possível, gente.
11: Eu não consegui assistir.
9: Eu faço um apelo a vocês. O tio Amauri ficou nervoso quando o EV disse que não viu o jogo porque precisou ir na padaria comprar pão e queijo. Para com isso,
11: não,
9: gente.
11: Não, na verdade, no primeiro tempo, eu tava dormindo. Quando começou o jogo, eu tava dormindo uma meia hora antes. Fui dormir. Aí, quando eu acordei, tava no intervalo, fui na padaria, a Sandra falou, tem que buscar pão, queijo pra Cássia, amanhã cedo tomar café. Aí eu fui na padaria, quando eu voltei, já tava no finalzinho do... Eu falei, nem vou assistir. acabei não assistindo, não, mas fiquei sabendo que ganhou.
9: Ó, a coisa mais difícil do mundo é tirar o tio do sério. E hoje ele ficou bravo. Hoje, quando o EV falou que dormiu o primeiro tempo, o segundo foi tomar café na padaria. A frase que abre o nosso programa de hoje. Às vezes, a vida é só isso. É um dia simples, um coração em paz e um milagre discreto de estar vivo. Tamo junto!
11: E eu acho que tem mais gente que não assistiu, viu? Não foi só eu, não.
9: Não, você, a sua esposa,
11: meu cunhado,
9: seu cunhado, é a minha família cunhada, Nazaré Paulista.
0: Tem festa no rádio, abre o coração.
9: Abre o coração.
0: Tem muito carinho.

0: as empresas e a CET vão precisar se organizar para segunda-feira. Ontem foi um caos na cidade de São Paulo. Por volta de 5h30 da tarde, 1.532 quilômetros de congestionamento. Se na segunda-feira todo mundo sair no mesmo horário, tem muita gente que vai acompanhar o jogo no trânsito, na condução. E o adversário sai hoje. Será a Holanda, o Japão ou a Suécia? Bom dia ao papai e à mamãe. Bom dia ao vovô e à vovó. Bom dia, garotada.
1: Bom dia, Joãozinho.
2: Bom dia, João Ferreira, pessoal. Beijo.
0: Beijo a todas as crianças. E bom dia ao Quinteto Fantástico, comandado pelo chicote de ouro do rádio brasileiro, nosso amado tio Amauri. Padre Juarez, bom dia.
3: Me aguarde aí, hein? João Ferreira, bom dia pra você. Tô chegando aí pra gente estar junto nessa manhã gostosa e com muita conversa.
0: Olha, nos últimos 2 dias não tivemos a presença do Padre Juarez. Na terça, uma reunião com o Dom Odilo e ontem envolvido aí com um compromisso, né, com a festa que ele faz no próximo sábado, a partir do meio-dia, na paróquia Assunção de Nossa Senhora. E nós estaremos lá. Grande abraço. Mais tarde tem Padre Juarez. Tatá, minha amada Tatá. 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
0: Olha, você pode mandar sua mensagem pra cá? Hoje é um pedido do meu amigo, meu irmão, Everaldo Silva. Disseram na live aí que eu tô agora animado com a seleção. Vou ser muito sincero, eu torço. Brasil. Mas se você me perguntar se eu apostaria no Hexa, ainda não. Né? Nesse momento, eu tô torcendo pra seleção. Mas o meu medo é na hora que pegar a Alemanha, França, Argentina. Porque ontem o time da Escócia é muito fraco. E chamaram o EV de esquisito, né? Porque o EV até agora, o Brasil já jogou 3 partidas e somando os 3 jogos, o EV assistiu 11 minutos. Então, de 270 minutos, o EV assistiu 11, aí chamaram o EV de esquisito.
10: E já tá chegando mensagem aqui, ó, de mais gente esquisita, porque tem muita gente que não assistiu também. Ó, um monte de mensagem aqui na live.
0: Que não viu o jogo também?
10: No zap, mensagem de texto. Daqui a pouquinho a gente vai ouvir os áudios. Um monte de gente.
0: Mas olha, o pedido do meu amigo, meu irmão Everaldo Silva, pode mandar um áudio pra cá. Ontem, né, por incrível que pareça, o EV, né, acreditava na possibilidade de um ET invadir...
10: Não acreditava,
0: né, o jogo
10: não.
0: E levar algum atleta brasileiro.
10: Não acredito.
0: Tanto
10: não.
0: É que ele terminou o programa com a vinheta "Hoje tem disco voador".
10: Não, é verdade.
0: Então, né? É verdade, eu vou contar mentira?
10: Esse negócio é a quarta série, né? Então, não, João, saber... mas não acredito não.
0: Queria saber de você o seguinte, você acredita em ET? Acredita? Conhece alguém que já tenha visto um ET, um disco voador? Se você acredita... Pode mandar um áudio para cá, porque a sua opinião será extremamente respeitada. É que muita gente fala assim, o planeta Terra é tão grande, aí o ET vai escolher Varginha, o ET vai escolher uma cidade pequena do Paraná, o ET vai a um estádio de futebol para levar o Neymar Júnior. Então, é um pedido do EV. Eu confesso que eu não acredito. Nunca vi, não acredito. E disse desde segunda-feira que essa avó baiana era uma 7-1 qualificada. E o SBT ainda deu espaço para ela. Então mande uma mensagem. Você acredita em ET? Em algum momento, como Everaldo e a Ângela, você imaginou que ontem pudesse aparecer um disco voador durante a partida da seleção? O EV, ontem, quando terminou o programa, comentou comigo: João, você sabe que para mim não será surpresa se aparecer um disco voador? E a Ângela estava desde segunda-feira convicta. Ela quase apostou comigo,
10: João Ferreira,
0: que iria aparecer um disco voador. 983-345-777. Quem acompanhou o programa de ontem, o EV terminou com essa frase: hoje tem disco voador.
10: É, pois é. Ô, João Ferreira, a Dalva já escreveu aqui na live do YouTube, Capital com você. Escreveu assim: EV tá igual, eu tô igual a você, EV. Não assisti, fiquei sabendo do resultado hoje.
0: Só hoje? O jogo acabou cedo?
10: Não, pois é. Eu também, exatamente do resultado oficial, fiquei sabendo hoje também.
0: Você vai, olha, definitivamente, mande sua mensagem para o Everaldo. 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
2: Bom dia, João, bom dia.
3: Bom dia, amor.
2: Ah, não, bom dia. Eu também não assisti, não. Peguei o primeiro, os dois gols do Vini. Um que foi feito, os dois que foi feito e um foi cancelado, certo?
3: Isso.
2: Mas eu não perco tempo mais pra assistir nossa seleção, não. E o que você falou, eles ainda... Apesar que o pessoal tinha comentado que a Escócia, que tinha uns jogadores lá mais experientes, que ia fazer fronte com o Brasil, tá? Mas logo que eu comecei a ver o jogo, os caras, pelo amor de Deus, parecia que tava jogando uma pelada no campo de várzea.
3: Olha!
2: Mas eu acho que quando começar a chegar os times fortes mesmo, será que eles vão conseguir? Eu não ponho fé mais na nossa seleção, não. Eu parei em 2002 e não tenho mais empolgação para assistir, não. Bom dia, Sueli de Jabaquara.
3: Beijo, Susso. Entende das coisas, hein? 2002, aquela final, domingo de manhã. Dois gols do Ronaldo Fenômeno. Beijo, Sul. Olha, daqui a pouco, informações do terremoto na Venezuela. Tragédia que marcou o final da quarta-feira. O mundo acompanhando com a apreensão. A cada momento cresce o número de mortos. A gente fala daqui a pouco do terremoto na Venezuela. E o vereador Senival Moura de São Paulo, que foi preso.
4: Preso?
3: Vereador do PT, Senival Moura, vereador de 6 mandatos, envolvido em esquema de ônibus, lavagem de dinheiro e PCC, né? PCC. Deixa eu mandar aqui um grande beijo para Dirce Bindilate. Ô, João, estou aqui fazendo a unha, estou tratando das minhas unhas, pé e mão. Minha manicure está aqui, mande um beijo para ela. É a Márcia. Ô, Márcia. Um beijo a você, Márcia, e a todas as manicures do Brasil. Manicure e pedicure. Beijo, Márcia. Beijo no coração. Beijo, Dirce. 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
1: Alô, Viquinha. Bom dia pra você, Vicky. Olha, um dos eventos mais... O Brasil joga na segunda-feira. O Brasil joga segunda-feira, 2 horas da tarde, horário de Brasília. Mas um dos eventos mais importantes da Copa do Mundo acontece amanhã às 4 horas da tarde. E eu queria saber se a Vicky tem a previsão do tempo para amanhã, 4 horas, quando acontece um dos eventos mais esperados da Copa, que é a nossa festa junina aqui da capital.
10: É mesmo, né? João. Bom dia, bom dia.
1: Bom dia, Viquinha.
10: Para todos que nos acompanham. Bom, João, falando primeiro dessa quinta-feira, começou gelada, com tempo fechado, chuviscos e termômetros oscilando em torno dos 10 graus aqui na capital paulista. No decorrer do dia, até ocorrem períodos de melhoria, porém o céu permanece encoberto, o que impede a elevação significativa das temperaturas. Os termômetros termômetros não devem superar os 14 graus nesta quinta-feira e as instabilidades voltam a ganhar força e devem provocar chuva de fraca a moderada intensidade entre o meio da tarde e o início da noite. Então você que está aí ouvindo a gente já sabe, fica ligado que entre o meio da tarde e o início da noite pode chover chuva fraca aqui na capital
1: paulista.
10: Isso hoje,
1: meio da tarde e início da noite.
10: Exato, João, e temperaturas que não sobem muito, máxima de apenas 14 graus. Então hoje, mais uma vez, aí um dia para levar o guarda-chuva e um casaco mais reforçado. Agora falando de amanhã, sexta-feira, né, o dia do nosso evento aqui na capital.
1: Tá todo mundo ansioso,
10: hein? Todo mundo tá ansioso, hein, João? A sexta-feira deve começar com tempo fechado e chuviscos, mas ocorrem períodos de melhoria e o sol pode aparecer rapidamente entre muitas nuvens no decorrer do dia. Os termômetros variam entre mínimas de 12 graus e máximas que agora voltam a subir. Então amanhã, quinta-feira, a gente já deve alcançar 21 graus de temperatura máxima. Porém, as chuvas devem retornar com fraca intensidade entre a tarde e também a noite, João. Então amanhã talvez a gente tenha que ficar ali na parte coberta para não pegar essa garoa que pode cair aí durante
1: a
10: tarde. Pois é. Mas tudo bem, pelo menos a boa notícia é que o final de semana deve voltar a ser de tempo firme. No sábado, a mínima é de 14 graus, a máxima é de 22. O sol já deve aparecer um pouco mais no sábado, que é o dia do meu aniversário. Então estou chamando o sol aqui.
1: Não, mas amanhã, a hora da nossa festa amanhã, já será seu aniversário em alguns países.
10: Ah, é mesmo?
1: Já será seu aniversário na Austrália, no Japão, na Nova Zelândia.
10: Por isso que a gente já vai comemorar. Exatamente. Tudo junto. E aí, domingo deve ser um dia bem agradável. No domingo, a máxima já vai a 24 graus. O sol também vai aparecer um pouco mais no domingo. Então, final de semana, o tempo volta a ficar firme e o sol volta a aparecer, João.
1: O aniversário da Vicky é como rádio. Alcance mundial.
10: Aê!
1: Beijo, Vickinha. 9:30, deixa eu falar com Everton. 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
13: Bom dia, amigos, tamo junto, tudo bem?
1: Tudo bem, amor?
13: TV, onde se viu, não assistiu um jogo do Brasil? E o patriotismo, onde fica? Hexa provavelmente não vem, bicho. Mas teve um pouquinho de emoção. Adoro o programa de vocês, ouço todos os dias, tá? É Rose, eu falo Rose. De Varginha, Minas Gerais.
1: Ô, Rose!
13: E o ET dizem que apareceu por aqui, mas veio ou não vi. Acreditar? Talvez.
1: Olha!
13: Mas, quem sabe? Um abração pra vocês, um excelente dia.
1: Ô, Rose, um beijo, meu amor. Beijo, um beijo. Rose. Eu ia muito a Varginha quando eu trabalhava no futebol. O Vasco fazia pré-temporada em Lambari, no sul de Minas. E Lambari, o estádio lá é muito pequeno, o Vasco jogava amistoso em Varginha. E ó, tem uma informação, Evê, de que o presidente Donald Trump proibiu que vazassem informações do governo americano sobre o aparecimento de ET nos Estados Unidos.
14: Isso é recente, essa informação?
1: Recente, é.
14: Ah, é?
1: Recente. Então, recentemente saiu uma notícia que os Estados Unidos teriam identificado o aparecimento de ET e, por determinação do presidente Donald Trump, o assunto foi escondido.
14: Arquivado, escondido, é, escondido. É.
1: Né? Fica em segredo.
14: Em segredo, é.
1: Né? Eu não acredito, eu não acredito, mas eu conheço muita gente que jura, principalmente à noite, na estrada, que já teria visto um disco voador.
14: Meu pai falava, filho, quando eu era moço lá no Pernambuco, a gente saía na serra pra caçar essas coisas, e a gente via um monte, umas bolas de fogo, acho que era negócio de disco voador, ele falava. Mas ele começa a história contando que eles pegavam a cachaça, saía bebendo cachaça primeiro. Bebia a cachaça primeiro e depois via o disco voador.
1: Tem um relato de um cara que garante que tinha visto um disco voador. Né? Ele garante, sabia dessa, Evê? Ele garantia que tinha visto um disco voador. Quem? Parou o carro na estrada à noite, viu aquele disco voador parado ali iluminado e viu um ET um pouco afastado do disco voador e tentou estabelecer comunicação. Sabe quem era?
14: Quem?
1: O motorista da Itapemirim tentando fazer o número 2. Ai, ai, ai. Marília, minha querida Marília. 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
1: São 9h43, 9h43. Daqui a pouco, doutora Maria Faiocchi, referência previdenciária, a maior referência previdenciária do Brasil. Cuidado, tem ainda gente caindo em golpe, né? Golpe de processo, é falso advogado dizendo que a pessoa ganhou ação contra o INSS, mas precisa pagar um valor. Cuidado, pelo amor de Deus, cuidado. Já, já, doutora Maria Faiocchi, quero ouvir você. Né, quero ouvir seu áudio, a voz mais importante. Agora vamos falar com um dos artilheiros Brasil. Da Copa do Mundo de 1994. 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
1: O que que o artilheiro não faz em hipótese alguma?
20: Não perde gol.
1: Não bate escanteio.
20: Ah, também não bate escanteio. Não, também bati uma vez, fiz gol olímpico.
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1: 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Até amanhã, Romário!
20: Até amanhã, meu zagueiro preferido!
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3: Muito bom dia, João Ferreira. Bom dia,
1: Veraldo, e todos bom os dia. Ouvintes
3: da capital. Tudo bem com vocês? Eu chego para destacar o trânsito nesta manhã molhada e gelada de quinta-feira em São Paulo. Para falar do transporte público que funciona normalmente, usuário de ônibus, trem, CPTM, não vai enfrentar dificuldades nesta manhã de quinta-feira. Até às 10 horas tem rodízio válido para veículos com placas sinais 7 e 8. E o destaque para a Avenida dos Bandeirantes, que tem trânsito ruim no sentido Marginal Pinheiros, desde a cabeceira do aeroporto de Congonhas até o acesso à Marginal. A Avenida Indianópolis e cortar pela Vila Olímpia é opção, no sentido contrário. A Avenida dos Bandeirantes tem trânsito intenso apenas na ponte em Girão de Torres, mas depois o caminho é bom. 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
25: Bom dia, João. Bom dia, Evê.
1: Bom dia, amor.
25: Bom dia, ouvintes, toda a equipe aí da rádio. Oi, João. É que o povo não entende o EV. Eu entendo o EV, porque eu sei que o EV é evangélico e tem algumas denominações evangélicas que não assiste televisão, não acompanha jogos, muitas coisas assim. E o povo fica querendo, deixa ele. Agora eu, por exemplo, eu ouvi pelo rádio e assisti e um pouco pelo meu celular. Agora eu tô que nem tu, eu não coloco muita fé, não. Eu, assim, eu quero que jogue bonito, que jogue bem, mas a minha torcida da taça, vocês achando ruim ou não, é para Portugal esse ano. Eu gostaria que Portugal levantasse a taça. E é o seguinte, aqui fala Val Batista do Guaimbu 2. Muito frio por aqui.
1: Tá muito Beijo. Frio, Val.
14: Aqui também tá frio. Meu Deus, 13 graus aqui.
1: Tá frio mesmo aqui. Beijo pra você, Val.
14: Beijo.
1: Agora, não tem nenhuma proibição pra você assistir televisão, não, né?
14: Não tem nenhuma,
1: ela falou
14: não.
1: Que tem algumas denominações que ela acha que, de repente, é a sua religião.
14: Isso, né? Exatamente. Vai dar, a gente assiste aquilo que é bacana pra família, entendeu? A gente tem essa orientação, aquilo que é bacana. Aquilo que não vai legal, não vai ser legal ali na sala, no ambiente que você está assistindo junto com filhos, a gente não assiste.
1: É, houve uma época que a Bandeirante, todo sábado de madrugada, passava um filme mais quente, EV não perdia.
14: Eu nem assisti a Band, praticamente eu nunca assisti a Bandeirantes, eu assisti na época a Bandeirantes, na época do Perdidos, do Faustão, você lembra?
1: Perdidos na noite, né?
14: Isso, é a última vez que eu assisti.
1: A última vez que o EV assistiu a TV. Atenção, Johnny Saad, meu querido amigo Johnny Saad. A última vez que o EV assistiu sua emissora foi Perdidos na Noite em 1957, com Fausto Silva ainda menino. Precisamos melhorar essa programação.
14: Ah, não, me lembrei. O Bolinha era lá? Era isso? O Bolinha era lá?
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26: Graças a Deus e a você, a sua ajuda, as suas orações. Ele está no horário da manhã agora na escola, não tem mais reclamado da escola. O ano passado foi uma loucura, ele queria sair de todo jeito, não queria mais ficar na escola. Esse ano, graças a Deus, ele não está reclamando. Está assistindo a aula numa boa, fazendo os trabalhos. Continuo fazendo as orações. Que os sagrados nos abençoe. Tchau, um abraço, fica com Deus.
1: Gente, eu ouvi esse depoimento e me lembrei de uma história que a Patrícia me contou, de um rapaz que, de repente, do nada, não saía do quarto. Né? Ele virou para a mãe e disse assim: mãe, quer saber de uma coisa? 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Quando você não estiver mais aqui, vai ficar para mim mesmo. 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
1: Vou conversar com meu anjo do sorriso, Dr. Danilo Raci. Bom dia, boa quinta, irmão.
5: Bom dia, tudo melhor quando a seleção joga bem e ganha, é ou não é?
1: Opa, ontem foi todo mundo dormir feliz e segunda-feira é feriado, o jogo é 2 da tarde. A partir de 6 da manhã, os bares já estarão movimentados às 6 da manhã.
5: Ó, tem... Meu Deus!
1: Tem um pedido do Raul. Raul é um grande amigo nosso que trabalha aqui ao lado da Rádio Capital, aqui no Bumbum de Fora. E o Raul pediu para perguntar, né, que eu falei: Raul, antes de você começar o tratamento, é necessário que se faça uma avaliação. E ele queria saber como é essa avaliação e normalmente quanto tempo leva.
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5: Para vocês também, bom frio aí.
1: Fica com Deus.
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2: Tiazão, VIP, vê seus lindos. Aqui é a Patrícia de Jardim São Luís.
3: Oi, Paty.
2: Tô procurando até agora, João. Nunca vi, sei que nunca vou ver. Mas enquanto a seleção, né, João? Ah, eu amo. Eu amo assistir jogos do Brasil. Tá certo que na segunda eu dormi, no segundo tempo. Mas ontem foi o melhor jogo, eu amei. Né, assistiu eu, meu filho e meu marido. Meu filho veio para assistir com a gente e foi bom demais. A gente, no segundo tempo, a gente jantou e a gente curtiu muito. Ele trouxe as vuvuzelas para a gente curtir, se divertir. Foi bom. E vamos torcer, né, João? Quem sabe a gente não traz o Hexa? Quem sabe os meninos não trazem o Hexa? O Vini foi demais. Vini
3: está jogando muito.
2: Esse é o cara, né, João? Tô torcendo. Tá bom? Beijo, João. Amo vocês.
3: Beijo, meu amor. Beijo, beijo, beijo. Né? Olha, uma coisa que eu tenho visto nessa Copa do Mundo, pelo menos na região que eu moro, eu vi todos os jogos na minha casa ou perto da minha casa, pouca quantidade de fogos. Né? Então, acho... Vuvuzela também, eu escutei muito pouco vuvuzela. Mas eu acho que fogos é importante por causa de autistas, por causa de pet. Então, pelo menos na minha região, quase não ouvi fogos de artifício na vitória do Brasil. Segunda-feira pode ser diferente, o jogo é mais cedo, 2 horas da tarde. Vou conversar com a minha amada doutora Maria Faiocchi, referência previdenciária, a maior advogada previdenciária do Brasil. Maria, que frio é esse? Bom dia, boa quinta.
4: Bom dia, João. Boa quinta para você também. Tudo bem aí?
3: Tá tudo bem com você?
4: Friozão,
3: tudo
4: hein?
3: Bem? Hã?
4: Friozão, hein?
3: Olha, hoje tá... eu que gosto de frio, né? Eu que adoro o inverno, hoje tive que trazer uma blusa comprida e um casaquinho. Tá do jeito que eu gosto, Maria.
4: Pois eu não gosto, João. Eu prefiro um calorzão, um belo de um sol, uma praia. Eu tô passando mal.
3: Ai, ai. Você, sempre que você passa por aqui, você tem informações importantes e alertas, né? Tem uma boa notícia hoje? Tem um alerta para o aposentado e pensionista?
4: Na verdade, né, ultimamente, boas notícias para o aposentado está difícil, né?
3: É verdade.
4: Mas a gente continua naquela luta, né? O alerta que eu venho dando aí nos últimos dias é com relação à fila do INSS, que está baixando, mas os indeferimentos estão aumentando, né, João? Então, infelizmente, eles estão comemorando, o INSS está comemorando, mas a gente não tem muito o que comemorar, porque quem estava aguardando, as pessoas, né, que estavam esperando a aposentadoria, auxílio-doença, licença-maternidade, o que a gente tem de relato todos os dias, né, é que essas pessoas estão sendo negativadas, elas estão sendo indeferidas junto à Previdência e está aumentando, né, o número de ações na Justiça. E aquelas pessoas que ficaram meses, muitos até anos aguardando, agora vão ter que, infelizmente, também aguardar no Judiciário
3: a Maria,
4: concessão do benefício.
3: Já aconteceu de você ter visto num processo de perto que você tem a plena convicção de que a pessoa tinha direito e que foi indeferido? Já viu isso de perto?
4: Todos os dias, João. Inclusive, ontem à noite, durante o jogo, minha comadre, para você ter uma ideia, acabou de ter bebê. Mandar um beijo para ela, para a Manu, para o Jesus. Acabou de ter bebê, deu entrada na licença maternidade. Ela é uma enfermeira, ela dá aula em faculdade, ela trabalha, ela tem uma clínica também. E foi indeferido a licença maternidade dela, o auxílio maternidade.
3: Meu Deus!
4: Agora, por quê? Ninguém sabe. Você entendeu? Ela me ligou desesperada, falou, não tô acreditando, tá de resguardo em casa, e foi negado o benefício. Então, assim, não é, se eu pude dizer que não é todo dia, várias vezes ao dia eu me deparo com esse tipo de absurdo.
3: E então, no caso da sua comadre, por exemplo, ela acabou de dar luz, então ela, por lei, ela tem direito. No momento que há o pedido indeferido, ela pode entrar com um pedido de indenização?
4: Então, em alguns casos, quando o erro é grosseiro,
3: como esse, né?
4: No caso dela, né? Um erro grosseiro e fica comprovado que o INSS acabou prejudicando ela, por exemplo, ela não conseguiu comprar, pagar as suas contas, né? Ela não pode trabalhar, não pode deixar. Cabe sim uma indenização. Indenização por dano material e muitas vezes por dano moral, dependendo do caso. Então, esse é o tipo de alerta que eu quero dar para quem está em casa, está ouvindo a gente, está acompanhando nas lives, pelo YouTube. A gente não pode mais aceitar isso. É uma enganação, é uma vergonha o que estão fazendo, iludindo a população, dizendo que eles estão resolvendo, que eles estão fazendo, que eles estão trabalhando. Eles não estão trabalhando. O que eles estão fazendo é prejudicando o trabalhador, é prejudicando o aposentado, é prejudicando o pensionista, com essa ilusão de que eles estão trabalhando, que eles estão baixando a fila do INSS. É uma verdadeira mentira isso.
3: Você quer ver uma coisa, Maria? Não sei se você vai lembrar de uma ouvinte nossa que o filho estava numa chácara de recuperação para dependente químico lá em Mogi.
4: Uhum.
3: Lembra disso, né? E ela queria saber como é que seria na hora da perícia. Você falou, ou o perito vai até ele, ou ele vai ter que ir de qualquer maneira. E ele foi, uhum. ele foi, né, até a perícia, segundo ela, e o médico mandou ele voltar ao trabalho. Mandou ele voltar.
4: Sim.
3: E ele estava há pouco tempo lá nesse sítio de recuperação. Ele voltou, começou a trabalhar novamente e disse essa nossa ouvinte que ele teve uma recaída com as drogas e agora ela está desesperada porque não sabe como é que vai ser, né? Se a empresa vai mandá-lo embora, se vai aceitar que ele volte para onde ele estava, porque ele precisava ficar pelo menos lá uns 6 meses e ficou 1 mês. Então você veja como é que o INSS, né, ele com problema, contando que está com dependência química, foi buscar ajuda, mandaram ele voltar ao trabalho.
4: João, o que o INSS vem fazendo nos últimos tempos beira um crime, para você ter uma ideia. Porque você pegar uma pessoa que está nitidamente incapaz para trabalhar, incapaz de gerir a sua própria vida, por exemplo, no caso desse rapaz, e você dá alta e coloca essa pessoa novamente para o trabalho, para a vida normal, você está condenando a pessoa, por exemplo, à morte.
3: Bem falado.
4: Eu conheço muitos casos, por exemplo, de pessoas que têm algum problema de saúde muito grave, que não pode fazer esforço, e que o INSS dá alta, a pessoa volta ao trabalho, ela volta à atividade, ela volta a se esforçar, e muitas vezes acaba falecendo, e outras vezes acaba piorando o estado de saúde. Né? Por exemplo, você não pode pegar uma pessoa que tem um problema grave de coluna e que trabalha, por exemplo, com carga de peso, com esforço físico, e botar ela voltar para trabalhar. Porque o que vai acontecer? Você vai falar da pessoa ficar inválida para o resto da
3: vida. Vai inutilizar, é verdade.
4: Porque ela vai voltar. Exatamente. Então, ver o crime. O que o INSS vem fazendo ultimamente é revoltante. Você até me desculpa com o meu discurso, João, porque ontem, por exemplo, foi um dia sobrecarregado de casos como esse. De pessoas desesperadas. Peraí, como? Né? Como eu não consegui o benefício? Como? Eu paguei, eu, né? Por exemplo, o caso da minha comadre, o caso do filho da ouvinte. É um absurdo esse tipo de coisa, né? E a gente tem dia após dia, hora após hora, são relatos diários de pessoas sendo prejudicadas e esse povo lá em Brasília comemorando. Não estamos
3: fazendo festa.
4: O problema do povo brasileiro. Não, eles estão terminando de massacrar, de jogar a última pá de terra.
3: É muito triste. Você ainda volta hoje aqui na programação?
4: Volto sim. Daqui a pouco, às 3h15, eu estou no Eli, respondendo dúvidas também. Quem quiser pode ligar na hora do Eli que eu vou estar e depois no Vini.
3: E tem o telefone da produção à disposição agora, nesse momento, né?
4: Isso, pode mandar sua dúvida, mensagem de áudio ou de texto, é o WhatsApp 011 965 01 1000, 965 01 1000, e também todo dia vídeo explicativo, cortes sobre previdência, tanto no Instagram como no TikTok e também no YouTube, que é Maria Faioque com CK no final, João.
3: Já salvou na sua agenda que amanhã é nosso arraiar?
4: Claro, estarei aí comemorando e a caráter, viu? Porque o Vini disse que todo mundo tem que a caráter. Eu quero ver você de camisa xadrez, de chapéu, de bota, porque se você não tiver, você vai ver, João.
3: Essa é minha amada doutora Maria Faioque, que ela é fenomenal. Beijo, Maria, até mais tarde, se Deus quiser.
4: Beijo.
3: 10 e 12, 10 e 12. Amandinha! Agora há pouco, né, a doutora Maria Faioc, revoltada com o INSS, pessoas com problemas de saúde. Quantas pessoas têm diabetes, né? Recorrem ao INSS. 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
1: Bom dia, João. Bom dia a todos aí.
2: Bom dia.
1: Capital. João, eu não assisto, né? Eu nem minha filha. Eu nem sabia que tava tendo jogo ontem. Eu nem assisto canal aberto mais, assim, né? A gente assiste série, assiste novela turca, mexicana, mas...
2: Jogo?
1: Não tem mais sentido, não tem graça mais, sabe? Porque a gente ficou sabendo que na FIFA é igual um Big Brother, já sabe quem vai ganhar, quem eles quiserem é que ganhe. Então, assistir uma coisa que faz novela, eu prefiro assistir as novelas, filmes, séries que são melhores do que esse jogo. Aí depois que a minha filha falou, ah, mãe, o Brasil tá jogando, eu falei, ah, é. E a gente nem liga, porque não tem graça nenhuma.
2: Quanta gente como o EV não acompanhou o jogo e só ficou sabendo do resultado hoje de manhã.
3: E o João Ferreira achando que era só eu que não tinha assistido o jogo, hein?
2: Não, o tio ficou revoltado quando você falou
3: não,
2: que...
3: Não, ele tá, eu fui conversar com ele, nem bom dia deu pra mim direito hoje. Eu
2: fui comprar pão e queijo, você tá de brincadeira?
3: Ah, tem um pãozinho com queijo aí?
2: Olha, ao longo da programação, né, novas informações sobre o terremoto. Terremoto na Venezuela. O tio, você conhece o Rata?
3: Qual Rata?
2: Rata, você trabalha aqui na capital há quantos anos?
3: 25, quase.
2: O Rata faz parte da história da Rádio Capital há pelo menos 30 anos.
3: Ratatouille?
2: Não, Rata.
3: Qual?
2: Repórter amador Tio Amauri, pô.
3: Ah, é? Agora é o Rata?
2: É Rata.
3: Que tinha um hack, né?
2: O hack é o repórter amador
3: na
2: capital.
3: Na época da Denise, ela implantou
2: nosso
3: um hack.
2: Não, mas é o nosso quarto apresentador.
3: Ah.
2: Mas ele tá aqui dentro.
3: O Rata?
2: O Rata tá aqui, repórter amador Tio Amauri. Tio, ele não ouve a rádio.
3: Não, voltou... não, eu ouço. Né? Só que na hora que você falou Rata, eu achei que era Ratazana. Você acredita?
2: Ih, não, não, agora não. Amaildi, você pode abrir um horário à tarde hoje pro Everaldo? Eu acho que chamar o chefe de Ratazana...
3: Não, você que tá provocando.
2: Não,
3: para, João.
2: Não,
3: eu não, chamei de Ratazana, não. Eu só falei... É que você falou, você conhece o Rata? A única coisa que veio na minha cabeça é Ratazana.
2: Ô, Ju, bom dia, Ju!
4: Bom dia, João!
2: O Everaldo teve coragem de chamar o chefe dele de Ratazana.
4: Ih, aí o bicho pega, hein?
2: Vai Hã? 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
4: Bom dia, João. Bom dia, Geraldo.
1: Bom dia, amor.
4: A salvação ali do nosso time brasileiro. Eu acho que tá sendo o Vini Júnior, porque se não é ele, nós tá na roça.
1: Ele tá desequilibrando.
4: Agora, segunda-feira, já vai começar a apertar. Já vai começar a pegar os caras mais fortes. Vamos rezar, torcer pra dar tudo certo pro Brasil passar. Irene.
1: Um beijo pra você, Irene. Agora veja como é a Copa do Mundo. A Escócia perdeu ontem pro Brasil, né? Ela tá em terceiro lugar. Só que ela não pode ir embora dos Estados Unidos, você vê.
5: Por quê, João?
1: Porque tem 8 seleções que vão passar como terceira colocada. Nesse momento, ela não é uma das 8. Mas dependendo dos resultados desses jogos que faltam ainda na fase de grupo, ela pode ficar entre os 8. Então, ela hoje, nesse momento, ela está fora da Copa. Mas até sábado, ela pode voltar para a Copa, então tem que esperar até sábado antes de ir embora para casa.
5: Ô, João, agora vai depender de qual jogo. É hoje à noite, para saber qual vai ser o...
1: A Holanda pega a Suécia e o Japão pega a Tunísia. O Brasil pode pegar ou Holanda, ou Japão, ou Tunísia. Não, ou Japão ou Suécia.
5: Ou Suécia.
1: Um dos três. Holanda, ou Japão, ou Suécia. Eu, particularmente, dos três, eu tenho muito medo da Holanda.
5: Da Holanda?
1: Da Holanda.
5: E o mais, assim, mais tranquilo, talvez?
1: Não,
5: um pouco mais.
1: Eu gostaria que o Brasil pegasse a Suécia.
5: A Suécia?
1: A Suécia.
5: Na segunda-feira?
1: Na segunda-feira.
5: Vamos aguardar, né?
1: Vamos torcer. Vou falar com o meu querido Everton. 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
12: João Ferreira, destaque para a Zona Leste de São Paulo, Avenida Salim Faramaluf. Tem trânsito intenso nos dois sentidos, entre a Sapopemba até a passagem pela Bel Ferreira. Quem segue no sentido marginal Tietê reduz a velocidade na radial até a Celso Garcia, mas depois o caminho é bom. Para o sentido Vila Prudente, motorista tira o pé do acelerador desde a Dutra até a Celso Garcia. Depois o caminho melhora, só fica intenso novamente no cemitério da quarta parada. 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
11: Olha, a Secretaria Nacional do Consumidor abriu investigação. Esse órgão é vinculado ao Ministério da Justiça para investigar a Cazé TV pela quantidade de bets incentivando as pessoas a apostarem. É, hoje a Ângela já trouxe a notícia que a FIFA não vê com bons olhos a Cazé TV para a próxima Copa de 2030. Provavelmente quem vai comprar os direitos é a Rede Globo de televisão.
12: É, eu acho, João, minha opinião, a questão de bet é muito complicado. Eu acho que tem muita gente aí que ficou achando que não ia dar nada a Cazé TV.
11: Cresceu demais,
12: incomodou.
11: Telhado de vidro.
12: Então agora vamos dar uma travada.
11: Doutor Neviton, meu anjo da saúde, bom dia!
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11: Daqui a pouco, vamos fazer nossa oração com o Padre Juarez. Na sequência, altos papos com Nani Venâncio. E o Vinão já tá por aqui, já passou, já deu um beijo na gente aqui no estúdio. 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
11: Faltando 11 minutos para as 11 da manhã. A Vic está tentando um contato com o nosso amado Padre Juarez. 11 minutinhos, hora passa voando. Como voou o programa de hoje, né?
12: Demais.
11: Vamos rezar com o Padre Juarez, então.

0: Hoje nosso programa foi super hipercorrido, mas graças a Deus, sexta-feira a gente tem mais tempo e amanhã é dia do Evangelho de domingo. Amanhã é dia do Evangelho de domingo e sábado é a nossa festa, padre!
1: Bom dia, João Ferreira. Não esqueça, só lembrando, em sábado, dia 27, festa junina da Paróquia Assunção, a partir do meio-dia com a missa e todo mundo convidado e beleza. Vamos rezar, João, vamos rezar.
0: Olha, eu recebi aqui um pedido da Andréia Bragada, né, querendo saber o horário que eu vou. Eu vou com certeza, ou por volta de 14h ou por volta de 18h. Mas para quem quiser me encontrar lá, eu confirmo no programa de amanhã, tá bom, padre?
1: E beleza, com certeza. A maior atração da festa é o João Ferreira.
0: Não, de jeito nenhum. É que tem ouvinte nosso que quer me encontrar, aí eu vou levar primos meus de Niterói que estão aqui, e já fiz propaganda do cachorro quente para eles. Então, tá todo mundo ansioso. E eu quero rezar hoje, né, o Jairo Andrade, ele fez a primeira vista de cirurgia de catarata e deu tudo certo, graças a Deus. Né? A Maria Lúcia, a esposa dele da Vila Alpina, está agradecendo aqui no dia da cirurgia. Ela pediu aqui na oração, deu tudo certo, agora falta a segunda vista e vai dar certo também. Vamos rezar, padre?
1: Vamos rezar nesse momento, trazendo todas as nossas intenções, os nossos pedidos e a certeza de que Deus nos ouve, nos escuta e principalmente Nossa Senhora intercede por nós. Reza agora, Maria passa na frente e vai abrindo estradas, portas e portões. Maria passa na frente e leva todos os filhos sob a sua proteção. Maria passa na frente e resolve aquilo que somos incapazes de resolver. Maria passa na frente e cuida de tudo aquilo que não está ao nosso alcance. Maria passa na frente e vai acalmando, serenando e amansando os corações. Maria passa na frente, acaba com ódio, com rancor e com as mágoas. Maria passa na frente e termina com as dificuldades e tristezas. Maria passa na frente e tira teus filhos da perdição. Maria passa na frente, cuida, ajuda e protege a todos os teus filhos. Maria passa na frente, conduza, leva, ajuda e cura os filhos que precisam de ti. Ninguém pode dizer que foi decepcionado depois de ter te chamado ou invocado. Só tu, com o poder do teu filho, podes resolver as coisas difíceis e impossíveis. Amém. Ó Deus Todo-Poderoso, abençoe e santifica-nos agora com teu amor e com a tua graça. Nós te pedimos, Deus de bondade, Deus de toda consolação, escuta cada pedido, cada prece que te fazemos e atenda-nos num momento propício e certo. Derrama a tua bênção e a tua graça, o teu amor sobre nossa família e a proteja de todos os males. E abençoa agora esta água, Senhor, em nome do Pai, e do Filho, e do Espírito Santo. Amém. Pai nosso que estais no céu, santificado seja o vosso nome. Venha a nós o vosso reino, seja feita a vossa vontade, assim na terra como no céu.
0: O pão nosso de cada dia nos dai hoje. Perdoai-nos as nossas ofensas, assim como nós perdoamos a quem nos tem ofendido. E não nos deixeis cair em tentação, mas livrai-nos do mal. Amém.
1: Ave Maria, cheia de graça, o Senhor é convosco. Bendita sois vós entre as mulheres e bendito é o fruto de vosso ventre, Jesus.
0: Santa Maria, Mãe de Deus, rogai por nós, pecadores, agora e na hora da nossa morte. Amém.
2: Maria, passa na frente.
0: Padre, abertura oficial da nossa festa ao meio-dia.
1: Ao meio-dia com a missa a gente começa e logo depois a festa começa e só vai acabar às 10 horas da noite.
0: Vai ter quadrilha?
1: Vai ter quadrilha, vai ter quadrilha das crianças, vai ter a quadrilha depois de todo mundo. A gente faz quadrilha não como se fosse uma apresentação de quadrilha, quadrilha é pra todo mundo dançar. Você não tem graça, não é pra ficar assistindo quadrilha,
0: é pra dançar. É pra entrar na festa, né?
1: Isso mesmo.
0: E o cartão, adquire um cartão pra carregar, pra consumir todas as guloseimas na festa.
1: E já tá, o cartão pode ser carregado desde hoje, já pode carregar. Pode passar lá, carrega o cartão e pronto, e pode ir gastar no dia da festa.
0: Amanhã tem o Evangelho, domingo tem missa e sábado a nossa festa. Até amanhã, padre.
1: Até amanhã, Deus abençoe.
0: De ela lá, estão perguntando se você vai lá comigo na festa. A André quer saber se você vai. André Bragada. Andréia, pode ser, né? O mais provável é que eu vá por volta de 14h lá no Padre Juarez, mas eu confirmo amanhã. Tá bom, Andréia? Um beijo enorme pra você. Eu não perco esse cachorro quente por nada. E quero te dar um beijo e um abraço em toda a sua família. Antes que a gente vá embora, abrimos o programa com ela, fechamos o Tamo Junto com ela, porque daqui a pouco ela tá na televisão. 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
0: 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Tchau, EV. 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
0: Amanhã tamo junto. Amanhã é um dia muito especial, hein? É o nosso último programa antes do aniversário da Vicky. Então amanhã é dia de festa no Tamo Junto. A enquete é a sua mensagem pra Viquinha. Beijo, Vicky. Tchau, gente. Até amanhã. E obrigado por tudo. Sem você, não dá vontade de sair de casa. Amanhã a gente se vê, 9 da manhã. Beijo no coração, fica com Deus. A Nani, amada Venâncio, tá chegando. Altos papos e todas as suas atrações. Fica com Deus.

0: com seu jeito.
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4: Bom dia, Brasil!
5: Bom dia!
4: Nós estamos felizes da vida! Vai, Brasil! Gente, a gente até acorda melhor, né? Fala sério, hein? E aí, o que vocês acharam do nosso jogo ontem? O que você achou da nossa seleção? Ficaram felizes com 3-0? Na verdade, teria que ser 4, né? Ele ligou anulado ali, não teve a menor noção. Não teve nada ali de falta pra atrapalhar o nosso gol, não. Bom dia, Evê.
6: Bom dia, Nani Venâncio. Bom dia pra todo mundo que tá ligado aqui na capital.
4: O que, que você achou ontem do jogo?
6: Muito bacana.
4: Mas você não achou que aquele gol não teve nada de impedimento ali?
6: Ah, a falta que teve ali?
4: É, aquela falta lá que foi até atrapalhando.
6: É, tem razão. Não foi
4: nada. Encostou nada.
6: Não foi nada.
4: Nada. Tinha que ser 4-0, 5-0. Foi bom demais. E graças a Deus... Menino Ney, Vini Júnior, não foram abduzidos, gente. Que coisa boa, não foram abduzidos. Meu pai, que nervoso. Espera a aeronave, mãe, me nave pra buscar. Eu não entendi, não entendi mesmo, não entendi. Mas a aeronave não buscou, não levaram os nossos atletas, graças a Deus, né, Vini? A gente ficou tenso, né?
6: É, e teve o canal, acho que o canal 4 levou lá a moça lá que falou que ia descer o disco voador, mas não deu certo, não deu não.
4: Não, eu fiquei feliz, né? Porque assim, graças a Deus não pegou, né? Então, tanta... Gente, vambora, não seja de brincadeira. Vamos lá, gente, começar esse programa. 983345777, tá liberado. Já sabe que esse número é seu, é a nossa linha, nosso contato aqui, não só meu, né, de todos os apresentadores, esse telefone é único pra gente, então já deixa anotado aí, 983345777, brincadeiras à parte, né, mas claro que a gente tem que falar, né, todo mundo só falava disso ontem, no fundo, todo mundo tá meio, fala, gente, essas videntes aqui acertam tudo, mas não, o Brasil jogou bem, poderia ter feito mais? Poderia, mas foi anulado, dois ali, né, então, mas foi muito bom, então, programa começando e hoje temos debate, hein? O debate hoje vai esquentar, hein, Evê? O debate hoje esquenta, meu povo, vai esquentar. Vai ter, ó, vamos falar todo que tá movimentando o Brasil aí, as notícias, né? O caso do pai que acionou a polícia após uma aula sobre cultura afro-brasileira. A reportagem no Jornal da Band com denúncias de famílias de policiais mortos em serviço também, que relatam um sentimento de abandono. Diz que, na verdade, quando morre um PM ou uma PM, né, faz todo aquele serviço que relata o sentimento, porque eles fazem e diz que só dá faz aquela homenagem e que um mês depois esquece. A família fica no abandono. Então, vamos ver, né? Nós temos um coronel de polícia que vai estar debatendo com a gente. E a seleção brasileira, a gente vai falar também, porque tá tendo uma... Eu sempre tenho uma dúvida, sabe, Evê? A Roberta tá aqui também, Roberta Nunes é Maia, que tá sobre... Agora estão falando sobre a polêmica das bets nas transmissões da Cazé TV. É muito dinheiro. Eu acho o seguinte, vou dar a minha opinião antes de começar o debate, né? Na mesa vai estar o coronel Roberto, a psicóloga Jéssica Oliveira, o Ariel Mocha e a Paula Gauss. Eu acho o seguinte, a lei tem que ser para todos. Tem que investigar bets? É investigar todo mundo. Por que que um vai lá, outro vai preso, investiga só os maiores e todo mundo está sendo beneficiado? O que é certo para um é para todos. A lei é para um é para todos. Então, acho que, sei lá, vamos deixar o povo decidir isso aí. Porque agora eu vou falar com uma mulher brilhante, gente. Brilhante, brilhante. Bom dia para vocês que estão no chat aqui. Paula Baldini, inspiradora. Ela é inspiradora, né? A palavra para definir ela é inspiração. Ela é presidente da Action 360, uma academia referência aqui em São Paulo, que aposta em atendimento personalizado e na transformação, olha isso, gente, da saúde na qualidade de vida. Então é um olhar, tem que ser um olhar feminino, né? É um olhar que abrange tudo, né? A gente vai falar sobre empreendedorismo feminino, desafios e sucessos nos negócios. Bom dia, seja bem-vinda, Paula.
5: Muito obrigada, bom dia aí, Nani, para todos também que estão aqui com a gente.
4: Eu queria que você contasse um pouquinho dessa sua história inspiradora para todas nós.
5: Bom, a Action 360, eu tenho como sócio o meu marido, então...
4: Tá certo, meu marido?
5: Dá super certo, viu? A gente foi aprendendo conforme o tempo e com a maturidade também, como casal e como empresários também, a gente foi entendendo que o negócio hoje, eu acredito que ele dá certo porque ele é em casal e estamos nós dois ali à frente do negócio. E a gente começou há 13 anos atrás, a gente começou com Pilates, treinamento funcional, e depois a gente foi introduzindo outras modalidades para dentro da Action 360, e hoje a gente se transformou num hub de bem-estar. Então a gente tem musculação, tem massagem e tem também eletroestimulação.
4: Nossa, é um tratamento completo, né?
5: Exatamente.
4: É um espaço, não é uma academia, né?
5: Sim, e a gente faz... ele é completamente diferente da academia mesmo, né?
4: Espaço.
5: E ele vem para um estúdio personalizado. Uhum. Então, aquele carinho, aquele aconchego, aquilo que a gente precisa dar atenção para o aluno, que numa academia convencional a gente não conseguiria, no estúdio você tem lá um professor para poder te atender e cuidar de você de forma especializada e personalizada.
4: Interessante, né? Me fala uma coisa. Como administrar... E como ser criativa, né? Porque você está sempre inovando, né? Eu sei que o espaço Action 360, você está sempre inovando, criando coisas. Tem massagem, tem agora bioestimulador, espaço de treinamento também. De onde vem a criatividade?
5: Eu acredito que a gente vai... O mercado wellness, ele é um mercado que você precisa estar sempre em movimento. Em abril, eu e meu marido, a gente foi para a FIBO, que é a maior feira fitness do mundo. Onde? E a gente esteve lá na Alemanha, em Colônia. E aí lá a gente percebeu que o Brasil, ele não está muito atrás ali de tudo que é feito, de todas as tecnologias, tudo aquilo que a gente fala do mercado. Só que o mercado, você precisa estar atento a tudo. Então, por isso que a gente começou com duas modalidades e a gente foi introduzindo isso também dentro da empresa. Porque a gente percebe que o mercado, ele tem uma velocidade muito grande. E se o empresário, ele não está de olho nas tendências, em tudo que está acontecendo, para trazer uma melhor experiência para o aluno, aí não tem como ele ficar, porque a concorrência é grande. Tem muitas academias hoje.
4: Tem academias, mas vocês criaram já um diferencial, né?
5: Exato,
4: um diferencial. É um estúdio com todo um diferencial.
5: Exato. E pelo fato da gente ter se transformado também num hub de bem-estar, a gente consegue se diferenciar também dos demais e olhar com carinho para cada cliente, né? Cada aluno ali de uma forma personalizada também.
4: Mais humanizado,
5: isso,
4: né?
5: Isso faz diferença.
4: Eu acho que isso faz diferença em tudo, esse olhar mais humano, né? Porque até os médicos hoje a gente sente falta e alguns estão voltando a fazer esse olhar, Sim. né? Deixa de ser aquela coisa só business e passa a dar um olhar diferente, né?
5: Não, tem que ter conexão, tem que ter, né? Tem que ter esse olhar humano de entender quando o cliente, ele vem e ele não tá afim de treinar, e aí ele vem, vai fazer uma massagem, por exemplo, ou ele vai ter um treino mais de relaxamento. A gente precisa entender aquele momento do aluno, porque às vezes a gente tem um médico que ficou horas numa cirurgia e ele vem para não perder o treino, então ele vem para desestressar mesmo. E aí com isso a gente precisa entender e saber quem que é o nosso aluno, quem que tá ali do outro lado e o que a gente pode melhorar ainda mais a vida dele.
4: Paula, como que esse olhar é seu, né? Maravilhoso. Como você consegue passar esse olhar tendo hoje 73 unidades?
5: Então, a gente tem...
4: É um treinamento?
5: A gente criou o Action Academy. E aí, a gente acredita, desde o início, a gente sempre acreditou na capacitação. A gente tem hoje os nossos funcionários, que a gente chama de Emocionadores 360. Então, é um nome que não é comum e a gente já traz isso, que ele tem que ter esse olhar diferenciado para os nossos alunos. E aí, com isso, a gente treina eles, a gente capacita, eles precisam aprender desde conteúdos técnicos, que são de vendas, das modalidades próprias mesmo, e trazer coisas do mundo, de atualidade, de gestão, de liderança, porque a gente tem muitos emocionadores que eles entendem, dentro da jornada dele, dentro da empresa, que eles vão se tornar... Que eles começam como recepcionista ou como professor, e daí eles se tornam líderes, coordenadores e até mesmo gestores. Então, a gente tem muitos emocionadores, isso eu falo com muita alegria, que se tornaram gestores e hoje são donos das suas próprias unidades, a Action.
4: E como fazer, por exemplo, como surgiu essa ideia? Primeiro, quero saber, lá atrás, há 13 anos atrás, né? Como surgiu a ideia de criar a Action 360? Quais foram os maiores desafios no início da trajetória de empreendedora? Você é uma mulher que está à frente, é uma mulher que está sempre, né, digamos assim, entre as mulheres top 10 aí do Brasil, uhum. Que é muito bacana. Eu tenho espaço aqui sempre para as mulheres. Tanto que toda terça-feira eu tenho roda de mulheres. Então, sempre as mulheres empreendedoras. Ontem tive empreendedora aqui, tudo mulher, para mostrar para outras mulheres que a gente, sim, a gente pode começar, sim. Não importa o tamanho do sonho. Eu acho que a gente tem, sim, que dar o pontapé inicial. Eu quero saber, 13 anos atrás, qual era a sua área de atuação?
5: Então, eu sou formada em jornalismo. Então, eu não tenho nada a ver com o mercado fitness. Tá, e meu marido, ele é formado em educação física. E aí, com isso, a gente acabou tendo essa união. Então, todo esse lado mais criativo, essa parte humana também. Por isso que eu falo que deu muito certo nós, uhum, dois. Porque enquanto ele olhava para uma parte mais técnica e muito estratégica também, financeira, a gente foi unindo também o meu lado para que a gente pudesse ter essa soma hoje do que é a Action 360. Então, é uma união entre aquilo que a gente sabe, aquilo que a gente foi aprendendo também. E lá atrás eu tive que aprender muita coisa, porque o mercado fitness eu não conhecia nada. Eu tive que fazer muito curso, me especializar, saber como que é uma aula boa, para eu poder cobrar também do meu emocionador como que eu queria que ele desse uma aula, uma experiência melhor para o aluno também. Então, a gente foi aprendendo. E um dos desafios, como você trouxe, se eu fosse falar, né, uhum, dessa trajetória aí de 13 anos, com certeza, a gestão de pessoas é um desafio.
4: É um dos mais difíceis que tem.
5: É um super desafio que a gente precisa, a todo momento ali, conversar, entender o nosso emocionador, até mesmo cliente.
4: Porque
5: também.
4: Emocionador.
5: Emocionador, a gente trouxe. Eu não queria falar funcionário, nunca gostei de falar funcionário, colaborador. E quando a gente percebe que a gente cuida e a gente transforma a vida das pessoas, tem muito esse lado humano. E também tem um lado de experiência. E quando a gente está com um aluno, a gente fala que os professores, eles são terapeutas, são psicólogos, são amigos. Então, você cria um elo emocional, cria um elo, um afeto muito grande. Então, esse termo emocionador veio para que a gente pudesse resumir, em uma palavra ali, o papel hoje dos funcionários, né, dos colaboradores dentro da Action, que eles são super importantes, né? É uma peça fundamental que a gente fala que para dar certo, eu e o Marcelo, e toda essa cultura também que a gente faz, que hoje eles estão nas unidades, não tá a Paulo e o Marcelo. Então, que eles levam essa cultura que a gente tem, tanto no Action Academy, dos treinamentos, da capacitação, o nosso olhar vem por meio deles também, de engajar, de encantar e de fazer com que esse aluno, ele cuide da saúde dele.
4: E para manter essa qualidade, o que vocês fazem? Vocês têm reunião, encontros, porque é muita gente, né?
5: Temos.
4: Para não perder a qualidade, não perder esse olhar que é fantástico.
5: Uhum. A gente tem, a Action Academy, a gente colocou encontros presenciais e online, até para atender quem não consegue estar. Porque como a gente funciona praticamente nos horários, né, de 6 da manhã até as 10 da noite, então você não pode falar que você não tem tempo para treinar.
4: Não é?
5: Até porque a eletroestimulação, a gente veio com um treino de 20 minutos, que equivale a 1h30 de musculação.
4: É real isso, amiga?
5: É real. É real.
4: Isso não deixa o povo mais preguiçoso, não?
5: Não, não, não deixa, porque você vem como um complemento.
4: É um complemento.
5: A gente fala que se você não treina...
4: Tá vendo, Evê? Você vai lá 20 minutinhos, é como se tivesse treinado 1h30.
5: Isso, exatamente.
4: Olha isso. 20
5: pra quem
4: minutos.
5: Não faz nada...
4: 20 minutos.
5: Pra quem não faz nada, já é uma excelente opção.
4: Por isso que eu tô achando fantástico.
5: Porque daí você faz a eletroestimulação e você não fica sedentário. Você sai do sedentarismo, daquela taxa da população que não pratica atividade física, pra que você faça alguma coisa mais tecnológica, mais rápida. Mas também ele gera como um complemento. Se eu já faço musculação,
4: melhora muito,
5: faço
4: mais, né,
5: pilates, ele complementa. E daí, com isso, você consegue atingir o seu objetivo de uma forma mais rápida também, né? E equilibrar.
4: E hoje, tá em vários estados ou tá em São Paulo?
5: A gente quer ir para outros estados. A gente tá em reforma em Curitiba, que já tá para inaugurar. A gente tá com 2 unidades lá em Curitiba. E a ideia dessa expansão que a gente traz, principalmente para esse ano, é que a gente vá para outros estados, que a gente acredita que é super importante. Porque a Action, ela cresceu muito em São Paulo, que é uma das cidades mais importantes, assim, e mais difíceis também de você ter um negócio. Então, a gente percebe
4: que
5: ainda...
4: E um negócio de sucesso, né, Paulo?
5: Exato.
4: Um negócio de sucesso.
5: E a gente percebe que ainda tem muita... Tem muito bairro ainda em São Paulo para ter a Action 360.
4: Rio de Janeiro é maravilhoso, hein?
5: Já tá nos planos. Rio.
4: Belo Horizonte.
5: Belo Horizonte também. Tem Goiânia. Tem vários lugares assim que são importantes ali que a gente já tá mapeando.
4: Como
5: já
4: empreendedora,
5: tá
4: como administrar? E qual o conselho que você dá para as mulheres que estão começando aí, pensando, estão querendo criar alguma coisa, ter uma oportunidade? Pessoas que trabalham mesmo na área da saúde, da área esportiva. Que querem começar. Como que eu preparo? Por exemplo, eu quero ter uma Action. Queria ter um espaço meu.
5: Eu acredito que o conhecimento e também você amar esse mercado, eu acho que é fundamental. Eu acredito que é fundamental para que você entre de cabeça, assim. Porque quando a gente fala da transformação das pessoas, de você cuidar e transformar, cuidar da experiência, cuidar do treino. A gente está falando muito da longevidade dessas pessoas, desse cuidado que a gente tem. Então, trabalhar com isso, eu falo que para mim é fantástico. E quando eu olho para mulheres que ou estão no mercado, ou que não estão, ou que querem hoje sair de um CLT, ou têm o sonho de empreender, a gente fala que estar

0: gente tem um coordenador de performance que acompanha os números, os resultados das unidades. Ele faz reunião semanal também, porque não adianta você só ter uma franquia e daí cada um fazer a sua parte.
1: Né, e sair da qualidade do que é
0: Exato.
1: o atendimento de vocês,
0: A
1: né?
0: gente acredita muito em comunidade. A gente cresce, mas todo mundo cresce junto. Então, até reuniões que são importantes que a gente traz. Então, toda segunda-feira a gente tem uma reunião importante que é de performance, olhar o número de todas as unidades para ver quem que não tá legal, a gente chamar para uma conversa, entender o que está acontecendo naquela unidade, entender a região, poder mapear de uma forma mais estratégica, entender o que a gente pode fazer para melhorar e poder ajudar também. Porque um franqueado, ele vai estar feliz se a unidade dele vai estar
1: Estiver
0: performando.
1: fazendo o mesmo sucesso que
0: Exato. Então, a gente tem todo
1: um
0: um
1: olhar diferente.
0: cuidado, um carinho também para olhar para isso. E esse acompanhamento, que eu acho que é fundamental para uma franquia hoje, você
1: De
0: ter esse
1: sucesso, né?
0: olhar.
1: Tem perguntas aqui para você. O que diferencia vocês, né, a Acto 360 das demais redes de segmento fitness e de bem-estar?
0: Eu acredito que foi a gente ter se transformado hoje num hub de bem-estar. Obviamente que esse selo de ser personalizado também, a gente tem essa diferenciação das low cost de academias hoje, tanto de bairro quanto academias grandes, que daí você consegue ali, obviamente, atender muita gente, mas com personalização você não consegue. Então, seria a personalização e a gente estar hoje como um hub de bem-estar e ter mais de uma modalidade para poder compor.
1: Quando você hoje se inscreve, o que está incluso dentro dessa inscrição? É uma mensalidade? São coisas paralelas, coisas à parte? Como que
0: Você paga
1: funciona?
0: uma mensalidade, na verdade, que vai diferenciar ali a quantidade de vezes na semana que você faz. Então, você
1: É um
0: pode
1: plano,
0: fazer
1: né?
0: uma, é um plano que você fecha. Você pode fazer uma, duas, três, pode fazer todo dia também. Então, é um plano. Você pode fazer um pacote de aulas que a gente já trouxe também como uma novidade também. Aí você faz os planos anuais, e daí você tem os planos mensais. É muito assim, né? A gente fala que
1: É
0: atividade
1: o que você
0: física.
1: precisa, né?
0: Exato, e atividade física a gente fala que é para sempre.
1: E o
0: Então,
1: bioestimulação,
0: você tem que.
1: esses outros
0: Também, daí
1: atendimentos.
0: você fecha um plano, que daí, se você for fazer
1: Ah,
0: duas
1: tem
0: vezes por
1: opções de planos,
0: semana.
1: então.
0: Exato.
1: Tem opções de planos.
0: Exato. Se você for fazer duas vezes por semana, e aí você escolhe qual modalidade você quer fazer. Então, posso fazer uma vez Pilates, uma vez eletroestimulação. E aí você fecha o plano, e daí
1: Tudo
0: você
1: dentro que
0: tem
1: você já
0: direito a
1: fecha, né?
0: fazer.
1: Só uma
0: Exato.
1: curiosidade. Se eu moro no bairro, sei lá, Moema, tem Moema. E eu tô no bairro, fui na casa da minha amiga lá no Jardins. Eu posso usar outra ou não?
0: Então, com o
1: Treinar?
0: mesmo plano, ainda não,
1: Não,
0: mas
1: né?
0: logo mais teremos. Né? A gente tem, como a gente ainda tem que fazer essa conciliação ainda entre as unidades, se ainda não consegue. Mas logo mais
1: Essa
0: vai
1: aí
0: ter
1: já é de
0: novidade para
1: curiosidade,
0: isso.
1: né?
0: Mas logo mais vai ter novidade para isso.
1: Né? Porque é interessante, né? Você tá no. De repente vai
0: Porque,
1: passar o dia na casa da amiga longe, quer à noite
0: sim,
1: treinar.
0: mas tem alunos que pedem. Quando tem
1: Opcional.
0: unidades que são do mesmo franqueado, e aí consegue fazer isso,
1: É,
0: não
1: mas
0: tem
1: difícil é
0: problema
1: saber
0: nenhum.
1: quem é o franqueado,
0: Exato.
1: né, juntos, né, assim.
0: Exato.
1: Se tem parceria, se são amigos, né, ou se estão
0: Sim.
1: tá pensando na concorrência. Gente, para com a
0: Não,
1: concorrência.
0: mas logo
1: Tem que ter
0: mais tem
1: qualidade. Tem
0: novidade.
1: perguntas aqui, ó, como surgiu a ideia, você já falou pra gente, né, e foi as maiores dificuldades no início. Tudo, né? Um país que os impostos são os maiores do mundo, é desafio o tempo todo, né, pro empreendedor no Brasil.
0: Ah, você pega o desafio desde você
1: Né?
0: criar um negócio ali, de você
1: Manter
0: entender
1: estrutura é tudo.
0: o que vai. Como que ele vai performar melhor, e aí você trazer novidade, você trazer as tendências, o estrutural também do negócio, você precisa ir modernizando, não dá para você ficar num negócio e aí você pensou naquela luz que foi lá 13 anos atrás, e daí você tem que trazer uma modernidade, você tem que trazer
1: Tem que ser muito
0: diferenciais
1: criativo, né,
0: para o
1: para destacar.
0: negócio, você tem que trazer diferenciais, porque. Ou o empresário, assim, se ele não tá fazendo curso, se ele não tá se
1: Não tá atualizado, é.
0: aperfeiçoando, se ele não tá atualizado em tudo que tá acontecendo,
1: Fica para trás.
0: principalmente dentro do mercado e fora do mercado, porque a gente foi buscar isso fora também. Porque a gente já tinha feito todos os cursos do
1: É isso que
0: nosso
1: eu tô falando, você já
0: mercado.
1: fez tudo e você traz de fora. Então você já tá tudo, a pessoa quando entra já tem toda essa estrutura.
0: Sim, e isso faz a diferença.
1: Faz toda a
0: Faz
1: diferença, né?
0: total diferença.
1: Vocês já mastigam tudo, entrega tudo prontinho. Você já chega ali já com, né, com aquele up de sucesso. Como consegue equilibrar a liderança de uma empresa em expansão com a vida familiar e a maternidade? Que você é mãe de três.
0: Sou mãe de três. Assim, eu acho que a gente vai aprendendo. A maturidade, ela vai ensinando a gente também.

0: de coisas que a gente, no começo, a gente se frustra muito,
1: Cobra
0: e aí
1: muito,
0: que a
1: né?
0: gente se cobra também, porque acha que não vai dar conta de tudo, e de verdade a gente não tem como dar conta de tudo. Mas eu acredito que é priorizar o que é importante. Isso é uma coisa que eu coloquei na minha cabeça. E aí tem alguns pilares assim que são fundamentais e que eu acho que é preciso a gente ter um certo discernimento também para entender o que a gente quer para nossa vida também e as pessoas também que fazem parte. Então é pegar, por exemplo, a atividade física, o cuidar da minha saúde é algo essencial que eu não abro mão. Então tenho o horário do meu treino, que eu preciso treinar todos os dias, porque não adianta eu vender algo
1: Se você
0: e
1: não
0: não
1: tá passando o quê?
0: praticar.
1: É.
0: Então, isso é, não tem como. O espiritual também, então, é, Deus, é ir à missa, então tem coisas que o espiritual, ele deixa a gente mais tranquilo, é mais segura também das coisas que a gente tem para fazer. E um terceiro é a minha rede de apoio. Acho que sem minha rede de
1: É isso
0: apoio,
1: que eu
0: eu não
1: falo, que
0: seria...
1: muitas mulheres cobram isso, né? Ficam assim inseguras porque, ah, eu tô deixando de ser mais mãe, eu não tô tão boa mãe porque eu tenho que trabalhar muito. Não é a quantidade, gente, é a qualidade. As mulheres de hoje trabalham muito. A rede de apoio é fundamental.
0: Sim, fundamental. Eu falo que eu não seria nada sem a minha rede de apoio, que hoje são as pessoas que trabalham comigo em casa, minhas irmãs, meus pais. Então, eles ajudam muito eu e o Marcelo. Então, se a gente tem
1: Qual a idade dos
0: reunião,
1: babes?
0: ele tem. O mais velho tem 12, o Gi, tem o Gustavo que tem 9, tem o Gael de 4.
1: Ah, tem um novinho, aí
0: Tem
1: tem
0: um
1: um neném
0: pequenininho que demanda bastante
1: bastante
0: ainda, que é a
1: energia.
0: presença. Todo dia, quando eu vou sair de casa, eu levo ele na escola, ele fala assim: ai, mamãe, você vai voltar? Você vai voltar que horas? Porque eles têm esse medo, né? Se vai voltar, se vai ficar aqui. E até quando eu chego do trabalho, ele fala: mamãe, você vai ficar em casa? Coloca o
1: Meu Deus do céu.
0: pijama. Ele quer que eu
1: Ah, meu
0: coloque o
1: Deus.
0: pijama. Porque às vezes tem evento, tem as coisas, e ele fala assim: põe o pijama, mãe. Quando eu coloco o pijama, ele fala: ufa, ela vai ficar aqui.
1: Ai, meu Deus do céu. O
0: Então tem
1: pequenininho?
0: o pequenininho. Pequenininho, ele faz isso. E aí parece que a gente fica
1: A gente fica um
0: mais.
1: pouquinho mal. A gente dá uma pensada, ah, meu
0: É.
1: Deus.
0: A gente fica mais.
1: Mas não dá, gente.
0: Ao mesmo tempo, é o trabalho, são coisas que a gente precisa fazer. E eu acho que conversar com eles também sobre essa importância. Ó, a mamãe vai ter que. Agora eu tenho um jantar. Ou, ó, mas eu vou voltar e vou voltar a tal hora. Eu acho que é. Mesmo que eles são crianças, eles precisam entender o que está acontecendo também ao redor, aquilo que a gente faz. E se a gente faz, é porque a gente está construindo alguma coisa. Ai,
1: Sim.
0: sabe aquela viagem ali?
1: Tem
0: Então,
1: que trabalhar para
0: tem que
1: poder.
0: trabalhar.
1: Quer ir para
0: Então, com
1: Disney?
0: isso, a gente
1: Vamos.
0: vai trazendo. Então, acho que esses três aí são que me ajudam a me manter no eixo, assim, sabe? De uma maneira melhor.
1: Estão perguntando aqui, o Rodolfo Dias, franquia é garantia de sucesso ou precisa contribuir, deve ser construir, construir a sua cara mesmo já tendo uma visão nacional?
0: A franquia, ela ajuda muito para que você já tenha um negócio testado de sucesso, mas eu acredito que você, cada franqueado, ele dá a sua cara ali para o negócio, né? Ele traz isso e traz a sua essência, aquilo que ele precisa ser feito, ele precisa estar lá junto. E se ele não estiver, se for um franqueado que ele quer só investir, por exemplo, tem que ter alguém ali para poder. É, cuidar para poder olhar para esse negócio. Então é importante que a gente olhe para uma franquia, mas para uma franquia que a gente tenha, que a gente goste, né? Que a gente se sinta bem ali em trabalhar, em estar lá. Porque pegar um negócio só
1: Pegar
0: por
1: também não é.
0: ter,
1: Não.
0: acho que não faz sentido, né? Então acho que é importante você olhar se aquilo tem a ver com a tua essência também
1: Tem que fazer o que a gente ama,
0: E
1: né?
0: ter prazer ali, né?
1: É.
0: Ter amor por aquilo que você tá fazendo. Porque muitos franqueados que entram, a gente tem que ter muito cuidado com isso. Porque é o sonho dele. Às vezes é o único investimento que ele tem e ele tá apostando tudo ali naquela
1: Paula,
0: franquia.
1: qual o tempo que você acha que uma pessoa, um franqueado, vai conseguir começar a ter o retorno?
0: Depende muito, tá? Hoje a gente tem dois modelos de negócio que a gente acabou criando, até como mercado hoje que a gente olha, que é uma franquia hoje que é a Premium, que é um valor diferenciado para montar, que a gente fala aí que está em torno de 500 mil, dependendo de obra, essas coisas. E tem um outro modelo de negócio que é a Micro, que são duas modalidades que a gente coloca ali que está em torno de 200 mil. Se a gente for olhar hoje para os dois modelos de negócio, obviamente que depende muito ali,
1: Da área, da
0: do
1: região,
0: bairro,
1: né?
0: região, da onde que você tá, mas a gente tem negócios que já entraram no ponto de equilíbrio em 3 meses, eu tenho negócios que entraram em 6 meses, então depende muito da região. Mas óbvio que a gente olha muito para esses números e a gente tem ali esse parâmetro para estar. Então, se a gente fala que tem um retorno ali em 1 ano, que a gente pegue, tá dentro. Esse payback, ele tá dentro de você trazer esse retorno de investimento, até comparado ao valor que você investiu também.
1: Maravilhosa, Paula. Eu quero muito te agradecer. Muito bom bater esse papo com você, ter essas mulheres maravilhosas, né? Visionárias, né, gente? Começou 13 anos atrás, hoje tá um sucesso. Tá com 73?
0: 73.
1: 73 unidades. Então, assim, a gente tem que se olhar, né? Espelhar mesmo e inspirar. Eu queria muito sua rede social. Você pode deixar com a gente?
0: Claro, é Paula Baldini _.
1: Aí é só seguir, gente. Mulher de sucesso. Coloca muito conteúdo aí, com certeza, né?
0: Sim, tem que colocar, né?
1: Tem que colocar, né? Pra gente
0: mostrar
1: ficar
0: dia a dia, trazer tudo que a gente faz dentro da Action. Porque as pessoas acabam se espelhando muito em mim, no Marcelo. Então, a gente tem que estar ativo nas redes sociais, porque gera conexão. Tem muitos casais que vieram hoje para abrir uma franquia que
1: inspiram
0: se
1: vocês.
0: Espelham, né? Então, é importante que a gente fale, que a gente apareça, que a gente traga conteúdos bons também, né?
1: Obrigada, viu?
0: Imagina, obrigada a você.
1: Obrigada, foi uma honra
0: um
1: ter
0: prazer.
1: Aqui, viu? Parabéns mesmo, adoro. Adoro Mulher de Sucesso. 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Vou pro intervalo comercial e volto já já.
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8: Atualizando o trânsito para os ouvintes da capital, teve uma ocorrência policial mais cedo na Marginal Pinheiros, na passagem pela ponte Eusébio Matoso, no sentido Interlagos. Teve um desentendimento, duas pessoas acabaram brigando, uma perdeu a vida. Isso causa uma lentidão porque tem perícia no local, trânsito congestionado na Marginal Pinheiros ainda, no sentido Interlagos, desde o Cebolão até a passagem pela Raio Olímpica da USP. Depois o caminho melhora. Corredor da Professor Fonseca Rodrigues, Gastão Vidigal e até a Brigadeiro Faria Lima funciona como uma boa opção para o motorista fugir desse trânsito. 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
1: De volta, Brasil.
17: Brasil.
1: Olha quem tá comigo, gente. Olha pro lado, olha pro lado. Ah. Vini Della Carte.
18: Eu, bem bom delícia. Dia, maravilhosa.
1: Tudo bem?
18: Tudo ótimo.
1: Adorei esse de jaqueta de couro aí, arrasando.
18: É, motoqueiro fantasma.
1: Tá abalando, hein? Conta um pouquinho, você vai contar já pra gente, né?
18: Conto, já.
1: Então, daqui
18: já
1: a pouquinho ele veio aqui pra falar do próximo bailão. Rádio Capital arrasando. 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Ele já tá desenhando, tá criando. E vai ser sucesso. 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Ai, coloquei essa trança hoje.
18: Eu amei.
1: Mas é difícil colocar o óculos. 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
1: Vini Veracart, me conta das novidades.
18: Bom dia, maravilhosa. Bom dia pra você. DJ. Aqui é o ouvinte do Altos Papos. Adoro sempre esse programa, adoro vocês. 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
1: Você não vai competir, né?
18: Não vou.
1: Não,
18: né?
1: Vai.
18: Nem você, pronto, né?
1: Você não vai. A Anja que tava arrasando lá. Né, Vê? Não vale nem pra ninguém da rádio, viu,
18: não,
1: gente?
18: Não,
1: porque
18: não
1: eu vim
18: vale.
1: Arrasa e a Ângela também.
18: É, não vale. É. E olha, e assim, você só vai poder participar do concurso se você se inscrever. 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
1: Meu aniversário é dia 10, nós vamos comemorar lá. Vini Della Carte falou que vai fazer um camarim para mim, um camarote, quer dizer, um camarote para eu receber a mídia e comemorar meu aniversário.
18: Lindo e maravilhoso.
1: Nossa, vamos comemorar
18: mesmo,
1: né?
18: É, vamos, com certeza.
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1: Clube Piratininga, tá, gente? O tradicional Clube Piratininga, onde a gente já ama, já sabe que é um espaço garantido, segurança, tranquilidade. Às 14 horas, 13 de setembro, Ângela não vale competir. Os trajes dela, nem Vini Della Carte, pronto, falei.
18: E nem Nani Venâncio.
1: Não, né? eu vou básica. Tá, a Ângela tava linda e furufruzinha. Não, Ângela, que ele criou o concurso.
18: De looks,
1: entendeu?
18: Né?
1: O de looks. Eu falei, nem a Ângela que tá competindo, ninguém da rádio, nem o Vini. Porque o Vini chega, meu bem, desculpa, hein? Parou o mundo. Desce só no brilho.
18: E olha, depois adoro. Eu vou te contar como vai ser a abertura do dia 13 de setembro.
1: Ai, que curiosidade.
18: Nani, muito obrigado.
1: Obrigada a você. Mas eu vou falar da caixa, porque a gente não falou da caixa ainda. Fica aí, foi você que criou aí. Você vai dar uma dica.
18: Dica.
1: Foi o Vini que criou hoje a caixa misteriosa.
18: Posso dar dica? Aquela dica difícil, que eu tô aprendendo a dar
1: dica
18: com Nani Venâncio, viu, gente? Todo mundo tem. Uns é boa, outros é ruim.
1: Mas você pode ter também na sua cozinha.
18: É isso mesmo.
1: E aí? Nossa, azul! Eu gostei agora, interessante. E eu gostei, vou falar aqui que eu gostei muito ontem quando o Dr. Marcelo me contou e eu vou colocar aqui no programa, hein?
18: Você tá sabendo?
1: A caixa, ó, eles copiaram minha caixa, só colocaram a caixa agora com dinheiro. Eu vou criar, ele falei com ele que era a caixa do dinheiro aqui também.
18: A caixa cheia de dinheiro, olha, Nani.
1: É a caixa ali... misteriosa, só que com dinheiro, tem que saber a quantidade de dinheiro. Também vou colocar uma caixa de dinheiro aqui, gente.
18: Tem muito dinheiro, Dr. Marcelo, tem muito dinheiro.
1: Mas ele é ótimo.
18: Eu quero adivinhar a quantidade
1: daquele dinheiro. Você não vai adivinhar não,
17: senão nós estamos... A gente pode participar dessa caixa aí ou não?
18: Lá no Instagram do Dr. Marcelo.
17: Eu vou participar lá.
18: Lá
1: mas eu vou trazer aqui no programa. Ele vai vir aqui, eu quero essa caixa do dinheiro pra gente
17: duas caixas,
1: sortear dinheiro. Não, a caixa dele, pra trazer aqui pra sortear o dinheiro também. Pra todo mundo
18: então,
1: tentar
18: só,
1: acertar.
18: Então só, todo mundo tem... Uns é boa, outras é ruim. E você pode também ter
1: na sua cozinha.
18: O que tem, assim, hein, gente, na caixa misteriosa?
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1: De volta a Brasil. Brasil. 11 horas 53 minutos. E o melhor time de debatedores do país. Doa quem doer. As TVs estão comentando. Tá todo mundo comentando. todo mundo fala desse quadro, todo mundo fala do sucesso. Gente, graças a Deus, eles são meus aqui, ó. É nosso aqui, ó. Nosso aqui no programa, né? Porque a gente gosta de gente bacana, gente do bem, gente que debate, gente inteligente. E já vou deixar claro. Todos os assuntos que a gente está debatendo, porque depois você sabe, né? Todos os assuntos que a gente debate são assuntos que estão acontecendo, que está na mídia, gente. Está acontecendo no país. Então, são histórias que estão acontecendo, é coisa que veio na mídia, tá? Então, a gente debate o que está, as notícias que estão no país, só para deixar claro. Não é nada pessoal que o coronel mandou para mim, a Paula mandou para mim, sabe? Nada disso. São assuntos que estão acontecendo e que a gente, claro, quer a opinião de vocês no 983345777. Anota aí. Você pode participar, isso é democracia. 983345777. Esse programa é feito pra vocês, tá? Então quando a gente traz um assunto polêmico aqui, todo mundo fica, meu Deus, não é nada pessoal de ninguém, não. É assunto que a gente tá debatendo, combinado? Paula Gauss.
0: Bom dia, gente. Alegria.
1: Maravilhosa, bom dia.
0: Bom dia.
1: E aí, como você tá linda,
0: hein? Eu tô muito bem, eu quero dizer que 13 graus na Avenida Paulista, eu vim a pé. Quero mandar um beijo pra guarda metropolitana, que agora, agora não fala mais assim, né, coronel? É, continua falando guarda?
2: Continua, não, são forças de segurança.
0: São forças
2: hoje,
0: de,
2: né,
0: segurança.
2: Então, polícias municipais.
0: As polícias agora municipais. Polícias e eles municipais. Tinham hoje um carro ali na frente da Fiesp, mas era tão bonito. E eu falei, vou mandar um abraço pra
2: eles
0: vocês na
2: rádio.
0: Agora. Eles têm uns carros, assim, um carro bem compridão, assim, maravilhoso e muito gostoso, friozinho, aquela garoa. Eu cheguei aqui gelada, a Ângela falou, nossa, Gal, você tá gelada.
1: Toma um cafezinho, amiga.
0: Tomei um café maravilhoso. O camarim da Rádio Capital, da Capital com você, é maravilhoso. Tem uns pãezinhos, umas
1: Padaria
0: coisinhas.
1: Padaria Viana mandou tudo pra vocês.
0: Padaria Viana, eu não tenho nem tomado café na minha casa.
1: Eu também não.
0: E aí
1: também
0: eu me deparo com essas figuras que eu amo de paixão. Então, eu só posso dar um bom dia, alegria a todos os ouvintes, a todos vocês. Bom dia, alegria. Vamos com
1: bom
0: tudo.
1: Bom dia. Ariel Mosh. Caiu maravilhoso, gente. Ator, diretor de teatro e agora queridinho das novelas verticais, que chegou pra ficar.
3: Ainda bem, né?
1: Ontem eu tava indicando um ator, diretor, pra falar com você. Eu falei, fala com o Ariel, você tem que fazer essas novelas.
3: Comigo. A gente tá precisando de novas cabeças, novos
1: pensamentos. Ou Ale Contini, aquele bacana, sei, ator, sei. Diretor, tudo. Eu falei, fala
3: pode
1: com ele.
3: Pode dar meu telefone pra ele pra gente se comunicar.
1: Eu vou passando o nome.
3: Bom dia pra todo mundo, um dia lindo. Eu adoro o dia, assim, com friozinho, sabe? A gente fica mais... Parece que mais chique, né?
1: Chique? É, vamos falar quem tá chique aqui, vamos?
3: Vamos.
1: Olha, nossa. Olha, corta pra minha esquerda. Olha o coronel, que gato que ele tá hoje.
0: Não, ele tá demais.
1: Ele tá demais, hein?
0: Deve ter trazido dos gente, gringos, das gringas.
1: Olha essa jaqueta com um homem de vermelho, ninguém segura, hein? Um coronel,
3: gostei,
1: então.
3: Gostei da cor dessa jaqueta dele.
1: Não, pode falar como tá bonito, né, gente? Ué.
3: Ele bonito?
1: É.
0: Não, como dizia minha avó, tá um pão.
1: Tá um pitel, tá um pão.
4: Que bom dia maravilhoso.
1: Bom dia!
4: Tarde. Não tem nada melhor do que elogios espontâneos.
1: Com muito respeito à sua senhora.
4: É. Não, mas imagina que minha mulher fica muito feliz quando alguém me elogia, claro, favoravelmente. O contrário talvez a magoaria. Mas essa forma carinhosa com que vocês se manifestam.
0: Porque ela fala assim, elas elogiam, mas ele é meu.
4: É.
0: Ah.
4: Então, ela fala, quem tem mais tempo com ele sou eu, porque esse negócio não é meu, né? A gente não tem esse sentimento de posse, não. Ela não é minha, nós estamos juntos por
1: uma questão
4: espontaneamente. 17 anos.
1: Ai, delícia, né?
4: No mesmo ambiente, parceiraça.
1: No mesmo ambiente, adoro.
0: No mesmo ambiente.
4: Porque tem essa questão ambiente. Aí. Eu já vivi relacionamentos que eu estava em outro lugar, porque viajava, mudava. A polícia militar, ela não tinha uma rotina de vivência. Então, você vivia, mas não vivia, não estava junto, né? Hoje não. Hoje já é uma fase diferente da vida. Faço escolhas, ela também. Quando as escolhas são compatíveis, os dois participam tranquilamente, quando não são, cada um faz a sua história e a dinâmica de vida, por isso que perpetua, tá indo, já tem 17 anos e sem nenhum questionamento.
1: Coronel, estão falando aqui, antes de mostrar a nossa lindinha Jéssica aí, ó, amei a cor da jaqueta, aí
4: obrigado,
1: o Rodolfo falou, amei a cor, aí falou, amei a blusa.
0: Verdade.
1: Aí falou assim, o grisalho também. Vermelho ficou picante.
0: Picante, adorei.
4: Vou até olhar. Não.
1: Ficou maravilhoso. Picante, tá bom.
4: Obrigado.
1: Falei, mandou elogio, pode mandar elogio também. Daqui a pouco nós esquentar o debate aqui.
4: Aí vocês vem as pancadas.
1: Aí vem
4: as pancadas.
1: E também tô mandando aqui pra você. Vamos apresentar primeiro. Então, uma pergunta pra você. Falando pro Ariel aqui, se a Iris vai voltar a escrever. Você tá sabendo alguma coisa?
3: A Iris provavelmente vai voltar a escrever, provavelmente o SBT deve reiniciar suas novelas. Ainda é uma coisa que estamos conversando.
1: Ah, vai ser ótimo, né? A gente precisa, a gente que é artista, né? A gente gosta quando tem mais novelas, mais trabalho, gera emprego para todo mundo,
3: com
1: né?
3: Certeza. Principalmente em São Paulo, né? Porque a Record é no Rio de Janeiro, produções de novela da Record é
1: no Globo,
3: Rio de... tudo. A Globo é no Rio de Janeiro, então São Paulo está desfalcado disso.
1: Tá certo. Jéssica Oliveira Santier, psicóloga com foco em dependência emocional, autoestima e independência emocional. Escritora também.
5: Bom dia, bom espero dia. Que todos estejam com o coração quentinho. Muito.
1: Aqui tá, nessa mesa, aquele negócio tá quente. Vamos esquentar?
0: Gente,
1: vamos.
0: Tem uma alegria também.
1: Tem, não tem? Porque
0: 3-0 ontem, era 4. Porque um gol foi roubado.
1: Eu também acho. Aquele gol
0: eu vou
1: ali...
0: te falar, eu fiquei tão feliz, tava contando pra eles, eu fui num bar ver, porque você eu foi? Gosto de animação. E olha, mas eu fiquei tão feliz e eu apitei tanto, porque eu não posso gritar, né? Cantora não deve gritar, a gente tem que preservar a voz.
1: Ah, não poderia
0: então,
1: ser cantora.
0: Eu apitei, legal, né? Em vez de gritar, eu apitei. Eu tô andando agora com o meu apito, depois eu dou uma apitada aqui pra vocês.
6: Apito? Trouxe o apito.
1: Vamos ver o apito de Paula. Olha aí, Evê.
6: O apito é verde esperança.
0: Eu apitei muito ontem, mas eu adoro, eu amo o Vini Júnior. Eu tô achando que a Virgínia vai perder o Vini Júnior pra mim, porque eu tô achando que...
1: Mas ele... já perdeu, estão juntos, é, novamente?
0: Não. Eles estão, mas eu acho que o Vini Júnior trocaria a Virgínia por mim.
4: Vamos fazer uma campanha.
1: E aí, gente, quem vocês gostam mais do casal? Virgínia... E Vini Júnior, ou Paula Gauss e Vini Júnior.
0: Gente, eu acho ele o máximo. Mas eu grito tanto, assim...
1: Não, você não grita,
0: não,
1: você apita.
0: Eu apito tanto na hora que ele faz o gol. Eu pulo tanto. Eu amo o Vini Júnior. Eu amo também o Alisson. Eu tô começando a ficar entendida de futebol.
1: Amiga, você
0: porque
1: tá boa, hein?
0: Eu amo o Alisson. Eu amo o Douglas, que entrou depois ontem. Eu amo o Douglas. E eu amo
1: Hendrix.
0: O Neymar.
1: Hendrix também, vai.
0: Tirando o fato dele vender bet... Que essa parte, se eu encontrar com ele, eu vou dar um puxão de orelha. Eu tenho que dizer que eu amo o Neymar. E é uma coisa assim, eu tô amando o futebol. Eu tô amando assistir esses jogos. Eu me divirto muito. E vem uma energia muito boa, porque a torcida vibra positivo. Então a gente pode aproveitar nos lugares que a gente tá, que tem grande público, e a gente pode receber a melhor energia.
1: Tá certo. Olha com a musiquinha pra ela aí, vê. Vamos. Do jogo. Cadê? Tem alguma coisa aí? Vamos. A Paula tá muito animada.

0: Segunda tem, hein?
1: É?
0: Duas da tarde.
2: Duas da tarde. Ela sabe muito de jogo. Ela perguntou com quem o Brasil jogou ontem.
1: Gente, é a primeira Copa que eu não acompanho quase nada. Tá passando o jogo, eu tô dançando, fazendo qualquer coisa. Menos
0: não
1: assistir.
0: Aqui não. Então vamos trocar de assunto.
1: Vamos.
0: Porque aqui ninguém dança não, meu bem. Aqui a gente come o dedo, come a unha, eu como o canto do dedo, eu grito. Todo mundo é...
2: Como nós juiz, não somos cantores, podemos gritar, né?
0: Eu grito. Não me convide se você não quer baixaria.
2: Quer barulho.
0: É barulho, fica quietinho. Porque, nossa, só eu grito. Eu desespero, Evê. Nossa senhora, meu Deus, aquele Hendrix que me bate do coração, que quer vir toda vez. Vamos falar de futebol, não. Nossa, eu acho que o Hendrix tá perfeito, né? Ele é muito bom esse menino. Tem que deixar ele mais, tem que colocar mais tempo. Ontem com a entrada do Neymar, eu amei também, todo mundo. Mas, vamos lá. Nosso primeiro caso. Um caso ocorrido em uma escola municipal de educação infantil no Butantã, zona oeste de São Paulo, está gerando debate sobre educação, religião e os limites da atuação policial. Um desenho da Orixá Inhansan, feito por uma aluna de 4 anos durante uma atividade escolar, acabou gerando polêmica em São Paulo, incomodado com o conteúdo, o pai da criança, que é policial militar, acionou a PM. Imagens mostram policiais armados entrando na escola para apurar o caso. A direção afirma que a atividade fazia parte de um projeto pedagógico sobre cultura e história afro-brasileira, previsto em lei. O caso reacende o debate sobre intolerância religiosa, educação antirracista e os limites entre ensino cultural e ensino religioso. A gente tem o vídeo aqui, a gente vai assistir juntos e eu quero saber a opinião de vocês. Vamos lá, vou soltar o vídeo.
3: Ah, boa tarde. Vocês estão na ronda escolar?
4: Ou não?
3: Não,
4: hoje nós estamos...
3: Ah, não, é porque eu achei que viria a ronda escolar.
4: É, hoje ela não... Ela estava empenhada no Enem hoje.
3: Ah, sim, não, tudo bem. É porque veio bastante, a gente tá acostumado com a ronda só, né?
4: Não, é que a gente estava perto.
3: Sim,
4: é.
3: Sou a Aline,
4: aí ele é o comandante da companhia, estava perto e já encostou também.
3: Sim, prazer, boa tarde. Sou a Aline, a diretora da escola. Obrigada. Sim.
5: Solicitante, eu falei, minha filha foi atendida aqui, está tendo aula.
3: Ah, viu, pai, vocês vieram por causa que o pai solicitou? Ah, tá, pensei que vocês tinham vindo que a gente ia solicitar. A gente solicitou por causa desse pai, ele também solicitou, tá bom. Então. Sim.
5: E aí ele falou sobre a oportunidade da filha de assistir uma aula de convivência que não gostaria desse conteúdo. Ele falou que a filha, alguém disse assim, quem? Existe uma lei que obriga a filha dele a assistir.
3: É, então... As pessoas falam o que elas querem ouvir. O que acontece assim, a gente tem o ensino, a lei 10.639 ou 11.645, sobre estudo da educação, ensino afro-brasileiro. O munícipe em questão, ele é de uma religião cristã e ele não gostou dessa temática. Ele veio ontem de maneira agressiva aqui na escola e aí ele falou que ia tomar as providências necessárias. Eu falei, o senhor pode tomar as suas porque a gente tem as nossas. O trabalho da escola não é tirado da minha cabeça nem da cabeça de nenhum professor. A gente tem o PPP
5: 10.639. Autoriza a criança, no caso o pai responsável, não ver nenhuma religião que não queira.
3: Não, mas aí...
5: É federal.
3: Ah, sim, pode ser a lei federal. Mas a gente não...
5: Você falou que não?
3: Não. Ó, eu vou convidar vocês para participar da nossa reunião, porque a gente tem um horário e o tema da reunião é esse. Eu gostaria que eles entrem.
6: Não em sentido de religião.
3: Não, porque a gente não ensina religião.
5: Como não? Eu vi um desenho que está escrito em Ansan. Essa é a entidade da cultura afro.
3: Afro-cultura.
5: Se eu falar sobre a cultura, os afro-desenhos falam que a minha religião sai falando que é a minha religião. Então, se seita, se religião, isso a gente vai desenvolver.
3: Sim.
5: Aí, se eu escrever lá o nome, como eu vi lá, se eu catar...
3: O senhor viu um recorte de um desenho, né? Ele pegou, mas é uma literatura. Não, não. Tem um livro que se chama Ciranda de Aruanda, que fala sobre a mitologia dos orixás dentro de uma perspectiva da cultura, como elementos...
5: Isso que a senhora está falando é cultura? Tá?
3: Isso.
5: Não, estamos falando de uma religião...
3: Eu acho que o senhor está me... Isso, eu acho que a gente... De verdade, senhor Ronald, embora a... É uma ocorrência, mas ele apresentou... O que eu tenho que fazer agora? Vocês apresentaram, então... Eu preciso ligar na diretoria de ensino e informar que tem o efetivo policial aqui. Eu tenho um mandato que eu preciso receber e dar ciência. Inclusive, isso é uma atuação para a escola e para os demais que estão aqui.
5: É o direito dele.
3: É o direito dele, mas por que ele não está aqui?
5: Equação.
3: Mas o senhor, vocês são advogados dele?
5: Sai daqui, vamos embora. Vamos daqui agora. Senhora, eu sou comandante de companhia aqui.
3: Sim. E Berni, por favor, liga lá na direita, avisa que o município solicitou o efetivo policial aqui na escola.
5: Nenhum,
3: eu tenho diálogo. Só que ele foi agressivo e aí...
5: A senhora está alterada, a senhora está nervosa, a senhora quer ligar para o mundo. Eu estou expondo uma coisa, a senhora quer impor, a senhora quer impor, tudo bem, orientá-lo a tomar todas as medidas cabíveis, porque a senhora não nunca gostou de terminar o que estava falando.
3: Sim.
5: Em momento algum, a deixou terminar, porque cortou tudo. Todo pensamento, ele expôs algo que tem mal, a pessoa não expôs, eu já expus a lei que eu estou falando, que ele tem esse direito, eu expus a lei, a senhora não tem capacidade de me ouvir, a senhora interrompeu o tempo todo que eu quis falar, então eu vou orientá-lo e as medidas serão para a justiça. Me desculpa, a senhora não conseguiu ter um mínimo, só quis impor e ditar as suas regras, ditar o seu pensamento, ditar a sua ideologia, não vou conversar com a senhora. Vamos lá?
0: Nossa.
5: E se tiver alguma medida, eu tomarei, voltarei aqui com a medida.
0: Gente, eu acho, olha, tão desnecessário chegar a esse ponto. É. Chegar a esse monte de policial pra fazer uma coisa, gente. Pelo amor de Deus, eu acho que é... Ariel, você. Como professor.
2: A gente tá passando por momentos bastante complicados no entendimento das coisas. Eu acho que esse senhor policial aí, não sei qual era a patente dele... estava completamente errado no que ele estava falando. Ele colocou uma professora, uma educadora, diretora, me parece que da escola, contra a parede, ela solitária, defendendo uma causa que ela sabia sobre o que ela estava defendendo, e ele, acompanhado de outros fardados como ele, colocando ela contra a parede num canto, argumentando coisas que ele não sabia sobre o que ele estava falando. Ele foi ali porque um colega dele, que tem uma filha, que esse colega dele não gostou do que estava acontecendo em termos didáticos dentro da escola, sei lá qual foi o problema exato, e ele denunciou. E a polícia foi ali armada contra uma escola e, no caso ali, contra uma diretora. Esse policial estava argumentando e dizendo coisas que ele não sabia sobre o que ele estava falando. Não sabia sobre o que ele estava falando. Ele foi com a arma no coldre, na cintura, e qualquer palavra a mais que essa professora, que essa educadora falasse, que ele não gostasse, ele tiraria a arma, apontaria para ela e levaria ela presa. É assim que eu vejo essa cena, foi essa a leitura que eu tive dessa cena.
0: Coronel.
6: Então, cada um vê no seu ângulo. Primeiro, o policial só anda armado.
0: Sim.
6: A atividade policial é armada. Se fossem pais, sem a farda ali, talvez esse clamor todo, porque o foco não era a presença policial, o foco era o questionamento em relação a um conteúdo que está sendo ministrado para crianças, tal, aquela coisa
2: a
6: toda.
2: A posição era de policiais.
6: Não, policial é policial, eu vou fardar em qualquer lugar, eu entro fardado em qualquer lugar.
2: Mas a atitude foi policial.
6: A atitude, ele não prendeu, não tirou a arma faz porque parte do uniforme. Não ficou com medo de nada, não tinha medo. Não teve... Então, é como se observa, foi uma questão, precisava ter, não sei. Nós estamos vendo um recorte ali. Qual é o conteúdo disso aí? A questão do ensino, de se colocar, a liberdade de se colocar qualquer coisa por qualquer professor diante de uma sala de aula, pode ser que não? Pode. Nós somos o maior país católico do mundo, então se você for prever, preservar ou querer ensinar alguma coisa, tem que ser o que a maioria faz, ou não para ninguém. Não vejo a necessidade de cultura religiosa dentro da escola, que as crianças saem sem saber escrever, sem saber fazer contas, sem saber o básico.
2: Mas essa é uma outra discussão, coronel.
6: A discussão é essa. A presença dos policiais é que chama a atenção. Porque quando vê o policial, já se torna, como você mesmo colocou, agressivo. Não teve agressividade, estava tendo uma conversa.
2: Não, você viu a ameaça que ele fez no final.
6: Não,
2: fez.
6: Não teve ameaça.
2: Eu estou indo embora, voltar. Não vou conversar mais com a senhora. E vou voltar
6: com a medida, alguma... a medida necessária. É isso que se faz, isso não é ameaça. Isso não é ameaça. Ameaça. Não, se é algo legal, não é ameaça. Se você diz que vai fazer algo que é legal, não é ameaça. Eu vou voltar com mandado de segurança, com o que for. Não é ameaça,
1: coronel,
6: não tem mudança.
1: O pai que é policial, ele pode pedir para os amigos fazerem o que eles fizeram?
6: A questão
0: todo
6: do pai
0: mundo
6: policial,
0: pode chamar a
6: qualquer
0: polícia,
6: pessoa
0: né,
6: chama o policial, ou seja, ele é um cidadão.
1: Não, mas
6: não.
1: É pelo que eu entendi, o pai pediu para os amigos não irem lá na escola,
6: veja,
1: é isso?
6: É da área deles, é da área que eles atuam. Uhum. Então, assim, não vê... O contexto todo, quando a gente pega um recorte, fica sempre difícil de analisar. O que, que ficou grave ali? A presença policial. Se fossem pais ali, sem farda, qual o impacto de estarem falando com a professora?
1: De igual para igual, fosse, né?
0: Gente,
1: não,
0: mas igual, é, pelo que eu entendi da matéria...
6: A questão é que o policial é um ser humano normal.
0: Aí, mas a pergunta é, um desenho de Ansan, é uma atividade escolar?
2: Quando ele, não é? Ele só é normal quando ele quando não é? Está em fardado.
6: Como assim? Como assim?
2: Um policial, o policial quando está fardado, exige o respeito... Tem todo aquele gabarito que nós devemos ter diante de uma autoridade. Ele é uma autoridade.
6: Mas e qual foi o desrespeito que houve ali? Houve
2: nenhum, dela nenhum. De lado nenhum.
0: Cada um
2: expôs. Dela nenhum.
6: Cada um expôs o seu pensamento. Não.
2: Teve a dele, claro. Não, a partir do momento que ele entra dentro de uma escola fardado com autoridade...
6: Todos
2: de...
6: os policiais entram fardados em escola?
2: Sim, senhor. Ué. Depende da qualidade do pedido de visita do policial.
6: Não, não é
2: visita.
6: O policial
2: aqui foi para colocar uma professora ou uma diretora contra a parede dizendo que estava sendo feito dentro da escola aquilo
6: questionando
2: que,
6: um fato que estava acontecendo
2: aquilo
6: dentro
2: que
6: da
2: a
6: escola.
2: Educação permite.
6: Não nem sabe se permite, porque houve confusão. Você mesmo falou. É por isso que é bom a discórdia e o debate.
1: Mas foi o filho que levou o desenho, não foi a professora que levou o desenho. Não,
2: exatamente.
1: A
2: questão,
1: a religião é da família,
6: o que
1: da
6: ficou,
1: criança.
6: O que, não. que ficou? Não.
1: Não, não é isso,
6: é um trabalho escolar. É, o
1: trabalho
6: pai não gostou do trabalho que foi feito para a criança de
1: cuidado, então pediu pra cada um pai que desenhar a sua religião.
6: Não, pai, não, não, acima daquilo.
2: O pai que chamasse, o pai isso. que fosse a delegacia
6: a forma,
2: de ensino,
6: não,
2: trouxesse
6: o
2: delegado de ensino.
6: Não, o delegado de ensino não vai para isso.
2: Claro que vai.
6: Não vai.
2: Na minha escola
6: não,
2: vai.
6: Não vai.
2: Na minha escola
6: não vai.
2: Vai. Como que não vai? Questão.
6: Claro que não, isso você resolve dentro da escola.
2: O pai
6: esses
2: que
6: assuntos,
2: levar que fosse a Secretaria de Educação.
6: Você pode denunciar, você pode denunciar. Eu dei aula há mais de 30 anos, eu não estou como leigo aqui.
2: Eu sei disso.
6: Não estou como leigo.
2: É, coronel, só estou querendo avisar, não ao senhor,
6: sim.
2: ao público que está nos escutando, que existe uma Secretaria de Ensino, existe uma Delegacia de Ensino, aonde este pai deveria ter ido reclamar sobre o que estava acontecendo na escola de
1: eu
2: acordo
1: acho...
2: com o que ele estava pensando. E não numa delegacia de polícia
6: delegacia.
2: Num carro de
6: tava
2: polícia chamando assim, vão lá na escola porque está acontecendo isso.
6: Gente, eu volto a insistir.
0: Eu acho que poderia ter sido simplificado
7: o que
0: isso,
7: eu acho, o que eu acho que aconteceu foi o seguinte. Houve um descontentamento da parte do pai. O pai chamou a polícia. E aí eu acho que a coisa tem que ser... Houve um descontentamento, uma discussão calorosa
6: entre
7: com
6: o pai
7: e a diretora. Isso foi o que está falando na matéria. A diretora chamou a polícia e o pai chamou a polícia. Os dois chamaram a polícia. Tanto que no começo da conversa, a diretora fala assim,
0: não sabia.
7: Eu chamei a polícia e o pai, então, também chamou a polícia. Vocês vieram porque o pai chamou a polícia? Tá bom. Então, aí o que
2: eu chamo a polícia
7: eu
2: quando
7: acho...
2: eu sou ameaçado.
7: Não, o
6: não,
7: que eu acho...
0: Não, às vezes foi pela
7: situação. Um desacordo. Por quê? O pai
2: o
7: da criança...
2: O desacordo pertence à Secretaria de Educação.
7: Não, mas peraí. É que estava tendo um desacordo. Estava tendo uma briga entre a diretora da escola e o pai, porque o pai não concordou com essa situação
0: com
7: de que
0: escolar.
7: O filho dele desenhasse uma imagem religiosa. Aí a diretora começou a explicar da forma também calorosa, eles entraram no desacordo e chamaram a polícia. O ponto aqui é o seguinte... Minha opinião. Eu acho que não precisa, numa situação dessa, entrar tantos policiais para começar. Eu sou super a favor da polícia. Eu acho que poderia entrar um ou dois agentes. E conversar com a diretora de uma forma mais
0: precisava
7: tranquila.
0: De polícia
7: mas eu acho
0: ali.
7: Que, eu acho que foi assim, uma coisa
6: polícia.
7: Exagerada.
6: Então,
7: outra coisa, eu acho que as escolas elas têm que ter total liberdade para citar os temas religiosos, se tiverem aula de religião, acho que nem tem mais aula de religião,
6: não.
7: E
6: não.
7: As culturas também. Porém, eu acho que uma coisa é você fazer uma referência aos temas e outra coisa é você fazer uma criança fazer um desenho de algo
0: ligado.
7: Foi pintar. A criança foi pintar e escreveu algo que feria a religião dos
0: religião
7: pais.
0: Da família,
7: Quando eu vou cantar em qualquer lugar público, é proibido eu fazer louvor. Eu não posso fazer louvor, a não ser que seja um evento de louvor. Você não pode fazer, porque eles não querem Bíblia na escola, eles não querem nada relacionado à religião. Então, se é nada relacionado à religião, eu acho que tem que seguir. Eu acho que o erro e o nervosismo da diretora é porque ela não estava conseguindo explicar o que levou essa criança, numa aula de cultura afro, a desenhar uma imagem que feria
0: pintou, foi
7: o
0: só
7: pai.
0: Pintar.
7: Desenhar e pintar. Agora, eu acho que é um exagero, isso eu concordo com o Ariel, porque eu acho que não precisava entrar numa escola tantos agentes.
0: É porque a gente, acho que vem a gente de um lado e a gente do
7: confronto.
6: Os policiais estão pelo menos em dupla, não vai um policial sozinho para nenhum tipo de ação. Os dois chamaram a polícia militar. A polícia militar é chamada para briga de vizinho, briga de casal, briga de escola, briga de tudo. A polícia é chamada para tudo. Todo mundo chama a polícia e ninguém quer a polícia. Esse é o grande contexto. Quantas vezes a polícia é chamada por uma questão de briga familiar e quando chega, todo mundo vira contra os policiais que foram, porque você tem que tomar uma providência. Alguém está sendo agredido, tem que ser conduzido por distrito. E nessa hora ninguém quer ser conduzido. Aí os policiais viram vilões depois de terem sido chamados. É uma atividade como a imagem policial. Se fossem outras pessoas, pais, qualquer pessoa ali, sem a farda, esse clamor todo não existiria. A presença dos policiais ali foi chamada pela própria sociedade, então eles não podem abrir mão.
7: Certo, vou fazer só assim.
8: Só para encerrar, da minha parte, é o seguinte, eu vi um discurso do policial ali chamando atenção ou querendo informações ou querendo saber de por que estava aquele desenho ali na parede, por que estava aquela matéria sendo dada para aquela criança. Não era a função dos policiais. A
6: legislação.
8: Função dos policiais, quando são chamados, é porque há uma ameaça, uma grave ameaça, ou o que seja.
6: É um conflito. Exato.
8: Então, o guarda deveria... O policial deveria ter chegado e falado... Teve uma briga que a senhora foi ameaçada, o senhor, pai da criança, foi ameaçado pela senhora. É sobre isso.
7: Ele já foi batendo contra.
6: Quem filmou? Não, então vamos lá. Por que eles estavam naquele local? Quem filmava aquela situação?
8: Deve ser alguém da escola.
6: Então, os policiais forçaram a diretora ir até ali, ela não iria. Então, assim, a gente vê um recorte. Nós vemos um recorte de algo que quer mostrar o quê? Uma afronta de policiais que isso aqui não é pra polícia. Mas é um recorte. O que aconteceu antes? A briga, por exemplo.
7: O pai chamou a polícia, a diretora chamou a polícia.
6: E o que aconteceu depois também? E o policial citou
7: a
6: lei. Ele citou lei. Como ela citou?
8: O direito como cidadão, o pai da criança é policial.
6: E se não fosse?
8: E chamou o policial.
6: Mas se não fosse, porque a professora não é policial.
7: A diretora da escola também chamou, gente.
6: A professora chamou.
7: Que o pai era policial.
6: Era tudo errado. Não, ele era policial.
7: Ó, tem perguntas aqui, ó. Primeiro tem ouvinte, e aí eu vou falar as três perguntas que tem aqui sobre o tema, só pra gente entender. Foi o desenho de Ansan, aí estão perguntando se é uma atividade escolar, é educação cultural ou ensino religioso? Onde está o limite? A entrada de policiais armados em uma escola infantil para investigar uma atividade pedagógica foi uma medida adequada ou um exagero? Quando o ensino da cultura afro-brasileira gera reação dessa, estamos diante de uma preocupação legítima dos pais ou de um caso de intolerância religiosa? Vamos ver o que o povo está pensando. Alô?
9: Bom dia, Nani. Bom dia, convidados, debatedores. Paula maravilhosa. Então, eu amei a posição da diretora ou professora que seja da escola.

0: isso tão absurdo. Eu vi isso na internet e vi também de uma outra, acho que uma escola no Paraná. Lá, na verdade, a escola é uma escola católica, por isso ela dá conteúdos católicos em certos momentos. E também foi colocada em xeque a educação dessa escola, tal. Gente, coisa melhor do mundo é a criança aprender sobre religiões, mesmo culturais, sabe? A ronda escolar, quando é preciso, não aparece na escola. Minha filha foi assaltada pertinho da escola esses dias. E onde estava a ronda escolar? Não está lá. Ronda escolar era para estar na escola, na entrada e na saída das escolas. Durante o período de aula, não é preciso eles ficar passeando ali perto. Agora, para ir lá tirar satisfação com a diretora por causa de ensinar coisa cultural, ah, pelo amor de Deus, né?
1: Bom dia, boa tarde, Nani, a todos os debatedores à mesa. Então, a escola está certa, todas as escolas têm que ensinar para as crianças quais são os tipos de religiões que tem no Brasil e no mundo. Um dia a filha dele vai aprender isso daí, não tem como ela correr disso daí e não tem como ele empatar dela conhecer os tipos de religiões. Aí depois ela escolhe qual que ela vai querer e o que que ele vai fazer quando ela escolher. Irene.
2: Obrigada, Irene. Bom dia a todos. Boa tarde já, né, meio dia 10. Boa tarde a todos. Eu acho assim, se o pai não gosta do ensino, do que está lá, ele tem que ter entendimento sobre o que vai ser ensinado, qual é a cartilha, qual é o livro que vai ser ensinado para o filho. Se ele acha errado, se ele não gosta, ou ele tira o filho, ou ele chega na diretora, é como falar. E que é mostrado aos pais, no começo do ano, os livros que vão ser aplicados aos filhos. E se ele não gostou da cartilha, se ele não gosta, se a religião dele não é essa, se não permite, ele põe o filho numa outra escola. A abordagem do policial foi errada, porque foi a mando do amigo. Totalmente errada. Sou Joelma do Jardim Campinas. Beijo.
3: Psicóloga?
4: Por trás de todos esses temas é todo mundo querendo pertencer a um grupo, todo mundo querendo respeito. E dentro da escola, realmente, a gente não tem que influenciar ninguém a seguir nenhuma religião. Mas nós estamos no Brasil, existe uma diversidade de cultura, de religião, de miscigenação. E tem que ser apresentado os temas. Agora, influenciar a criança a seguir alguma religião ou fazer algo que ela não queira, ou que vai contra, né, aquilo que a família espera de uma escola, que é ensinar matemática, educação financeira e apresentar, assim, a cultura, aí é outra história, né, gente? Enfim, policial chegou, sim, intimidando a professora, a diretora, né, foi ameaçador, eu senti isso também no vídeo, e poderia ser de uma outra forma, né?
3: Eu acho tão desnecessário, vou falar a minha opinião. Eu acho tão desnecessário chegar a esse ponto de ter que chamar, gente. Se tá na escola, se não gostou, vai lá, conversa. Conversa na direção da escola. Conversa em outro lugar tranquilo. Pai, vai lá como pai também, conversa. Fala, ó, não gostei, na minha casa é isso. Mas aí eu acho que, assim, em cada escola, quantos alunos tem na escola? Tem de todas as religiões. Então é muito complicado isso. Isso é uma coisa que vai gerar sempre confusão, porque assim, né? Ou temos religiões, temos igrejas, né, também que tem escolas, adventista, que tem escolas próprias, a católica. Mas eu acho que tem que parar um pouco com isso. Não precisa de tanta, parece discriminação quanto à religião. Mas aí, se é uma coisa cultural, se em tudo a gente vê, né? Que é cultural, que é o ensino, tá mostrando, é diferente. Mas eu acho que as pessoas estão perdendo muita paciência muito rápido. Chega a conversa de boa, fala, olha, para minha filha. Mas aí vai mudar, é isso que eu tô te falando. Vai mudar as regras de uma escola quando você fala que você não quer que a sua filha faça um
5: Não, o pai
3: desenho?
5: não pode tirar a filha da escola. Hoje você é obrigado. Não, são
3: Né?
5: coisas que a lei não permite. Mesmo que eu não goste, tem que deixar. Eu posso questionar via secretaria, via
3: É. Né, isso que eu tô falando, tem que
5: diretoria.
3: ser uma coisa mais.
5: Agora, a questão começa. Tem um conflito entre um pai e uma diretora. Não importa se o pai podia ser médico, cantor, não importa. Ambos chamaram a polícia.
3: Né?
5: Polícia está lá porque ela foi requisitada, ela não foi lá a bel prazer. Tem um recorte ali que qualquer. Gente, toda vez que você vê alguém fardado com arma, poderia ser uma mulher, causa um impacto. Em qualquer lugar. Se fosse na igreja, causaria. Se fosse na escola, causaria. Dentro de casa, causa. É a figura do policial, que ela tem esse poder, justamente, de intimidar. Agora, quando ela é requisitada, ela não pode.

0: Pode
1: E uma
0: prevaricar.
1: questão, as crianças vendo policiais armados entrando dentro da escola, tudo isso também pode causar algum
0: Mas tem, os
1: estresse
0: policiais entram fardados, entram uniformizados, entram. O policial não pode andar desarmado.
1: Sim, claro.
0: Então a ronda
1: não.
0: escolar.
1: Talvez não seria o policial,
0: a
1: talvez.
0: A ronda escolar, e é bom esclarecer, a ronda escolar não tem que ficar dentro ou do lado da escola. As, 85% dos diretores não querem policial dentro da escola. E é uma questão de opção. Mas quer do lado de fora, está só quando tem índice de criminalidade, tem roubo. Se não tiver, a polícia não vai ficar ali esperando fazer travessia, não é essa a função.
1: Sim.
0: Então a ronda escolar acompanha a dinâmica da criminalidade na região onde a escola está.
2: Certo,
3: deixa
2: TV.
3: Eu só, se houve uma discussão entre o pai da criança e a diretora antes, o pai da criança, que é policial,
0: sim,
3: deve ter ido fardado.
0: Não.
3: Será que não?
0: Não. Eu vou na escola, eu fui na escola das
2: minhas
0: filhas.
2: Eu acho que ele chamou a polícia justamente porque ele não estava fardado.
0: Você teve um conflito. Não, porque você não vai fardar. Você, eu como pai, as minhas filhas, eu vivia
2: claro,
0: na escola.
2: Eu poderia simplificar isso.
0: Então você vai, o que acontece? Teve um conflito. Se for, eu já tive necessidade de chamar a polícia dentro do hospital. Eu não estava sendo atendido, a minha esposa ia morrer, eu chamei a polícia.
3: Sim.
0: Eu, normal. Chegam os policiais e teve que dar voz de prisão por omissão de socorro para pessoas que estavam trabalhando. Qual é a ideia que fica se você faz um recorte? Que eu sou vilão, que os policiais foram ali para questionar o trabalho do profissional que estava lá e não era. Omissão de socorro, deliberada, tal, mas é a presença policial que eu requisitei.
2: Até morreu um homem, entendeu? Esses dias, né, na cadeira, né, sem atendimento, péssimo.
0: Então,
2: tem
0: assim,
2: mais um ouvinte.
0: É difícil.
2: Alô?
0: Mesmo.
4: Oi, Nani, bom dia. Então, sobre esse assunto aí do policial ter ido lá na escola reclamar do desenho do filho, eu acho que ele houve um abuso aí dele, né? Que se ele quisesse tirar satisfações, ele ia na secretaria, chamasse a professora e ele fosse como pai, né? Não como policial, acho que houve um exagero. Agora, sobre explicar sobre religião, isso aí fica para cada família, a escola não tem nada a ver com isso. Eu acho errado ficar falando sobre religião. Aí eles usam essa desculpa que é sobre tradições africanas, mas acaba assustando. Minha filha uma vez fez um desenho, eu achei estranho, eu fui questionar, ela falou que era sobre uma tradição africana. Então, são coisas que, às vezes, a escola não tem que estar falando, né? Vai ensinar o hino nacional, que as crianças nem sabem. Acho muito mais aproveitável.
2: Gente,
4: um grande abraço, Vânia de Bernardes.
2: Vou fazer assim, ó, o negócio tá esquentando, tem mais assuntos aqui, mais notícias, e aí a gente vai pro intervalo comercial e ver, e a gente volta já.
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8: Olá, boa tarde para você ligado na capital, de olho nas marginais. Começo falando da marginal do Tietê Boa em direção a Castelo Branco, principalmente pela pista central. A marginal do Tietê sentido Dutra e Ayrton, caminho congestionado em vários pontos pela expressa em todo o trajeto, pista local melhor para se aproximar da Dutra e Ayrton. Marginal do Pinheiros para Interlagos está bem parada, viu? Da chegada pela Castelo e Tietê até a região da Ponte Cidade Universitária. Tem ocorrência por ali, bloqueio parcial. Caminho por dentro, Gastão Vidigal, Fonseca Rodrigues, Pedroso de Moraes está melhor. Da Zona Sul, de Interlagos até a Castelo, Marginal do Pinheiros boa em todo o trajeto. 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
5: De volta, Brasil, meio-dia Brasil. 34. O negócio tá que tá. Vou até dar uma pausa. Inspira, respira. 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
5: 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Vamos lá, gente. Agora uma segunda notícia, tá? Olha só. O Jornal da Band exibiu ontem mais um capítulo de uma série especial sobre as famílias de policiais militares que perderam a vida em serviço. Entre os relatos, uma dor que vai muito além do luto. A sensação de abandono. Parentes afirmam que após a morte dos agentes, faltam apoio psicológico, acolhimento e acompanhamento institucional. Vamos ouvir um trecho da reportagem, na sequência abrir um debate sobre o que acontece com quem fica quando um policial morre em cumprimento do seu dever. A reportagem é do Rodrigo Hidalgo. Então, vamos soltar o áudio, por favor.
8: Quando um policial morre, a cerimônia costuma seguir um roteiro conhecido. Bandeiras, discursos, promessas de reconhecimento. Mas o que acontece quando as homenagens terminam na volta da família para casa? É nesse momento que começa uma segunda batalha, muito mais silenciosa. A viúva do sargento do BOPE, Éber Carvalho da Fonseca, conhece bem essa realidade. O policial foi morto em uma mega operação nos complexos do Alemão e da Penha, no Rio de Janeiro, em outubro do ano passado. Para a família, o luto chegou acompanhado por outro problema, a falta de amparo.
9: Eu não consegui viver o meu luto, porque foram tantas homenagens, tantas medalhas, tantas coisas que eu passei, foram quase 3 meses só de homenagens que fizeram. Mas ajuda em si psicológica, direitos humanos, né, falam que abraça, ampara, eu não tive nenhum suporte.
8: Em praticamente todos os casos, familiares relatam um roteiro parecido. Nos primeiros dias, autoridades comparecem aos velórios, prestam homenagens e fazem promessas de apoio. O problema, segundo eles, começa depois, quando o luto continua, mas a estrutura de assistência desaparece. Em São Paulo, a mãe do policial Patrick Reis também relata abandono. Ele morreu em serviço durante uma operação em uma comunidade controlada pelo PCC no Guarujá, litoral paulista. Ele era policial militar da Rota e realizava um sonho de infância. Tinha deixado o Rio Grande do Sul para construir a vida em São Paulo. Era recém-casado e pai de um menino pequeno.
10: Ele sempre avisava que, por ser principalmente Rota, existia esse perigo. Mas nós tínhamos sempre muita, muita fé de que ele sempre voltaria para casa.
8: Uma tragédia que deixou marcas profundas em toda a família.
10: O meu marido, desde então, ele desenvolveu a depressão. E aí, agora, há poucos dias, ele sofreu um AVC.
8: As polícias possuem programas de assistência e pensões para familiares, mas a experiência vivida pelas famílias nem sempre corresponde ao que está previsto no papel.
11: O meu irmão era praticamente o meu pai e cuidava tanto de mim quanto da minha mãe. Minha mãe está com 65 anos. E fica o luto, né?
8: A morte de um policial não afeta apenas o ciclo familiar. Segundo especialistas, toda a sociedade tem a perder. Por trás de cada agente morto existem anos de treinamento, experiência acumulada e recursos públicos investidos na formação de um profissional que tinha a missão de proteger a população.
12: As pessoas se sentem mais vulneráveis, porque se um policial que é treinado, capacitado e dotado de equipamentos morreu numa ação, imagine o cidadão que não dispõe de nenhum desses artefatos para isso.
8: Histórias diferentes, mas unidas pela mesma dor, uma ausência que nenhuma medalha consegue preencher. Em 2021, o soldado Joanilson da Silva Amorim, da Polícia Militar da Bahia, foi morto por engano durante uma operação da Polícia Civil em Pernambuco. Estava de folga e foi confundido com um bandido em fuga. O tempo passou, mas a dor da mãe que perdeu o filho, não.
13: Quem disser que uma dor dessa vai passar um dia, eu digo que é mentira, porque não passa. A pessoa costuma conviver com a dor, mas passar não passa não.
5: Ai, meu Deus, complicado, né? Coronel, quando uma viúva diz que foi esquecida pela corporação após o funeral, ela está errada ou o sistema realmente falha com as famílias?
14: É bom pontuar que cada estado tem a sua configuração. Vou falar por São Paulo. Nós tivemos dentro da matéria o Rio de Janeiro. Eu não sei como é que é feito esse suporte. Em São Paulo, primeiro, o governo do estado, para todo profissional, e não é só da segurança pública, um servidor público que morre em serviço. Hoje você tem um seguro de vida de 200 mil reais. Ah, é muito, é pouco, não vou questionar, mas tem. Quais são as categorias que tem? Então, eu vou falar, tem essa atividade. O policial militar, além de tudo, a estrutura, quando o policial morre em serviço, ele tem o auxílio funeral, que são dois salários, equivalente a dois salários do policial, para acertar justamente no momento mais difícil, ter um suporte financeiro, que também poucas profissões oferecem. O policial já aposentado tem direito a um, por exemplo, quando eu morrer, a minha esposa tem direito a um salário meu depois da morte. Porque cessa, interrompe-se aquele provimento, aí vai se verificar se realmente tem alguém que vai ser o pensionista, no caso dela, ela será pensionista, vai receber integral o que eu recebo. Então existe uma para, existe um suporte. Agora, psicoemocional, nem para o policial que está trabalhando. Então, nós temos um centro de apoio, é importante dizer, mas a demanda é muito grande. Todo mundo hoje, tanto que já tem legislação que existe, que as empresas se preocupem com a saúde mental dos seus profissionais. Então, não alcança. Agora, tem suporte. Todo dependente, a viúva, o filho, o pai, que for dependente daquele policial que morreu, em serviço ou fora de serviço no exercício da função, que também garante a garantia, por exemplo, do seguro de vida, o policial da reserva não tem esse seguro de vida. Tem só quem está, né, na ativa, de serviço ou agindo, por exemplo, policial que atua numa ocorrência, estando de folga. Ele agiu pela função. Então ele tem direito também. E a família tem esse suporte, ele tem os órgãos a que ele recorre. Você tem hoje a Polícia Militar em São
5: Paulo? Mas quanto tempo
14: é
5: isso?
14: É imediato.
5: Tá, e quanto tempo vai ficar essa ajuda?
14: A remuneração é para sempre, pra até sempre? Aquele dependente não... Não ser, o dependente não passa para o dependente, então a pensionista termina com ela. Né? Os filhos até 21 anos. Tá. Até 21 anos. Então tem garantias. Agora, é uma profissão de risco, é uma profissão terrível, e a perda que nós vemos na matéria é que nada substitui, e não substitui mesmo.
5: Não mesmo.
14: É a única profissão que você faz no juramento ofertar a própria vida em prol da população.
5: Estão falando aqui, se um policial dá a vida para proteger a sociedade e o Estado têm a obrigação de amparar sua família pelo tempo que for necessário. Então, vocês acham que tem que ter uma dívida moral?
15: Tem que ter um amparo psicológico para essa família, pelo menos, né? Porque o financeiro já é resolvido, né?
14: É, mas o psicológico, é o que eu digo, o psicológico, quem que oferece? Você tem CAPS em São Paulo, você tem CAPS, você tem centros de apoio psicológico.
15: Não, o geral. Governo tem que oferecer isso.
14: O governo oferece, tem o serviço. Às vezes, por desconhecimento, as pessoas não procuram. Às vezes não, você está longe de São Paulo, está no interior, existe uma logística, não é assim, a polícia vai atrás da família para dar. Não, mas tem o suporte. A família tem a quem recorrer. A Caixa Beneficente da Polícia Militar oferece o melhor hospital de São Paulo hoje, um dos melhores, que é a Cruz Azul, para todos os dependentes, né? os filhos até 21 anos, sempre importante dizer, mas a cônjuge, o cônjuge que ficou, né, pode ser homem ou mulher, ele tem direito pro resto da vida.
15: Uhum.
14: E o policial não, o dependente tem. Então a Caixa Beneficente vai atender enquanto for necessário. O meu pai faleceu, minha mãe foi atendida até o seu falecimento também na
5: Cruz Azul. Estou fazendo uma pergunta então, aqui, eu vou colocar a
14: existe
5: pergunta.
14: Existe suporte, talvez não da forma que todo mundo gostaria que fosse, mas existe.
5: Então, fazendo uma pergunta que eu vou fazer e já vou para a terceira notícia, tá? É, e quando um policial mata pais de família inocente, a polícia também cuida?
14: Não, aí o Estado não cuida vítima, né?
5: Eles estão perguntando.
14: O Estado não cuida de vítima, porque o policial ele age em função do Estado, ele representa o Estado. Existe a responsabilidade objetiva do Estado. Qualquer pessoa pode entrar com ação na justiça contra qualquer ação. Pode ser do policial, de um médico. É serviço público? O Estado é responsável. Ele tem a responsabilidade objetiva. Se houve, se uhum. quem deu causa deixou de cumprir alguma atividade, estava fazendo coisa ilegal, irregular. Agora, isso aí é jurídico, é justiça.
5: Agora, o terceiro, a notícia, porque o tempo já está ali, ó, já são 12h49, daqui a pouco já está encerrando o programa. Outro assunto que está dando o que falar nessa Copa é a força da Cazé TV. A transmissão dos jogos virou fenômeno de audiência, com números impressionantes, muita visibilidade e, claro, muito dinheiro envolvido. Mas o que tem incomodado muita gente é o excesso de publicidade durante as transmissões, especialmente quando a quantidade de propaganda são de bets. Aí a gente volta a falar de um tema que está cada vez mais presente no dia a dia. O vídeo do Casemiro comentando essa polêmica está circulando nas redes, dividindo opiniões. Vamos ouvir o que o Cazé disse e depois eu quero saber a opinião de vocês. Alguém aqui na mesa está acompanhando pela Cazé TV? É porque estão falando que em tudo tem bets, vamos ver?
16: Cazé TV conseguiria existir sem área de aposta? Não. Acho que nenhum canal conseguiria, mano. Sendo honesto. Não conseguiria, cara. Eu vi várias vezes a galera já falando em vídeo e tal. Oh, meu Deus, não aguento mais tantos ads de bet. Tem bet pra tudo que é lado. Tem 20 bets no jogo. É fato, né? Não tem muito o que fazer. Mas é o que mais paga hoje, né? É o que faz girar o negócio. Obviamente que se não existisse bet, por exemplo, teria que arrumar o dinheiro de outro lugar, mas eu não sei, sinceramente, se daria pra gente ter as competições que tem. Sendo o máximo sincero, assim. Eu acho que, eu não sei quanto tempo que isso vai... Eu não sei se tem prazo de validade, sendo sincero. Mas acho que vai ter, em outro momento, vai ter outras coisas também. Vai ser a febre de outra parada pagando. Tu acha que isso não prejudicou, não? Não. Acho que não, prejudicou o quê? Se a galera ficar... A galera pode se incomodar de ver na tela, mas prejudicar o quê?
5: Vai prejudicar o bolso, né? Porque tem aí muito dinheiro envolvido. Aí a pergunta só é assim, gente. É tanta... Vai pra cima de alguns influenciadores, estão prendendo alguns, tudo começou, né, com essa história de bets, todo mundo fala o tempo todo. Mas se a gente olhar no futebol, nos estádios, nas camisas dos clubes...
17: Exatamente.
5: Tá tudo com bets, e aí? O que vocês pensam a respeito?
14: Bom, eu vou monopolizar, então eu vou deixar começar com vocês, senão eu vou... Só eu falei no programa.
18: Eu adorei, Coronel, porque teve uma que escreveu assim no chat... Eu concordo com o moço que defende a polícia. Então você está podendo.
5: Esse moço é coronel, viu, gente?
18: O moço é coronel. O moço que defende a polícia.
15: Eu queria dar parabéns.
18: Eu adorei esse comentário.
15: E pra todo mundo que trabalha nessa área, porque realmente, né, vocês dão a vida por nós, né? Então merece um respeito, né? Principalmente com a família que fica.
14: E não termina quando você passa para a reserva. Eu sou policial pro resto da vida. Mas... Tanto que hoje. Eu sou advogado, sou psicólogo, é coronel.
18: Mas eu acho que o uniforme da polícia nunca vai ter bet, né? De propaganda no uniforme da polícia.
14: O Estado, mas por uma questão legal, quem sabe mude a lei e as viaturas tenham bet também. É importante dizer que cigarro já patrocinou, bebida já patrocinou. O mundo é assim, quem pode, quem tem o poder financeiro, nenhuma estrutura funciona sem recurso. Quem canta, sabe, a gente precisa, não tem o que fazer. E as bets hoje, vou considerar a parte legal para não falar de bet. Tem a questão que eu não concordo, já falamos aqui, inclusive. Uhum. Não concordo com as bets, mas se elas existem, estão aí, se não fossem as bets, esses eventos, a Cazé, que é o caso que está sendo referenciado, é a única estrutura que está hoje. Todos os jogos da Copa estão sendo trazidos pela Cazé. É a única estrutura... eu acho que do planeta, pelo menos da América do Sul, é única. Todos os jogos da Copa. Então, como é que banca isso?
5: Por que tem bets que não é legalizado e bets que é legalizado?
14: O governo é que diz. Entendeu? É a mesma coisa.
5: Tem, essas interrogações que fica, né, gente?
14: Tem postos de gasolina que estão regulares. Tem postos de gasolina regulares e tem os irregulares. Precisa de fiscalização. As bets, o difícil que eu já falei aqui, como fiscaliza? Como fiscaliza o que entra, quem, o dinheiro que vai? Por isso que é fácil de fazer lavagem de dinheiro com essas estruturas. Então, você vai numa lotérica, só aceita dinheiro. Eu falei, pô, dinheiro, caramba, não dá pra... Não, só dinheiro. Então, é uma estrutura que para o crime organizado é interessante? É. Posto de gasolina, claro. Aceita dinheiro. Ou é legal. Então, essas estruturas que você não consegue controlar, para o crime, são sensacionais. Agora, todas elas são criminosas? Claro que não. Existe a infiltração de pessoas com má fé ou criminosas em qualquer estrutura. Rede de farmácias, toda estrutura, rede de academias. Vai, daqui a pouco vai estourar muita coisa aí. Porque quantas pessoas tem nessa academia? Você vai lá, só tem você. Mais de 2.000... Nossa, será que tem tudo isso aqui? Entendeu? E aí,
5: pois é, gente, aí nós vamos deixar pra semana que vem esse debate, né? Vamos deixar pra semana que vem, porque eu quero as redes sociais de vocês. Imagina a tela! Vamos lá, Vickzinha, vamos lá, imagina a tela. O moço da jaqueta vermelha.
18: E também tem outra que escreveu handsome. Falou assim, Ariel, não discorde do handsome. Aí eu falei assim, ele tá podendo.
5: Tá brigando com o Ariel, viu, Ariel? Aí, ó, coronel, céu de coronel, viu, gente? Coronel Roberto Alves. Então esse moço de vermelho aí que defende a polícia, ele é um coronel da polícia.
15: E ele é Ariel, artista, moço, né? Porque ele tá no SBT, né?
14: Também.
5: Ele é, mas tá sempre levando informação sobre
14: segurança.
5: Assim. Ariel Mosh, lindo.
17: Lindos são vocês todos e o público que nos ouve, que são lindos. Gente, policial merece respeito. Policial mereceria receber salários melhores.
5: PEC 300.
17: É isso.
5: Batalhamos, eu mesmo batalho pela PEC 300 no mínimo 20 anos e nunca tive retorno nenhum. PEC 300 é igualdade salarial para todos os policiais desse país, não só lá. No Nordeste tem um estado e Brasília, são os que ganham mais. Não, Rio de Janeiro e São Paulo ganham muito menos que os policiais
17: de lá. Pode, sabe por quê? O crime organizado é pesado em todos os estados.
5: Mas
17: é igualzinho.
5: Nós vamos debater depois a PEC 300. Tão antigo, né? Jéssica Oliveira Santier, tá aí, maravilhosa, linda.
15: Obrigada, mais um dia aqui com vocês.
5: Obrigada, sua linda. Paula Gals, cantora e apresentadora.
18: Eu amo estar aqui, gente. Muito bom estar aqui. Eu aprendo muito com vocês e principalmente com os ouvintes. Muito obrigada por todos.
5: Obrigada a vocês, seus lindos. Seleta. E agora, vamos lá! O que temos na caixa misteriosa?
18: Fósforo.
5: Foi o Vini. O Vini que deu a dica, falou, todo mundo tem, mas nem todo mundo usa. Eu disse que na cozinha tem. Tá curioso, né?
14: Nossa, muito.
5: O homem de vermelho tá tão curioso.
15: Muito, muito. Mas só são essas as dicas? Ai, gente.
5: Essência! Na cozinha? Na
17: todos, cozinha. Todos os produtos têm essência.
5: Um monte de essência? Sim.
15: É essência do quê?
5: Sim. Essência de baunilha, de tudo.
15: Ah!
14: Pensei em outra. Pensei
15: em óleo pra
5: ela. Não, gente, aí... Não! Vocês ficam agora com a Eli Correia, com a Cíntia. Nós vamos ali tomar um cafezinho da padaria Viana. Beijo no coração. Três vezes pra vocês, o que vocês desejam pra gente. Tchau, gente!

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2: Para você ligado na capital, de olho no sistema Anhanguera Bandeirantes e Castelo Branco na chegada a São Paulo. A Castelo está congestionada a partir de Osasco no quilômetro 16, principalmente a pista interna de acesso a Tietê. Dá para acessar a Tietê pela pista lateral da Pinheiros, mas vai pegar a Tietê congestionada ali entre o Cebolão e a chegada pela Bandeirantes. A Anhanguera melhora entre o Rodoanel e a Tietê. A Bandeirantes congestionada a partir do quilômetro 16. Agora, quem sai das marginais acessa a Castelo e encontra boas condições. Quem está na Tietê acessa a Anhanguera ou a Bandeirantes para sair de São Paulo, pelo menos até o Rodoanel, caminhos livres. 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
5: Eli Correia.
6: E depois de Nani Venâncio, Altos Papos, estamos chegando, Cíntia. Boa tarde.
7: Boa tarde, Eli.
6: Vamos abrir com aquela mensagem de abertura do programa, pode ser?
7: Vamos lá.
6: Cíntia, a vida nos dá recados. A vida nos dá sinais. E isto ninguém pode negar. As nuvens escuras nos avisam que vai chover, viu, Cíntia? Vai ter trovoada.
7: É.
6: Agora, o sol, bem assim, né? Indica que vai esquentar. Quando o sol está naquele céu limpo, aquele solão, vai esquentar. Se quisermos viver bem, é bom passarmos tudo, mas tudo mesmo, a observar tudo. Exatamente, jamais se desesperar se o vento, uma hora ou outra, mudar de rumo, se tornar um pouco mais forte. É sinal de que o vento vai limpar as coisas ruins da sua vida. Mesmo que seja um vento forte, o que não for bom, ele vai levar. Não duvide nunca da sua intuição. Você é uma pessoa de intuição, Cíntia? Fala para os ouvintes. Tem, às vezes, aquela intuição?
7: Eu tenho algumas coisas assim.
6: Aquele pressentimento?
7: Então, ouvir.
6: Todas as pessoas, principalmente as mulheres, são de uma intuição aguçada. Olha, a intuição é forte. E na intuição, você sempre deve confiar. Alguma coisa diz, né? Alguma coisa fala, e principalmente as mulheres têm muito disso. Então, a intuição é forte e você deve confiar nela, sempre confiar, mas jamais se desesperar, jamais. E ficar atento, atenta aos sinais da vida. E agora eu te dou um sinal: você vai vencer, você vai superar. Você vai passar pelas tempestades da vida. Você vai passar. É logo ali na frente que você vai colher os frutos do que você plantou. Diga, eu vou vencer. Eu vencerei. Acorde, amigo. Acorde, amiga. A vida...

0: chegou.
1: Muito bem, hoje a alegria chegou, Cíntia. São 13 horas e 5, Cíntia. E ontem o Brasil, Cíntia.
2: Ah, o Brasil deu muitas
1: até
2: alegrias.
1: Até o comandante, o seu comandante. Hoje eu tô com um pouquinho já de confiança.
2: Tá. Já ontem lascou o pau aqui.
1: Mas hoje eu tô começando a confiar.
2: Tá certo.
1: E sabe que o comandante cantou no caminho?
2: É?
1: Verde, amarelo. Homem tá, viu?
2: Como as coisas mudam, né?
1: Diga aí, comandante, o Brasil ontem. Ele deu esperança, hein?
3: Não, vamos com calma também. Não é assim também, não.
2: Lógico,
3: não.
2: Imagina.
3: Primeiro que jogamos contra ninguém.
2: Interessante, né? Vocês só sabem dizer isso. O Brasil jogou contra ninguém. Mas que sorte o Brasil tá tendo, né? Só joga contra ninguém.
3: Mas, dona Cíntia,
2: né?
3: O esporte, o esporte da Escócia é rugby.
2: Tá bom, tá certo.
3: Eles não jogam futebol. O negócio dele é usar saia.
2: Olha, eu acho que você está no lugar errado. Você deveria ser algum técnico de futebol. Não ser exercer a profissão que você exerce.
3: Não, dona Cíntia.
1: Mas
3: assim, pelo amor de Deus, é nítido.
2: Tá bom.
3: Tá começando a dar sinaizinho, mas tá longe ainda.
2: Tá certo, tá bom.
1: 1-6. Aí, Cíntia, o verde e amarelo vai brilhando mais forte nas ruas do Brasil.
4: Brasil!
1: Nos bares, olha aí!
2: Verde e amarelo, todos os corações alegres.
1: E segunda-feira, 2 horas da tarde, o que eu vou fazer aqui no rádio, Cíntia?
2: O Vini mandou um recado.
1: Nós vamos fazer o que, Cíntia, no segunda-feira? Nós temos que estar assistindo como o Brasil inteiro vai estar assistindo.
2: Torcendo, vibrando. E sabe qual é o recado que o Vini manda? Ah. Não falei que conseguiria folga pra vocês na segunda-feira?
1: Aê!
4: Brasil!
2: É nóis!
1: Aê, Vini! Muito bem, Vini! 1-7, segunda-feira não vai dar. Ainda vai até mata-mata. Se perder, vem embora. Se perder, vem embora, Cíntia, mas não vai perder.
2: Nem
1: vai ganhar. Seja contra a Holanda, seja contra o
2: Japão,
1: seja contra a Suécia. 1-7. Alô, Vini. Alô, Neymar, que ontem pisou no gramado. Já começou a se familiarizar. É isso aí, aos pouquinhos. 1-7. Olha aí, verde e amarelo, as cores que estão dominando o Brasil.

0: Rogério Gama, é você chamando, Rogério, 1h08. Rogério Gama, boa tarde, ao som de Roberto e Verde Amarelo.
1: Boa tarde, Eli Correa, boa tarde, Cíntia, boa tarde aos amigos da Rádio Capital, boa tarde, Vini Júnior. Que papel bonito o Vini Júnior fez ontem no futebol do Brasil, hein? Olha só que beleza. Bom, Eli, vamos aos destaques desta tarde fria em São Paulo. Olha só, Cíntia, 14 graus, mais um dia frio na capital paulista. Vereador de São Paulo, Cenival Pereira de Moura, do PT, foi preso hoje envolvido no esquema de lavagem de dinheiro do PCC. Outro destaque, em dois dias, ontem e hoje, dois acidentes de trânsito que terminam com morte aqui em São Paulo. Ontem, um motorista de uma van escolar foi morto por um policial militar após uma discussão no trânsito. E hoje, um caminhoneiro de 62 anos foi morto a facas na Marginal Pinheiros após uma discussão de trânsito aqui em São Paulo. E o terceiro destaque lamentável do dia, Eli Correia e Cíntia, a Vitória tem até as imagens, um terremoto fortíssimo de magnitude 7.5 atingiu a Venezuela. Dois terremotos, melhor, um no intervalo do outro. Até agora as informações são de que mais de 160 pessoas morreram, mas esse número pode chegar, segundo especialista, a 10 mil mortos. Prédios desabaram por inteiro, casas, comércios, shoppings, com as pessoas desesperadas nas ruas. Foi um terremoto nunca visto antes, desde 1900, na história da Venezuela. Eli Correia e Cíntia.
0: Muito triste, né? Vamos lamentar esse terremoto, lamentar as vítimas. São 13 horas e 9, daqui a pouquinho mais detalhes com ele, Rogério Gama. E nós temos a Domingas da Conceição. Boa tarde, Domingas.
2: Boa tarde, Eli.
0: Ô, Domingas. Boa tarde, Douglas.
3: Boa tarde, Eli.
0: São lá de Americanópolis e veio especialmente para trazer as tampinhas de garrafa. As tampinhas plásticas.
2: É isso.
0: Então eu quero agradecer muito a você, ao filho, né? Ao Douglas, tá bom? Muito obrigado mesmo, tá?
2: Tá legal.
0: E quer mandar um recado para os ouvintes?
2: Eu mando um abraço para todos os ouvintes lá do Americanópolis. Aqui é a Domingas. Estou feliz de estar com ele aqui hoje.
0: Aê! E você, quer mandar um recado, Douglas?
3: Olha, tô feliz em estar aqui, né? Uma grande honra e mandar um abraço para todos de Americanópolis.
0: Então tá, e obrigado pelas tampinhas, tá?
2: Obrigada a você, Eli, pelo carinho de receber a gente aqui hoje. Muito feliz.
0: E o Brasil, tá bom?
2: Ótimo.
0: Agora mais do que nunca, hein?
3: Agora é o melhor jogo, né?
0: É isso aí, 1h11.
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0: Rádio Capital, o calor da amizade, a alegria de estar com você. Um grande abraço, São Paulo, Brasil, Zil! Música, emoção, alegria! É isso aí, Domingas! É isso aí, Douglas!
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0: União!

0: Oi, gente!
1: O homem sorriso do rádio!
0: Boa tarde pra senhora, boa tarde pro senhor, boa tarde, boa tarde!
2: Boa tarde!
0: São 13 horas e 11, é a Rádio Capital, esta é a sua rádio, Rádio Capital. E quem está na capital, como diz a Cíntia, fala aí. E quem está na capital...

0: São 13 horas e 12, gente, e eu tô aqui me despedindo da Domingas, do Douglas, que trouxeram tampinhas, né, plásticas, pra gente possa ajudar a ONG, o Instituto Amor Rosa, né, que cuida de mulheres carentes com câncer de mama. E olha, lembrando que nesse momento nós temos já o jacaré na nossa escuta, e nós estaremos também, daqui a pouquinho eu vou dizer onde nós vamos estar nesse final de semana. Mas bom, já posso até falar agora, você sabe o padre Juarez de Castro, né, Cíntia?
1: Lógico, quem é que não conhece?
0: Querido amigo padre Juarez de Castro, estaremos ao meio-dia na festa junina, ali da igreja, da paróquia Assunção de Nossa Senhora, na Alameda Lorena, 665 Jardim Paulista. Então, alô padre, padre Juarez de Castro, estaremos aí na festa junina, neste sábado ao meio-dia. Em seguida, nós iremos lá com a Verônica Novaes, na rua Margarite Luiz Richelman, 260 em Cidade Ademar. Esse vai ser um encontro da amizade com você, Verônica, e todas as amigas, vizinhos, todos aí às 14 horas deste sábado. No domingo, gente, às 15h30, eu vou lá para, atenção, Jardim Ângela, Cidade Ipava. Aí na organização da ONG, né? Rede Acessibilidade, cuja presidente é a presidente Ana. Alô, Ana! Estaremos aí no domingo, em 15h30, no torneio da ONG Rede Acessibilidade, Estrela da Saúde Futebol Clube, na Estrada da Cumbica, 479, Cidade Ipava, Jardim Ângela. São os encontros da amizade. É o carinho que nos une, é o amor, é a alegria. Única!

0: Alegria chegou, Cíntia.
1: Oh, como eu gosto de ouvir essa
0: programa
1: música,
0: toda tarde.
1: É isso aí, toda tarde. Amigas de todas as tardes, boa tarde para todas vocês. Boa tarde, empregadas domésticas, lavadeiras, passadeiras, faxineiras, diaristas. Você que é professora, você que é dentista, você que é médica. Boa tarde para quem tem aí o seu pequeno comércio, né? Boa tarde, costureiras, bordadeiras. Boa tarde para todas as minhas bonitinhas. E boa tarde para os meus bonitões. Ah, boa tarde,
0: o Brasil ganhou bem, você viu o grito do homem hoje?
1: Ouvi, nossa, tá, senhora. Tá todo feliz, né?
0: É. Mas dá uma,
1: falando em bonitão...
0: Tem um outro bonitão
1: na escuta. Tem um outro bonitão que eu quero dar boa tarde.
0: É, dá uma concorrência brava
1: tá,
0: aí, viu?
1: Tá triste
0: bonitão
1: a coisa,
0: daqui,
1: viu?
0: Bonitão de lá.
1: É, todo lugar. Boa tarde, Jacaré!
2: Boa tarde, Cíntia! Boa tarde, Eli! Boa tarde a todos os ouvintes da Rádio Capital! Que felicidade, hein, Eli? Brasil ganhou, todo mundo celebrando aí a seleção, celebrando a vida. É dia de alegria, Eli!
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1: corrente, né?
0: Até nós, Jacaré. O Vini Delacarte deu uma folga pra nós na segunda-feira. Olha só, quem diria que a gente não ia folgar um dia, né?
2: Oh, que delícia, né? É claro, o Brasil vai parar, né, gente? Tudo fechado, então é isso.
0: E outra, aí é mata-mata, né, Jacaré?
2: Mata-mata. Quem perder agora, gente, pega as malas e vai embora. Então vamos torcer que o Brasil vá até a final. 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
2: 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Tchau, Cíntia! 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

0: quinta-feira já é pro... Olha, pessoal, é preciso que vocês sejam rápidos, porque tá, tá lotando muito rápido. É 5081-6292. 5081-6292, Clube da Amizade.
1: Pois é, e hoje também fazem 17 anos da morte do querido, grande, inesquecível Michael Jackson.
0: Michael Jackson.
1: 17 anos já.
0: 17 anos hoje.
1: Olha como
0: já
1: o tempo passa.
0: Ele, para, ele tá tão presente.
1: Tão presente,
0: tá,
1: né?
0: Tão, olha, assim,
1: agora depois esse filme, esse nossa, documentário,
0: filme,
1: né?
0: Isso, mas aquilo, mas já faz 17 anos que Michael Jackson morreu.
1: Exatamente.
0: Caramba.
1: Tempo
0: 13 horas
1: passa,
0: e 21. Grande Michael Jackson. Mudou realmente naquele momento o panorama musical do mundo,
1: é,
0: né?
1: Ó. E a Rosângela de São Caetano do Sul, ela disse que gostaria de ouvir uma música do Michael Jackson.
0: Aí,
1: tá
0: ó,
1: tocando.
0: Ó,
1: o comandante já está tocando.
0: Tá ligado, hein?
1: Tá ligadão.
0: 1h21. É Joana?
1: É Rosângela, de São Caetano.
0: Aí, Rosângela, ó. Michael Jackson.

0: estamos mostrando a transformação de Michael Jackson, de quando ele ainda era bem menino, mocinho, e foi Jackson 5 e foi subir. Olha, até chegou no final, né, Cíntia?
1: Verdade. E impressionante também é esse sobrinho dele, né, que foi quem fez o filme.
0: Nossa.
1: A aparência, né,
0: e
1: muito
0: como canta
1: idêntico,
0: igual,
1: e canta igual,
0: né?
1: É incrível.
0: Ó, Michael Jackson, 17 anos sem ele, um dos mitos da música de todos os tempos. São 13 horas e 23, até a Cíntia tá empolgada, tá dançando, que coisa mais. Olha, Cíntia, olha, vamos lá no bailão da capital, dia em setembro, que aí você vai poder mostrar também todo o seu talento, tá? Quem sabe a gente toca lá um sucessão, né? O pessoal toca aí um sucessão do Michael Jackson, e aí a Cíntia vai mostrar todo. Olha só. Cadê a... Ô, Vitória, mostra
1: não,
0: aí.
1: Não mostra nada, não.
0: Coloca ela no... Agora, Cíntia, agora dança, vai. Ó. Tira um pouquinho o microfone. Aí, isso. Muito bom. São 13 horas e 23. 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
0: Dezessete anos em Michael Jackson, 1:27, Cíntia.
4: Oi, a Monique, nossa amiga de todas as tardes, né? Ela nos acompanha aqui pelo chat ao vivo da Capital. Ela disse assim: ô jacaré, vem nadando aqui para Santos, porque aqui tá muito quente.
0: O jacaré lá do Mercadão?
4: É, ela tá convidando o jacaré para ir nadando
0: aqui.
4: Ô
0: jacaré, como é que é o negócio aí? Vem nadando.
4: Jacaré, vem nadando aqui para Santos. Aqui está muito calor.
5: Ah, coitado!
0: Jacaré tá passando na frente do nosso... o Flávio Rangel tá ficando para trás, hein?
4: Segundo bonitão, hein? Tá perdendo aí.
0: O segundo tá... Bom, então tá bom. São 13:28, hein, ainda, viu, Cíntia? O Clube da Amizade, Maria Olinda de Lima, Parque Boa Esperança, ela acaba de nos doar R$100 para ajudar o Clube da Amizade. Muito obrigado, Maria Olinda de Lima. Quero mandar um beijão para dona Odete, Rúfica, para a Fátima Rúfica. Muito obrigado. Não canso de agradecer, porque eles doaram a quantia muito boa que deu para comprar algumas cadeiras de rodas e de banho, né? Não é isso, o Marcelo? O Edivaldo Oliveira, diretor da APAI de Poá, mandou um áudio de agradecimento por ter recebido as tampinhas. Ah, ele também acabou recebendo tampinhas, né? Então eu quero... O Edivaldo Oliveira, diretor da APAI de Poá, mandou um áudio de agradecimento por também ter recebido as tampinhas. Nós temos aí o áudio de agradecimento? Temos?
6: Boa tarde, pessoal. Estou passando para agradecer aqui ao senhor e nosso radialista Eli Correia, a toda a sua equipe, principalmente os seus ouvintes que puderam e se dedicaram aí a fazer essa doação das tampinhas e dos lacres das latinhas, para que a gente possa fazer essa doação aqui para a nossa APAI de Poá, que tanto precisa, né, para que a gente possa apoiar e ajudar os seus atendidos, né, e com essa doação nós vamos poder proporcionar aí, fazer trocas para cadeiras de roda e outros benefícios aos atendidos da APAI de Poá. Então fica aqui o nosso agradecimento por essa doação, por essa dedicação de toda essa equipe, Eli Correia e seus ouvintes. Meu muito obrigado.
0: O Edivaldo Oliveira, porque Cíntia, além da associação Amor Rosa, que cuida de mulheres com câncer, nós também destinamos, porque nós temos recebido, graças a Deus, muitas tampinhas, parte também para a APAI de Poá, que foi um pedido, né, lá do diretor Edivaldo Oliveira. Então nós também separamos uma parte e mandamos para eles também. Então tudo que for para ajudar as pessoas que precisam, gente, nós estamos empenhados, estamos abraçando as causas, tá bom? E a Raquel Maria dos Santos, Cíntia, do bairro Campo Limpo, mandou um vídeo de agradecimento por ter recebido o livro da saudade.
4: Ah, que legal.
0: Lembrando que às 2 horas da tarde nós temos a sessão da saudade tarde aqui no rádio, e às 15 horas, nós temos toda tarde, às 15 horas, o vídeo, né, a carta, a saudade, no canal YouTube Eli Correia Oficial. E hoje, Cíntia, vamos, olha, minha cara metade e a negligência médica. Minha cara metade e a negligência médica. Então vocês vão ver a história de uma negligência médica, de um desprezo de médico. É duro a gente falar isso, porque a gente sempre aprendeu a admirar os médicos, mas tem médicos, viu, Cíntia, que infelizmente, claro que não é a maioria, são alguns, mas se você cai na mão desses alguns, você não tem ideia qual é o resultado. Então hoje, você precisa acompanhar essa carta também no YouTube, que é Minha Cara Metade e a Negligência Médica. Então é isso aí. E a Raquel Maria dos Santos, do bairro Campo Limpo, então manda um vídeo também de agradecimento por ter recebido o Livro da Saudade. Vamos ver?
7: Ei, gente! Passando por aqui para agradecer ao Eli Correia por ter me enviado o livro. Eli Correia, muito obrigada, estou muito feliz, sou sua fã, olha, desde pequenininha até hoje escuto suas histórias, agora no YouTube, então, trabalho o dia todo ouvindo as suas histórias. E alguma delas eu vou relembrar lendo o livro. Muito obrigada, viu, Eli? Um beijo para você e para toda a sua equipe.
0: Tá aí, gente, tá aí. Ela, a Raquel Maria dos Santos, bairro Campo Limpo, agradecendo ao livro que nós enviamos. Porque fizemos aquela promoção, viu, Cíntia? Copa do Mundo e também Dia das Mães, que todo mundo que mandasse uma história,
4: sim,
0: eu mandaria como lembrança um livro. E ela também recebeu. Então é isso aí. Que bom. Então eu agradeço a todos vocês que nos ajudam a ajudar o próximo e agradeço a vocês que mandam suas cartas para este e-mail, cartasaudadeelicorreia@gmail.com. Para que a gente possa narrar aqui também no rádio e no canal YouTube a sua história de saudade.
4: Tá aí, muito bem. Ele, a Mari Hélio, ela diz assim que só assim mesmo, né? Para você folgar, né? Só assim, para você poder descansar, para você não trabalhar. Ela diz assim, e merecido, Eli, graças ao Vini, ela está dizendo.
0: Ô Vini, o pessoal está aí agradecendo a você. Finalmente vamos ter um dia de folga. A Cíntia, de vez em quando, tinha uns dias de folga aí que eu dou para ela, né? Mas eu é direto, nós, né, o Flávio, nós é aqui, ó, no pau. O Flávio tem até, às vezes não vindo, mas devido o olho, devido à cirurgia do olho. Vixe, hoje meio que quebrou o pau lá no lugar. Eu não vou nem falar o lugar. Mas de qualquer maneira, disse que ficou meio nervoso. Porque o olho dele tem o... Ele fez a
4: cirurgia.
0: Ele fez a catarata, mas tinha um problema de retina. E aí, levou até uns pontos na retina. Uhum. Mas só que tá complicado. Ele não consegue ficar 100%. Então hoje, disse que foi lá e meio que brigou lá.
4: E o comandante, quando tá nervoso...
0: Ai, minha nossa...
4: É meio quilo só de bico que ele faz.
0: 1h34, gente.
4: Isso aqui eu queria mostrar para você, se você permitir, Eli. Um vídeo. Você sabe que o Lancelotti, ele tem um ar muito sério, assim.
0: Sério,
4: dizem que ele é, junto com os jogadores, ele é divertido,
0: ele,
4: né?
0: É
4: bacana. Mas ele ficou tão feliz que ele até dançou.
0: Opa,
4: quer ver uma dancinha dele com o Neymar e o Vini?
0: Vamos ver. Opa! Isso aí não é inteligência artificial, não, Cíntia?
4: Então, eu não sei, mas
0: acho que é a inteligência artificial, viu, Cíntia?
4: Ele tá dançando direitinho, né?
0: Não, é inteligência artificial. Ele não teria dançado.
4: Mas você precisava acabar com a graça, né, do negócio.
0: Olha, gente, mas agora esse vídeo aqui não é... Ai, Juliana, eu tô desculpa, viu, Juliana? Então vamos chamar você, Juliana. Juliana, e aí, vibrou com o Brasil ontem, Juliana?
8: Oi, Eli, boa tarde, oi, Cíntia. Ixi, como, gritei bastante.
0: Mas olha, tu tá com a voz boa ainda, né? Gritou, mas a voz tá legal?
4: Isso,
8: não,
4: muito
8: tá
4: bem.
8: Legal, né? Ainda bem.
0: Eu fico quietinho, porque se eu gritar muito, no outro dia eu não falo. São 3h35, Juliana, depois do Brasil ter conquistado aí a vitória de ontem, já agora, né, se preparando pra segunda-feira, nós não vamos ter programa segunda-feira, viu, Juliana?
8: Tô ouvindo aí, mas é verdade, né, Eli, também, você também precisa parar um pouquinho pra torcer pra seleção, né?
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0: Muito bem, Eli. Que música é essa, Eli?
1: Make Me Feel, será? Não. Eu sei que é o Michael Jackson.
0: Michael Jackson. Agora sim. Ele hoje, quinta-feira, hoje nós temos a participação do nosso querido Amoreco.
1: Hoje tem
0: quinta-feira mística, depois da oração. Depois do momento de fé. Isso. Depois aí nós vamos ter a participação do Amoreco. Então, quem quiser fazer pergunta, já pode ir mandando a partir de agora, né? Quanto mais cedo você mandar sua pergunta, a possibilidade de você ser atendido, né?
1: Certo.
0: É bem maior,
1: sim,
0: né?
1: Sim, sim, sim.
0: Então, vá ligando aí, mandando áudio no 98334-5777. 98334-5777. Você manda o seu áudio, mande o seu nome completo e a sua pergunta. Só isso, não precisa data de nascimento, tá? É só apenas o seu nome completo e a sua pergunta. Porque hoje tem a participação dele.
2: Mande áudio.
0: É, mande áudio. E também, você já aproveita que vai mandar o seu áudio, já escolhe aí qual a música que você quer ouvir hoje no seu fone.
1: E qual é a música? O que toca no seu fone?
0: O que toca no seu fone.
1: Ou quais são as músicas,
0: isso,
1: né?
0: Isso, vamos ouvir a primeira?
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1: Ah, Cíntia, colocar essa música...
0: Isso é covardia, né? É o hino nacional, né?
1: Não sei, não.
0: Daí a primeira de hoje, Evidências com Chitãozinho e Chororó. É a música de número 2, hein, comandante?
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1: Vixe, outra pancada, hein? Outra paulada, hein?
0: A briga, nossa, tá ficando boa. Vem cuidar de mim, com Zezé de Camargo e Luciano.
3: Vem cuidar de mim.
0: Quer ver a terceira?
1: Vamos lá.
0: Terceira, comandante.
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1: nossa senhora. Agora que eu quero ver o que o povo vai escolher.
0: Agora que a coisa vai ficar mesmo feia. João Mineiro e Marciano, seu amor ainda é
1: tudo. Só 10, só camisa 10, hein?
3: Eu sei.
0: E a quarta, então?
1: Agora que eu quero ver.
0: Ah, é hoje.
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1: Essa é minha, né? Agora, poxa, essa aí não tem. Essa é história. Isso aí é história. Isso é música sertaneja.
0: Quem tá cantando ali?
1: Belmonte Amaraí.
0: Belmonte
1: de Barra Bonita.
0: É, eita, Belmonte Amaraí.
1: Ó, me arrepiou, hein? Me arrepiou. Saudade da minha terra. Ai, minha nossa.
0: E agora, hein? Escolher qual, hein, Eli?
1: Agora que eu quero ver. Ah, essa disputa eu vou acompanhar.
0: Dá pra você repetir
1: então, olha, a primeira é Evidências, Chitão e Chororó. A segunda, Vem Cuidar de Mim, Zezé de Camargo e Luciano. A terceira, Seu Amor Ainda é Tudo, João Mineiro e Marciano. E a quatro, Saudade da Minha Terra.
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1: Beleza. Alô, Everton. Tá difícil, Everton. 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Eu vou querer que você ouça esse depoimento.
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1: Então tá aí, gente, olha aí, são 13 horas e 45 minutos. 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
8: 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De volta na capital, de maneira geral, o trânsito não está tão ruim, mas tem um trecho da Tietê que está complicado ali para o motorista que quer se aproximar pela Castela e Sistema Anhanguera Bandeirantes. A Tietê ruim na direção da Dutra e Ayrton entre o Cebolão e a ponte do Piqueri. Isso afeta o trecho final da Castelo desde o quilômetro 16 e principalmente a rodovia dos Bandeirantes desde o quilômetro 15. Quem está na Anhanguera vai chegar a Tietê, tem melhores condições, ou vai cruzar a Tietê em direção à região da Lapa e Anhanguera, melhor na passagem pela ponte Atílio Fontana. Tietê, para quem segue na direção do sistema Anhanguera Bandeirantes e Castelo, todo o trajeto bom. 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
1: Muito bem, Cíntia, são 13 horas e 53, 1 hora e 53. E aí, o que você tem para nos dizer, nos falar?
0: Bem, a gente só se fala em futebol, né? Enquanto tiver a Copa, não tem muita notícia a não ser
1: a verdade que o Vini fez até coraçãozinho para a Virgínia, mandou até flores para ela.
0: Bem, eu não sei, ela recebeu flores, viu? Agora, não disse se foi do Vini, não. A gente não. Não sabe, mas a gente fica imaginando que sim, né, Eli? Olha, logo após a partida, a Virgínia publicou um registro que chamou a atenção dos seguidores. Na imagem publicada nas redes sociais, ela apareceu em um elevador segurando um buquê de flores. Diferentemente de outras ocasiões, o arranjo não trazia dezenas de rosas vermelhas. Em vez disso, reunia folhagens e flores do campo amarelas.
1: Agora, não sei se foi do Vini ou não foi?
0: Não sei.
1: Você não sabe de tudo?
0: Ah, eu não sei. Quem sabe é a Ângela, né? Ângela Massa que
1: aqui
0: sabe.
1: Aqui diz, ó, Virgínia ganha flores após jogo do Brasil. E Vini Júnior manda coraçãozinho. Como é que faz? É,
0: não sei, viu, Eli? O Vini também a gente nunca sabe direito, né? Agora, eu sei que ela compareceu lá no jogo com um look milionário, viu?
1: Não diga.
0: É, disse que ela chegou lá com um conjunto de crochê.
1: Ó!
0: É, e investiu aí em acessórios de alto luxo para compor o look. Aliás, falaram que ela estava com um relógio, tá? Um relógio valiosíssimo.
1: Puxa vida, viu? 13 horas... Ó!
22: Receba as flores que ele dou.
1: Aí, Virgínia Fonseca, você não se sabe se foi o Vini, mas acha-se que foi o Vini.
0: É, acho que todo mundo acha que sim, né? Que eles estariam.
1: A Cíntia, aliás, é fã da Virgínia, né, Cíntia?
0: Por que sou fã, ele?
1: Não.
0: Você que é, quer dizer que sou eu, né?
1: Às 13 horas e 54, é que eu admiro, independente, eu não eu admiro que uma
0: mulher. Não, fala que você amiga. Acha ela bonita, fica melhor você
1: não,
0: falar.
1: Não é bonita. Não. Eu acho assim, que ela consegue fazer coisa que eu jamais conseguiria fazer. Ela tem cara de pau, ela vai mesmo, não quer nem saber, cara. Ela, ela consegue marcar a presença mesmo.
0: Ele que admira a mulher e fala que sou eu.
1: Não,
0: gente.
1: Eu admiro pela atitude dela. Porque
0: eu acho ela muito batalhadora, acho ela corajosa, eu acho isso então, tudo. Acho ela bonita.
1: E é cara de pau.
0: Aí cara de pau, né, Eli?
1: Porque
0: você sabe que quem tem cara de pau tem mais facilidade na vida, né?
1: Porque se você ficar quietinho, ali timidinho.
0: Não, ninguém vem te buscar em casa, não.
1: Acanhadinho, ninguém tira você do teu lugar. Não, é preciso que às vezes se coloque assim. Então, nesse aspecto, eu admiro mesmo, porque eu acho que essa cara de pau dela, que eu não tenho. Se eu talvez tivesse.
0: Se eu fosse jovem como ela é, e se tivesse o corpo assim bonito como ela tem e tal, eu
1: mas
0: também.
1: Você teve mais bonito que ela, viu, Cíntia? Bom, você teve, não, você tem, desculpa.
0: Mas isso é passado, né, Eli?
1: São 13 horas e 55, gente, é 1 hora e 55. Tá, você. Opa, Tatá não atende? Ô, minha nossa. Eu queria fazer a saudade às 2 horas, o pessoal não
0: colabora.
1: 1 hora e 56. Pode chamar? Agora sim, a Tatá tá na escuta, a Tatá tá me ouvindo. Tatá, depois do jogo do Brasil. 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
1: São 2 horas em São Paulo, 14 horas, Cíntia.
0: Vou falar rapidinho, gente, não fiquem zangados comigo, não. É, daqui a pouco, depois da saudade, depois da oração, tem o nosso a Quinta-feira Mística. Você já mandou sua pergunta? No 983-345-777. É, depois não reclama que não deu para te atender, tá bom? A Rosana Coppola diz assim, menos Eli... Menos Eli Correia. É. Virgínia, a cadeia te espera, tá?
1: Nossa Senhora!
0: A Etienne diz o Eli vai dormir na sala hoje. KKKKK. É, cuidado com a Virgínia.
1: Ainda mais depois que a Cíntia teve um sonho.
0: Cuidado, cuidado com a Virgínia, hein? Virgínia é tigrinho, tal, tal. Aí o Leão, né, que é homem, né, disse assim: olha o ciúme, Cíntia.
1: Aê!
0: Sabe o que, que o Leão falou? Cíntia se mordendo de ciúmes. KKKK. Eli, segura aí, meu irmão. É, tá bom.
1: Tá bom, vamos fazer a carta da saudade antes. São 2 horas em São Paulo. Agora, gente, é a hora maior de audiência do Rádio Brasileiro. A segunda-feira, viu, Cíntia? Segunda-feira nós não teremos programa, hein? O Vini já deu descanso pra nós. Vamos gravar aqui, fazer umas gravaçõezinhas, né? Pra tocar música, porque não tem o que fazer realmente.
0: É, todo mundo vai estar ligado.
1: E ainda mais, Cíntia, que não é um jogo qualquer, é mata-mata.
0: É,
1: se perder, voltou.
0: Para
1: se
0: de falar isso.
1: Não, mas, eu tô falando da Suíça.
0: Ah,
1: ou
0: tá.
1: Da, se perder, voltou. ou da Suíça,
0: ou do Japão, porque, né?
1: Ou do Japão, ou então da Holanda, da Suécia.
0: Holanda
1: Suécia.
0: Não, pelo amor de Deus.
1: Então tá bom, gente, vamos partir pra saudade? Vamos. Atenção, São Paulo, atenção, Brasil. Hoje no canal YouTube, Eli Correia Oficial, Minha Cara Metade e a Negligência Médica. Isso no canal YouTube, porque aqui na Rádio Capital...
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1: Eu até queria perguntar antes da saudade da dona Marcela. O televisor, dona Marcela, já foi entregue. As Casas Bahia ligou para mim dizendo que entregou, mas não mandaram nenhum vídeo para mostrar o televisor que a gente entregou?
2: Ainda não, Eli. Acabei de cobrar o rapaz aqui pedindo o vídeo.
1: É, você sabe, Flávio, mas para as pessoas virem que a gente, né? É que nem eu fiz questão da doação da dona Odete Rúfica, dona, vai mostrar no dia seguinte os recibos. Eu gosto de eu peço, não há dúvida que eu peço, mas depois eu mostro os comprovantes, não é? É o caso da televisão. Eu quero que as pessoas vejam a televisão que foi levada lá para casa da pessoa que ganhou aqui na nossa promoção Copa do Mundo, não é? Então tá aí, gente. Vamos partir para mais uma história que a vida escreveu. Vamos partir para a carta da saudade de hoje. Minha filha Mislânia tinha feito 23 anos de idade no dia 20 de abril de 2006. E modéstia à parte, não é porque eu sou mãe. Uma filha muito bonita, linda, super alegre, apesar dos pesares. Isso pelo fato de ter um marido ruim, um marido que era uma peste e que eu sempre detestei. Eu falo aqui em alto bom som, eu sempre detestei o marido da minha filha, esse meu genro. Mislânia teve com ele 2 filhos, sempre trabalhou e sempre foi uma filha muito preocupada comigo. Tanto que foi na época da aproximação da Semana Santa que ela e a outra minha filha saíram do serviço. E Mislânia quis passar em casa, saíram do serviço e Mislânia quis passar em casa porque ficou sabendo que eu estava adoentada. No que entrou em casa, ela já foi perguntando: mãe, e aí, a senhora tá melhor? Hein, mãe? Me deu um abraço bem forte e me beijou. E ficamos ali conversando por um bom tempo. Demos muitas risadas. Mas de repente, com um semblante sério, Mislânia me confidenciou algo muito grave. Mãe, toda vez que eu venho aqui na sua casa, os carinhas aí da rua ficam de olho em mim. Ficam me apontando, mãe. E eu até ouço o que eles dizem quando passo perto deles. Eles falam assim: mãe, olha aí, ó, essa é a mulher do assassino. É ela mesma, a mulher do criminoso. Sabe, mãe, eu chego até a ficar com medo, porque eu não tenho culpa nenhuma do meu marido ter feito o que fez, assassinar aquele menino de 17 anos. Foi ele quem fez aquilo, não eu. E no entanto, mãe, eu tenho que ouvir essas coisas. Olha aí, ó, essa é a mulher do criminoso, essa é a mulher do matador, do assassino, é ela mesmo. Na verdade, o marido da minha filha realmente matou um rapazinho, 17 anos. Isso devido a uma discussão besta. Matou porque ele era ruim mesmo, ruim de natureza. E ele não precisava ter feito aquilo. Verdade seja dita, ele não precisava ter matado, mas matou. Era coisa bem recente ainda. E a polícia andava na captura dele. Andava na captura dele e o cerco estava fechando. Tanto que esse assassino ordinário, essa peste, pediu que a minha filha arrumasse dinheiro que era para ele poder fugir e sair por uns tempos de circulação. Ele exigiu que ela pedisse um vale no emprego, que inventasse alguma coisa lá no serviço, mas que não aparecesse sem dinheiro. Inventa, faz o que você quiser, mas tem que trazer dinheiro. Não me apareça sem dinheiro. Caso contrário, ele falou, caso contrário, você vai se dar mal. Ameaçada do jeito que sempre foi, e dessa vez mais ameaçada ainda, quer dizer, não me apareça sem dinheiro. Do contrário, você vai se dar mal. O que você entende? de uma pessoa que já matou um sem precisar matar, falando isso pra mulher, pra esposa: não me apareça sem dinheiro. Então, ela mentiu no serviço. Ela inventou uma mentira, doença isso, doença aquilo, e conseguiu um vale. E trouxe dinheiro. Entregou a quantia ao canalha do meu genro, ao criminoso do marido, que fugiu para Ribeirão Preto. Fugiu, foi para Ribeirão Preto. Minha filha, olha, ela até suspirou de alívio com a partida desse inútil. Ela até suspirou de alívio. Agora ela estava, pelo menos, mais sossegada. E a gente pensava que esse cara, que esse sujeito, nunca mais voltaria. Porque procurado pela polícia, ele provavelmente nunca mais vai voltar. E por um tempo, ele ficou realmente desaparecido. Nós queríamos que ele desaparecesse por toda a vida. Toda a vida, nunca mais aparecesse, mas nos enganamos. Acreditem, porque com 15 dias, a gente esperava que ele ficasse longe, fora, desaparecido a vida toda. Mas com 15 dias que ele foi para Ribeirão Preto, eis que minha filha é surpreendida quando saía do trabalho, saía do serviço, com uma ligação no celular dela. Era uma das suas vizinhas dizendo: Miss Lânia, você não acredita, teu marido já voltou, ele está na sua casa, toma cuidado, Miss Lânia, toma cuidado. Dito e feito, esse ordinário, esse cafajeste, voltou na segunda-feira da Semana Santa. Da Semana Santa, na segunda-feira da Semana Santa. E é claro que ele já voltou e começou a ter problemas dentro de casa. O homem estava insuportável, como sempre. Só que agora, escondido da polícia, se escondendo da polícia. Porque aquele traste, aquele lazarento, eu pergunto, por que não sumiu de vez, meu Deus? Por que que ele não desapareceu de vez? Por quê? Então, terça-feira santa, quarta-feira santa, quinta-feira santa, quando foi na sexta-feira santa, a sexta-feira da paixão, sexta-feira maior, Miss Lânia me ligou querendo saber se eu ia na casa da minha irmã Zete. Mãe, a senhora vai na casa da tia Zete? Eu disse que sim. Então ela me falou: ah, mãe, então me espera. Eu preciso sair um pouco, mãe. Eu não tô aguentando ficar dentro de casa com esse traste, mãe. Olha, ele não deveria ter voltado nunca mais, mas voltou. Eu já dei banho nas crianças, estou só trocando eles. Me espera, mãe, me espera, que eu também vou com você lá para casa da tia. Meu sobrinho, filho da Zete, vinha me buscar de carro. Então eu falei para minha filha que assim que ele chegasse, nós íamos pegá-la e as duas crianças. E iríamos então todos para a casa da minha irmã, a Zete. O combinado é que ficaríamos lá na casa da Zete e só voltaríamos no dia seguinte. Isso eu combinei com a minha irmã. Então a gente vai hoje e volta amanhã. Passamos a sexta da paixão lá e a gente volta no sábado de aleluia. Ok. Minha filha até ficou contente pelo fato de sair. Ela, essa semana inteira, ela ficou sob o jugo desse desgraçado. Sim, ela ficou quase que uma prisioneira. Ela trabalhava, mas tinha que voltar e suportar aquele homem. Então minha filha estava até contente pelo fato de poder sair um pouco, se distrair e ficar longe do marido. Já estava para lá de bom ficar longe do marido, nem que fosse um dia, dois, sei lá. Por sorte, ele não estava na casa na hora que chegamos para pegá-la. Pegamos ela e as crianças e fomos nós para a casa da Zete. No sábado de aleluia, almoçamos lá. Só que eu percebi que a minha filha, Miss Lânia, estava preocupada, porque várias vezes o celular dela tocou, só que ela não atendeu. Não atendeu. É claro que as ligações que ela não atendia só podia ser do traste, do salafrário do marido dela. Nesse dia, ele ligou várias vezes, sábado de aleluia. Só que a minha filha não atendia, véspera da Páscoa. Mas ela não atendia, porém ficou calada, quieta, não disse nada nem para mim, nem para ninguém. Ela recebia as ligações, não atendia. Calada, quieta, visivelmente nervosa. Eu ainda falei, atende de uma vez, filha. Atende de uma vez e manda esse chato parar de ligar. Que praga de homem. Que homem dos infernos é esse que você arranjou para sua vida? Mas minha filha não queria atender. Ela não queria atender. Até que resolveu desligar o aparelho de celular. Ela desligou. Mas ela estava tensa. Tensa, preocupada, porque ela sabia que assim que voltasse para casa, ia ter sérios problemas. Ah, ia ter. Ia ter sérios problemas. Foi uma semana, essa Semana Santa, foi uma semana dura, triste para ela, até o sábado, dia da gente voltar, mas ela estava preocupada. Quando deu 6 horas da tarde, meu marido, que tinha ido em outro carro, quis voltar para casa. Então, nós fomos com meu sobrinho. Meu marido também foi, mas foi com o carro dele. Então, quando deu 6 horas da tarde, meu marido, né, quis voltar para casa. E eu disse para ele que ia ficar mais um dia na casa da minha irmã, porque ela já não estava bem de saúde, então eu ficaria ali com ela. Mislânia, então, quis voltar com o pai. Então, mãe, então eu volto com o pai. Eu até pedi para ela, não vá, fica aqui, fica também fazendo companhia para a gente, filha. Mas ela disse que, nessas alturas do campeonato, ela precisava voltar para casa dela, para enfrentar o problema que ela já sabia que viria. Porque ela não atendeu nenhuma ligação daquele traste. Não atendeu nenhuma ligação daquele sem vergonha. Então ela já sabia que vinha enfrentar problema com ele. Então que enfrentasse agora. Meu marido, mais a Mislânia e as crianças, então voltaram. E quando estavam chegando perto da casa da Mislânia, ela disse pro pai: pai, valeu, obrigado. Pode parar por aqui, que daqui para frente eu sigo sozinha com as crianças. O senhor já me ajudou bastante me trazendo até aqui. Meu marido, o pai, ainda insistiu: filha, deixa eu levar você até a porta da casa. Eu te levo até a porta da sua casa. Nessa hora, ela já tinha ligado assim. Agora sim, ela ligou de volta o celular e ele tocou. Ela tinha ligado de volta o celular, ela ligou o celular, né? E aí, no que ela ligou o celular voltou a funcionar, o celular tocou. E era ele, o marido dela. E todo nervoso, e todo estúpido. E aí? Você vem pra casa ou não vem, pô? Qual é a sua? Qual é a sua, pô? Por que não atendeu as outras ligações que eu fiz, hein? Hein? Por que não atendeu? E ela respondeu: eu já tô na rua de casa, eu estou com as crianças e também com meu pai. E para ele ter certeza que a minha filha estava mesmo na companhia do pai, a Mislânia dá o celular pro pai falar com o canalha. E o meu marido disse para ele: alô, sou eu, a gente tá chegando. É isso aí, velho, é isso aí. Manda ela apressar os passos, senão vai ficar pequeno pra ela. Manda ela vir correndo. Ei, calma. Calma, ela tá chegando, mas não precisa... Cala a boca você, velho. Cala a boca você. Cala a boca, pô. A minha filha já sabia que ia escutar pela frente muita coisa. Nervosa, tensa, com as crianças... Ela então dispensou o pai a partir daquele trecho da rua. Pai, fica por aqui, pelo amor de Deus. Ela estava até preocupada, né? De repente havia uma briga entre ele e o pai. Então fica por aqui, pai. Me deixa aqui nesse trecho da rua. Para evitar que meu marido, né? Para evitar que o pai passasse nervoso, sei lá. Meu marido, então, insistiu. Queria levar a filha até a porta de casa. Mas Mislânia disse, não, pai. Para aqui, pai. Por favor, para aqui. Eu prefiro daqui para frente sozinha com as crianças. Mesmo segurando o filho pesado no colo e a outra das mãos, ela levava uma bolsa pesada, quer dizer, um filho pesado no colo e a outra criança pelas mãos e ainda uma bolsa pesada que ela levou para passar aquele dia lá na casa da tia. Então levou umas peças de roupa. Então, depois de muito insistir e de Mislânia não aceitar que ele fosse até a porta da casa dela, meu marido, então, tudo bem, se você insiste, então desce, né? Meu marido seguiu rumo à nossa casa e Mislânia seguiu rumo à casa dela com as crianças, com aquela bolsa pesada. Não passou muito tempo que o meu marido tinha entrado em casa, ele se preparava para tomar um banho, batem na porta. No que ele vai abrir a porta, ele se depara com o menino, que é irmão do marido da nossa filha. O menino, que é irmão do marido da nossa filha, que estava até sem fôlego de tanto que correu. E esse menino disse pro meu marido, eu vim avisar uma coisa. A Mislânia, ela acabou de levar um tiro. Nessa hora, meu marido entra em desespero. Como levou um tiro? Como? Que história é essa? Eu acabei de deixar ela lá a poucos metros da rua da casa dela. O menino, nervoso, confirmou. Mas isso, foi isso que aconteceu. Ele cansado, o menino cansado, ele vem disparado. Ela levou um tiro. E ele saiu disparado pra fora, quer dizer, o marido da minha filha deu tiro e saiu. Meu marido por pouco não enlouqueceu, mas mesmo assim conseguiu correr até lá. E quando ele chegou, foi informado que já tinham levado Mislane ao pronto-socorro. Os vizinhos informaram a ele, meu marido, que ouviram uma discussão, mas uma discussão brava, feia, e em seguida ouviram um tiro. Um único tiro, um único disparo. Então, o marido da minha filha fugiu em disparada e encontraram Mislânia caída no chão. Meu marido seguiu para o pronto-socorro, para onde ela foi levada, e completamente transtornado. Nossa filha ainda estava viva. Ela ainda estava viva, porém, com morte cerebral. Ela estava viva. Mas ela estava com morte cerebral. O assassino do marido dela deu um tiro bem na cabeça dela quando ele quis saber por que ela não atendeu o telefone. Por que não atendeu o telefone, pô? Você tá pensando que você é o quê?

0: 11 horas da noite. E foi aí que a irmã, sim, a minha irmã Zete, abriu a porta da casa dela, 11 horas da noite. E quando então ela deu de cara com o meu marido e mais as duas moças. Levou até um susto e me chamou: Lúcia, vem aqui rápido, Lúcia. É o Maurício. Maurício e duas mulheres no carro. Alguma coisa aconteceu, corre aqui que o Maurício tá passando mal no carro. As moças estão socorrendo ele, tá passando mal no carro. Meu coração só faltou saltar pela boca. Pensei que tivesse acontecido alguma coisa com o Maurício, meu marido. Dentro do carro, Maurício passando mal, só chorava, passando mal. Ele não tinha nem condições de falar. Fala! O que tá acontecendo, Maurício? Eu achava que era com ele o problema e as moças tinham socorrido ele. Então, a amiga da minha filha, também chorando, sem conseguir falar direito, me falou: entra no carro. Nós vamos levar a senhora até o hospital. Mas por que levar até o hospital? O problema não é com meu marido, não é com o Maurício? Não, mas lá no hospital... A Mislânia está internada.
1: O quê?
0: Internada? Mas a Mislânia saiu daqui boa, saiu daqui bem? É que ela tá sentindo muita dor de cabeça. Eu já gritei, mas como dor de cabeça? Ela passou o dia bem aqui com as crianças? Ela passou o dia maravilhosamente bem? Que dor de cabeça é essa que levou ela pro hospital? E a amiga da Mislânia, sem muitas palavras, só me disse: entra no carro, pelo amor de Deus, entra no carro. Meu marido já estava mole. Meu marido estava ali no assento do carro, quase que desfalecido. Não adiantava eu perguntar nada para ele. O estado dele era de sonolência. Eu não via a hora de ver a minha filha, que estava com dor de cabeça, mas uma dor de cabeça tão forte, segundo a amiga dela, que precisou ir para o hospital. No que eu entrei no hospital, eu já comecei a gritar: eu quero ver a Mislânia, minha filha, eu quero ver a Mislânia, eu quero ver a minha filha. E ali mesmo, na recepção, os médicos já me deram um sedativo e me levaram onde Mislânia estava. Foi o tempo de eu entrar, olhar para ela. Foi o tempo, é como se ela estivesse esperando eu chegar. Foi o tempo de eu entrar ali. Ali onde ela estava, naquela sala. No que eu cheguei, ela deu o seu último suspiro. Mislânia morreu. Naquele momento, eu acabava de perder minha filha. Esse foi o presente de aniversário que ela recebeu do marido. Um tiro na cabeça. Minha filha não merecia esse fim de jeito nenhum. Uma moça prendada, trabalhadora, responsável, grande mãe e uma filha excepcional. Minha querida Mislânia, filha amada, mesmo depois de tantos anos, eu ainda sinto sua presença em cada canto da minha vida. A dor da sua partida nunca se apagou, mas junto dela permanece viva a lembrança da sua alegria, da sua bondade e do seu coração generoso. Filha, você foi tão dedicada. Uma mãe exemplar. Uma mulher de coragem que enfrentou tantas dificuldades sem nunca perder o brilho no olhar. Você não merecia o destino cruel que lhe foi imposto. Sua vida deveria ter sido marcada por conquistas, momentos felizes ao lado dos seus filhos, e não interrompida pela violência de alguém que nunca soube valorizar quem você era. Hoje, quando eu penso em você, não deixo que a lembrança do sofrimento seja maior do que a memória da sua essência. Uma jovem cheia de vida, trabalhadora, responsável, que amava intensamente a família. Você continua sendo minha filha querida, e eu sigo falando com você em silêncio, pedindo que você me dê forças para suportar a dor e a saudade. Mislânia, minha filha, eu te carrego no coração todos os dias. O tempo pode passar, mas o amor de mãe não se desfaz. Você é eterna dentro de mim.

0: eu sigo honrando sua memória, cuidando dos seus filhos e lembrando sempre da mulher maravilhosa que você foi. Eu, sua mãe Lúcia e o seu pai Maurício. Sim, minha filha, e os seus dois filhos, todos aqui. Dizemos em uma só voz: Mislânia, que presente cruel você ganhou na Semana Santa. Tão cheia de vida trabalhadora, mãe dedicada, filha exemplar, mas que teve seu destino cruelmente interrompido pela violência doméstica, pela violência cruel de um homem que não tem qualificação. A história de minha filha é um grito de dor, amor e injustiça. Uma história, sim, uma história que de forma frágil, trágica, e que até hoje carrega saudade e lembrança de uma mulher que não é por ser minha filha, por ter sido minha filha, que ela continua sendo uma mulher extraordinária. Como é que uma pessoa como a minha filha se envolve com um homem como aquele, que desde o início eu detestei? Sabe quando a mãe sente que aquilo não é para sua filha? Foi isso que eu senti, mas ela, apaixonada, não quis ouvir, achando que a mãe estava exagerando. Não é nada do que você pensa, você vai ver, ele vai ser um bom homem, um bom marido, um bom pai. Foi um cafajeste dos infernos, foi um canalha, foi um covarde. Aquilo não é homem, aquilo é um traste. Matou um rapaz sem precisar matar. Aí teve que fugir da polícia. Obrigou minha filha a pedir um vale lá no serviço. Invente a mentira que você quiser, a história que você quiser, mas tem que trazer dinheiro. E ele fugiu. Só que tivemos a impressão, ou achávamos, que ele fosse fugir para sempre. Não, 15 dias depois voltou. E na Semana Santa, no sábado, na véspera da Páscoa, que presente de Páscoa ele deu para todos nós? Um tiro em sua cabeça, Mislânia. 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É o que dá a essas moças não enxergar o caráter de algumas pessoas, né? Quantas moças cometem a besteira de achar que, ah, ele é assim, assim, mas depois de casado vai melhorar. Ah, não, ele vai mudar. Ou então, tem gente que só vê defeito. Mas às vezes a mãe, nossa, a mãe sabe o que fala. E desde o início a mãe sempre detestou esse genro. E lamentavelmente a mãe estava certa. Uma pena.
1: Boa tarde, Eli. Todos os ouvintes. Eli, só quem passa por um casamento abusivo sabe a dor que é, e a dor da mãe também, porque a mãe sofre junto. Então, assim, era bom que tivesse uma lei, sabe? Que pena de morte para um homem que fizesse isso com as mulheres, porque a cada dia hoje a gente vê isso, você vê que não é de hoje, há muito tempo, né? Eu vivi um casamento abusivo de 13 anos, na década de 90, porém, hoje eu faço o quê? Eu falo da minha vida, o que eu passei, para outras mulheres não passarem, porque é uma dor que não sai. E quando a mãe perde uma filha por um cretino desses, é muito difícil, muito difícil. E quero te dar os parabéns, como sempre, narração assim, belíssima. Você sempre se entrega, eu sempre digo isso. Para mim, é um dos melhores narradores. Então, assim, a gente tem que bater palmas para você, porque você se entrega totalmente na história, que é uma vida real. E parece que a gente está assistindo um filme. Então, isso não tem preço, porque a gente já te acompanha desde pequenininhos, né? Então, assim, sempre a mesma pessoa do bem. Eli Correa, fazendo bem, Sempre, sempre, sempre. Parabéns, viu, Eli? Um beijo para você e para Cíntia.
0: Eu agradeço as palavras. E você falou uma coisa interessante, se entregar. Eu, gente, quando narro uma carta, eu deixo de ser eu. Eu passo a ser a pessoa da carta. Estou sendo sincero para vocês. Falei um dia desse até para a Cíntia. Que a Cíntia entrou aqui no estúdio e falou, mas, poxa, você está chorando? Falei, choro. Porque não era o Eli Correa, era a pessoa da carta que viveu aquilo. Então é isso que eu vivo. Eu vivo a pessoa que mandou a carta. E se tiver ali vocês não têm ideia. Eu vivo a situação, é como se eu estivesse ali no momento. Então eu acho que essa é uma diferença que as pessoas percebem. Eu me entrego realmente, porque eu não só leio, eu não só narro, eu vivo realmente a situação. E isso, talvez as pessoas sintam essa diferença. E quantas vezes eu não termino uma carta chocado, assombrado, triste e muitas vezes impactado e em lágrimas.
2: Oi, Eli, boa tarde, tudo bem? Boa tarde a todos. Uma carta realmente muito triste, mas eu tenho que dizer, todo mundo errou. Todo mundo errou. Porque que quando ela, lá atrás, quando as pessoas apontavam ela, que era a esposa do vagabundo que tinha matado o rapazinho de 17 anos, ela não deveria ter acoitado ele dentro de casa. Deveria ter chamado a polícia e ter entregado. Quem mata um, mata dois. Ah, mas é porque ela tinha medo. Ah, é porque ele ameaçava. Gente, é mais um motivo para chamar a polícia. Depois que vai preso, fica lá anos na cadeia, aí vocês têm tempo para pensar, sair, mudar de outro bairro, fazer uma outra coisa, mas não perder a vida. Agora deixou os filhos e a mãe e o pai sofrendo. Você entendeu? Então, me desculpem. Todo mundo errou. Deveria ter entregado esse vagabundo para a polícia. Um abraço, Eli.
0: Olha, você falou bem. Falou bem mesmo. Falou bem. É isso mesmo. Se tivesse ela entregado, olha, eu não vou acobertar aqui criminoso, né, do meu lado. Quer dizer, medo. Que às vezes a pessoa, pô, se o cara matou, vai matar. E não acabou matando do mesmo jeito? Talvez se tivesse naquele momento entregado ele para a polícia, tudo bem. Lá na cela, ele ia ficar revoltado com ela. Podia até prometer, quando saísse, fazer uma desgraça. Mas pelo menos, que nem disse a nossa ouvinte, teria tempo para pensar o que fazer. É ou não é?
3: Oi, Eli, boa tarde. Olha, a coisa mais certa que tem é como se a mãe tivesse uma bola de cristal. É quando a mãe fala que fulano não presta. Que o cara que a filha está se relacionando não presta, sabe? Não, mesmo que a mãe não saiba de nada. Se ela bater o olho e falar, esse daí não pode escrever. Que no fim não dá certo mesmo. No fim acontece essas coisas.
0: É isso aí, gente. É a Rádio Capital e mais uma sessão líder de audiência, mais uma carta que a vida escreveu. E lamentavelmente, histórias como essa se repetem, né? Se repetem, infelizmente. Nós sabemos perfeitamente que, por dia, quantas mulheres não perdem a vida num país como o nosso, tão grande, né? Mais de 200 milhões. Então, é coisa de vários feminicídios por dia. Quer dizer que então, eu narrei essa carta. Porém, infelizmente, situações como essa continuam a se repetir. E eu fiquei fazer. O que fazer com um sujeito covarde como esse? Com esse e como tantos outros por aí. Bate num homem do tamanho dele? Bate num homem? Não, na mulher. E a mulher, ele chuta, ele pisa, ainda recentemente. Eu até hoje, gente, eu fico chocado só de imaginar a cena. São muitas cenas de morte, mas eu digo assim, em particular, uma cena. Quando eu vi uma matéria de um cara que não ficou contente com a mulher que colocou prótese no seio. A mulher tinha os seios meio caídos. Então a mulher quis fazer os seios ficar bonitinhos, né? Quis levantar os seios. Ele, ex, ficou enciumado da mulher ter colocado prótese. Alguém deve ter visto essa matéria aí. Alguém deve ter ouvido falar. Ele não pegou a mulher e arrancou as próteses. Assim. A frio. Não, fala a verdade. Ele arrancou as próteses da ex-mulher. Ah, tenha paciência, o ex-namorado, não sei. Quer dizer, camarada ter a frieza, meus amigos, de sem anestesia. Ela, obviamente, para pôr a prótese, ela se submeteu a um pronto-socorro, um hospital, sei lá, uma clínica, e colocou tudo com remédio para você... anestesia, tudo, não é? Agora, aí o camarada fica nervoso, fica puto, porque ele acha que ela fez aquela lá para outra pessoa, ou então para se aparecer para outros homens. Aí foi lá, conseguiu pegar a mulher e arrancou as próteses com a mulher ali, sentindo tudo. É um sujeito desse, o que que merece? Fala a verdade, o que que merece um cara desse? Rádio Capital, Sessão Líder, que saudade de você. Mais uma história aqui. Tristemente, a vida escreveu.
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0: ouvinte! A alegria chegou, Cíntia!
1: É, alô, amigas de todas as tardes!
2: Alô, potência!
1: É, comandante!
0: Ô, Mari Rosa, você também é potência, sim ou não?
1: Não! Sim.
0: Alô, Alberto, tudo bem, Alberto?
3: Boa tarde, tudo ótimo, graças a Deus!
0: Nós temos um casal aqui lindo,
1: super
0: maravilhoso!
1: Simpático, carinhoso!
0: É, olha só! Nós queremos mostrar as fotos das tampinhas. Olha quantas tampinhas, gente.
1: Meu
0: quantas
1: Deus.
0: Tampinhas. Tampinhas, como vocês sabem muito bem, são enviadas para o Instituto Amor Rosa. E aonde esse Instituto Amor Rosa, cuja presidente é a dona Ana, cuida de mulheres carentes, mulheres com câncer de mama. E então serve para que essas tampinhas recicladas transformem dinheiro para que possa ter prótese de cabelo, porque
1: sim,
0: as mulheres ficam carecas, né, devido a... possam ter prótese mamária e remédios, outras coisas mais. Então, Marli Rosa, e vamos começar com você. Marli, sim, você é de que bairro?
4: Eu sou
0: De que bairro?
4: Sim, é Vila Rica.
0: Vila Rica, Zona Leste.
4: Não,
0: Zona Norte.
4: Zona
0: fica
4: Norte.
0: Perto de onde, Vila Rica, exatamente?
4: É, fica perto da Fernão Dias, Mariporã.
0: Ah, ali, vai,
4: bem
0: que legal.
4: Pertinho.
0: É São Paulo, mas está quase na divisa.
4: Na divisa de Mariporã.
0: E, Alberto, como é que saiu, como é que nasceu assim, essa ideia de vocês também participarem desse momento de ajudar
1: as
0: o próximo?
1: As tampinhas.
3: Foi mais ela, né? Aquela...
4: Foi eu.
3: É, segue você faz tempo, né? Fã, assim, número um. É de manhã, à tarde, só Rádio
0: Eita
3: Capital.
0: Vida.
1: Que bom.
3: E tem uma cantina escolar de uma amiga dela, né?
4: A Rita. Aí tem a Mônica e a Rita, que assim, ela trabalha num colégio. Aí eu falei que eu tava juntando tampinha. Ela falou assim, ai, deixa comigo que eu vou juntar muito tampinha. Assim,
1: ai,
4: que
1: muito
4: olha,
1: obrigada. Nossa. É a Rita
4: aí
1: e...
4: É a Rita e a Mônica.
1: Rita e Mônica, muito obrigada também a vocês.
4: Então, assim, ela não perde também vocês.
0: É a cantina da escola?
4: Ela é professora, a Rita é professora da escola, então. Então é ela que faz o movimento lá e junta.
1: Puxa vida,
4: ainda
1: realmente.
4: Ainda vou trazer mais tampinhas
1: olha
4: ainda.
1: Que maravilha.
4: Porque ela disse que tem bastante aí.
0: Inclusive hoje nós tínhamos bastante tampinhas, nós dividimos para a Pai de Poá. A Pai também
4: legal.
0: Tem um trabalho muito legal, sabe?
4: Legal.
0: Mas de qualquer maneira, tudo que é trabalho social que a gente pode, a gente abraça a causa, ou não é?
1: Aí.
0: Mas
1: e
0: olha,
1: vocês estão lá naquela região, lá pro lado de Mariporã, né? Tem a represa, né? Lá, tá muito frio.
4: Lá é muito frio, né?
1: É mesmo?
4: Lá, nós estamos no bairro do Cachoeira, mas fica muito próximo a Mariporã, é muito frio.
1: Meu Deus do céu.
0: Agora, Alberto, quantos anos vocês são casados?
3: Estão casados faz um ano e meio.
0: Um ano e meio.
1: Ai, que bacana.
0: Mas namoraram durante algum tempo?
3: Pouco tempo de namoro, 6 meses de namoro.
0: E como é que vocês se conheceram?
3: Na academia.
0: Na academia? É mesmo?
1: Que
0: Puxa
1: legal.
0: Vida, cada um fazendo seus exercícios. Isso. E de repente aquele olhar, né,
1: Cíntia?
0: É. E agora, o Alberto, vocês continuam fazendo exercício? Vocês continuam na academia ou não?
3: Mais ou menos.
0: Na academia tá só veio pra unir vocês, pra aproximar vocês, hein?
3: E foi uma união muito boa, assim. Então se dá super bem, assim, fazer uma promessa de um cuidar do outro,
1: que bacana.
3: Uma coisa bem legal. E hoje, cara, é um pelo outro, assim,
0: nossa.
3: Uma coisa.
0: A gente sente
1: que
0: isso,
1: bom,
0: né, gente?
1: É,
3: a química é muito boa.
0: Muito
1: graças
0: bom
1: graças a
0: mesmo.
1: Deus, né?
0: Bom,
1: e torceram muito pelo Brasil ontem.
3: Demais. Ontem só. A volta do Neymar lá foi tudo na nossa vida.
0: Como o Neymar é querido,
1: é querido,
0: não?
1: Né?
0: Nossa. Agora, Marli, e você vibrou? É de vibrar também muito?
4: Não sou muito, não.
1: É.
4: Porque assim, a gente se empolga tanto, né? E depois perde, aí eu...
1: Você prefere ficar
4: aguardando,
1: né?
0: Fica com o pé atrás, né?
4: É, sempre.
0: Aí quando ganha, aí...
4: É verdade.
0: Bom, eu quero agradecer a vocês. Não quero tomar muito tempo de vocês.
4: Obrigada.
0: E, Cíntia, uma palavrinha pro casal.
1: Então, eu quero agradecer também a vocês.
0: A Cíntia é minha esposa, sabia?
4: Ah,
1: ela sabe.
4: Não perco o programa de vocês nunca.
0: Que legal.
1: Muito obrigada. Então, eu quero agradecer a presença de vocês. Daqui a pouquinho nós vamos fazer a nossa oração de todas as tardes, né? E vamos colocar o nome do casal para que Maria continue abençoando, protegendo o lar de vocês, viu? Muito amor, muita saúde, né? E voltem sempre que quiserem, tá bom?
4: Muito obrigada,
1: Cíntia.
4: Muito obrigado, Eli. Muito obrigada, Cíntia.
1: Obrigada.
0: Agora eu posso pedir uma coisa?
4: Sim.
0: Tirar uma foto com vocês?
3: Ah, com certeza.
4: Eu não posso ainda dizer
1: eu já tirei,
4: foto.
1: Viu? Já tirei.
0: Ah, então tá bom. Marli Rosa e Alberto. Olha, vem vindo lá da Zona Norte, da Vila Rica, gente, trazendo tampinhas de garrafas assim, sabe, plásticas, né? E a gente quer agradecer muito porque essas tampinhas são recicladas e transformam em recursos para essa instituição Amor Rosa, também cuja presidente é a dona Ana, né?
1: Isso.
0: E, então, alô, Amor Rosa. que cuida de mulheres.
1: Com... Chegar muitas tampinhas, né?
0: Tem chegado muitas, graças a Deus. Graças a Deus. Isso aí tem dado às mulheres uma esperança muito boa de que não serão assim, abandonadas, serão acolhidas e bem cuidadas.
1: Já que você acompanha sempre o nosso programa, acompanha a Rádio Capital, aquele moço ali simpático que você está vendo, que se acha o bonitão, é o comandante.
4: É o comandante
1: bonitão.
4: Eu escuto todo dia falar do bonitão. Ah, conheci o bonitão.
0: Então tá bom, prazer. Gente. Um beijo para você, então. Maria Rosa. Obrigado. Alberto, valeu de coração.
3: Obrigado.
0: E obrigado pelas tampinhas, tá? Muito São obrigado. 2:50.
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12: 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De volta na capital, de maneira geral, pouco movimento no trânsito da capital paulista, com exceção da marginal do Tietê. Motorista que segue em direção a Dutra e Ayrton. Tietê tem dois trechos ruins pela Expressa, entre o Cebolão e a chegada pela Bandeirantes, e mais à frente, entre a Ponte do Limão e a Ponte da Vila Guilherme. Todo o trajeto melhor pela local. Para Castelo Branco, a Tietê tá boa, mas tem uma ocorrência ali na altura da Ponte da Vila Guilherme pela Expressa e lentidão por aproximação. Você que está chegando a Tietê pela Ayrton, Dutra e pela Salim Faramaluf já vai para a pista local. Passando a Ponte da Vila Guilherme, Tietê muito boa, especialmente a central até a Castelo. 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
0: Ligada em você, Amanda. Rádio Capital, ligada em você. 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
1: Muito bem, daqui a pouquinho tem aí o que toca no seu fone, tem a campeoníssima de hoje, mas por enquanto eu vou repetir as músicas para você que ainda não ouviu, tá bom? Hoje nós temos aí, olha, primeira música.
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1: Evidências com Chitãozinho e Chororó. Música de número 2.
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1: Zé de Camargo e Luciano, vem cuidar de mim. A música de número 3.
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1: Seu amor ainda é tudo com João Mineiro e Marciano. E é de número 4, comandante.
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1: Adeus, João de Amaraí, com Saudade da Minha Terra. Essas são as 4 músicas de hoje para você escolher aquela que você quer ouvir no seu fone. 98334-5777 é o WhatsApp para você escolher a sua preferida.
0: São 3 horas e 3 horas e...

0: sinos da Basílica tocando. E eu vou convidando a todos vocês, você que está no trabalho, você que está em casa, para fazer uma pausa no seu dia a dia, para que possamos, nesse momento, pedir a Deus, pedir a Maria, tudo aquilo que estamos necessitando. Você que está doente, você que está acamado, você que tem um problema de saúde, tem alguém no leito de um hospital, você que passou ou vai passar por uma cirurgia, você que já está se recuperando, você que está com problemas em casa, desarmonia no lar, brigas entre pais, filhos, filhos que não obedecem, filhos que andam, sabe, no mau caminho, más companhias. Aproveite, peça agora a Deus, peça a Maria a bênção e a proteção. A oração de uma mãe é muito forte. Então, mãe, junte-se a nós, porque vamos fazer a nossa poderosa oração de todas as tardes.
1: Inclusive...
2: Boa tarde. Ele coloca meu nome na oração e o nome da minha irmã Maria de Lourdes, ela que sofreu 3 AVC. Coloca o nome dela em oração para mim, Eli. Ela está reagindo aos poucos, mas em nome de Jesus a minha irmã vai ficar boa. E da minha família, meu filho que tem, nasceu um filhinho dele, o Gael, e a minha nora, Yara, que é a mãe do Gael, e todas as pessoas que estão precisando de oração, que precisar, que estão ouvindo, e todos os meus parentes, família em oração, em nome do meu Senhor Jesus, e da minha mãe Maria Santíssima, que é de passar na frente, que ela já passou na frente, a minha irmã está melhorando aos poucos. Um abraço a todos, fica todos com Deus.
1: É Maria de Lourdes, Cíntia. 3 AVCs, 3 AVCs. Isso já é um milagre, né? Maria já passou na frente. Maria da Conceição pede oração para sua irmã Gilda, pois teve um AVC e um derrame. Olha só, gente, um AVC e um derrame. O Rogério pede oração para o seu irmão Ricardo, que sofreu um acidente de moto, está internado. A Letícia pede oração ao seu pai Wellington, pois está em depressão desde que sua mãe faleceu há 1 ano. Olha só. Rosana pede oração para a mamãe Josefa, que caiu por conta de um tapete em casa e quebrou o fêmur. Oh, meu Deus. A minha mãe, ela quebrou o fêmur, Cíntia, por causa de uma briga de passarinho.
0: Pois é.
1: Ela adora aqueles passarinhos, né? Ela chorou porque disseram que tinha que dar o passarinho embora. Nossa Senhora, minha mãe quase morreu por causa dos passarinhos. Mas aí conseguiram, acho que o passarinho continua lá. É aqueles calopsita, né? Que vai até no ombro da pessoa, vai no dedo da pessoa, né? E então, minha mãe se encostou numa porta de correr, e a porta correu. No que correu, um pouquinho que faltava para correr, correu e ela se equilibrou. E aqui, a Rosana, a mamãe Josefa, caiu por conta de um tapete na casa.
0: É muito perigoso o tapete, viu, Eli?
1: É muito.
0: Tem que pôr aquele... tem tipo assim um plástico que eles vendem. Sim. Até, para você, para colar, aderir no chão.
1: É. Também, olha, Norberto pede oração para sua esposa, que vai fazer uma cirurgia de mama. Vai retirar um nódulo, Cíntia. Aline pede oração para o seu sogro Edson, que teve de amputar a perna direita por conta da diabetes. E está muito triste, pois não quer sair de casa mais. Olha só, judiação. Jovelina pede oração para o seu marido Geraldo, pois não tem mais controle na bebida. É uma boa pessoa, mas quando bebe, se transforma.
0: A Carmen Maria pede oração para o filho Eduardo e para o neto Marcos, né? A Fernanda Persona, Cíntia, boa tarde. Põe o nome do meu filho Matheus na oração para ele sair dos vícios das drogas, pois já está na rua. Ô, Fernanda, ore com muita fé, viu? Peça a Nossa Senhora. Eu tenho certeza que Nossa Senhora vai ouvir as tuas preces, tá bom?
1: E olha, Cíntia, antes de eu colocar, antes de você fazer a oração Maria Passa na Frente, nós temos um vídeo de entrega de cadeira de banho especial e um andador. É a Alana, que veio lá do Jardim Peri Alto. Pode ser, meu amigo Flávio Rangel?
3: Oi, gente! Eu tô aqui ao lado da Alana. Você veio de onde, Alana?
4: Do Jardim Peri Alto.
3: Antes de mais nada, prazer em conhecê-la, né? Jardim Peri Alto fica onde exatamente?
4: Perto da Vila Nova Cachoeirinha, Zona Norte.
3: Ah, perto da Vila Nova Cachoeirinha. Bom, você tá aqui com a cadeira de banho e um andador. Você veio retirar.
4: Isso.
3: É, quem foi que ganhou? Quem foi
4: a
3: que
4: minha avó.
3: Sua avó tem quantos anos?
4: 63.
3: 63. E ela foi acometida do quê?
4: De um câncer na coluna, aí deu sequelas, né, pra andar.
3: Ah,
4: aí,
3: é?
4: Por devido ficar sem fisioterapia esse ano todo, então comecei a tomar banho
3: E ela precisa muito do andador.
4: Sim.
3: Eu não vou nem abrir, viu, gente? Então, eu não vou nem abrir, olha. Tá aqui, olha, o andador. É, para ficar mais fácil. Aqui tá. Que agora a cadeira de rodas vem assim, embalada. Isso
5: é
3: facilita.
5: Cadeira de banho.
3: Cadeira de banho.
5: Mesmo.
3: Então,
5: e essa é de obeso, viu, Henrique?
3: Ah, é? Ah, essa então é especial?
5: Essa é
3: agora,
5: a
3: Alana, qual o nome da vovó? Chega mais pertinho de mim, assim, isso. Qual o nome da vovó?
4: É Maria Aparecida, é o nome dela.
3: Dona Maria Aparecida, ó, um beijo do Eli Correia. E a senhora faça bom uso desse andador e dessa cadeira de banho, que é um presente dos nossos ouvintes, viu? Olha, quero até que você mande um agradecimento pro pessoal.
4: Quero agradecer a todos que ajudou, quero agradecer as meninas também que estavam pelo WhatsApp, a cada um que contribuiu, que Deus possa abençoar cada vez mais a vida de vocês. Obrigada,
3: gente. Tá aí, essa aqui é uma boa neta, pelo jeito, viu? Cuida bem da vovó, é ou não é?
4: Sim.
3: Então, um beijo para você,
4: obrigada.
3: Alana, e leva isso aqui para a vovó que ela merece, tá?
4: Tá bem. Obrigada, gente.
3: Valeu, pessoal.
1: É isso aí. São as doações, né, Cíntia?
0: Isso. A Aninha pede para pôr o nome da mãe, Maria de Lourdes, que ela caiu, acho que bateu a cabeça e está com o olho roxo. É, Creuza Miuri pede oração pelo marido José Carlos, pede que Maria passe na frente do marido dela e de todos os ouvintes que estejam necessitados.
1: Vamos então, você, Cíntia, fazendo a oração de Maria passa na frente. Todo mundo junto, como se nós dessemos as mãos, vamos acompanhar com a Cíntia a oração Maria passa na frente.
6: Oi, boa tarde. Coloque meu nome na oração, por favor. Me chamo Mariana Oliveira do Espírito Santo. Eu agradeço muito, tá?
0: Certo. Vamos orar também pelo casal que
1: pelo
0: esteve
1: casal,
0: aqui agora,
1: Marli,
0: né?
1: Rosa,
0: Marli Rosa
1: e Alberto, Alberto, lá da Vila Rica.
0: Isso.
1: Então, Marli Rosa e Alberto, vamos orar também para que vocês continuem felizes, envolvidos por muito amor, isso que é importante.
0: E ajudando as pessoas sempre que puderem,
1: sempre que,
0: né,
1: puder. Isso. É isso mesmo.
0: Como fizeram
1: Domingas,
0: hoje.
1: Conceição e Douglas, que na abertura do programa também estiveram aqui, Cíntia. Nós vamos colocá-los também na nossa oração de hoje, a Domingas, que é a mãe,
0: isso,
1: e o filho Douglas, que Douglas também trouxeram tampinhas. Gente, é esse gesto de mão estendida a quem precisa, tenho certeza, agrada muito aos olhos de Deus.
7: Maria, passa na frente e vai abrindo estradas e caminhos, abrindo portas e portões, abrindo casas e corações. A mãe vai na frente e os filhos protegidos seguem seus passos. Maria, passa na frente e resolve tudo aquilo que somos incapazes de resolver. Mãe, cuida de tudo que não está ao nosso alcance. Tu tens poder para isso. Mãe, vai acalmando, serenando e tranquilizando os corações. Termina com o ódio, os rancores, as mágoas e as maldições. Tira seus filhos da perdição. Maria, tu és mãe. Vai abrindo o coração das pessoas e as portas pelo caminho. Maria, eu te peço, passa na frente, vai conduzindo, ajudando e curando os filhos que necessitam de ti. Ninguém foi decepcionado por ti depois de ter te invocado e pedido sua proteção. Só tu, com o poder do teu filho, podes resolver as coisas difíceis e impossíveis. Amém.
1: E depois da oração, com você, Cíntia. Maria, passa na frente a bênção da água.
8: Bênção da água. Deus eterno e todo-poderoso, que tendo escolhido a água, fonte de vida e pureza, para nos dar a graça batismal, fizestes também aparecer no rio Paraíba a imagem da Virgem Imaculada. Abençoai esta água e fazei que ela nos recorde nosso batismo, para que, purificados de nossas faltas, vivamos como cristãos, membros da vossa Igreja, e cheguemos um dia à vida eterna. Por Cristo nosso Senhor. Amém. Pela intercessão de Nossa Senhora Aparecida, rainha e padroeira do Brasil, a bênção de Deus Todo-Poderoso, Pai, Filho e Espírito Santo, desça sobre vós e convosco permaneça para sempre. Amém.
1: São 3 horas e 14, depois da oração e bênção de Nossa Senhora Aparecida, Cíntia, a oração de Maria Passa na Frente, feita com você, e o Brasil inteiro acompanha ali, sabe, de olhos fechados, com o coração aberto, com a fé muito viva. Isso é momento de fé, momento sagrado do rádio, aqui na Rádio Capital.
5: Cíntia, muito mais charme.
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0: chegou. São 3 horas e 19 e a alegria chegou com ele, o Amoreco ou não?
1: O Amoreco?
0: Já, daqui a pouquinho?
1: Daqui a pouquinho tem o Amoreco, gente.
0: Então, e as músicas? Hoje tá difícil,
1: gente. Repeti as músicas.
0: Mas hoje tá difícil.
1: Dá pra gente já apresentar a campeã?
0: Vamos apresentar então a campeã?
1: Então vamos lá.
0: Enquanto
1: vamos
0: a Vitória, lá. Vitória ou você, Marcelo, tenta o Rogério
1: as
0: Gama?
1: Aí.
0: Tá atento? Vitória, vamos ver se a gente consegue um contato com o Rogério Gama. Enquanto isso, Cíntia.
1: Vamos saber o que toca no
0: quem
1: seu
0: é
1: fone?
0: Que vai falar, quem é que vai dar o placar? É você, Marcela?
2: Isso, ou, isso.
0: Então,
2: eu.
0: A música número 4.
2: Vem Cuida de Mim, Zezé de Camargo e Luciano.
1: Essa foi a quarta colocada. Não,
0: hoje a disputa vai ser ferrada, viu? Hoje
1: vai ser ali pau a pau.
0: Então,
1: né,
0: agora pergunta a próxima, Cíntia.
1: É, Marcela, terceira colocada.
2: Evidências, Chitãozinho e Chororó.
0: Nossa, aí já não
1: acredito.
0: É mesmo?
1: Terceiro lugar.
0: Nossa, agora já começa a ficar meio esperançoso, viu?
1: Então já foi, vem cuidar de mim, já foi Evidências.
0: E quais as duas que faltam, Cíntia?
1: As duas que faltam, Seu Amor Ainda é Tudo, com João Mineiro e Marciano, e Saudade da Minha Terra, com Belmonte e Amaraí.
0: Agora que eu quero ver.
1: Agora.
0: Qual das
1: vai
0: duas? Eu já sei qual que eu vou.
1: Foi,
0: agora já tá fechado, né? Já tá fechado.
1: Não vai influenciar
0: então,
1: mais. Você
0: então
1: vai
0: não
1: na
0: vai
1: quarta.
0: Influenciar mais, já tá fechado. Eu sou Belmonte e Amaraí, Saudade da Minha Terra. Eu sou essa música.
1: Eu acho que quem vai ganhar primeiro lugar é Seu Amor Ainda é Tudo. Vamos
0: que
1: ver?
0: É outra música boa também, né?
1: Vamos saber?
0: Atenção, duas músicas para disputar a campeoníssima. Saudade da Minha Terra, Belmonte e Amaraí. Eita vida. E a outra com?
1: Seu Amor Ainda é Tudo, João Mineiro e Marciano.
0: Qual a vencedora de hoje?
1: A terceiro lugar, primeiro.
2: Um empate, os dois ganharam, hein?
0: No louco, empataram?
2: Empataram.
1: Puxa,
0: é a primeira
1: vida.
0: Vez que aconteceu isso.
1: Gente,
0: hein?

0: nacional, não, eu não quero interferir, não.
1: Essa, viu, é, a número de, essa é a música de número 4.
2: Naquele momento
1: essa, é essa é Seu Amor Ainda É Tudo com João Mineiro e Marciano. As duas músicas estão empatadas.
0: No
1: a pessoa
0: lugar.
1: Que mandar o primeiro áudio aí dizendo...
0: Vai desempatar.
1: Vai desempatar e nós vamos tocar.
0: Enquanto isso, nós temos já o Rogério Gama ou não? Rogério Gama não atende? Às 3 horas e 22.
1: Essa comadre já chegou, daqui a pouquinho.
3: Oi, Cíntia. Oi, Eli. O pessoal da Rádio Capital, tudo bem com você?
1: Tudo.
3: Ai, com certeza. Que toca no meu fone, Saudade da Minha Terra. Ai, me recordo da infância, os meus pais, a família toda, irmãos. Acho que não tem nenhuma que supere aí essa música.
0: Sensacional.
1: Não deu o nome dela, né?
3: Mas ok, viu um cheiro pra vocês? Fabi Souza de Vila Natal.
1: Fabi Souza, um cheiro
0: Vila
1: pra você
0: Natal.
1: Também,
0: então,
1: querida.
0: Então, ganhou! Essa música é histórica. Essa é a própria alma da música sertaneja.

0: pegada, hein?
1: Sensacional. Essa música, gente, quando se quiser falar de música sertaneja, claro que existem milhares de músicas maravilhosas, mas essa é a mais representativa música da música sertaneja.
0: Essa dupla está viva ainda?
1: Não, não, nem dos dois.
0: Nem dos dois.
1: Nem dos dois. Belmonte é maior. O Belmonte é de Barra Bonita.
0: Ah, sei.
1: É, então, tem até lá no cemitério lá uma estátua do Belmonte. Que é, acho que na praça também.
0: Sei, sei.
1: Então tá aí, Belmonte.
2: Que doce lembrança daquela festança onde tinha danças e lindas meninas.
1: Eita vida, tinha dança e lindas meninas. Sim, você tava lá. A doutora Maria Rafael que tava lá também.
0: As minhas amigas de todas as tardes estão lá.
1: Então tá aí, a campeoníssima, gente. Parabéns, viu, pessoal? Não desprezando as outras, estão todas maravilhosas. Mas a escolha foi boa, viu? Foi pau a pau, né? Olha aí, gente.

0: 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Tá aí a música de Belmonte Amaraí, é, Saudade da Minha Terra. Doutora, a senhora, é, a saudade da senhora é daqui de São Paulo mesmo, né?
1: Não tem muita, não.
0: Já nasceu, viveu aqui.
1: Ah, né?
0: Agora, a gente que vem lá do interior, um dia desse nós estávamos fazendo... É a nossa live, né, doutora? Uhum. E alguém lá de Paranagi, lembra?
1: Paranagi.
0: Lá de Paranagi, Cíntia.
1: É mesmo?
0: É, participando da nossa live.
2: Que legal.
1: É. Aliás, do Brasil todo, fora do país também.
0: É verdade, legal. Estados Unidos.
1: É, França.
0: É porque a doutora, você sabe, Cíntia, ela conhece muito.
2: Ah, sim, não, com certeza.
0: Ela conhece muito sobre previdência. É, e as verdade. Pessoas, não importa onde tem um brasileiro, de repente está lá no outro país, quer saber se pode se aposentar ou não.
2: É verdade,
0: e daí, e ouvindo a doutora, tira as dúvidas, né, doutora?
1: Exato. Essa questão do por que muito brasileiro fora do país segue a gente nas lives, né, de quarta-feira, é justamente isso. É muito brasileiro

0: foi embora, trabalhava aqui, foi tentar uma vida no exterior, né, que uma qualidade melhor de vida, mas deixou toda a contribuição aqui no Brasil, né? E a dúvida de muitos é, e aí, o que, que eu faço com esse dinheiro, né? Porque, na verdade, não é dinheiro, né? O que, que eu faço com essa contribuição? Eu perco? Eu posso continuar pagando? Ou eu posso transferir para o país que eu estou agora vivendo? Então, são muitas as dúvidas dessas pessoas. E a gente atende muito. É impressionante quantos brasileiros que moram... Mais,
1: a pessoa pode ficar morando lá e recebendo aqui?
0: Pode? Não tem impedimento nenhum. A pessoa pode se aposentar no Brasil, morar fora... Muitos casos, não tem saída fiscal, por exemplo, pode morar lá no exterior, continuar contribuindo aqui, certo. E depois fica até com duas aposentadorias. Eu tenho um monte de cliente que aposentou tanto no país que vive hoje, como no Brasil.
1: Olha aí.
0: Então, isso é importante saber, porque verdade. O que tem de brasileiro indo embora
1: tem.
0: Impressionante.
1: Um dia a gente vai, né, Elis?
2: Um dia a gente vai embora, mas é para outro mundo.
1: Ai, que horror! Ele!
2: Dessa
1: esse
2: terra...
1: não precisa de aposentadoria. Você é como você é otimista, Elis.
0: Não. Imagina viver lá na
2: Alemanha.
0: Itália.
1: Oh,
2: na
1: coisa maravilhosa.
0: Imagina
1: né?
0: viver na Itália, na Espanha.
1: Bom demais.
0: Nos Estados
2: Portugal,
0: Unidos. Portugal.
2: Aliás, alô Isabel Botelho, alô Fátima.
0: Ah, eu vi o carrinho delas ali, tá todo cheio de bandeira.
2: Você precisa ver o cachecol que eu ganhei de Portugal.
0: Aí você não viu o colar que elas me deram.
2: Ah,
0: coisa mais linda.
1: Eu também ganhei um colar. Eu estava com ele ontem. Hoje eu pus essa blusa aqui e não coloquei.
2: Mas, doutora, voltando ao assunto de previdência, quais são os casos que a senhora hoje, a senhora está vindo lá do Clube da Amizade, onde a senhora está atendendo juntamente com a doutora Tirso e outras advogadas, quais os problemas que mais... são persistentes.
0: Você sabe que essa pergunta que você fez, o João Ferreira me fez hoje de manhã no programa dele. Ele falou, mas o que tá pegando? Qual que é o assunto, né? Quem voltar lá e ver a participação vai ver a minha revolta, porque hoje eu fiquei revoltada. Ele é surpreendente a quantidade, o aumento da quantidade de casos de indeferimento na Previdência. E me revolta de uma forma... absurda, por exemplo, entrar nas páginas oficiais do INSS, Instagram, Facebook, Twitter, eles comemorando que eles estão baixando a fila do INSS, que eles estão trabalhando com muito empenho para resolver tudo, para que as pessoas não esperem, só que eles não contam que a maioria dessas pessoas estão tendo seus benefícios negados.
2: Quer dizer, baixa a fila, mas só que com negativas.
0: Aí o João me fez a pergunta, mas... quantos casos desses você vê por semana? Eu falei, diário, eu até contei um caso bizarro que aconteceu ontem. Eu estava assistindo o jogo do Brasil e uma comadre minha, que acabou de ganhar bebê, me mandou uma mensagem. Olha, negaram o meu auxílio maternidade, eu não sei o que fazer. Quer dizer, ela está de resguardo, acabou de ganhar neném. E o INSS, e assim, ela é uma pessoa que tem 3 empregos, né? Trabalha desde jovem... tem uma formação acadêmica, ela é enfermeira. Uma pessoa, assim, não teria o porquê do INSS negar, porque ela contribui, tem muito tempo de contribuição, mesmo que não tivesse, era um direito dela, né, já que ela contribui, e simplesmente foi negado.
2: Puxa vida.
0: Sem qualquer justificativa. Me mandou o documento, né, eu até achei estranho. Nossa, ligando na hora do jogo, aconteceu uma tragédia. E realmente, e aí eu até falei com o João, é revoltante essa enganação que estão fazendo ali. As pessoas, o INSS comemorando e tripudiando em cima do trabalhador.
2: Muito triste isso, né, doutor?
0: E assim, não cumpre o prazo, que é 45 dias para fazer a análise do benefício. Quando cumpre ou quando conclui a análise do benefício, na maioria dos casos, está negando. E negando de gente que tem direito. E aí a pessoa, para ela recorrer, ela não pode dar uma nova entrada, porque ela tem que esperar mais 30 dias para ver se vai recorrer ou não, para ela perder os atrasados. Quer dizer, eles estão achando que a gente é idiota, que o povo brasileiro é idiota. Né?
2: É muito triste.
0: As pessoas estão sentindo na pele que isso daí é uma enganação. O que eles estão fazendo é uma enganação.
2: Agora, doutor, e como contornar isso aí? Como dar uma volta em cima disso?
0: Olha, ele, infelizmente, né, não tem outra saída. Né? A gente depende deles, a gente está na mão desse povo. Se você quer aposentar, você depende do INSS para se aposentar. Então, dicas que eu dou. Primeiro passo, antes de dar entrada na aposentadoria, principalmente nessa sequência aí que o INSS está dando de negativas, é sempre importante procurar um advogado especialista. né? Ou pelo menos numa consulta para verificar a documentação, se está tudo certinho, ou contratar o profissional para fazer o serviço para você. Tá? É, hoje a gente chegou nesse ponto, né, nessa situação, quem quer, por exemplo, aposentar de forma correta e mais rápida, está tendo que se recorrer a isso. Quem deu entrada sozinho e o INSS ainda não concluiu o benefício e já passou esse prazo, também procura o especialista para te orientar e para tomar uma atitude, para entrar com alguma ação, para acelerar a análise do benefício. E quem teve o benefício negado não pode se conformar. Também tem que procurar o profissional para fazer uma análise do motivo da negativa, para verificar se essa negativa procede e aí sim cobrar judicialmente todos os atrasados, a concessão do benefício e, em alguns casos, a gente está conseguindo ganhar até dano material.
2: Poxa vida.
0: Tá? E dano moral também. Porque são negativas. Negativa porque o sistema não identificou se a pessoa é homem ou mulher para aposentar. É, não às vezes é um errinho de cadastro que tem lá no nome, em alguma data, já indefere de uma vez, ao invés de abrir uma exigência, pedir para o segurado, que já está ali há meses, às vezes há anos, esperando a análise do benefício, qual é o correto? Olha, viu uma inconsistência, viu uma irregularidade, ou está com dúvida em alguma coisa? Peraí, vamos chamar o segurado para esclarecer. Vamos convocar o segurado antes de negar. Eles não querem saber.
1: Quanto eles mais dificuldade eles colocam, é justamente para a pessoa desistir, né?
0: Não, assim, é um absurdo. Agora nem... Eles chegaram ao ponto, nem dificuldade, mas eles estão negando e dane-se você.
2: Estamos abaixando a fila de aposentadoria, mas abaixando, sim, dando negativo a todo mundo.
0: É palhaçada isso ali.
2: Doutora, então, como é que as pessoas podem ter um contato com a senhora? Porque muita gente, de repente, tem problemas aí da Previdência, LOAS, né?
0: LOAS, auxílio-doença. Você vê maternidade, uma mulher acabou de ter filho, precisa do dinheiro para ficar em casa cuidando do filho e simplesmente negam.
2: Como é que as pessoas podem ter um contato com a senhora?
0: Então, a gente tem o nosso atendimento lá no Clube da Amizade, toda quinta-feira, né? A pessoa pode ligar no próprio clube, fazer o agendamento, a gente faz um agendamento presencial, faz análise, a gente tira as dúvidas, né? Se a pessoa às vezes não sabe se já tem o tempo da aposentadoria, a gente faz lá a contagem, está com dúvida se precisa, acha que o benefício está errado, se tem direito a alguma revisão ou não. Principalmente esses casos de negativa do INSS, onde o INSS vem negando aí em massa benefícios, diversos benefícios, auxílio-doença, invalidez, auxílio-maternidade, pensão por morte, aposentadorias, né? Aposentadoria para deficiente, LOAS, o que estão negando de LOAS. Nossa. É um absurdo. Pessoas que já tinham benefício foram cortadas porque não conseguem fazer o recadastramento, outras porque deram entrada, colocaram lá no grupo familiar pessoas que nem convivem com aquele, a pessoa que está fazendo o pedido do LOAS. Então, é muita gente. Então, todos esses casos, a gente tem toda quinta-feira um atendimento, né, um atendimento até acolhedor, porque você vê no olhar das pessoas o desespero, porque a gente está recebendo gente na base do desespero, Eli.
2: Olha só.
0: Gente que está meses, anos, gente que dependia, por exemplo, de um LOAS para sobreviver, simplesmente cortaram. Né? Então, a gente faz esse atendimento presencial, mas precisa ser agendado, não pode comparecer sem agendamento, até para a gente poder dar uma assistência adequada, um atendimento mais humano e com um certo conforto, né? Tem que agendar. 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Pessoas com problemas de locomoção, que às vezes tem uma pequena dúvida, quer entender se é necessário agendar ou não, ou moram em uma localidade distante, fica difícil comparecer, pode também mandar mensagem de WhatsApp. O WhatsApp é 011 São Paulo 96501000. 96501000. E eu queria lembrar, né, que ontem a gente não teve a nossa live por conta do jogo do Brasil. Mas que toda quarta-feira a gente tem uma live onde as pessoas
2: às
0: podem entrar.
2: Às 19 horas.
0: Às 19 horas em ponto, as pessoas podem entrar, fazer pergunta, interagir, né? E tá só crescendo, né, o público
2: graças
0: lá,
2: a Deus,
0: né?
2: Graças a Deus. Olha, são 3 horas e 36, eu quero agradecer a doutora Maria Faioc. E só com uma ilustração, hoje a Marcela, que ela também é uma das pessoas que capta, né, as ligações para os agendamentos, né? É. E hoje ela estava no metrô e uma senhorinha, né, tava ali do lado dela, falou: minha filha, eu vou nesse lugar aqui, é uma advogada que eu vou lá, vou ver minha aposentadoria. Aí a Marcela falou: Que advogada? É, doutora Maria. Aí ela falou, mas foi eu que fiz o agendamento da senhora.
0: Ah, olha, legal.
2: Um milhão de olha pessoas e olha que coincidência. É. A Marcela...
3: Eli, inclusive ela falou que se desse certo e desse... Como ia dar certo, ela ia me apresentar advogada antes de eu falar que eu trabalhava com você e eu tinha feito o agendamento.
2: Olha só. Olha toda só. Bom, doutora.
0: Esse mundo é muito pequenininho,
2: você vê,
0: né?
2: Você vê?
0: É
2: um milhão de pessoas encontra as duas. Ela foi ela estava na Sé e queria saber como é que chegava no metrô Ana Rosa. E aí ela não só levou, como também conduziu ela lá no escritório.
0: Ah,
2: doutora, vamos
0: bom,
2: embora, vamos embora. Doutora, até a semana que vem.
0: Obrigada.
2: E tá aí, 5816292, Clube da Amizade e Previdência em Foco. Doutora Maria Faioc.
0: Tchau.
4: Beijo. 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Tem ocorrência na Marginal do Pinheiros, perto da Ponte Eusébio Matoso. Tem lentidão desde a passagem pela Raia Olímpica da USP. É um trechinho curto, cuidado, paciência. Trânsito afunilado depois do bloqueio, caminho livre para Interlagos. Da Zona Sul para Castelo, Marginal do Pinheiros, segue boa. 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

0: Muito bem, nesse momento vamos chamando o nosso querido Marcos Riton, o nosso Amoreco, porque hoje é dia de quinta-feira mística. Boa tarde, Amoreco!
1: Boa tarde, Amoreco. Luzes para você, que saudade!
0: Pois é, eu também, muitas saudades. E muito frio por aí?
1: Mogi tá congelante, giando, mas aqui tá tudo bem. O Eli tá bem?
0: Tá bem, graças a Deus. Dá uma boa tarde aí pra ele.
2: Eu tô aqui às 3 horas e 41. E olha, a Cíntia, ela gosta desse Marcos Riton. Nossa, ela...
1: Ah, eu adoro.
2: Ela briga por você, cara. Dela, olha, vou dizer...
1: É de família, eu sei disso. E eu brigo por ela. É de família, eu amo. Eu amo a Cíntia, amo a Dani, amo todos vocês. Luzes para você, Deus abençoe ele. Ah, e todos os ouvintes, luzes para vocês, gente.
2: Aí.
1: Muita paz, muita saúde, muito amor. E aí para o comandante, para toda a patota que está aí. Eu não sei quem está aí hoje.
0: Hoje é a Vivi.
1: A Dani,
2: eu já vi.
0: A Vivi. Eu chamo de Vivi, mas é Vicky.
2: A Marcela.
0: A Marcela, né?
1: Marcela, mas... então um beijo para Marcela.
0: E tá aí, meu amigo. Então vamos começar, porque nós já estamos aí com o tempo passar muito rápido, né? Então vamos lá, comandante, a primeira pergunta de hoje.
3: Cíntia, boa tarde, Li. Boa tarde, Amoreco. Gostaria de estar perguntando para você, meu querido, se eu vou ganhar uma causa na justiça. É trabalhista, sou Helena Carvalho, e são 3 anos que eu fiquei sem receber. Só Deus sabe o que... Eu passei, mas com Deus na vida da gente, a gente é tudo, né? E gostaria também, se o Vitor, esse novo comprador, vai comprar o sítio.
1: Tá.
0: E aí?
1: Eu vou responder a primeira pergunta, porque eu respondo uma de cada vez, tá bom, amor? Para não dar uma mistura na coisa. O processo, você ganha sim. Mas, infelizmente, eles vão pagar muito pouco. Porque aqui me mostra que eles estão alegando a dificuldade financeira, a falência e tudo mais. É gente muito safada, é gente muito pilantra. Você lidou com um pessoal muito ruim, muito mentiroso. Então, não espere muito dessa história em relação a dinheiro. Porque não vem nada assim nesse sentido. E eu estou lhe falando isso porque eles mentem, eles enganam, eles falsificam provas, eles fazem coisas muito erradas no sentido para não te pagar direito. E, infelizmente, a gente não pode esperar muito desse processo. Eu estou me atendo, estou dando mais atenção a isso, para que as suas coisas, porque as coisas vão se abrir, as coisas vão melhorar, as coisas vão andar, mas não espere muito dinheiro, é muito enrolado esse processo. Tanto é que aqui me dá que isso demora mais ainda do que já demorou. Não é mais um ano. Mas eu estou vendo aí, mais aí dentro, não é daqui não. Dentro de 6 meses a solução disso, mas você vai ter a sensação que você não ganhou quase nada desse processo. Então, as coisas, o sítio andando, as coisas acontecendo, sua vida melhora sim, eu posso lhe garantir. Mas no processo você vai ver que financeiramente é quase nada. Eles mentem muito para não pagar, tá bom? Um beijo, minha querida, meu amor, coisa linda da minha vida. Luzes para você.
0: Tá aí, esse é o nosso querido Amoreco, Marcos Riton, na nossa quinta-feira mística. Mais pergunta aí, comandante.
3: Boa tarde, Eli Correia. Boa tarde, Marcos Riton. Eu sou muito fã do trabalho de vocês. Meu nome é Helena, eu sou casada. E meu marido, ele já está há um tempo desempregado, ele faz entrevista e ele não está conseguindo. Eu quero saber, se ele, ainda esse ano, ele consegue alguma coisa. O nome dele é Marcelo, com 2 L, Siliprande Nascimento. Beijo.
1: Consegue sim, consegue. Eu não vou dizer para você que já é agora no mês de julho, mas passou julho, agosto, setembro, ó, esse agosto e setembro ele está empregado, fixo, CLT, não é bico, não é uma coisa passageira, e o melhor de tudo, eu estou te dando só uns 2 meses, não é mais do que isso, ele vai estar empregado mesmo. Não é negócio próprio, não é ele trabalhando com bico, ou trabalhando de... O que eu vou falar agora não é desmerecendo, não. Eu estou falando assim, tipo, trabalhar por conta, por exemplo, como se fosse um Uber ou entrega. Não é nesse sentido. É realmente uma CLT. Eu estou avisando isso para ficar um pouco mais claro. Mas o bom é que ele já está conseguindo esse emprego. Então, é mais uns 2 meses, ele está empregado, é uma coisa assim. Só que assim, não se esquece, Você fica ansiosa, essa coisa toda, assim, você também fica meio nervosa, mas você é gente boa. E ele fica ansioso, nervoso, impulsivo, irritado, aquela coisa dele, esse negócio todo. Mas ele tem um coração maravilhoso. É só ver esses próximos 2 meses, ele tá empregado, registrado, bonitinho, tudo certinho. E aí você vai estar feliz, tá bom? Um beijo e luzes para você, meu amor.
0: Muito bem. A Marilene Monteiro pergunta: boa tarde, Cintia Eli. Ouço vocês, queria saber do Marcos se vou conseguir reformar a minha casa, porque está difícil. Marilene é o nome dela.
1: Ah, mas você já está falando que está difícil. Você não está difícil. Já faz anos que você já está tentando, nunca tem dinheiro, porque toda vez que acha que vai ter dinheiro, gasta com outra coisa, e tudo gasta, e tudo vai com os outros, e tudo vai com o problema dos institutos. Ano que vem, esse ano não, mas ano que vem eu estou vendo você reformando sim. Então, leva um pouco de tempo, porque você nunca tem dinheiro. Toda vez que tem algum dinheiro, vai embora, sai embora, vai acordar toda assim. Mas ano que vem eu estou vendo você conseguindo sim. A casa está difícil, mas ela tem uma bênção, é sua e é uma coisa boa. Muita gente zoiuda aí, né, amor? Como tem um povo zoiudo, como sua família zoiudo tem horas, coisa toda assim, né? Mas vai dar certo sim, fique tranquila, tá bom? Amores, deixa eu mandar só um beijinho, amore.
0: Pois não.
1: Uma ouvinte querida, lá de Sorocaba, que faz aniversário amanhã, a Iracema Pereira da Silva.
0: Opa!
1: A Iracema Pereira da Silva, ela faz aniversário amanhã, é uma querida, a sobrinha dela, a Josi, é muito minha amiga, sabe? Não é minha cliente, não, é só minha amiga sim. mesmo. É uma menina linda, é uma moça, uma fisioterapeuta maravilhosa. E a Iracema é nossa ouvinte querida.
0: Coisa boa. Parece
1: que de todos os dias. E amanhã ela faz aniversário lá em Sorocaba, cidade gostosa.
0: Opa, então vamos Iracema mandar um Pereira beijo. Silva, um vamos beijo, mandar um beijo pra ela, você. Né? Tá aí, saúde e felicidades.
1: Parabéns, saúde. E tá deixa eu mandar um beijo também pra Glaciane Bastos, que senão a Glaciane é um amor que eu amo da minha vida, da paixão e nosso ouvinte, que eu sou apaixonado pela Glaciane. Um beijo.
0: Beijo, Graciane.
1: Pergunta,
0: tá aí. A Cleonice Silva, boa tarde. Pergunta para o Marcos, por favor, se eu e Ricardo, se nós vamos nos casar.
1: vai ficar enrolando você. Vocês dizem, vai ficar enrolando, vai. Eu vou recomendar que você não acredite nas mentiras que os outros vão tentar contar sobre ele para você. Muita coisa vai ser dita que não é verdadeira. E você sabe que você é uma pessoa boa, mas você é muito confusa, você é muito problemática com essas coisas de insegurança, porque você já sofreu bastante com isso tudo, com muita mentira, com muita inveja, com muita, sabe, fofoca. Não acredite nas coisas que vão dizer, porque por muita inveja, por muita fofoca, vão falar coisas que não são verdadeiras e vão tentar provar, e você vai tentar descobrir coisas que também não são verdadeiras na tentativa de prejudicar e separar vocês. Então, fica um pouco esperta com isso, porque eu vejo assim que não há necessidade de separar, mas de vocês ficarem juntos. Casar. Eu estou ele dando umas enroladas, que ele enrola, mas aqui não me mostra mentira e nem ele não gostando de você, não. Então, só não deixe as pessoas tentarem atrapalhar essa relação para vocês ali acabarem separando por bobeira, porque eu não estou vendo ele mentindo e te traindo, não. Um beijo no seu coração e luzes para você, meu amor.
0: A Isilda Costa te manda um abraço, luzes para você e diz que também ama você, viu?
1: Isilda, amo você, de todo o coração. Luzes para você, de muita saúde, paz, amor, alegria, felicidade e muita proteção.
0: Tá aí, comandante, solta a pergunta.
4: Boa tarde, Cíntia.
0: Boa tarde,
4: Marcos. Tudo bem? Como é que vocês estão? É o seguinte, eu me chamo Priscila Borges. E surgiu a oportunidade, o interesse, né, na verdade, da gente comprar um imóvel, eu e meu marido. Eu queria saber do Marcos se vai dar certo, se esse imóvel vai dar certo pra gente. Se a gente meter as caras aí pra comprar.
0: E aí, Amorel?
1: Meter as caras legal. Aqui diz que sim, Priscila. Então não é uma coisa pra dar errado. Mas você sabe, a insegurança, o medo, a conta, o dinheiro, a dívida, tudo isso deixa a gente um pouco inseguro. Aqui diz que não tem nenhum problema com esse imóvel que vá para não dar certo. Mas por coisa boba, por impulsividade boba, vocês podem acabar não fazendo negócio por bobagem. Só que aqui diz que é um negócio bom e que não é nada de errado. Só que eu estou vendo muito medo, muita insegurança. Aquela coisa do tipo que a gente vai meter as caras, mas a gente fica com medo, fica com insegurança, acaba não fazendo. O que é uma bobeira. Então, aqui diz que é um negócio bom e que não vai dar errado. Mas está me mostrando muito vocês inseguros e acabando não fazendo negócio por bobeira que não existe. Pensa bem nisso, não tem nada de errado, não. Faz o negócio e faz o que você disse de melhor. mete as caras. Tá, beijo, aí. Linda. Lindona, Priscila Borges, gostosona, lindona.
0: Cíntia, pergunta pro Amoreco sobre meu relacionamento. Meu nome, Gabriel Vieira Quaresma.
1: Mas o que, Gabriel, exatamente? Manda a pergunta certinho. Aqui saiu 3 de ouros. Por isso que eu queria a pergunta mais assim específica. Porque o 3 de ouros fala do quê? De disputa, briga e início de separação. É. Então, só por isso, só pelo que está me saindo aqui, está me falando de separação, sabe? O que não é legal, o que não é bom, porque você gosta, tem muito sentimento. E você tem passado muitas dificuldades, inclusive profissional, financeira, isso tudo, que eu estou vendo aqui, muito problema. Então, se você quiser uma coisa mais específica, me manda melhor a pergunta. Mas eu estou vendo uma separação, já estou lhe avisando. Tá, um beijo e luzes para você, meu queridão.
0: Você, comandante.
5: Boa tarde, Cíntia e Eli. Amo Boa vocês. Tarde.
0: Obrigada, amor. Boa tarde.
5: Meu nome é Aparecida Inácio de Souza. Eu gostaria de saber se esse ano eu vou encontrar o grande amor da minha vida. E a música que eu escolho, Zezé de Camargo e Luciano.
0: Ah, que ela participou.
1: Esse ano você vai cuidar da...
0: ela participou do outro quadro.
1: Ah, então, que legal. Esse ano você vai cuidar da sua saúde. É, e da saúde de mais gente de família. Como você cuida da vida de todo mundo? Não cuida de maldade nem de fofoca, mas sempre ajudando os outros. Não, esse ano você não vai encontrar esse grande amor, porque faz anos que você está esperando um grande amor e só pegou porcaria, só trouxe gente que não prestava e só gente que só te fez sofrer. Esse ano, não. Não espere, não é assim essa coisa. Mas ano que vem você vai encontrar. Cuide da saúde, cuidado com tonturas, labirintites, a perna, para cuidar, para não me cair essa coisa toda assim. Porque você não para quieta um minuto. Ano que vem você vai conhecer uma pessoa assim, é um homem não separado, é um viúvo. Não é muito velho, não. Eu estou falando assim, viúvo, porque não tem viúvo só gente mais de idade. Mas uma pessoa viúva que vai aparecer e aí você vai encontrar aí um relacionamento companheiro. Talvez a palavra companheiro é um pouco melhor, mas vai aparecendo que vem esse ano, não, tá bom? Um beijo e luzes para você, meu amorzão. Luzes.
0: Tá aí, Amoreco. Olha, as perguntas tem muitas, mas eu quero agradecer sua participação. E segunda-feira, se Deus quiser, você estará... Ih, segunda-feira não, porque nós não vamos ter programa, viu, Amoreco?
2: Só se você gravar para terça-feira. Então,
1: eu gravo, posso gravar para terça?
2: Pode gravar,
0: por favor.
1: Se a Cíntia deixar, né?
0: Ah, porque que isso. As pessoas...
1: Quem manda no final, eu amo o meu moleque, mas quem manda no final, ele, você sabe que é a Cíntia,
0: né? É sempre as mulheres, né? Pois é. Não, você grava assim porque as ouvintes ficam esperando aí o horóscopo. Então, terça-feira, essa semana, nós faremos na terça, tá bom? Você pode deixar o seu contato, por favor?
1: Vou deixar. Ó, eu tô lá nas redes sociais como Marcos Riton. Podem me adicionar lá no Instagram. Eu não faço consultas lá, mas vocês podem me adicionar. Marcos, R-I-T-T-O-N. Marcos, R-I-T-T-O-N. 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Eli, um abraço para você, comandante, Amoreco, as meninas. Depois dê um beijo na Dani também, na Vina, Lina e todo mundo aí. E para todos vocês ouvintes, uma semana e um final de semana que vai se iniciar de muita luz, paz e amor para todos nós. Até terça, então. Luzes para todos.
0: Luzes, beijo. Um beijo, meu amigo.
1: Luzes, um beijo, beijo, beijo, Eli.
2: Beijão, tchau, Eli. Beijão.
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0: Chegou a hora, Eli.
2: Vamos embora. Essa dupla sensacional.
0: Isso,
2: fazendo um programaço que é o Chega.
0: Chega pra cá.
2: E quem são eles?
0: Vini Delacarte.
2: E Pedro Casagrande.
0: É isso aí. Nós vamos indo embora, agradecendo o carinho, a companhia de todos vocês. Muito obrigada. Um ótimo final de tarde. Fiquem com Deus e amanhã estaremos juntos novamente.
2: Vamos embora, Flávio Rangel. Quem vem no seu lugar agora?
11: Luiz.
2: É o Luiz? Vamos embora, então.
0: Vamos embora, bonitão. Vamos embora, bonitinhas.
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0: Chega pra cá, povo! Uma gigante tarde a você. Seja muito bem-vindo! Muito boa tarde, capital! Muito boa tarde, São Paulo! Muito boa tarde, Brasil! Muito boa tarde, mundo! Estamos no ar em AM 1040, no nosso FM 77,5, no nosso rádio com imagens, no Capital com você!
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0: Chega pra cá! Todo santo dia, das 4 até as 6 horas dessa tarde, já vamos marcando lá no final do nosso programa, quando chegamos no momento da Ave Maria, quando os ponteiros se cruzam lá no alto, 6 horas nós damos tchau, passando para o programa do Lincoln, mas quando chegamos, eles estão aqui antes do nosso Chega Pra Cá, toda tarde, com Eli Correia e Cíntia. Então a você, uma gigante tarde, seja muito bem-vindo, é um prazer gigantesco. Aliás, está atrapalhando a sua tarde, né, minha querida? Mas fica tranquila, que hoje, olha, nós temos um pedacinho de Portugal. A gente tem rodízio, não vai moscar não, hein, bonitinha, fique esperto. Temos rodízio, previsão do tempo em São Paulo. Neste momento lá fora, 13 graus. 13 graus, um frio de cortar, realmente. Aquele que gela as pontas dos dedos, do pé, da mão também, do nariz. E nós vamos aqui, junto com você, no nosso gigante Chega Pra Cá. Tem SOS Previdência, tem muita coisa, música, informação, enfim. Essa é a nossa tarde na nossa gigante. Olha, preste muita atenção, você aí que tá nesse frio. A sopinha é indispensável. Nossa senhora, não sabe o que vai fazer? Então se liga, mocinha, se liga, porque, ó, a gente sabe que nesse frio um caldinho vai bem demais, né? Tem aqueles festivais de sopa. Ontem a galera da fogueira que saiu passando, né? São João, eu conheço um moço, um outro Carlão, não é você não, que fez fogueira também no guarda-reio ali. Fez fogueira, fez. Tem muita gente, a galera da festa junina de modo geral, que obviamente as festividades, apesar, já que estamos caminhando pro fim deste mês de junho, neste momento é dia 25, 4 horas e 7 minutos deste sexto mês. É uma quinta-feira mais conhecido como Popular Pré-Sex. E nós vamos com você até porque amanhã sextou o povo brasileiro. Mas a gente fica. E na nossa programação é desse jeito. A gente vai com você do momento em que você se levanta até o momento que você se deita. Novamente, o nosso time está 100% por aqui. 100% verégola. Porque o nosso Vini de la Carte hoje não está conosco, hoje está pelos céus, pelos mares, pelas estradas do nosso Brasilzão. Muita, obviamente, nesse momento é brincadeira. Ontem tivemos jogo do Brasil, já eu entro neste assunto. Mas o que aconteceu é que hoje tem café com benefícios. 19 horas, ele e Stephanie Dalmazzo recebendo mais um grande convidado. E é por isso que o nosso Vini não está junto conosco aqui na Rádio Capital, no nosso Chega Pra Cá, nesta tarde, onde você já vem chegando, já vem se aquecendo junto conosco aqui no nosso Chega Pra Cá. Mas o resto não. Os que fazem este programa, capital. Carlos Rosino na nossa mesa de som.
2: Boa tarde.
0: Gigante tarde, a nossa Tuli Simões na nossa produção. Central técnica do nosso Luiz Jesus, direção operacional da minha estrela. Brilha, brilha, hein? Nosso camisa 8, tio Amauri. Capital. É o nosso diretor de operações, direção comercial do nosso Fábio Farias. E ele está à frente da direção artística, o nosso Vini de la Carte. E vambora, povo. É desse jeito, com alegria, sempre lá em cima, um sorriso no rosto, que hoje o brasileiro levou. Quanto mais feliz. Eu falei que os canarinhos, Carlos Rosino, essa noite,
3: Brasil,
0: eles cantaram, ou melhor, essa manhã eles cantaram. A gente levantou, foi a padaria mais feliz, parece que o frio nem tava tão frio assim, né? Depois daquela vitória do Brasil ontem contra a Escócia, realmente, Vinícius Júnior, o menino tá de parabéns. O homem tá de parabéns, 2 gols, marcou nos três jogos da fase de grupos, isso aí, que obviamente não acontecia desde 2002. Então, é sempre uma alegria a gente ter craques na nossa seleção que jogou de uma forma diferente. Foi mais efetivo, foram muito melhores e agora o Brasil tem um caminho pela frente que pode ser o Japão. Pode ser o Japão. Então, vamos ver, porque não é uma seleção fácil, mas o Brasil é o Brasil. Nós somos o único pentacampeão e nós temos que bater de ser o Japão. Então, vamos ver, porque não é uma seleção fácil, mas o Brasil é o Brasil. Nós somos o único pentacampeão e nós temos que bater no peito e representar essa camisa. Com 4 horas e 10 minutos, vamos às celebrações do dia. Carlos Rosino, vamos às efemérides. Olha só, hein? Preste muita atenção, porque hoje é Dia Mundial do Vitiligo. Você já viu aquelas pessoas na rua, geralmente que tem algumas manchinhas mais claras na mão? Sabe quem tinha isso? Sabe quem tinha? Michael Jackson. Muita gente fala, não, ele era negro e quis virar branco. Não, ele tinha vitiligo e, obviamente, para não ficar com essas manchas, ele, com dinheiro, né, foi lá um médico e preferiu que tudo virasse apenas de uma cor. Mas hoje é Dia Mundial do Vitiligo. Hoje também é Dia Mundial do Marinheiro. Conhece o marinheiro? Tem aquela musiquinha do marinheiro, né? Essa é boa, hein, Carlos Rosino? Os marinheiros, eles que, obviamente, estão caminhando, sabe? Sabe quando você vai fazer aquele cruzeiro? Sabe, de férias, tá de férias, tô lá de boa, tô tranquilo, quero dar uma respirada. Aquele de três letras que o barco... Barco não, né? Aquilo é uma nave no mar, aquilo é uma nave espacial, aquilo é um avião no mar, cara. Na boa. E aí, obviamente, ele vai caminhando, vai andando. Como que é? E o marujo, sim, senhor? Não tinha essa que a galera canta, é? Né? Não tem? É, rapaz. Realmente, hoje é Dia Mundial do Marinheiro. Esta data que marca uma quinta-feira, este dia 25 de junho. Mas já com 4 horas e 11 minutos, hoje também é dia do cotonete. Você usa cotonete, ô Rosino? É bom, né? Pra gente manter a limpeza nos nossos ouvidos. É, não pode... Tem gente que fala, os médicos geralmente não recomendam a utilização. Tá falando aqui o nosso Carlos Rosino e é verdade. Mas também, gente, é tudo com moderação. É na bordinha. É na bordinha. Não vai enfiar o cotonete lá no fundo e querer escavar, né? Que aí você pode se machucar. A realidade é essa. Você pode estourar o seu tímpano. E aí é uma história muito complicada. Mas cotonete saiu... No gosto do povo, a gente usa pra tudo, né, praticamente. Tudo que precisa, se a gente vai tirar uma unha, sangra é cotonete. A gente precisa limpar um...

telefone, aquele no pedacinho, a gente usa o cotonete. É, limpar o rádio também, é verdade, é verdade. O Everaldo indica até que você limpe o seu radinho só com cotonetes. Então é muito importante hoje, dia mundial do cotonete. Hoje é dia do imigrante, Carlos Rosinho. E o nosso país, nosso Brasilzão, que é formado e obviamente construído por várias e diferentes nacionalidades que migram de seus países, claro, por ter um sonho de obter melhores condições na vida, de modo geral, né? Quem que não quer o melhor pra si? Então a gente concorda com isso. A gente que nasce aqui tem a alegria, a gente tem o prazer de ser brasileiro, apesar de todos os problemas. Muitos aqui preferem ficar aqui, não sair. Mas tem muita gente que tá lá fora, inclusive venezuelanos, bolivianos, que já eu também vou falar do que aconteceu nessa madrugada na Venezuela. Realmente é de devastar o coração, de lacerar. É de uma grande tristeza, mas nesse dia do imigrante a gente sabe que se já tinham muitas pessoas que vinham, nesse momento agora, depois desse desastre, eu posso dizer assim, natural, na Venezuela, muitos ainda vão vir pra cá. Mas a gente sabe que o nosso país foi praticamente fundado por italianos, alemães, ucranianos, poloneses, africanos, japoneses, enfim, são algumas das etnias que chegaram até o nosso país ali no meado do século XVIII, também século XIX, e ajudaram a nossa colonização, a toda a nossa construção, uma forte presença. Sabe aonde, Rosino? Zona Leste de São Paulo, na Mooca, onde tem um Museu da Imigração, que esse final de semana vai ter uma programação especial por lá. E, obviamente, a gente sabe que esses caras que vieram lá atrás, que se hoje muitos dizem, né? Ah, não, eu sou descendente de italiano. Ah, eu sou descendente de japonês. Ah, eu sou descendente de português. Muitos desses chegaram por volta dessa época, século XVIII, também século XIX, falando nos portugueses já, tem um pedacinho de Portugal por aqui. Mas lembrando, hein, povo, são 4 horas e 14 minutos, só estamos abrindo a nossa porteira por aqui. Mas Carlos Rosino, vamos tocar aquela que você preparou. O Rosino, ele chegou aqui, ele falou, hoje é o dia de se esquentar. Eu falei, tudo bem, Rosino, isso aí acho que todo mundo sabe, mas como que se esquenta? Aí ele fez assim, mexe. Eu falei, mexe o quê? Ele, mexe que é bom. Eu falei, mexe que é bom? Então vambora, povo! Tira o pé do chão!

0: Mexe em casa, mexe em casa, pô, tá faxinando, dá aquela parada, tá cozinhando, cuidado com essa panela, hein, povo. Vamos lá, são 4 horas e 17 minutos, já já um pedacinho de Portugal aqui no nosso Chega Pra Cá. Preste atenção, tem rodízio, o tempo lá fora tá gelado, e você fica aqui na nossa capital.
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0: Faltando 4 horas e 18 minutos, dando aquele, só aquele aviso pro pessoal que tá em casa. Preste atenção, hein? O rodízio voltou. Foi ontem. Ontem foi o jogo do Brasil. Aí o pessoal ficou, mas será que hoje o rodízio já de manhã tá rolando? Já já, 5 horas também. Da mesma forma, placas finais 7 e 8 não podem circular nesta quinta-feira, das 5 até as 18 horas. Mas neste momento, hoje nada melhor do que comemorar, gente, o Dia do Imigrante, trazendo um pedacinho da nossa história aqui. Um pedacinho do que é a construção do Brasil. Um pedacinho de Portugal.
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2: Ah, boa tarde.
0: Boa tarde. Antes do Dia do Imigrante, antes do Dia de São João, antes do Dia de São Pedro, antes do Dia de Santo Antônio, antes de qualquer coisa. Ah, meu Deus do céu, 5-0. Graças a Deus, sexta portuguesa. Tem que ser assim. Agora, minha Nossa Senhora. Pode entregar a taça? Essa
2: ia
0: história?
2: Ia ser 5-0 todos os jogos.
0: Todos os jogos. Aí ganhava de lavada.
2: Pois era, já o caramba. Ai, nem me fala. Olha, se nós não infartamos desta vez, não vamos infartar mais.
0: É, com certeza.
2: A casa lotada, a casa de Portugal lotada de gente. Nós lá sofremos por alguns segundos, lógico, é óbvio. Mas, olha, gritamos tanto, tanto. Lá, todos juntos.
3: Cantamos muito Uma Casa Portuguesa.
2: É, ai, mas foi muito,
0: com
2: muito
0: certeza,
2: bom.
0: Né?
2: Ai,
0: Uma Casa felicidade. Portuguesa, com
2: tava,
0: certeza.
2: Isso estava trancado dentro da gente, claro. Né? Principalmente, como disse o meu grande ídolo, Cristiano Ronaldo, tinha sido uma semana muito difícil para ele. Ele precisava disso. Mas ele é aquela pessoa que ele é movido aos desafios. Quanto mais as pessoas falam dele... Mas ele chega lá e se apresenta.
0: Exatamente isso. É isso. Eu vou chegar com certeza. Eu vou chegar com certeza. Mais cedo ou mais tarde eu vou chegar com certeza.
2: Mas eu fiquei muito feliz, nossa. Até chorei.
0: Eu imagino. É emoção. É Copa do Mundo, é emoção 100%, é verdade, né, gente? É a gente vai olhando, obviamente, quando... A gente tem aquele... Nossa seleção, principalmente vocês, têm raízes portuguesas. Tem o pessoal... Da raiz italiana, mas não tá vendo, faz tempo. A gente, brasileiro, a gente vê também os mexicanos. Ontem uma festa,
2: nossa,
0: no Estádio Azteca, aquilo foi maravilhoso.
2: Olha, os hinos nacionais.
0: Espetacular. Ontem no hino do Brasil, eu vou falar, eu chorei. Eu chorei, gente. A gente vê um estádio em Miami. A gente sabe que tem um pessoal, uns brasileiros lá, mas completamente verde e amarelo cantando o hino do Brasil.
2: É verdade,
0: você fala,
2: é a mesma coisa. Eu me emocionei demais de ver todos os estádios, os dois em que o Portugal jogou, o estádio completamente abarrotado de pessoas vestindo a nossa bandeira, vestindo as nossas cores, vestindo o uniforme do Cristiano Ronaldo, número 7. Era em tudo.
0: Espetacular.
2: Olha, é um espetáculo que... Gente, eu fiquei impressionada. Eu vi nas reportagens. Teve mexicanos.
3: Nossa, muitos.
2: Caravanas que fretaram aviões para irem assistir. Não só o México. Para assistir a seleção. Para assistirem a seleção portuguesa, de tão fãs que eles são do Cristiano Ronaldo.
0: É espetacular.
2: Gente, olha, é uma emoção muito grande mesmo. De verdade, eu fico muito feliz.
3: Ele pode se sentir um Pelé, viu?
2: É verdade, olha, conseguiu mais um recorde.
0: É verdade.
2: É o único jogador, e talvez seja o único realmente, que participou das 6 Copas fazendo gol, né?
3: E com todo o amor, né, pela camisa.
2: E olha, a gente percebe que ele é um rapaz que... Nossa, ele joga mesmo com amor. A gente percebe. A gente se emociona de ver aquele rapaz cantando o nosso hino nacional português.
0: Isso é verdade.
2: E é um rapaz que passou por tantas agruras, por tantos problemas. Um rapaz que veio de uma família tão humilde, e que ele chegou lá. Conseguiu e sem ajuda.

0: não conhece Portugal, mas conhece o Cristiano Ronaldo. Não,
1: e ele,
2: isso é verdade.
1: E ele se apresenta e cumprimenta até o inimigo dele.
0: É verdade.
1: Não é? Ele é tão humilde.
0: E
1: cumprimenta
0: imprensa,
1: toda a gente.
2: Fala com todo mundo.
1: Tira foto com todo mundo. Ele dá um jeitinho.
0: Ele dá um jeito, ele para. Principalmente por isso que ele é tão adorado pelas crianças. Ele para. Eu já vi outros jogadores... Vários outros. Sim. Passando direto, nem olham para os fãs. Ele não, ele dá atenção. Ele sabe o quanto é valioso para ele. Então, às vezes a gente fica revoltada, fica chateada, principalmente com a imprensa. Não digo mundial, porque a imprensa mundial sabe reconhecer o seu valor. Eu mesma fico muito chateada, muito magoada com a imprensa do meu país. Porque é aquele negócio... Você pode falar mal da tua família, mas você não gosta que ninguém fale.
2: Isso é verdade.
0: Então, eu acho que a gente deveria pensar todos dessa forma.
1: É verdade.
0: Que os outros falem, pouco me importa. Agora, um compatriota falar mal de outro compatriota, isso eu não aceito.
2: É a mesma coisa aqui. Quando chega a época de seleção, a gente sempre acha, de Copa do Mundo, enfim, do que quer que seja, a gente sempre acha que... A gente vai ser hexa, mas é difícil a gente ver alguém que fala mal. A gente vai criticar jogo a jogo, algumas pessoas vai chegar e falar, não, mas esse time também...
0: Não, a gente tem que defender, sempre, lógico, defender de todas as formas, caramba. É a nossa representatividade.
2: Exatamente, pro
0: mundo.
2: Eles
0: estão lá naquele campo de futebol com aquelas cores aqui no Brasil, o verde e amarelo, em Portugal com o verde e vermelho. Eles estão lá representando cada um de nós.
1: Sim.
0: E é só orgulho para nós. Então, por isso que a gente fala, a ganhar ou a perder,
1: Portugal até morrer.
0: Porque para nós, olha, já é uma grande, é um grande feito o mundo inteiro estar vendo a nossa bandeira, ouvindo o nosso hino. Olha que coisa mais linda. Eu li essa semana
2: que o
0: hino nacional brasileiro foi considerado o mais bonito da Copa. Olha que coisa mais linda. A gente se arrepia com isso mesmo.
2: É maravilhoso.
0: É lindo.
1: É comprido, mas é lindo.
0: Mas olha, é tudo
2: muita
0: motivo
2: gente sabe
0: pra
2: cantar,
0: nós.
2: Né?
1: Isso tem bastante.
0: Infelizmente, é. Infelizmente. Verdade. Mas tudo é motivo pra gente ficar muito feliz. E eu espero realmente... Que
1: sábado.
0: Portugal, sábado, se possa saia sim, bem. Fazer. E que na segunda-feira o Brasil também se saia bem. A gente está esperando. Olha, se tiver que ter um confronto, olha, vamos encarar,
1: povo,
0: não é?
1: O povo também,
2: com certeza, tem que ir para cima.
1: O povo também, olha, temos que admitir. O povo também está falando muito de Neymar, mas olha só, o Vini Júnior ontem arrasou.
2: Passagem,
1: não pode ser só o Neymar, né?
2: Exatamente, tem que dividir também um pouco.
1: É verdade, muito bom.
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0: Então. Já passou.
1: Foi junho.
2: 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Às 8 da manhã, todos os domingos. 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Com elas que estão falando junto com a gente aqui.
0: Com a reprise na quarta-feira, às 20 horas, aqui na Rádio Capital.
2: Isso é verdade.
0: E a gente tem.
2: A nossa Fátima e Isabel estão sempre aqui junto conosco quinta-feira.
0: Lendas portuguesas, história de Portugal, literatura,
1: cultura, curiosidades
0: e muita música portuguesa.
1: Agenda da comunidade
0: para saberem o que tem aí de festas portuguesas aqui em São Paulo, na Baixada Santista, no interior em Campinas. Todo o pessoal
1: tem
0: fica
1: bastante.
0: Sabendo.
2: Agora, aliás, me desculpem, que eu fui na euforia da vitória. Boa tarde, né?
1: Boa tarde.
2: Foi na euforia da vitória.
1: Boa tarde, Gozinho.
2: Bem-vindas, vai.
1: Túlio arrasando com o seu programa agora, hein?
2: Sim, terças e sextas, Capital Disco.
1: Capital Disco, parabéns.
0: Legal,
1: eu pedi música.
2: Pediu?
1: Vou
2: qual?
1: Pedir música.
2: Ah, tá. Já
0: é música antiga
2: aí, hein?
0: É, dos anos 80, legal. Que aí as minhas ainda
1: pode
0: são mais antigas.
1: Pode tocar todas do Roberto Carlos.
0: Ah, tudo. Elvis.
2: Só não é internacional, mas se flashback fosse tudo nacional, o Roberto Carlos ia ser o rei do flashback brasileiro.
0: Também, né? É verdade.
2: Mas, pois bem, hoje a gente comemora um dia chamado Dia do Imigrante.
0: Eu sou um imigrante.
2: É isso que eu ia falar. Qual é a sensação pra vocês? A Isabel tá praticamente...
1: ela tá dividida.
2: Dividida não. Ela tá mostrando a representação do que é o nosso país. É uma união, além de diversas etnias, diversas raças, a gente tem uma união

0: de outros países,
1: isso,
0: né?
1: É verdade.
0: A gente tem a nossa cultura brasileira, uhum, por referências italianas, portuguesas, polonesas, holandesas, ucranianas, africanas, tudo, exato, faz parte da nossa história. Mas a gente
1: Brasil
0: não
1: e Portugal
0: pode.
1: São irmãos,
0: exatamente,
1: né?
0: Isso. É, a gente não pode deixar de destacar que praticamente tudo, tudo, hoje em qualquer lugar que você vai, tem um pedacinho de Portugal.
1: É verdade. É.
0: Como para vocês que têm a família, chegaram aqui, já também nasceram, mas tem as pessoas que vieram por aqui, tem também os familiares, a gente sabe dessa. Que às vezes tem a saudade, não é? Alguns que estão lá, aqueles que estão aqui.
1: O imigrante é movido.
0: A saudade.
1: A saudade.
0: Então,
1: sem
0: como
1: dúvida.
0: Que é para vocês entender que a história da República Federativa do Brasil também depende da história de Portugal?
1: Ah, com certeza. Eu acho que é fundamental a gente entrar nesse mérito. A Fátima acabou de falar que somos países irmãos, eu já acho diferente. Nós não somos países irmãos, nós somos países mãe e filho. Portugal é a mãe, o Brasil é o filho. E aí foi feita a colonização.
0: Sim.
1: Só que depois a família real portuguesa veio para o Brasil e trouxe o reinado de Portugal para cá. Então, daqui, dessa chegada da família real portuguesa, começaram a surgir todas as coisas que foram para o progresso do Brasil. Nós não podemos esquecer isso. Banco do Brasil, bibliotecas.
0: Sim.
1: Uma série de coisas que Dom João VI implantou aqui no Brasil. Então, passou a ser realmente uma extensão de Portugal. A gente tem que ver também esse lado bom da história, né? Bom, eu costumo dizer que eu sou uma imigrante trazida, porque eu vim completar 3 anos de idade aqui no Brasil.
0: Sim.
1: Então, mas eu agradeço aos meus pais por terem imigrado para cá, porque na época que meu pai veio para o Brasil, Portugal passava por uma fase muito difícil, uma época que era a época que nós chamamos lá de salazarismo.
0: Sim.
1: Então nós tínhamos uma situação precária, muito difícil, principalmente nós que éramos do norte e nordeste de Portugal.
0: Não, muitas pessoas passaram fome.
1: Muito. E depois da Segunda Guerra, pior ainda, então meu pai resolveu emigrar para o Brasil, veio quase um ano antes, e isso era uma coisa que acontecia muito naquela época, e foi muito difícil, porque ficou a minha mãe, a minha irmã, mais velha do que eu e o meu irmão mais novo. O meu pai não aguentou a saudade, então menos de um ano ele mandou uma carta de chamada para nós, para a gente poder vir para cá. A vida de um imigrante, ela é muito sofrida, viu? Não é fácil, não. O meu pai, coitado, tentando se virar aqui, tinha vindo com a mãe dele, e a minha mãe, coitada, padecendo lá, porque lá nos lugares pequenos, principalmente nas aldeias, você sabe como é que é o falatório, né? Aquelas velhas lá, todas falavam mais que a boca e tal, e ficavam falando pra minha mãe: ah, o Hipólito já foi pro Brasil, e já arrumou outra família por lá, tu nunca vai pra lá.
0: Que nem os coitados
1: sempre,
0: dos caminhoneiros aqui, né?
1: Falavam essas coisas,
2: já arrumou outra
1: família. E a minha mãe sofria muito, coitada, sofria muito. Bom, quando chegou a carta de chamada para nós irmos para cá, então a minha mãe começou a tratar da papelada para nós virmos, né? E aí, um mês, a minha mãe já tinha perdido um filho. E um mês antes de nós irmos para cá, para o Brasil, exatamente um mês antes, ela perdeu o nosso irmãozinho mais novo, meu irmão mais novo. E o meu pai nem ficou sabendo, só ficou sabendo quando nós chegamos aqui no Brasil.
2: Não tinha telefone.
1: E as cartas demoravam meses para chegar. Então, a vida do imigrante é assim. Chegamos aqui no Brasil, fomos morar numa rua ali no Imirim. Interessante. Era uma rua típica de imigrantes. Nós tínhamos duas famílias italianas, uma família espanhola, uma família ucraniana, uma família brasileira que era vizinha conosco e a nossa que era portuguesa.
0: Isso a gente tá falando de parede, aqui, quase parede com
1: parede,
0: né? A casa da frente.
1: A rua curtinha, ainda de terra, lá no Imirim.
0: Olha só.
1: Padre Donizete, nunca vou esquecer dessa rua. E aí, quando era na época, esta época de festas juninas, aí eu ficava tão feliz, era pequenininha, mas eu ficava feliz porque a dona Catarina, que era brasileira, que morava parede com parede conosco, era casa geminada, ela fazia festa junina na rua. com aquele mastro de São João, tudo. Ai, era tão maravilhoso.
0: Fogueira, fazia
1: fogueira,
0: tudo.
1: Bandeirinhas, comes e bebes, a gente ficava... E o meu pai era a única vez que o meu pai permitia que a gente participasse dessa confraternização. Então, vínhamos todos os imigrantes. Eram os italianos, a dona Anunciata, nunca vou esquecer, a espanhola dona Loreta, a ucraniana, a outra... Vínhamos todos e participávamos ali. Éramos uma rua realmente de imigrantes. E não foi fácil. Meu pai teve que trabalhar muito, muito mesmo. E com o tempo, nós também, lógico, comecei a trabalhar com meu pai no comércio com 8 anos de idade. Mas o importante era que a gente estudasse e que a gente fosse alguém. Que a gente fosse um pouco mais do que eles puderam ser. A minha mãe era semi-analfabeta, coitada. Ela já é falecida. A minha irmã também já é falecida. Mas o meu pai está aí, Hipólito Madeira dos Santos, com 93 anos. E ele é
0: forte.
1: Uma pessoa forte, forte, saudável.
0: Firme e forte.
1: É, firme e forte. E é assim, a vida do imigrante é essa. A Fátima é uma luso-descendente, porque ela não nasceu lá, mas como eu costumo dizer, a Fátima é mais portuguesa, talvez,
0: que muitos
1: até
0: portugueses.
1: Do que muitos portugueses. Mas ela é filha de pai e mãe portugueses.
2: É, o meu pai veio para o Brasil através de um amigo que fez uma carta de chamada para ele. E ele já veio...
1: Era obrigatório naquela época, a carta de chamada.
0: Não poderia vir sem essa carta.
1: Tinha que vir.
2: Eu tenho ela até hoje guardada lá em casa.
0: Isso é história, né? A história, além da sua família, para o nosso país.
2: E o meu pai, então, veio trabalhar aqui na Cuticeira Paulista, porque ele trabalhava lá na Cuticeira dos Amorins e era uma empresa coligada, então ele já veio com um emprego, né? Então ele veio morar na Galvão Bueno, que era o point das pensões naquela época, e veio morar na Galvão Bueno e veio trabalhar. Passado um ano, ele mandou vir a minha mãe, ele já tinha um filho, ele tinha 2 anos, o meu irmão. Aí a minha mãe vieram de navio, né? Minha mãe veio 18 dias no navio, trouxe meu irmão. Só que, infelizmente, meio ano depois, o meu irmão faleceu. Deve ter pego alguma virose, eu penso
0: alguma
2: eu, né?
0: Alguma coisa?
2: E a minha mãe, eles vieram morar, depois meu pai saiu de lá da pensão, vieram morar aqui num prédio na Avenida Lins de Vasconcelos, ali no Cambuci. A minha mãe era zeladora do prédio, cuidava do prédio e lavava roupa para as senhoras. Lavava e passava roupa para as senhoras. Entretanto, nasci eu, né? E a minha mãe continuou nessa vida. E o meu pai também na Cuticeira. Mas aí a ganância, assim, queria mudar de vida, queria construir uma coisa melhor. Aí eles saíram do emprego e compraram um bar na Rua Ibitirama. Ali na quase esquina com hoje a
0: Vila Prudente.
2: Na Vila Prudente. E pronto, dali começou, ficamos nesse bar. Depois aí fomos para a Rua da Moca, outro bar. Aí lá nasceu a minha irmã, a Isilda, e depois de lá também...
0: Zona Leste tá na sua vida.
2: Aí depois...
0: Zona também, Leste...
1: Nós também moramos na Moca durante muitos anos.
0: A gente sabe que tem a grande presença dos italianos, mas eu acho que depois chegou um momento que ficou muito português, também espanhóis,
1: foi
0: italianos...
1: Foi na Zona Norte primeiro, né? Depois fomos pra Moca.
2: Aí depois meu pai comprou um outro bar na Rua Coronel Diogo, onde ficamos lá 35 anos. E de lá também nós estudamos, fomos trabalhar, eu e a minha irmã, e meus pais continuaram a vida deles no restaurante, casamos, e depois meus pais não quiseram mais trabalhar no bar, já estavam cansados, mas não quiseram ficar sem trabalhar. Aí foram vender bolinhos de bacalhau para os amigos que tinham restaurantes.
0: Olha só!
2: Aí de lá, a gente em 1975... Porque eu, desde criança, me apaixonei por Portugal. Só da minha mãe ouvir os programas de rádio que tinham na época. E eu escutava e ficava apaixonada por Portugal. E reclamava da minha mãe que eu não tinha avó, que eu não tinha tios, porque não tinha ninguém no Brasil. E isso me consumia, porque eu ia na escola, que ela tinha tia, que ela tinha avó, que a avó fez isso, a avó fez aquilo. E eu ia embora chorando para casa, porque eu não tinha avó. Então, quando eu comecei a aprender a ler e escrever, eu comecei a escrever para minhas avós, para minhas tias. E a minha avó, vendo a tristeza que eu tinha, ela resolveu vir para o Brasil para me ver. Em 1975, ela veio com uma amiga para me conhecer. E depois, em 1984, eu fui a primeira vez a Portugal conhecer minha família e conhecer Portugal. Com o grupo folclórico da Casa de Portugal, que a gente já fazia parte. Porque a minha mãe, depois a minha mãe em 70 comprou uma televisão. E pôs lá no bar pra gente assistir a Copa de 70. E nisso apareceu...
0: No México,
2: inclusive. No México, Guadalajara.
0: É.
2: E aí apareceu um programa português que chamava Caravela da Saudade. É,
1: participei muito.
2: E aí a gente viu os grupos folclóricos que se apresentavam e a gente queria ir dançar. E numa conversa que a minha mãe teve com um português que vendia... Ele e a esposa dele faziam tapetes de retalhos. E a minha mãe um dia falou... Nossa, eu queria tanto saber onde é que tem um grupo folclórico... Porque minhas filhas gostam muito. Aí ele falou, meus filhos dançam. Onde é? Na 25 de março, eram os ensaios nas meias Simba. E aí pra lá a gente foi e começamos a fazer parte do folclore lá, nas meias Simba. Depois passou pra Vila Prudente, na rua Coelho Neto. E assim foi a nossa vida dentro do folclore. Eu com 11 anos, a minha irmã com 5. E em 84 a gente já estava na Casa de Portugal, fomos a Portugal a primeira vez, conheci a família, foi um momento
1: Esse é o
2: muito...
1: sonho de todo imigrante.
2: Todo imigrante. Imagina.
1: Todo imigrante Imagina. Tem o sonho de voltar à sua terra. É. Nós voltamos 20 anos depois que estávamos aqui.
2: É. Meus pais...
1: Eu voltei a primeira vez a Portugal,
0: dói, né?
1: 20
0: dói,
1: anos.
0: Dói, mas dói. Dá aquela
1: Se
0: saudade,
1: você visse
0: quando chega é bom.
1: A emoção, ali na minha aldeia, tem ali uma subidinha assim, onde a gente chama o Cimo da Serra. A minha mãe pediu para o meu pai parar o carro ali. Ela olhou, dali tínhamos uma panorâmica da nossa aldeia pequenininha. A minha mãe olhou para a aldeia, começou a chorar, e eu me emociono até hoje só de lembrar.
0: Claro.
1: E falou, Bujões, que é a nossa aldeia, nunca pensei que te veria de novo. Mas cá estou eu. Vencemos. E é verdade.
0: Isso são histórias que só quem é imigrante pode contar.
1: É
0: são, são, né, momentos em que o coração ele bate mais forte. E a gente sabe que tem muita gente aí do outro lado. Gente, vocês ouviram? Olha só, é cada história que não é fácil. Cada um tem a sua história, cada um tem a sua marca. Se é brasileiro ou não, se tem as suas raízes fora ou não. A gente sabe que dói, machuca, mas é sempre por um bem melhor. Né?
2: E a gente continua... Nós fomos criadas... com a educação portuguesa Sim. e as tradições portuguesas, e a gente mantém isso até hoje.
0: Que é muito importante.
2: Muito importante. Essa semana mesmo, na segunda para terça, comemoramos lá em casa o São João, com as sardinhas, as batatas, os pimentões, e assim vai. E domingo, se Deus quiser, faremos o mesmo.
0: Com
1: São Pedro.
2: Com certeza.
0: É verdade. Esse aí eu conheço bem, São Pedro.
1: São Pedro, lá em Portugal, é muito comemorado, muita sardinha muita assada. Porque São Pedro era pescador.
0: É verdade. Então, é verdade.
1: O símbolo de São
2: Foi
1: Pedro.
2: Foi o primeiro Papa da Igreja Católica.
0: É verdade. Sob ti edificaria a minha primeira igreja.
1: É.
0: Ó, mas tem um WhatsApp aqui chegando, 98334-5777. Solta aí, Rosino.
3: Boa tarde, Vini. Boa tarde,
0: Boa
3: Pedro.
0: Boa tarde, meu bem.
3: Túlio. Doutora Maria Faioca vai estar aí daqui a pouquinho,
0: mandando
3: um beijo
0: para
3: ela, para a Cris Maria. Viu, Túlio, linda, maravilhosa? Túlio, manda um beijo para Isabel Bosteiro, mas a Fátima Macedo, por favor. Pede para a Isabel mandar um beijo para o papai dela, para a Leonor, para a Laurinha, que é a sobrinha dela, tá bom?
1: Minhas primas.
3: E para a família da Fátima Macedo. Pergunto para ela se elas estão felizes com o jogo. Pergunta para elas, tá bom, Túlio, maravilhosa? Tá feliz, Túlio? Com o jogo, que do jeito tá indo.
0: Tá todo
3: Mas
0: mundo
3: aí,
0: feliz,
3: a gente
0: Brasilzão.
3: Fica então. Na alerta, pelo que eu vi, viu, Túlio?
2: Obrigada, querida.
3: Vai cair no meio do campo e ele vai morrer e o Brasil não vai ganhar. Aquela sensitiva lá. Entendeu? Não vou falar o nome dela, que você sabe quem que é, tá bom?
0: Tá bom. Um beijo!
2: Beijo! Será que é o nome dela?
0: Ana Pereira. Mas, gente, você sabe que aqui no nosso pedacinho de Portugal, a gente tem sempre, às vezes uma receita, às vezes uma palavrinha que é diferente, mas que é parecida, mas...
1: Hoje não vai nem dar tempo, você já está atrasado com o programa.
0: Não,
1: mas temos já tínhamos preparado algumas palavrinhas, mas agora na hora que eu estava vindo para cá... eu lembrei de uma, falei, vou falar pro Pedrinho e pro Vini, se ele estiver lá, você vai saber o que é. Um cibo. Sabe o que é um cibo?
0: É com C ou com S?
1: S, cibo.
0: Não mudou nada porque eu não sei igual. A gente faz a pergunta.
1: Ninguém sabe o que é um cibo.
0: Um cibo.
1: Olha, eu vou te dar
0: Não, pode falar. O cibo. O que é
1: um
0: cibo?
1: Eu vou te dar um cibo de bolo.
0: Pedaço.
2: Você sabe o que é? Um pedacinho, um cibo, um pedacinho.
1: Só pra gente fechar. É tão boa. Essa aqui é boa, viu, Pedro? Só pra fechar. Sabes o que é? Me desampara a loja?
0: É desampara a loja?
1: É, me desampara a loja.
0: Quer vender?
1: Sai daqui. Me desampara a loja, vai-te embora.
0: Mas isso em casa?
1: É, em qualquer lugar. Vamos supor, você tá no meu negócio, tá me atrapalhando?
2: Desampara a loja.
1: Me desampara a loja.
0: Gente do céu.
1: Ou tá em casa me enchendo a minha paciência?
2: São expressões portuguesas.
0: Tá, 983-345-777. Olha, a gente sabe que tem muita diferença nesses negócios, mas eu já caí nas pegadinhas de você.
1: Eu já caí.
0: Olha, a gente tem um WhatsApp. Semana que vem, ó. A gente tem um WhatsApp chegando aqui no Pedacinho de Portugal.
2: Vamos ouvir.
4: Olá, boa tarde. Aqui quem fala é a Priscila.
0: Filha
4: da Fátima. Quero mandar um beijinho especial pra ela e pra tia Isabel. E pra todos que estão aí na mesa. E já que são a falar aí de palavras, não é? Que falam aqui em Portugal, eu quero saber se elas sabem o que é um chiato e um berbequim. Beijinho.
1: Berbequim eu sei, tá aqui no livro.
0: O chiato, o que é um chiato e olha, um berbequim.
1: Agora me pegou realmente a Priscila. Bom, mas ela tá lá, tá ela no dia a dia.
2: Ela sabe melhor que nós, né?
1: Ela sabe melhor, às vezes
0: uma gíria. Ah, justificativa.
1: É. O berbequim é uma furadeira.
0: É. Mas foi pesquisar.
1: É, eu não lembrava.
2: Agora o chiato realmente...
1: Só se for o meu chiato aqui que me dói.
0: Isso é chato demais.
1: Filha, né? Obrigada. Um beijo grande pra você, pro André, pro nosso Bernardo.
2: O Bernardo tá tão lindo, sapequinha. Lindo, tá demais. Ele falando no telefone é a coisa mais fofa do mundo. Beijo pra vocês.
0: Meninas, a gente falou de Portugal. A gente trouxe a história. Exatamente, a gente trouxe a história de vocês. Eu peço desculpa, mas a gente deixa pra semana que vem. Porque hoje no dia do imigrante a gente fica sempre super curioso pra saber de onde que veio, como que chegou, como que é toda essa história. Mas muito obrigado pela presença de
1: vocês. Nós que agradecemos sempre.
0: Amanhã
2: vai ter até um docinho português que a Fátima vai fazer.
1: Eu vou fazer amanhã.
2: Que tem uma descendência absolutamente árabe. Chama-se Aletria.
0: Olha só, você vê como é a mistura.
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0: Muito obrigada, Pedrinho. Gente.
1: Beijo. Obrigada, Pedro, aqui. Obrigada, Tuli, Vini. Um beijo. Até amanhã, hein?
0: Até amanhã. Tchau, amanhã, gente. Olha, domingão tem programa. Amanhã elas estão aqui no nosso Arraiá da Capital.
1: Vai ter aquela tibiririca lá?
0: Birico-tico.
1: Birico-tico.
0: Birico-tico.
1: Vocês
0: acham que é.
1: Mas é birico-tico.
0: Vocês acham que só vocês têm palavra trocada? A gente tem o birico-tico aqui. São 15 para 5 horas. E esse é o nosso Chega Pra Cá. E esse, um pedaço.

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2: Já com 4 horas e 48 minutos. E a gente tá falando, obviamente, a gente recebeu as meninas por aqui no nosso pedacinho de Portugal. A gente está falando desse Dia do Imigrante. A gente trouxe, obviamente, as histórias dela, que tem centenas de milhares chegadas até aqui, ou já até mesmo nascimentos, como o exemplo da nossa Fátima. Mas hoje a gente não pode deixar de destacar de um pessoal que é uma grande colônia, se eu posso dizer assim, que vieram aqui ao nosso país, que estão aqui, mas que hoje amanheceram com uma dor no coração. Quando a gente olha as imagens, dá um desconforto, a gente fica se colocando no nosso lugar, é realmente muito triste. Mas hoje pela manhã tivemos a triste notícia de um terremoto que devastou a Venezuela nessa noite dessa quarta-feira. Até então, são 164 mortos, 971 feridos até o momento. Mas os números, gente, crescem. E crescem. E a expectativa é que cresçam. Graças ao nosso Senhor, eu espero que eu esteja errado. Eu espero que isso não seja só um engano, um erro matemático. Mas a expectativa é que sejam encontrados ainda muitos mais mortos. Mas, bem, mais de 500 equipes de emergência estão trabalhando para tirar sobreviventes, e isso vai já partir. Já tem governos, o pessoal dos Estados Unidos já se movimentando, nosso governo de São Paulo. É uma união espetacular, porque eu estou falando de dois terremotos de magnitude 7.2 e 7.5, que provocaram pelo menos 20 réplicas nas horas seguintes, segundo o próprio governo venezuelano. E é muito importante a gente destacar esse momento dessa união mundial. É um país que está devastado. É um país que está sendo destruído, e a gente vê histórias, pessoas que estão aqui no nosso país preocupadas com os familiares lá, e famílias que simplesmente acabaram. Então é uma situação muito triste, e é com, obviamente, muita dor no coração que a gente fala isso, mas a gente tem que trazer, porque a gente sabe da importância dos venezuelanos, principalmente para a nossa economia e a presença aqui no nosso país. São 10 para 5, a nossa parada é rápida e voltamos já já.
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5: Motorista ligado na capital, já já das 5 às 8. Hoje vale rodízio para carros com placas finais 7 e 8. Olha, tem ocorrência na região do Ceagesp, pista local da Marginal do Pinheiros, a dona Ruth Cardoso. Tudo bem difícil por ali desde antes da ponte do Jaguaré. Você que está na Pinheiro seguindo em direção a Castelo Branco tem congestionamento desde a estaiada expressa local, e tem essa condição aí na região do Ceagesp. Parte desse caminho bom pelo corredor paralelo Berrini, Funchal, Brigadeiro, Faria Lima, Pedroso de Moraes. A Pinheiros para Interlagos, boa até o acesso a Bandeirantes, e intensa apenas até a passagem pela ponte João Dias. 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

0: Nosso chega pra cá na nossa Rádio Capital AM 1040, no nosso FM 77,5, 4 horas e 56 minutos. E a gente é engraçado que a gente tem sempre uma história pra contar. E hoje aqui essa rádio tá movimentada de... Aliás, um beijo, um grande abraço pro nosso Léo, Leonardo de Tremembé, todo santo dia aqui junto conosco. Hoje veio fazer uma visitinha e hoje também a gente tá recebendo uma visitinha dela que é jornalista. Ela que tá numa outra emissora, veio conhecer, veio fazer uma visita, chegou e falou assim, ó, posso um dia passar aí? Eu falei, ué, como assim? Ah, não, eu quero conhecer a rádio. Posso um dia passar aí? Eu falei, ué, venha. Por quê? Não, porque eu quero conhecer a história do rádio. Eu falei, ah, tá bom então, Dudinha. Aí o Dudinha já deu aquela puxada de saco, né? Falou, quero conhecer um pouco da história do rádio. Ela que trabalha numa outra emissora, trabalha na Massa FM, tá lá com toda a galera, toda aquela família daquele lugar, e é jornalista. Duda, boa tarde a você. Pode pegar isso, só junte. Aí, vai falar que não tá acostumada. Vai falar que não tá... Mas uma ótima tarde a você. Seja bem-vinda no nosso Chega Pra Cá. E aí, conheceu a nossa família capital? Conheceu? Viu todo o pessoal? Tá matando, assim, um pouco da curiosidade?
1: Ah, tô, né? Boa tarde, né, Pedro? Boa tarde, pessoal aqui da capital. Mas... Ah, é incrível, né? Conhecer um pouco do rádio, conhecer um pouco desse estilo do AM, né? O que deu origem a todas as FMs que vem em seguida, né?
0: E... Exatamente. Não, é muito maluco, né? É muito maluco. Porque aqui, ó, hoje o Vini não tá, é o nosso diretor artístico. Eu tô aqui. Mas antes, a gente tem só um cara chamado Eli Correia, que tá do Toda Tarde.
1: Só o Eli.
0: Então, só o Eli Correia, a gente só tem um homem sorriso do rádio. É, na realidade, é uma honra, né? E a gente tem um cara que tem mais de 50 anos de rádio aqui na mesma casa que a nossa. É algo impressionante. Mas agora, você é jornalista ou é radialista? Ou seja, fez faculdade de jornalismo ou rádio TV?
1: Eu sou os dois. Eu tenho meu DRT, sou locutora.
0: Se cuida, Rosina.
1: No caso, eu tô finalizando jornalismo, tô no meu processinho final.
0: Tá com quantos anos? Desculpa a pergunta.
1: Eu tenho 21.
0: 21 anos? Já tá na segunda faculdade?
1: Não, primeira. Fiz a locução junto com a faculdade.
0: Que isso, gente? Pelo amor de Deus, isso aí é loucura, Dudinha. Isso aí é maluquice, Dudinha. Mas de onde que veio esse... O dia que você chegou, virou a chave e falou... Vou ser jornalista, é isso que eu quero. Eu gosto da informação, gosto do microfone. Isso aqui é o que eu quero pra minha vida.
1: Então, é até engraçado o motivo de eu vir pro jornalismo, porque eu trabalhei com agronegócio com 16 anos. Eu fui jovem aprendiz.
0: Ó, a boiadeira.
1: É. Dá pra entender que eu já, a parte do sertanejo,
0: sim,
1: né?
0: Com
1: aí,
0: certeza.
1: De lá eu fazia relatórios, eu fazia coisa pro governo mesmo, né? Era um órgão do Ministério da Agricultura. E aí, de lá, eu falei, nossa, eu gosto de entrevistar, gosto de fazer os relatórios sobre a questão de cotação de preço, não sei o quê. Vou ser jornalista agronômica. O agro ainda tá vindo, tá aos pouquinhos. Mas foi aí que eu decidi ir pro jornalismo direto e tô aí, finalizando já, 4 aninhos, já estudando.
0: Aliás, deixa eu perguntar, você falou que é locutora.
1: Isso.
0: É formada?
1: Sim.
0: Tá tudo certo.
1: Uhum.
0: Então sabe ler?
1: Sim.
0: Sabe ler, sabe
1: lógico.
0: Interpretar o texto e passar uma previsão do tempo.
1: Consigo também.
0: Sabe passar?
1: Consigo.
0: Sabe passar?
1: Calma,
0: então, Carlos Rosino, na voz da nossa Eduarda, tá aqui, filha, que nós é preparado.
1: Tá.
0: Ela vai passar a previsão do tempo pra vocês aqui no Chega Pra Cá.
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0: No pique do rádio, como diz o nosso amigo Carlão. No pique do rádio, Dudinha.
1: A Defesa Civil da cidade de São Paulo, nos termos da Portaria 802/2025, decretou estado de atenção para baixas temperaturas a partir da 0 hora do dia 28/5/2026. No caso, sábado.
0: Já rolou, já desde a virada
1: não, maio.
0: Do mês. É, do mês de maio. Do mês de
1: certo.
0: Maio, que a gente já tá passando por essa onda de frio que vem chegando do litoral. E aí, obviamente, já vem chegando. Mas esse aviso tá chegando desde o mês de maio. Então, realmente é algo que tá doendo. Você levanta cedo?
1: Sim.
0: Então, tá sentindo aquele frio desde manhã, né?
1: Exatamente. Tô pegando tudo pra não ficar resfriado,
0: exatamente.
1: Né?
0: Exatamente. Quem trabalha com a voz, a gente aqui, tem que se cuidar. E é muito legal que quando a Defesa Civil, ela dá esse aviso já desde maio... Você pode ligar 156 e aí você tem um atendimento 24 horas. Então, aquela dica que a gente pode te dar, tem aquela pessoa, aquele morador de rua que tá perto da sua casa, tá naquela esquina. Então você chega, você descreve a pessoa, liga 156 porque o frio, quando a gente fala que o frio mata, a gente que tem condição, Eduarda, o nosso Rosino, graças ao bom Deus, a gente se veste, a gente coloca casaco, a gente se esquenta, a gente tá em casa, tem um cobertor, mas o pessoal que tá na rua, por muitas vezes, não consegue. E acabam realmente morrendo de frio. A palavra é forte, eu sei, mas é o que acontece. É de fato o que acontece. Então, você que tem uma pessoa próxima, tem aquele morador de rua que você já conhece, tá vendo que ele tá descoberto, já não se mexe por muito tempo, tá vendo uma movimentação, você pode ligar 156. A dica que eu te dou, descreva. Fale a rua, é uma esquina, tá próximo a uma padaria, sabe aquele, aquela praça, tá próximo a igreja. Descreva o máximo possível a pessoa e o local. Mas, então a temperatura, ela vai seguindo assim, sempre gelado, né, Duda?
1: Sim, e só pra eu dar um adendo, então, a campanha do agasalho está acontecendo, tá bom? O governo do estado tá recebendo cobertores, roupas de agasalho de frio, né? Nas estações de metrô. Então fica ligado na estação Sé, principalmente, eles estão recebendo.
0: Sim.
1: Lá.
0: Que é muito próximo também aqui da nossa Rádio Capital. Uhum. A gente está aqui exatamente no Paraíso, não é à toa. Nós estamos aqui, mas você pode ir seguindo na linha azul. Você vai ter, obviamente, o atendimento. Chega lá na estação da Sé, pergunta onde que tem o recolhimento para a campanha do agasalho. O pessoal vai te indicar. Muito bacana. Sim.
1: Bom, e para essa semana o tempo melhora aos poucos e as chuvas diminuem gradativamente, o que favorece o retorno do sol entre nuvens no fim de semana. A sexta-feira, amanhã, ainda deve começar com tempo fechado e chuviscos, mas ocorrem períodos de melhoria e o sol pode aparecer rapidamente entre muitas nuvens no decorrer do dia. Os termômetros variam entre mínimas de 12 graus e máximas que podem chegar aos 21, com índices de umidade acima de 65%. As chuvas devem retornar com fraca intensidade entre a tarde e o início da noite. Então, amanhã mínima de 12 e máxima de 21, com possibilidade grande de chuva em São Paulo.
0: Então amanhã, preste atenção, não vai esquecer o guarda-chuva que nem o Bonitinho fez aqui essa semana? Chegou aparecendo um pintinho molhado aqui? Uhum. Todo molhado, coitado. Não vou falar quem foi. Foi só o Pedro Casagrande. Chegou todo aqui. Mas ó, preste atenção, então pra amanhã, na sexta-feira, o sextou, vai curtir com responsabilidade. Antes de mais nada, leve o seu guarda-chuva, porque amanhã a gente vai ter um aumento na temperatura máxima, porém a mínima ainda continua muito gelado. Muito obrigado, Eduarda.
1: Obrigada eu, Pedro.
0: 5 horas e 3 minutos. Não chega pra cá. Chega pra cá.

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2: Para você ligado na capital que utiliza transporte público, metrô, CPTM, Via Mobilidade, linhas de ônibus com operação normal. Olha, é difícil para o motorista agora se aproximar do Largo do Taboão pela Professor Francisco Morato. Tudo trava da região da Vila Sônia, ali na região do terminal Vila Sônia do metrô, até o Largo do Taboão. Tem ocorrência por ali. Vale a pena você que está no Butantã utilizar a Eliseu de Almeida e a Avenida Pirajussara. Do Largo do Taboão para o Butantã, Professor Francisco Morato livre. E não esquece das 5 às 8, hoje rodízio para carros com placas finais 7 e 8. 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

0: Neste momento em São Paulo, a temperatura vai baixando, 13 graus, povo brasileiro. Esse é o nosso Chega Pra Cá, até às 18 horas nós estamos juntos com vocês, 5 horas e 9 minutos neste exato momento. E vocês sabem que todas as quintas-feiras ela aparece por aqui. Às vezes com alguns problemas, às vezes vocês trazem os problemas, mas a gente sempre tenta ajudar a resolver. SOS Previdência com a doutora Maria Faioc.
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2: Boa tarde, Pedroca. E aí, Rose, tudo bom, querido? E Tuli, beijo pra você. Tudo bom?
0: Tudo bem, graças a Deus. Ai, hoje, com vitória do Brasil, a gente fica mais feliz.
2: É a ressaca boa.
0: É a ressaca boa. A gente acorda. Eu falei, os canarinhos cantando hoje, nem tava tão frio de manhã, na minha opinião, depois desse 3-0, nem tava tão frio, o sol que não existia, a gente viu o céu claro,
2: menino,
0: tava tudo maravilhoso. Opa, Vinícius Júnior apareceu. É. Só alegria. Carlos Rosino ficou aqui, ó, pé esticado, assistindo tudo que rolava. Foi só alegria,
2: foi demais, né? Vamos ver segunda-feira, que eu acho que o povo nem volta pra trabalhar.
0: Mas vai voltar que horas? Se o jogo é duas horas da tarde?
2: Ninguém vai voltar, não, né? Vai ser meio período.
0: Ó, supondo, duas horas. O jogo acaba às 4. Se a maioria sai às 6, vai voltar pra trabalhar duas horas.
2: Mas
0: depois
2: foi bom
0: do jogo
2: demais,
0: do Brasil.
2: Né? Foi muito bom demais, gente.
0: Foi muito bom.
2: Ver o Neymar entrando, mesmo que foi pouquinho, foi muito bom, né? Agora o Brasil acho que deu aquela engatada.
0: Mas você acha que vai?
2: Ah.
0: Como assim, bom brasileiro, vai falar que sim.
2: Ah, eu acho que assim, pelo menos, eu acho que essa seleção, depois do primeiro jogo, eles acordaram, né? Assim, eu acho que eles viram a responsabilidade que eles carregam, porque não é qualquer um que chega ali, né, pra vestir aquela camisa. Você imagina quantas...
0: Quantos não quiseram, quantos não tentaram, quantos gostariam.
2: Gostariam, né? Então, e eu acho que eles deram uma acordada, eu acho que caiu a ficha. E eu acho que sim, eu acho que o Brasil tem chance agora. Eu não tava muito confiante no primeiro jogo, não. Eu falei, gente, não é possível
0: não,
2: que os caras...
0: No primeiro jogo eu já achava que ia ser um empate.
2: Né? Porque são simplesmente a seleção brasileira. E agora eu acho que o negócio vai pegar. Agora eu acho que eles vão pra cima.
0: Mas eu achei que no segundo jogo o Brasil decepcionou mais do que contra o primeiro.
2: Você acha?
0: Eu acho. Apesar do placar, foi um 3-0, mas não foi aquele 3-0 bonito de se ver. Não foi bem jogado. O primeiro jogo também não foi bem jogado, mas era uma seleção mais forte. O Marrocos é uma seleção mais forte do que o Haiti. Mas agora, contra a Escócia,
2: nossa,
0: desfilou em campo. Tava leve, todo mundo leve. Eu falei, nossa, o pessoal tá diferente, né? A gente também estava mais leve. Não sei se foi o dia que ajudou. Às vezes sábado fica aquela muita expectativa, sexta-feira também. Quarta-feira já dá aquela fala, ainda tem semana pra vir, né? Eu acho que todo mundo tava leve.
2: Eu acho que foi a energia do menino Ney.
0: Pode ser.
2: Eu acho que saberem que
0: e ontem assistiu onde, Faioc?
2: Eu assisti na minha vizinha, de porta ali.
0: Tava lotado.
2: Zona. Nossa, criança pra tudo que era lado, subindo no lustre. Gritar.
0: Brasil, vai Brasil, vuvuzela!
2: Depois vai karaokê, vai não sei o quê. Falei, puxa, o povo tá animado mesmo. Mas foi muito legal, foi muito legal.
0: A gente tem lugar, obviamente, Copa do Mundo, a gente festeja, mas tem lugares que a festa não é tão boa, né, Faioc? Tem pois lugares que o pessoal chega, sai comemorando e fala, graças a Deus, essa fila tá diminuindo, ufa, vambora, aquele momento de espera, tal, todo mundo chegando, falando, não, beleza. Mas aí a pessoa chega, ela vê e fala, ué, mas foi indeferido, meu. Não, foi negado. Não, peraí, não chegou. O que que tá acontecendo com essa fila do INSS que diminui, diminui, diminui, mas não resolve nada?
2: Pois é, isso aí tá virando, no meu ponto de vista, deveria virar caso de polícia, né? Eu acho que o próprio TCU já mandou a informação lá pro INSS pedindo explicações da quantidade de indeferimentos. Né? Porque uma coisa é, a gente sabe que estavam lá 3 milhões de pessoas aguardando a fila do INSS para serem atendidas, para serem os seus benefícios analisados. E aí, não, vamos fazer uma força-tarefa, vamos zerar essa fila, vamos botar todo mundo para trabalhar e troca presidente do INSS, todo mundo comemora porque é uma mulher de carreira, né, que começou ali como analista, que entende desde o processo inicial, como uma parte administrativa, e estava todo mundo comemorando. Só que agora está todo mundo chorando, na verdade, né? Porque o INSS vem a público, não, estamos diminuindo a fila, não sei quantos mil já foram atendidos, pedidos e nós estamos trabalhando a todo vapor, mas ele não conta que mais da metade desses benefícios estão sendo negados. Né? Ou seja, não tá o efeito está sendo contrário. É mais gente ali agora sem benefício, que vai procurar o judiciário, que vai ter que aguardar agora na justiça, ou que vai ter que entrar com um recurso e que vai aguardar mais meses ou até anos. Então, como se explica isso? Qual é a explicação lógica, né? Eu tenho uma teoria, quem me acompanha aqui ao longo desses quase 25 anos de Rádio Capital...
0: Só.
2: É, que sempre que tem época comemorativa, época de final de ano, né? Natal, Ano Novo, época de Carnaval. Agora, ó, olha a bola, Copa do Mundo, eles começam a descer a marreta. A verdade, vamos falar o português que todo mundo entende.
0: Claro.
2: Começam a marretar, né? É no final de ano que o pessoal tá ali muito empolgado com o final de ano, com o Natal, com o Ano Novo.
0: Esquece da vida e foca só
2: Carnaval,
0: naquele momento.
2: Que o pessoal tá querendo é curtir. Agora é Copa do Mundo, que ninguém tá ali, né, noticiando. Eles aproveitam para marretar o povo, né, para aprontar. Que é o que tá acontecendo.
0: Ou seja, usa como uma cortina de fumaça.
2: Exatamente.
0: Essas
2: que é o que tá acontecendo. Comemorar o quê? Né? O INSS vem a público? Não, porque solta nota. Estamos zerando a fila. Os peritos estão trabalhando muito mais, estão fazendo extras. É, os funcionários também. Para quê? Para negar? Para negar benefício de trabalhador doente? Para negar benefício de mulher grávida que precisa para ficar em casa cuidando do filho? Para negar pensão para criança e para viúva? Negar aposentadoria para inválido, para doente? Para idoso, que é o que eles estão fazendo. Mais da metade dos benefícios estão sendo negados. E indevidamente. A grande parte desses benefícios, não vou dizer que, claro, 100% não. Tem 100%, não, tem um percentual ali que realmente, né, não tem direito aí e tudo mais. Tem que ser apurado. Mas o que a gente vê no dia a dia e no relato das pessoas são pessoas que têm direito de se aposentar, têm direito à aposentadoria, têm direito ao auxílio-doença, à pensão, à licença à maternidade, e estão sendo negados. Vou dar um exemplo, eu estava lá bem bonitinha assistindo meu jogo, minha comadre me manda uma mensagem, acabou de ter neném. O Faioque, negaram o meu auxílio-maternidade? Falei, como assim negaram o seu auxílio-maternidade? Ela tem 3 empregos. 3, por falta de 1. E negaram. Ela me mandou, eu falei assim, não tô acreditando.
0: Qual é a explicação?
2: Não tem explicação, negado. Tá sim, negado. É isso que tá acontecendo.
0: Não tem nem um textinho, foi negado não, por A, por B, por C.
2: Textinho padrão, seu benefício não se enquadra nos requisitos, tá. E nem pra explicar o porquê. Olha, foi negado porque não identificamos o pagamento da contribuição, ou porque você não tinha qualidade de segurado, ou qualquer coisa, mas não. Conforme os requisitos legais, você não tem direito ao benefício, indeferido. Só. Então, assim, é um abuso que eles estão fazendo com a população.
0: Claro. Não, é um abuso. É um absurdo, é um abuso, é um descaso.
2: A gente precisa ter uma intervenção, a gente precisa abrir a caixa preta do INSS. O que está acontecendo? Está acabando dinheiro? Estão roubando, continuam roubando ainda, como roubaram lá as contribuições, né, aqueles descontos indevidos dos aposentados?
0: Não, foi pouco dinheiro, foi ok. Só 3 bilhões de reais.
2: Exatamente.
0: Foi pouco dinheiro.
2: Então, assim, aonde a gente vai chegar? Porque a gente não tem informação, a gente não tem o porquê. Por que que tá acontecendo isso? Por que que estão negando tanto? É incompetência? Ou isso é proposital realmente para a população ficar sem receber e só meia dúzia de gato pingado que vai atrás dos direitos, vai para a justiça, vai procurar um advogado para saber o que que tá acontecendo? Ou eles estão ganhando tempo para as pessoas irem para a justiça, porque sabem que na justiça demora mais tempo? A gente precisa entender. Né? O próprio TCU já identificou que é um percentual muito grande de indeferimento. Agora, não adianta eles virem a público, soltar notinha do Instagram, né, no TikTok.
0: Se não resolve o problema.
2: Ah, estamos zerando a fila, estamos trabalhando. Mas trabalhando, prejudicando?
0: Aí solta comercial na televisão, né? Solta comercial em tudo quanto é lugar.
2: Exato.
0: A fila do INSS diminui. Gente, a gente teve até... O que você mesmo trouxe aqui, Faioque. Aquela história que a cada conclusão, tanto deferido ou negado, né, que a gente pode falar assim, independente do resultado, o funcionário do INSS, ele recebia, acho que era 30.
2: Isso, ele recebia um adicional. Eles têm lá um incentivo, né, Eles recebem 60 e poucos reais, se eu não me engano.
0: A cada?
2: É, cada aposentadoria que eles fazem além lá, eles têm uma meta. Isso vale para o perito, para o funcionário. Então, assim, para agilizar a fila, eles estão ganhando um extra, que eu acho até justo também. Porque se não, o cara mas, ele tem lá isso, uma carga
0: mas
2: horária...
0: Mas isso caiu, isso ainda segue?
2: Segue. E aí, o que que acontece? Às vezes, na ânsia de... Ah, vou fazer um extra, vou pegar 20 aposentadorias para analisar.
0: Quantos desses 20 você perícias. Não faz em uma hora?
2: É, e aí... O que é mais fácil? Analisar, sentar lá na cadeirinha, pegar o processo, olhar. Deixa eu ver, não, peraí, isso aqui, ó, tá com um errinho. Vamos chamar o segurado pra consertar, vamos notificar. Ele vai perder mais tempo. Ou é mais fácil negar? Negar, pumba, ganhei 60, pumba, próximo. Próximo da fila. A impressão que tá acontecendo é isso. Porque como que nega um auxílio maternidade de uma mulher que tem 3 empregos? E tá tudo lá no que
0: não, não faz sentido.
2: Não faz sentido, eu queria entender.
0: Não, a pessoa, ela chegou no computador dela, ela olhou e falou, negado. E não, nem leu o que aconteceu,
2: eu
0: não
2: acho
0: sabe.
2: Que, por exemplo, no caso dela, foi robô. O robô, o bot foi lá por algum motivo.
0: Mas a gente vê que nada ajuda o INSS. Põe gente, não dá certo.
2: Põe um robô,
0: não dá certo. Assim...
2: O INSS é um caso sério, né?
0: De ódio, né?
2: É um caso sério.
0: Antes fosse de amor, né? Fala, poxa, muito obrigado.
2: Eu tava falando dos 25 anos já, né? Quase 25 anos. Eu lembro de entrar aqui na Rádio Capital e ser bombardeado de perguntas. Olha, posso, se eu fizer de tal forma, eu vou conseguir me aposentar? A minha situação é assim? Hoje, o que a gente vê é lamentação. É só a gente...
0: Não consigo de jeito nenhum. Exatamente. Pelo amor de Deus, me ajuda.
2: E os coitados que recebem o LOAS? A quantidade de gente que já vive na miséria, já vive na pobreza, dependendo de um benefício assistencial, estão sendo cortados. Simplesmente cortados porque não consegue fazer atualização cadastral no CadÚnico. A pessoa está lá meses tentando e não consegue, aí o benefício é suspenso. Ou o outro vai lá pedir o benefício, é negado por causa de Bolsa Família. Aí o outro vai pedir o benefício, é negado porque colocam lá no grupo familiar pessoa que nem deveria fazer parte do grupo familiar. E aí... Ladeira abaixo, eles estão tocando o terror. A impressão que dá é que estão tocando o terror. Dane-se. Né? E é uma vergonha. E assim, sempre acontecendo nessas épocas que o pessoal tá. Né, a imprensa tá envolvida. Né,
0: não, hoje a gente levanta e deita com Copa do Mundo.
2: Exatamente.
0: Então, a gente levanta e deita só falando de seleção brasileira, principalmente na data de hoje, né? Exato. Ontem, uma vitória do Brasil.
2: Exato.
0: Hoje, qualquer. Mas.
2: É pão e circo, parece.
0: Então, é pão e circo, mas eu também eu chamaria dessa forma. É mais do que uma cortina de fumaça, né? Exato. Vai lá, vamos lá, assiste a Copa. Vai assistindo os jogos aí, vai ver no Brasil.
2: Vamos tocar o pau aqui.
0: Então, mas ninguém... Se a gente tá falando aqui é porque tem muita gente vendo. Não tem como mudar, não dá pra fazer nada. A gente fica sempre à mercê deles, sempre à disposição deles. Se tá tudo péssimo, alguém tem que ir denunciar e descobrir. Porque parece que não muda nada.
2: Não muda nada. A impressão que dá é que não interessa pros políticos mexerem nesse vespeiro. A impressão que a gente tem com relação à Previdência, né, com relação ao INSS, que não interessa mexer no vespeiro. Porque... Dados não são divulgados, como é que tá
0: nada
2: a verdadeira
0: arrecadação. Quanto tempo que a gente não tinha um balanço?
2: Exato. Eles não fazem projeção, eles não fazem cálculo atuarial direito, não tem um levantamento, um estudo sobre envelhecimento da população, sobre mortes, sobre acidentes, né? Porque quem trabalha com seguro, quem trabalha com previdência, tudo isso é levado em conta. Vai você lá... contratar um seguro de vida ou fazer uma previdência privada. Todas as empresas, né, que trabalham, por exemplo, com uma previdência privada ou seguros de vida, eles fazem todo

tempo você vai recolher, né? Qual vai ser o risco, qual vai ser a dificuldade, para justamente te dar no futuro uma garantia e também no percurso aí de pagamentos, né, prever um,

0: vocês tiveram até dia 20 de junho.
1: Dobraram a meta.
0: Você entendeu? É mais ou menos assim. Vocês entenderam que nós roubamos vocês com essas palavras.
1: Mas a gente não chegou num denominador comum, então vamos passar a régua.
0: Então, assim, como a gente não sabe, a gente não sabe todo mundo que a gente pegou, então vocês avisam aí a gente. Se não, vai ficar por isso mesmo.
1: É isso. Exatamente. A Contag já voltou a operar.
0: É filme dos Trapalhões,
1: disso, né?
0: É filme do Leandro Hassum.
1: Uma das entidades investigada que foi comprovado, assim, que lesou milhões de pessoas, a Contag, ela já tá, voltou, já tem autorização, já tá de novo fazendo o servicinho dela. Gente, em pouquíssimo tempo. É uma vergonha.
0: Não é para amadores.
1: O Brasil é uma vergonha. Continuam esses empréstimos consignados aí, torando solto, acabando com a vida das pessoas, muitos indevidos, gente sendo descontada indevidamente, instituição financeira deitando e rolando, ganhando bilhões às custas de aposentados, e ninguém faz nada. Prometeram, vamos ter a CPI do consignado. Cadê a CPI? Quanto banco aí deitou e rolou? A gente teve a semana passada, lembra que a gente... Da coitada da senhorinha,
0: é verdade,
1: aposentada com um salário mínimo, de tanto, né, imprensa, advogado, todo mundo fala, gente, cuidado, não faz empréstimo via celular, via WhatsApp, por telefone, vá pessoalmente, vai direto na agência. A coitadinha seguiu a risca, foi roubada lá dentro, foi, né, a estelionatária era uma das funcionárias do banco, fez a senhorinha assinar, porque ela era analfabeta, assinou o contrato. E para onde foi o dinheiro? Para a conta de terceiro. Então, será que vai ter que ter uma alma boa para entender que se sou eu que estou contraindo o empréstimo, sou eu que estou... O dinheiro tem que cair na minha conta? Depois, se eu quiser transferir para alguém, problema é meu. Mas é regra número um, básica de segurança bancária. O dinheiro tem que cair na sua conta, poxa. Ele tem que fazer a via correta. Se sou eu que estou contraindo o empréstimo, o dinheiro tem que cair na minha conta. Depois, se caiu na minha conta, eu transfiro para quem eu quiser. É simples. Agora, dentro de uma agência, conseguem fazer esse tipo de coisa com uma senhora analfabeta? Então, assim, esse é o Brasil. Esse é o Brasil que respeita os seus idosos. Esse é o Brasil que respeita
0: entre
1: o
0: aspas,
1: aposentado.
0: Entre aspas.
1: É o Brasil. Que tem o Estatuto do Idoso, que tem delegacia especializada em idoso. E o idoso é tratado dessa forma pelo próprio governo, que permite que canalhas, banqueiros... funcionários, político, todo mundo meta a mão no dinheiro do aposentado, todo mundo lese, pega uma lasquinha do aposentado e ninguém faz nada. Tá entendendo por que essa CPI passará a régua? Tá entendendo por que ninguém quer ir atrás e abrir e ver o que tá acontecendo realmente na Previdência? Por que estão sucateando? Por que a cada ano é uma reforminha, é uma lei só para prejudicar o aposentado? É por isso. Por que o STF, o aposentado entra com a ação para pedir uma revisão para aumentar o seu poder de ganho, porque está sempre sendo lesado o STF, barra. Por que será? Porque convém, né? Convém. É frágil, vai morrer logo na cabeça deles, é tudo doente. É gente fragilizada, é gente simples, sem voz.
0: É um descaso, né?
1: Exato.
0: É um descaso, de fato, exato, com todo mundo. Olha, 983345777 é o nosso WhatsApp. Você pode enviar a sua mensagem aqui para nossa doutora Maria Faioc no SOS Previdência.
2: Boa tarde, pessoal da Rádio
0: Boa
2: Capital,
0: tarde.
2: Silene de Tupã, doutora Maria Faioc.
1: Oi.
2: O benefício do meu marido foi negado dele e da irmã, hein? Que a minha cunhada só enxerga de um olho, o meu marido não enxerga nas laterais, e eu moro em Tupã. O senhor que faz uma análise das pessoas aqui em Tupã são dois, um homem e uma mulher. É um carrasco.
1: Uhum.
2: E tipo assim, se tem 15 pessoas naquele dia, só um consegue. Os outros são todos cancelados. Então, na minha opinião, eu acho que eles devem ganhar um dinheiro para poder fazer isso. Porque não tem outra justificativa, gente. Não tem, porque lá sai que você paga aluguel, que você é isso, que você é aquilo, que você tem filho, que você é isso. Gente, é olha, dá vontade de chorar. Só isso que eu tenho a falar.
0: É isso. É isso.
1: Essa é a realidade. Essa é a realidade. Né? Se você abrir o microfone, vai chegar aí 1000 mensagens de relatos parecidos.

0: E o que ela fala não é mentira, é a pura verdade. 15 pessoas passaram na perícia, eles aprovam um, dois. E olhe lá, hein, se tiver de bom humor. Infelizmente, hoje, essa é a realidade da Previdência. É a realidade do INSS. E digo mais, esses dados oficiais, que mais da, um pouco mais da metade estão sendo negados, eu acho que esse índice é muito superior. Eu acho que se for fazer um levantamento detalhado, aonde a gente inclua erros na concessão, no valor do benefício, no tempo de concessão, por exemplo, no caso de auxílio-doença, tem gente que tem lá indicação para ficar 6-7 meses afastado, porque precisa fazer um tratamento. Né? Às vezes um tratamento sério você não faz em 15, 20 dias. E o perito tem lá a indicação que ele precisa se tratar, ficar afastado para, né, se recuperar plenamente, 100%. O perito dá 15 dias, eu já vi isso. Eu já vi uma pessoa fazendo tratamento para câncer com metástase, assim, ou seja, né, a chance é muito pequena, muito baixa, e o perito deu 30 dias de benefício. Isso é uma vergonha, gente. Isso é uma vergonha. E não adianta você ir no CRM, não adianta, ninguém faz nada, não adianta você entrar na ouvidoria, você fazer denúncia, são reis, né? Hoje a Previdência está bem complicada. Então, o caso...
1: Mas quem deu esse poder?
0: Acho que a gente, né? Porque a gente que vota, a gente que elegeu lá os nossos governantes, que um que indica presidente do INSS, que indica o diretor regional, que indica fulano, que indica... É isso. Né? Agora, o que a gente não pode mais é aceitar. Essa senhora é um absurdo, né? Comprovado, problema de visão. Tem que entrar na justiça. E agora vai para a justiça. Vai ter que ir para a justiça, o juiz nomear um perito especializado, um oftalmo, para comprovar que tem o problema, não sei o quê, para depois de um tempo o juiz deferir, aí entra para executar, aí o INSS recorre, aí não sei. É assim que funciona. E o povo vai morrendo, e o povo vai ficando doente, o povo vai ficando na míngua. A gente não pode mais aceitar isso, entendeu? Hoje o INSS, levantamento, é o maior réu do Brasil. Por que que é o maior réu do Brasil? É absurdo uma cidade como Tupã, uma cidade pequena. Dois peritos que só negam benefício.
1: Não faz
0: sentido, e não sou eu que tô falando, é o ouvinte de lá, que mora lá, que tá falando. É um absurdo isso, gente. É um grande absurdo. Então, a gente tem que brigar mesmo, tem que ir pra justiça, tem que reclamar, começar a pedir dano moral, dano material, responsabilização. Eu já vi casos de gente que depois...
1: Indo atrás de realmente quem é o responsável.
0: Eu já vi um caso que a família processou o perito depois. Porque o perito deu alta, a pessoa morreu passando necessidade, porque precisava do dinheiro para fazer o tratamento, para comprar remédio, para se tratar, faleceu sem o benefício. Na justiça foi comprovado que ele realmente fazia jus ao benefício, que ele tinha os problemas, tinha qualidade de segurado, que não tinha o porquê ser negado. A família depois entrou contra o perito no CRM, entrou na área civil pedindo indenização, porque, de certa forma, ele acabou assinando uma sentença de morte. Porque quando você tira, né, o sustento de uma pessoa doente que precisa daquilo para pagar tratamento, para pagar a medicação, para poder, né, o dinheiro não é para farra, não é para ir pro funk, pro samba, né? Ficou comprovado, o perito tá lá respondendo, né? Então, assim, é triste a gente ter que, por uma coisa óbvia, por uma coisa básica, a gente ter que ir pra justiça,
1: ter que ir atrás, obviamente, brigar. Exatamente, é perfeitamente. Eu concordo com você, Fábio, que a gente é só o básico. A gente tem que lutar todo santo dia como leão. Pelo básico. É isso que tira a gente do sério, é isso que a gente não sabe por onde começa, a gente não sabe onde vai acabar, onde vai terminar.
0: Eu tava pensando ali, que tava sozinha, agora eu tava sozinha ali.
1: Meditando.
0: Na sala de espera, porque eu fico ali entre o Eli e entre aqui, vai todo mundo passando, né? Chegou Rogerinho, depois entra ouvinte, né? E vai entrar um, sai um, aí num intervalinho tava eu, a Fátima e a Isabel batendo papinho. E aí é insano, é absurdo. A gente estava ali falando sobre roubo, criminalidade, sobre as nossas técnicas e táticas para não serem assaltados. Olha só.
1: Eu uso a gente uma corrente de ouro, vou colocar dentro da camiseta.
0: Eu uso a bolsa falsa, eu tenho o celular falso, o cartão falso. Não sei. Gente,
1: O ponto que a gente chegou.
0: O povo de bem, assim, hoje a gente sai como se fosse para uma guerra. Para você ir na rua, você tem que ir já preparado, porque você sabe que você vai ser assaltado, que você pode ser assaltado. Você vai para o INSS, você já tem que ir preparado, porque você sabe que você também vai ser lesado. É uma vida louca, né? É um negócio absurdo.
1: Você lembra de um apresentador aí? Também não vou falar o nome. Mas ele falava assim, ó, é só no nosso.
0: É só no nosso.
1: É engraçado, né? A gente vai... Agora, sumiu, né? Agora a gente chega lá, a gente fala assim, não, graças a Deus, chegou o momento, vou me aposentar. Não. Não, vou sair na rua pra curtir com a família. Assaltado. Você fala, cara, eu não posso sair de casa. Você vai num restaurante, você tem o perigo de ser sequestrado e alguém te roubar. A gente não consegue mais viver. A gente quer tentar, qualquer coisa que a gente quer fazer...
0: A gente vai no mercado, a gente é assaltado com tanto de imposto que a gente paga.
1: Quer viajar? Tá um negócio estratosférico de caro. Então, assim... Tudo vai contra a gente. Nada é a favor. Nada.
0: Hoje no Brasil, eu já estava pensando, tudo você é lesado. Tudo você é só não coloca arma na sua cara.
1: A gente se sente meio idiota, né? Você fala, não é possível que hoje eu vou sair de casa e tem um malandro e eu sou sempre o otário. Todo dia eu sou o otário.
0: Não, mas a malandragem vem lá de cima e vai até aqui embaixo. Assim, é uma coisa absurda. Porque assim, se o cara morre, ele paga imposto para morrer. Né?
1: Você sabe quanto custa um
0: se
1: caixão?
0: Se o cara doa, ele paga imposto pra doar.
1: Você sabe quanto custa um caixão, Rosinha?
0: Se o cara vende, ele paga imposto pra vender. Se o cara compra, ele paga imposto pra comprar. Se o cara fica doente, ele paga imposto pra usar o... Então, assim, é tudo. A gente é de todos os lados. A gente é bombardeado, sugado de todos os lados. Aí você sai na rua, você é assaltado. Aí você vai no INSS, você é lesado. Você não consegue.
1: Você não tem vida, cara.
0: O que a gente tem, então?
1: Não tem nada. Né? A gente não tem nada. É por isso que eu falo.
0: Eu penso, caramba, né? Tanto que a gente paga de imposto, te dá. Era pra estar todo mundo milionário. Era pra gente andar no metrô com o corrimão de ouro.
1: É.
0: Com trilho de ouro. Era pra gente chegar no hospital ali na UBS e ser igual o Einstein, né? O Albert Einstein. Era pra gente entrar no ônibus e ter poltrona que massageadora. No ônibus você chegar no trabalho com o ar-condicionado torando no pau, né? Que a gente tava falando também do ar-condicionado. Era pra gente viver um luxo só. Com tudo que a gente
1: Brasil
0: paga.
1: Era pra ser Dubai.
0: Era pra ser Dubai.
1: Cara, mas é impressionante quando a gente tem aquele negócio de ambição, né? E aí a gente tem caras que têm muito poder e quem não tem poder nenhum acaba sempre sofrendo.
0: Nossa, pra poucos tanto, né? Tem poucos, uma elite ali tem tanto e pro povão tem
1: ricos,
0: nada.
1: Ricos, milionários, bilionários...
0: Festa de bilhões, festa contando, de milhões.
1: Gente contando dinheiro jatinho, pra ver se vai conseguir comer arroz e feijão.
0: Avião oficial pra isso, pra aquilo e o povo se lascando. A verdade é essa. Eu fico muito revoltado. E não tô falando aqui de partido, não tô falando de presidente. Tô falando que é tudo. São todos. Se você for colocar no balaio, não sobra um quase. Deve ter uns gatos pingados lá. Tanto que os bons políticos não vingam, né? Para pra pensar. Político que você sabe, assim, pô, aquele cara é...
1: Pô, aquele cara era bom, quando você vai ver, some.
0: Some, porque ele morre na praia, porque não adianta você chegar lá e lutar contra um sistema, né? É absurdo, mas infelizmente, mas a gente tem que continuar acreditando, continuar
1: exatamente.
0: Lutando.
1: Exatamente.
0: Né? Eu sei que a gente tá aqui desabafando, falando sobre essas
1: coisas. A gente desabafa porque a gente aqui tem a conversa.
0: Pelo menos
1: e
0: fazer
1: o pessoal
0: nosso.
1: Em casa provavelmente tá concordando, porque sabe
0: que é isso. É o que eu falo, pelo menos a gente tem que fazer o nosso.
1: Exato.
0: Se foi lesado.
1: Exato.
0: Vai lá, corre atrás, entra na justiça, briga, foi roubado, vai lá, faz o BO, pega no pé do delegado, eu quero saber, e aí estão investigando, não estão? Ah, fizeram um empréstimo, te lesaram, foi vítima de estelionato, corre atrás, vai atrás dos culpados, quem que foi? Ah, tem o estelionatário, mas a empresa também foi conivente, porque vai atrás dos seus direitos. A gente tem que viver na arena, né? Matar um leão por dia pra poder sobreviver.
1: Bem, já com 5 horas e 40, é aquela velha história, né, Faioc? É tudo farinha do mesmo saco. E você está todas as quintas-feiras aqui no nosso SOS Previdência.
0: Exato. E a partir de julho, vamos ter uma mudança aí no dia. Já conversei com o Vini Delacarte, nosso chefe. E aí teremos uma mudança de dia, mas a gente vai informar com antecedência.
1: Com certeza no Breaking News.
0: Breaking News.
1: Chega pra cá. Mas quem quiser entrar em contato, Faioc?
0: Pode acessar lá meu Instagram, Maria Faioc, com um CK no final. Tem aquele selinho de verificado. toda vez que eu falo selinho de verificado, eu lembro da minha amiga Lívia. Eu adorava quando ela falava. O azulzinho do lado.
1: O azulzinho verificado.
0: Segue lá no Instagram, no TikTok também, Maria Faioca Oficial, YouTube. A gente tá todos os dias colocando informação, vídeo explicativo, aqueles carrosséis lá para todo mundo entender melhor a Previdência, numa linguagem bem simples. E também pode mandar, quem não consegue aqui na rádio mandar sua dúvida, pode mandar que a gente vai ouvir um áudio, pode ser áudio ou texto, pode mandar para o nosso WhatsApp, o WhatsApp da produção do SOS Previdência, que é o 11 965 01 1000. 965 01 1000, e colocar o meu nome errado ali. Ai, ai, ai, ui, ui, ui.
1: Maria Faioque com um CK.
0: É CK, gente. Desconsidere esse daí, que é CK. É a Tule, né, Tule? Digitou rapidinho, esqueceu do meu C. Ô, Tule. Porque, sabe o que, que é? Eu pego muito no pé nesse negócio do CK.
1: Porque tem os fakes.
0: Tem fake. E uma vez colocaram uma fake que era Faioque com K. E o pessoal começava todo a seguir a pessoa. E eu fico muito preocupada, porque hoje a gente vive no mundo da fraude, né? Tanto que eu, vira e mexe, eu tenho problemas sérios, as pessoas usando o meu nome e abordando pessoas, pedindo dinheiro. Já teve gente que caiu no golpe, acreditando que era eu, e passou dinheiro pra estelionatário. Teve gente que já perdeu 24 mil reais. Cliente meu achando que era eu. Que eu tava pedindo dinheiro pra agilizar, não sei o quê. Sabe? Pô, mas jamais eu faria isso. Você me conhece há quantos anos, Rosinha me conhece há quantos anos. Todos os ouvintes aí, eu jamais pediria. E teve gente que caiu no golpe. Claro. Então eu tô muito cuidado com essa questão de nome, de telefone oficial, de ter todos esses selos, essas verificações, né? Pra que traga
1: tudo
0: mais
1: certinho, né?
0: segurança pras pessoas. Então é com CK. Vai lá, Faioque com CK.
1: E sempre junto conosco aqui no Chega Pra Cá. Amanhã nos encontramos.
0: Amanhã teremos festança.
1: Pula fogueira, iaia. Ah,
0: agora ela arrumou lá.
1: Pula fogueira, iaia.
0: Obrigada, amor.
1: Amanhã.
0: Pula fogueira, iaia. Nós vamos curtir amanhã, hein?
1: É bom, você.
0: Depois a gente mostra os bastidores pra você.
1: Com certeza.
0: Vou embebedar o Rosino de muito quente.
1: Não, que é isso? Que é isso?
0: Com muito vinho quente.
1: Biricutico.
0: É biricutico. Ah, é verdade, cara. Eu esqueço do biricutico. O pessoal de casa não sei se sabe.
1: Não sabe,
0: mas aí a gente toma biricutico.
1: Desculpa, gente. Vocês ainda não tiveram o prazer de conhecer o biricutico.
0: Biricutico é bom. Biricutico. Biricutico da Mari, né?
1: É.
0: É, biricutico da Mari.
1: Cada um faz o que quer com o biricutico de cada um.
0: E a Mari, o biricutico da Mari é muito bom.
1: Essa é a prova. Já com 5 horas e 43 minutos, esse foi o nosso SOS Previdência com a doutora Maria Faioque.
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5: Ocorrência na Tietê, acesso a Castelo Branco. O caminho está travado na Tietê. Para quem está antes ali da ponte dos Remédios, a pista local no acesso a Castelo Branco está melhor. Motorista que chega a São Paulo pela Castelo Branco, acesso a Tietê e acesso a Pinheiros funcionando bem. Se você vai sair de São Paulo pela Castelo Branco, o caminho está congestionado entre a Praça de Pedágio no 19 e o quilômetro 26 na passagem por Barueri, excesso de veículos. 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

0: 5 horas e 47 minutos, recebemos aqui a nossa doutora Maria Faioc no nosso Chega Pra Cá. Lembrando, hein? Lembrando, todas as quintas-feiras a gente vai ter uma mudança aí. Logo mais, a gente avisa vocês aqui no nosso Chega Pra Cá. E aí, ela vai trocar da quinta-feira. Então, vocês aí, fiquem espertos na nossa programação, que, aliás, começa lá às 5 horas da manhã com o nosso Fernando Riquetti. Brasil Caminhoneiro te acordando, te levando pelo nosso país, pelas ondas e pelas estradas do AM 1040 do nosso FM 77,5, depois 7 horas até as 9, chega Ângela Matos com o Se Joga, passando a bola pro nosso meu irmão João Ferreira com o Tamo Junto, e ele já vai seguindo, passando a bola pra Nani Venâncio, que chega a 1 hora da tarde e segue até Eli Correia. Ah, meu Deus do céu, o homem sorriso do rádio popular. Oi, gente, com a nossa Cíntia Correia, o casal mais amado do rádio brasileiro, até que chega aqui o nosso Chega Pra Cá. Mas Carlos Rosino, vamos lá, isso porque a gente tem uma situação também que realmente partiu o coração. Aconteceu hoje de manhã, foi algo assim triste, triste mesmo, que a gente ainda tem atualizações a chegarem, mas aconteceu hoje, 7h30 da manhã, por volta em média. O que acontece é que tínhamos um edifício de 3 andares que ficava na comunidade Praia do Rosa, no Tauá. E o imóvel, ele infelizmente colapsou e os pavimentos, eles ficaram achatados. E uma mulher e uma criança, elas chegaram a ser resgatadas pelo corpo de bombeiros, com vida, sem ferimentos. Porém, duas crianças morreram soterradas em um desabamento de uma casa, que obviamente, lá na Ilha do Governador, nesta manhã desta quinta-feira, na zona norte do Rio de Janeiro. As vítimas, elas tinham 11 e 4 anos. 11 e 4 anos. É realmente de lacerar hoje as notícias, apesar da vitória do Brasil, que não entra em pauta nesse momento, mas hoje a gente acordou com o coração dilacerado, principalmente com esse terremoto que nós tivemos na Venezuela, que já subiu o número de mortos, e também logo em seguida aqui, tão próximo da gente, a gente que está em São Paulo, muitos aí provavelmente estão também no Rio de Janeiro, mas tivemos esse infeliz desabamento. E os moradores da comunidade, eles fizeram uma fila. É nesse momento que a gente realmente precisa da ajuda. Eles fizeram uma fila para ajudar os resgatistas na remoção dos escombros. Ou seja, eles pegavam tijolos, pegavam telhas e rebocos e eram passados de mão em mão, fazendo assim uma corrente de ajuda a esse pessoal. E todo momento, os bombeiros, eles pediam silêncio para tentar ouvir quem pedia socorro. Que é um trabalho muito complicado, é um trabalho muito perigoso, porque a gente nunca tem a certeza de quantas pessoas estão. A gente nunca tem a certeza de quantas vidas estão em jogo. E a Defesa Civil ainda, ela está a avaliar se os imóveis vizinhos correm risco também de desabamento. Mas o Rio de Janeiro, a Ilha do Governador, de modo geral, nessa manhã acordou com o coração completamente dilacerado. São 5 horas e 51 minutos no Chega Pra Cá.
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2: 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Cuidado com o rodoanel ali na região do ABC, passagem pelo sistema Anchieta Imigrantes. A pista externa tem uma ocorrência no quilômetro 80 e tem anda e para desde antes da Anchieta no quilômetro 75. Pouquinho de paciência para chegar até a Jacupê, ou seguir na direção da Ayrton Dutra e Fernão Dias. Nesse trecho, a passagem pelo sistema Anchieta Imigrantes, a pista interna está livre, mas muita atenção com baixa visibilidade e com as pistas escorregadias. 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
0: Já com 5 horas e 54 minutos deste dia 25 de junho, nesta quinta-feira, pré-sex, como a gente fala, ontem dia de São João, e a gente vai seguindo, mas tem um aviso que a gente já falou pra você, que não adianta, que quando chegar o momento, a gente só vai falar aquela frase que a gente odeia ouvir. 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Então, Carlos Rosino, neste momento, já com 5 horas e 55 minutos, vambora! 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

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Mas, Rosinão, como diria aquele grande narrador, Fiori Gigliotti, o tempo passa, torcida brasileira. Estamos já chegando ao final do nosso programa. Muito obrigado pela sua audiência, paciência, sua companhia junto conosco. Não se preocupem que amanhã nós voltaremos aqui na nossa Rádio Capital. Valeu, Rosino, valeu, Túlio, valeu ao nosso Luiz Jesus, tio Amauri, Fábio Farias e o nosso Vini Delacarte. Nós voltamos amanhã, no mesmo horário, na mesma rádio e na sintonia, sempre com você. Gente, e na vida, a gente sabe que é assim. Hoje deu errado, amanhã vai ser melhor. A mesma coisa é você chegar, viver a sua vida de uma forma espetacular. Hoje, nessa quinta-feira, talvez você pode ter levantado com o pé esquerdo, mas amanhã vá e tente outra vez. Tchau!

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0: Boa noite, pessoal. Está começando mais um programa do Lincoln. Hoje houve um atraso, mas não vai acontecer mais não. Foi coisa besta, né? Fala a verdade, Rafaela.
1: De São Paulo.
0: Tá certo. Bom, está começando mais um programa do Lincoln na 77.5 FM, na 1040M. O telefone para entrar em contato conosco é o 98334-5777. 98334-5777. E hoje estou com a doutora Rafaela Blanco. Tudo bem, doutora?
1: Tudo bem, prazer, gente. Eu sou a Rafaela, fisioterapeuta em Estrutura de Pilates, já tem acho que uns 8 anos aí. Passou bem rápido.
0: Passou rápido, hein?
1: Hoje eu trabalho com a fisioterapia durante o período da manhã e à noite como instrutora de Pilates, né? E as minhas aulas são aulas online, que é justamente para possibilitar essa flexibilidade, né? Porque a gente sabe que a nossa vida é bem louca e nem todo mundo consegue chegar em casa, se organizar e sair para ir para outro lugar. Então, o Pilates online possibilita essa flexibilidade para a pessoa conseguir se cuidar.
0: Tá, então vamos lá, vamos por partes agora. Como que começou essa sua paixão por Pilates? Em que momento da sua vida, assim, se transformou numa missão?
1: Olha, eu terminei a faculdade em 2019. Certo. Aí minha professora falou assim, vamos fazer o curso de Match Pilates, que é o básico, né? Que é o curso de Pilates solo, que é o que eu dou até hoje. E aí eu fiz o curso, mas eu falei, será que é isso? É. Fiquei um tempinho, assim, meio tentando me apaixonar pelo Pilates. Aí eu fugia do Pilates, o Pilates batia na minha porta. Eu falei, não, vai ter que ser isso mesmo. E aí eu comecei a estudar e ver as possibilidades que ele podia trazer para a vida das pessoas, né? Quando eu comecei lá atrás, não tinha esse boom que tem hoje. Então as pessoas achavam que o Pilates era só para reabilitação, era só para idoso. E hoje, por conta dessa questão do próprio Instagram mesmo, que traz mais conhecimento para as pessoas, ele meio que mudou a visão das pessoas em si. Hoje, muita gente procura também para tirar o quadro de dor, mas também procura como estilo de vida, né? Que é o que eu trabalho.
0: Certo, certo. E você trabalha diretamente com mulheres?
1: Com mulheres.
0: Tá, que vivem nessa correria toda e tal. Qual é a principal queixa que você escuta delas no dia a dia?
1: A maioria que eu escuto é dor nas costas. E ultimamente tem aparecido muito caso de fibromialgia, né? Por conta que é uma doença psicossomática. E eu acho que tem muito a ver com o estresse que a gente passa hoje em dia. E essa correria de não conseguir ter tempo para se cuidar. Então, eu acho que somatiza tudo ali. E a mulher não tem tempo para si mesmo, né? E a queixa que eu mais recebo é essa.
0: Entendi.
1: Nas costas, fibromialgia.
0: Muitas pessoas acreditam que precisam ter mais tempo livre, vai, para cuidar da saúde?
1: Olha, hoje eu tava até abordando isso lá no meu canal. As pessoas...
0: Tipo assim, é possível cuidar da saúde pelo menos com pouco tempo, assim, durante o
1: Sim,
0: dia? Qual a orientação
1: que
0: você dá?
1: O que eu vejo muito hoje, as pessoas dando desculpa. Eu não consigo porque eu não tenho tempo.
0: Certo.
1: Mas assim, uma hora a conta chega, né? Então se você não consegue separar 30 minutos do seu dia pra se cuidar, uma hora a conta vai chegar lá na frente. E o bom do Pilates Online é que ele possibilita essa flexibilidade. Então, eu acabei de chegar do serviço, só vou conseguir estar livre tipo 9 da noite. Mas eu tenho ali 40 minutos, 30 minutos pra entrar na aula e fazer uma aula e até dormir melhor depois dessa aula. Eu vou viajar, vou perder a aula. Não, você não vai perder a aula, você consegue lugar de qualquer momento ali, porque eu faço aula com você. Então, eu acho que junto a essa questão do precisar se cuidar e do online, eu acho que casa muito bem, porque meio que elimina a desculpa, entendeu? Só se a pessoa não quiser mesmo. Só se ela estiver com muita preguiça.
0: Tá certo.
1: Mas de resto...
0: E Rafaela, doutora, você acredita assim, qual foi a maior transformação que aconteceu na vida de alguma pessoa que você participou disso daí?
1: Eu tô com uma aluna da Holanda. Ela me procurou por conta de falta de mobilidade nos braços e muita dor nas costas. Que ela falou que tava tomando muita medicação pra dormir e tava ficando dopada durante o dia porque era medicação muito forte. E aí eu ofereci pra ela o Pilates, expliquei como que funcionava e ela falou, vamos tentar aí umas 10 sessões. E em menos de 10 sessões de aula de Pilates, ela conseguiu prender o cabelo. Coisas que o marido dela fazia pra ela. Então, há meses, era o marido dela que vinha arrumando o cabelo dela, prendendo o cabelo dela, porque ela não conseguia. O dia que ela virou pra mim e falou assim, Rafa, depois de 2 aulas de Pilates, eu consegui dormir sem remédio. E eu consegui prender o meu cabelo, isso pra mim foi a maior conquista. Porque a gente sabe que mexe com a autoestima da mulher. Então, foi uma conquista muito grande. Das minhas alunas de fibromialgia... O que eu fico muito feliz é essa questão da qualidade de vida. A gente sabe que é uma doença que não tem cura. mas tem controle. E elas conseguirem trabalhar, uma conseguir até sair pra dançar, coisa que ela não fazia há muito tempo, me deixa muito feliz. Tipo, meu objetivo tá sendo alcançado com elas.
0: O nome Pilates Sem Fronteiras chama bastante atenção.
1: Chama.
0: Certo, isso aí. Qual é o significado desse projeto para você? Explica pra gente, pros ouvintes que agora estão aqui ligados aqui no programa do Lincoln. Qual? Porque a gente já vai passar seu Instagram, tá? Houve um atrasinho, mas tá tudo, tudo bem, já estamos aqui. Qual, conta pra gente.
1: É, quando eu comecei, era levar o Pilates realmente sem fronteiras pra todos os lugares. Não só aqui pro Brasil, mas fora do Brasil. E eu já consegui isso, graças a Deus. Já tive alunas da Itália, de Portugal, essa da Holanda. E o objetivo do Pilates Sem Fronteiras é acolher mulheres. Mulheres
0: certo.
1: Que às vezes não têm uma autoestima para poder sair de casa, não tem uma autoestima para poder ir para academia, ou vai para um ambiente de academia, se sente muito constrangida. Então, o Pilates Sem Fronteiras não é para abraçar só quem tá ali comigo. É para realmente tentar abraçar todas as mulheres. A gente tem um grupo, nesse grupo uma ajuda a outra. Quem mora aqui mais próximo, a gente faz encontros mensais para conseguir certo. Se abraçar, entendeu? Então, isso que é o mais importante. Então, o Pilates Sem Fronteiras é para alcançar várias pessoas, não é só quem tá aqui do meu lado, quem consegue estar nos encontros, mas sim todo mundo. Porque se você parar pra escutar, todas elas têm a mesma queixa. Falta de tempo, e tanto pra cuidar das coisas, quanto pra cuidar de si.
0: Tá.
1: Então
0: o
1: pra isso.
0: O Cauê veio com você. O Cauê está aqui. Então, eu vou chamar o Cauê, viu, Rosindo? A gente vai entrar pro comercial agora, e aí eu vou chamar o Cauê pra apresentar o Cauê. O Cauê pode vir aqui conosco?
1: Ah.
0: Pode, daí a gente já conta. Bom,
1: já
0: você que está ligado, você que está ligado no programa do Lincoln na 77.5 FM, na 1040M, quem quiser deixar perguntas para a doutora Rafaela Blanco.
1: Pode mandar que eu gosto.
0: Pode mandar perguntas aqui para ela, que ela adora. Na 1040M, o telefone para contato é o 983-34-5777. 983-34-5777.
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0: Doutora Rafaela Blanco, instrutora de Pilates e fisioterapeuta.
1: Sim.
0: Conta pra nós a história do Cauê.
1: Cauê é meu noivo, recentemente. Glória a Deus. Depois de sete
0: certo.
1: Anos. A gente tá junto aí um tempo já. Ele é tetraplégico. Mas eu falo que é um tetra meio... Não tetra. Né, amor? A gente tá morando junto há 2 anos. A rotina somos só eu e ele mesmo. Ele trabalha das 7 às 5. Eu também trabalho. E aí, no começo, quando a gente começou a morar junto, foi meio que uma loucura, né? Porque tinha que acertar horário. Só somos nós dois, né? Mas no final deu certo.
0: Certo. E aí, Cauê? Tudo bem? Como é que você tá? Prazer ter você aqui na rádio.
3: Prazer é meu. Obrigado pelo convite. Tô bem, graças a Deus.
0: Conta a sua história de vida, vai, pra gente um pouco. Faz um resumo aí.
3: Um resumo, em 2015, eu trabalhava em buffet infantil. Eu tava voltando do serviço. Eu sempre ia de bicicleta. Então, já era umas 11h30 da noite. Tava um pouco cansado e tava acelerado. Ao mesmo tempo cansado, tava acelerado. Aí eu peguei uma ladeira muito íngreme, moleque, botei na marcha pesada. Peguei velocidade.
0: Isso numa moto?
3: Isso numa bicicleta.
0: Numa bicicleta, cara?
3: Sim. Aí, o que eu lembro, eu tô indo pro meio da pista, pra poder olhar pros dois lados, porque tinha um cruzamento. Aí eu já não me lembro de mais nada. Mas eu acredito que eu peguei aquela tartaruguinha amarela de rua, sabe?
0: Certo.
3: Perdi o controle, capotei, aí eu quebrei o pescoço. Fraturei C3, C4... E perdi o movimento, do pescoço pra baixo. Até então, os médicos desenganaram minha mãe, falaram que eu ia ficar respirando por aparelho, ia precisar de sonda pra me alimentar, pra respirar, tudo iam ter que fazer por mim. Mas graças a Deus, voltou alguns movimentos, voltou o movimento do braço, voltou o movimento da perna. Graças a Deus, consigo me alimentar sozinho, fazer higiene bucal, consigo ficar um pouco de pé que... Isso é super importante para qualquer pessoa.
0: Você tem sentido uma melhora gradativamente?
3: Gradativamente. É uma melhora que a gente vê pouco, por eu estar no caso, mas assim, gradativamente sempre tem um pouco de melhora.
0: Eu vejo que você é um cara assim, sorridente, um cara com astral alto e tal. como que você, após o acidente, em quanto tempo seu psicológico, assim, você começou a entender tudo que estava acontecendo na sua vida? Como é que foi essa transição?
3: É um pouco engraçado até, porque quando eu estava no hospital, eu meio que não sabia o que tinha acontecido comigo. Não teve um médico ou um parente que chegou em mim e falou, ó, você ficou tetraplégico, do pescoço para baixo, você não vai mexer mais nada. Então eu tava no hospital e eu falava que eu ia sair do hospital e ia andar de bicicleta. Ia sair do hospital de bicicleta, ia pra casa de bicicleta. Então eu não sabia muito o que tinha acontecido. Aí depois que caiu a ficha, isso depois de 2 meses, eu fiquei 53 dias internado.
0: Certo.
3: Depois que eu tive alta, fui pra casa, a ficha começou a cair. Eu falei, poxa, perdi os movimentos. Quando aconteceu isso, eu comecei a chorar. Mas assim, graças a Deus, nessa parte, a minha família estava muito comigo. Meus pais, meus primos, minha tia. Então, sempre que eu tinha qualquer recaída, eles estavam ali para me amparar. Então, eu acho que isso no começo fez o total sentido para eu não desanimar. Então, se eu falar para você que eu demorei para ficar bem, eu vou estar mentindo.
0: Certo.
3: Então, eu consegui levar o acidente... Por mais que seja um acidente difícil, né? Eu consigo levar ele tranquilamente.
0: Cauê, a primeira vez que eu estive aqui no programa, eu fui entrevistado pelo Vini, um grande amigo aqui, que é o radialista aqui da rádio, é o diretor aqui da Rádio Capital. E ele me fez uma pergunta, assim, que foi uma das perguntas mais emocionantes, assim, que eu recebi, né? O que que representa Deus na sua vida?
3: Ah, eu acho que tudo. Eu acho que sem ele, eu não estaria aqui, pra ser bem sincero. Porque por mais que ali no leito do hospital eu não tava entendendo nada, não tava sabendo de nada, lá fora tava minha família inteira. Depois que eles me contaram, a rede de oração que eles fizeram, tipo, pessoas que nem me conheciam, estavam rezando por mim, estavam colocando meu nome em oração. Eu acho que isso também foi uma das coisas principais que... Isso não, né? Deus.
0: Deus.
3: Foi uma das coisas principais que fez hoje eu estar aqui, junto com vocês.
0: Tá. Agora me fala uma coisa, a doutora Rafaela Blanco, ela é brava ou ela é sempre assim, gente boa?
3: Ela é um pouquinho dos dois, um pouquinho dos brava, dois. Gente boa, mas eu falo que a braveza dela me ajudou muito.
0: Certo.
3: Porque quando eu tava em casa, qualquer dificuldade que eu tinha, a gente sabe como é mãe, né? Não, filho, vem aqui que eu te ajudo. Não, filho, pode deixar que eu faço. Então, por exemplo, é partir do comer, partir do passar a sonda, do se virar sozinho. Ela fala, amor, tenta. Se você não conseguir, eu vou e te ajudo. Mas eu quero que você tente. Você não conseguindo, eu vou lá, te ajudo. Então, isso foi uma das coisas que também me ajudou a me enxergar, a ver o que eu conseguia fazer, mas não fazia, porque a minha mãe sempre estava ali para me ajudar.
0: Certo.
3: A gente sabe como é mãe.
0: E, doutora, me fala uma coisa, vocês estão juntos há 7 anos, certo?
1: Sim.
0: Ficaram noivos recentemente,
1: Tá?
0: E como é que foi esse pedido de casamento?
1: Um susto.
0: É? Foi um susto?
1: Foi uma semana depois do meu aniversário, né? E os nossos amigos da igreja ajudaram nesse pedido. Eu primeiro chorei por conta da flor, não tinha nem me tocado, que era um pedido de casamento. Que eu vejo tanto saco dele, eu quero flor. Que na hora que eu vi as flores, eu falei, nossa, eu comecei a chorar. Aí ele falou, fecha o olho. Eu falei, meu Deus, eu tô, tipo, já tenho quase meia hora com o olho fechado de novo. Aí quando ele pediu, eu falei, tipo assim, demorou muito cair a ficha, né? Muito. Aí na segunda-feira, tadinho dele, já tava vendo tudo do casamento. Já tava vendo um monte de coisa, já tava enchendo o saco dele já.
0: E outra coisa, como é que é essa rotina puxada, sem essa rede de apoio, como é que você consegue equilibrar o trabalho, o relacionamento, os altos cuidados, como é que é tudo isso?
1: No começo,
0: dia a dia de vocês.
1: Foi bem difícil, né? No começo eu surtei bastante, mas não com o Cauê. O que eu escuto muito, que me incomoda das pessoas é, ai, tadinha dela. Mas, tipo, tadinha por quê? Porque eu tô com uma pessoa que não anda. Mas quantos relacionamentos que a gente vê que às vezes o cara anda e não faz nada? Então, por que tadinha? O Cauê tem uma limitação que é visível, mas todo mundo aqui tem limitação. Eu tenho, vamos supor, eu tenho asma, você, é uma limitação.
0: Você sente algum preconceito?
1: Sim, sinto bastante.
0: Percebe isso, Cauê?
3: Percebo.
0: Percebe? Em qual sentido?
3: Das pessoas olharem e julgarem do tipo...
0: Porque vocês são um casal bonito, ponto. Ai, tá? É um casal bonito, você é um rapaz bonito, uma boa estampa, sabe, comunicativo, entendeu? Jovem, boa expressão, e da doutora também. Então você explica pra gente. Como é que vem esse preconceito?
3: Mais uma vez, obrigado. Então, pelo fato das pessoas olharem e já julgarem. Tá ali o cadeirante com a cuidadora. Tá ali o cadeirante com a pessoa que tá auxiliando ele. Então, a sociedade é difícil olhar e ver. Poxa, não, eles são um casal. Poxa, apesar de ele ser um cadeirante, ele tá com uma mulher que, tipo, é a mulher dele, é a namorada dele. Agora a esposa, porque foi pedido. Mas é mais esse olhar de julgamento mesmo. Do olhar e não e ver como um casal. E sim como o cadeirante e a cuidadora que está auxiliando.
0: Tá, mas isso é uma percepção que você tem do que as pessoas estejam pensando, assim? Ou falam
1: já
0: pelo
1: falaram,
0: olhar?
1: Já falaram, já falaram.
0: Já falaram? Sério?
1: Já falaram. É, teve até piada uma vez, né, por parte da sua família também.
0: É que você leva muito de boa, né, doutora?
1: Não levo, não.
0: Não, mas é que você tá dando risada aqui, hein, Rosinho?
1: De nervoso.
0: Ela tá dando risada. Tuli já falou que chegou pergunta, hein, Tuli? Já chegou pergunta, né? Ai. Já?
4: Oi. O pessoal na live tá mandando mensagem dizendo que a Rafa tem cara de brava, mas já falaram que ela é maravilhosa.
0: Ah, é?
4: A live tá mandando aqui mensagem, na verdade, mais felicitações sobre o rostinho dela, que realmente
0: toda
4: aparenta,
0: simpática.
4: Aparenta, né, uma calmaria. É que não pode falar, depende do horário, aquele a tecla F, né?
0: Ah, tá.
4: Mas nem sempre é assim, eu imagino, né, Rafa?
1: Uhum. É. A gente já escutou até por parte da família. Numa viagem que nós fizemos, né?
0: Por parte da família. Mas da sua parte, ou da dele? Vai,
1: das
0: pode
1: duas.
0: Falar. Das duas partes. Que, mas que, tipo...
1: Primeiro,
0: não aceitavam,
1: minha,
0: é isso?
1: É, não aceitavam por conta que a minha mãe era da área da saúde.
0: Sua mãe já é da área da saúde.
1: É, tá, chegou ao ponto dos meus pais.
0: Você seguiu os passos, vai.
1: É, de reunir, tipo, os dois e falar... Você tá louca, que não sei o quê. Eu deixei eles falarem tudo. Depois eu olhei... Você vê como eu não sou calma. Uhum. Falei assim, mas qual que é a moral pra vocês falarem de casamento? Vocês são separados, não tô entendendo.
0: Nossa, então, assim, você já deu no meio também,
1: é.
0: Né? Não, mas com razão.
1: Com delicadeza.
0: Porque o futuro só a Deus pertence,
1: exato.
0: Né? As pessoas julgam sem saber o que vai acontecer lá na frente.
1: Uhum. E aí, nossa, a gente enfrentou muita coisa no começo, né? Muita coisa mesmo. E além do preconceito de achar que eu sou cuidadora, as pessoas barravam o Cauê, então... Chegou ao ponto de alguém falar, ah, mas como ele vai fazer faculdade? Eu falei, online, ele vai se virar. Então foram preconceitos de vários lados, né? Tanto da capacidade dele, até do nosso relacionamento mesmo em si. Hoje em dia, eu já dou resposta na lata. Eu já escutei, por exemplo, que eu era louca de casar com ele e ter um filho. Né?
0: Certo.
1: Já escutei que não podia ter um filho porque ele era como um filho pra mim. Já dei várias respostas que eu não posso dar aqui, por conta do horário. Mas já teve muito preconceito. Hoje, meu pai aceita um pouco mais, aceita bem melhor, né? Melhorou muito.
3: Sim.
1: Ele viu realmente quem é o Cauê. A gente até teve uma conversa nas quatro, né, com a esposa dele, que ele falou assim, ah, mas a minha mulher tem a questão da idade. Eu falei, pai, mas você tá colocando uma limitação porque você quer. Porque olha o Cauê, tipo, a gente não fica em casa, né? A gente viaja, faz tudo, não dá um jeito, a gente pede ajuda, a gente é bem cara de pau, mas a gente não fica em casa, não. Então, até comentei com ele na semana passada que o nosso relacionamento não é um propósito meu e dele, mas é um propósito pra quem tá de fora. Porque quantas vezes as pessoas que têm tudo, eu digo em questão física de conseguir andar e se virar, colocam limitação no relacionamento. Eu já fiquei doente, né? A gente tá morando junto há 2 anos, eu já fiquei 1 mês doente, ninguém foi ajudar a gente. E o Cauê, tipo, não podia levantar, eu não conseguia fazer comida porque eu tava muito ruim. E meu pai, às vezes, ia lá, levava alguma coisa ou outra, mas assim, ele tem a casa dele, tem as coisas dele. Eu nunca pedi nada também, porque a escolha de estar com o Cauê é minha, então eu não quero escutar. Ah, mas é aí, você que escolheu, né? Não, a gente sempre se vira. E assim, o Cauê não anda, ele foi lá e pediu um iFood. Eu tenho pessoas conhecidas que o marido anda, entre aspas, faz tudo. Às vezes a esposa tá doente, ele tá sentado.
0: Tá vendo aí, Tuli?
4: Eu ia comentar exatamente sobre isso. Ainda mais como mulher, né? se levantar bandeiras, mas justamente como mulher, como a gente pode ser atacada de qualquer jeito.
1: Sim.
4: Porque é mais ou menos assim, te questionam porque é ele. Mas se fosse você, ele ia ser questionado de qualquer maneira.
1: Exato.
4: As pessoas acabam questionando o relacionamento dos outros por qualquer tipo qualquer argumento a um questionamento. Então, nesse caso, na cabeça da sociedade, não sei se está certo da maneira de eu falar, tá? Por ele ter essa parte dessa deficiência, vamos dizer assim, eu não sei se está certo, me desculpa. O outro lado não consegue entender, imaginar que podem conviver e viver um casal normal. E você falou uma coisa muito óbvia, Rafa. Quantas mulheres ou quantos homens a gente vê, não é só mulher, só homem, quando a gente vê num relacionamento, vamos colocar essa
0: que
4: palavra...
0: Que não dão certo.
4: Que dão certo, que são saudáveis aparentemente, mas assim, a mulher tá deitada numa cama, doente, mas o alecrim não pode levantar e ajudar. Ou o cara tá deitado numa cama e a mulher não tem capacidade de ajudá-lo, porque o casamento é uma aliança.
0: Ele é
4: um compromisso.
0: Né? Exatamente, Túlio, como eu falei, né, que aparentemente tá tudo bem, tá tudo certo, né?
4: Mas você concorda que é muito mais fácil as pessoas questionarem vocês sobre relacionamento, como, na verdade, acho que na cabeça das pessoas deve ser assim. Como deve ser? É muito mais fácil as pessoas questionarem como deve ser do que bater palma de dizer parabéns, é isso aí, vai dar certo. Então acho que estar numa cadeira, o que aconteceu com ele, acho que não possibilita dele ser feliz, de fazer amor, de respirar, de ser feliz e de querer até não gostar do que as pessoas estão acabam limitando ele nessa capacidade porque ele acham que ele não vai ter outra capacidade de ter um relacionamento. Gente, não é assim que funciona. Às vezes você tem um cara do seu lado, uma mulher do seu lado, que ela tá perfeitamente, mas ela não vai fazer nada, não presta pra nada. Eu vejo, eu falo isso porque eu vejo amigas desse jeito.
1: Não,
4: se controlar, não. Aqui no programa do Lico, ele libera a gente pra poder falar isso, né?
0: Pode falar, Túlio.
4: Mas é verdade, então as pessoas acabam se limitando em coisas que não tem nada a ver. Então é muito mais fácil te questionar ou do que parabenizar. Ponto. É isso.
0: Não, show de bola, show de bola. Vamos fazer um intervalo. Legal, hein? 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
5: Não

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5: Você ligado na capital que utiliza transporte público, metrô, CPTM, Via Mobilidade, linhas de ônibus operando normalmente. Você motorista, esquece o corredor ainda travado do centro até o aeroporto de Congonhas. O caminho paralelo nas duas direções funciona. Liberdade, Vergueiro, Domingos de Moraes e Jabaquara. Também esqueça a Marginal do Pinheiros para Castelo Branco, caminho travou da Estaiada até a passagem pela ponte do Jaguaré. A expressa é a mais movimentada, local tem trechos intensos, mas melhor a partir da ponte do Jaguaré. Melhor mesmo, caminho paralelo, Berrini, Funchal, Brigadeiro, Faria Lima. Esse trecho paralelo está bem intenso, mas a partir da Rebouças a Pedroso de Moraes ajuda bastante. Pinheiros na direção de Interlagos, caminho bom até o acesso a Bandeirantes, mas lentidão entre a Estaiada e a passagem pela ponte João Dias. 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

0: É isso aí, programa do Lincoln 77.5 FM, 1040M. O telefone é o 983-345777. É, doutora, qual conselho que você, assim, um conselho que você dá para as mulheres que querem começar a cuidar da sua vida, da vida dela, mas assim, não sabe por onde começar? Que conselho que você daria?
1: Primeiro, se priorizar, porque se você quer ter uma carreira de sucesso ou qualquer outra coisa, você tem que cuidar da saúde. Então, se você tira tempo para cuidar da casa, dos filhos e do marido, por que você não tá tirando tempo para você? Então, é começar a olhar para você. Então, o que, que eu posso fazer por mim em 30 minutos, 40 minutos, né? Ah, eu não gosto de academia. Pilates, gente. Ah, eu não tenho tempo de sair de casa. Pilates. Então, eu tô aqui justamente para isso. Para você conseguir ter esse olhar para você e se cuidar. Você tá dentro da sua casa, um lugar que você estiver, você tirar esse tempo para você. Porque aí, tudo que você for fazer depois, você faz com excelência, porque você tá bem cuidada. Já pensou? Eu, fisioterapeuta, não ia fazer pilates, não fazer academia. Como que eu ia cuidar do Cauê e da minha rotina?
0: Exato, aí já tá.
1: Tá assim, ó, aqui.
0: E a Tuli, não para lá, ó.
2: Eu queria, você tá falando sobre pilates sem fronteiras, né?
1: Uhum.
2: É, eu não sei se... A minha visão que eu sempre tive, por exemplo, a minha visão sempre foi assim. O pilates... Talvez não foi tão procurado, ou hoje em dia está sendo mais procurado, mas antes era uma coisa muito elitizada.
1: Uhum.
2: Eu, na minha cabeça, assim, ah, eu via fazer pilates, porque é realmente, tudo que se trata de saúde é um custo a mais. Não é, sim, que a gente está gastando, a gente, é um investimento na sua saúde. Você acha que o pilates não era procurado justamente pelo fato dele ter sido muito tempo elitizado? Ou seja, tem pessoas que não têm acesso, que a gente sabe do custo. E
0: tem pessoas que nem sabem o que
2: não
0: é o pilates.
2: Não sabem nem o que é isso.
0: Se fala de pilates, elas não sabem.
2: Eu, por exemplo, eu falo brincando que o meu pilates em casa, o meu crossfit, por exemplo, é limpar embaixo da cama, fazer, sabe, esticar o corpo. Esse é meu pilates.
1: Mulher.
2: E a dona de casa, você vai querer me matar com isso, mas a dona de casa tem essa consciência.
1: Uhum.
2: Uma, porque a gente anda muito cansada, porque não é somente vir trabalhar, é tudo. A mulher, ela acaba... Sim. A casa depende dela. Mas o pilates, hoje em dia, ou até mesmo antes, você acha que ele não era muito procurado pelo fato de ele ser elitizado? Não era acesso às pessoas que queriam ter o acesso ao pilates?
1: Acho que é um pouco dos dois. A questão de ser elitizada, né? Que a gente sabe que tem um custo... É, tinha um custo muito alto antes. Hoje tem lugares que o custo é um pouco mais acessível. E por não saber mesmo o que é pilates, né? Foi como eu falei lá no início. As pessoas achavam que pilates era só para idoso ou reabilitação. E hoje em dia, não. É, o pilates, ele é uma atividade física. Então, ah, eu não tenho dor, não tenho nada, mas quero fazer pilates, você pode fazer. Entendeu? Ah, eu tenho dor, posso fazer pilates? Pode fazer também. Né? Então, é, por exemplo, o Pilates Sem Fronteiras, ele é um programa acessível justamente para alcançar todas as mulheres. Não é um programa, assim... com custo elevado. É acessível justamente por isso, para atingir todas as mulheres, porque todo mundo precisa se cuidar. E foi o que ela falou, a mulher cuida de tudo, cuida da casa, trabalha, e aí quando chega no final de dia ela tá travada, vai fazer o quê? Tomar um Dorflex.
0: Tá certo. Me fala uma coisa, você com o Cauê, o trabalho de fisioterapia, qual é o exercício que é mais feito?
1: Com o Cauê a gente preza muito no alongamento antes de dormir, né? Porque aí fica muito tempo sentado. E nos finais de semana a gente consegue, quando não tá corrido, fazer a eletroestimulação. Que é um aparelho que eu tenho, que eu uso com os meus pacientes domiciliares. Que é pra, vamos colocar assim, pra acordar o músculo. Então a gente coloca na perna, né amor? Coloca nos braços, pra acordar a musculatura, que é o que a gente faz. Mas foi o que ele falou da questão da independência, que eu sempre incentivei ele. Eu falei, olha, agora você tem que ir pra academia puxar ferro. Você tem que ter força. Foi o que eu sempre falei pra ele. A gente vai fazer aqui o que tem que ser feito, mas você tem que seguir a sua vida, você tem que trabalhar, conhecer outras pessoas. Não estou falando que a fisioterapia não é importante, porque eu sou fisioterapeuta. Mas há muitos lugares que pega a pessoa com deficiência e fala, ó, você tem que ficar aqui de segunda a sexta. A pessoa, ela acorda, vai pro lugar. Volta, dorme. Acorda, vai pro... Ela não consegue ter uma vida, ela não consegue saber o que é trabalhar, ela não consegue saber o que é receber realmente um salário ao invés de um benefício. Ela não consegue ter essa autonomia de fazer as coisas dela, porque tem alguém que está fazendo. Às vezes ela tem a capacidade, mas ela não consegue explorar isso porque tem alguém fazendo. E assim, o Cauê, ele, na minha visão, ele fez a fisioterapia muito tempo, né amor? É, melhorou muita coisa, mas chegou um ponto que quando a gente começou a se conhecer, ele falou, ah, eu quero trabalhar. Eu falei, então você vai estudar, você vai trabalhar. E aí ele foi à fisioterapia, eu falei, Cauê, academia agora. Agora é academia e o que a gente puder fazer em casa, a gente vai fazer. Mas você tem que viver fora disso aqui.
0: Certo.
1: Fora desse. Porque eu acho que assim, a reabilitação é importante, mas isso também faz parte da reabilitação, que é incluir o indivíduo na sociedade. Agora, o momento que você tira ele da sociedade pra ele ficar só ali, você não tá incluindo ele em nada.
0: Exatamente.
1: Entendeu?
0: Excluindo. E essa academia é onde?
1: É perto de casa, né? Tem
0: perto, perto de casa, aí tem um personal que acompanha.
1: Tem, a gente fechou com uma personal, aí ele vai as duas vezes, né? Aí a gente faz alongamento toda noite, aí quando dá a gente faz a estimulação e fica de pé.
0: É isso aí, perguntas que não parem, rapidinho, Túlio, rapidinho. Calma aí, qual o exercício que é o mais chato?
3: O de perna.
0: O de perna?
3: Brincadeira.
0: Até ele me pegou, e aí?
3: Brincadeira, eu não digo que é o mais chato, mas...
0: Aquele que mais desconfortável, mesmo. Você fala, putz, chegou a hora desse exercício, esse aqui eu não gosto muito não, né?
3: O de tríceps.
0: Tríceps.
3: Ah, assim, tá. No meu caso, é o primordial, é o que eu preciso.
0: O tríceps é o que puxa atrás aqui, é esse ou não?
3: Isso, é o que faz a extensão do braço.
0: Ah, tá.
3: Tudo o que faz pra extensão. Então, esse é um dos mais chatos, que eu não vejo tanta graça. Eu não vou ver a musculatura ali, eu quero ver o bíceps grande, quero ver o peitoral grande, então deixa o tríceps de lado.
0: Tá certo. Tuli, pode mandar as perguntas, Tuli. Aqui quem manda no programa são os ouvintes. Exato. Os ouvintes mandaram o programa, a gente tem que parar pra eles falarem.
2: E o YouTube tá mandando muitas mensagens positivas, eu estou adorando. Tem um áudio aqui que chegou pra vocês, mas eu gostaria de falar uma coisa antes. A Giovana Scarlett, ela está dizendo aqui assim, ó, no nosso YouTube. A cumplicidade dos dois é algo muito lindo. Acompanho o casal de perto e vejo quanto se amam e cuidam um do outro. A Silvana Rocha disse também que a Rafa, pra ela, é uma professora exemplar e o Cauê são da família. E a gente tem um áudio chegando que foi mandado pra vocês, da Ana Pereira. Ana, sua maravilhosa, um beijo.
0: Pode colocar.
4: Boa noite, Lica. Boa noite pra Túlio, boa noite pra Rafaela, boa noite pro Cauã. Vou falar uma coisa pra vocês. Parabéns, minha linda maravilhosa, de você cuidar dele, que tá do seu lado, e você não olhar que ele não anda. O meu marido, eu conheci meu marido aí na capital, se vocês querem saber, o Balbino, meu marido. E nós vivemos junto, tem a Vitória hoje com 20, vai fazer 23 anos, dia 19. Meu marido teve mal de Parkinson, teve diabético, teve labirintite, teve mal de Alzheimer. A Vitória minha dava comida na boca do pai dela com 13 anos. E meu marido foi para uma cadeira de roda, durou pouco. Tem 9 anos que meu marido faleceu, 2017. 31 de janeiro de 2017. Se ele tivesse aqui, nós ia viver até o fim da vida, tá bom? Parabéns, viu? Maravilhosa. E você, viu, Túlio? Maravilhosa, viu, Túlio? Maravilhosa que você é. Muito linda. Um beijo na Pereira, Jardim Mitila. Tchau.
0: Obrigado pela participação. Que legal. Mas, bom, enfim, é aquilo, né? São coisas da vida. São coisas que só... Muitas coisas servem para nos fortalecer. Sim. Deus sabe de tudo em nossas vidas. E é o seguinte, a gente tá chegando ao final de mais um programa do Lincoln. Tem mais uma pergunta? Tem mais uma pergunta. Vamos lá, pode mandar mais um áudio.
5: Da Rádio Capital. Quero dar uns parabéns aí pro Cauê. É que apesar da deficiência, ele não ficou parado, né? Não ficou esperando, como diz o pessoal por aí, Deus mandar. Eu também não sou diferente de você não, viu, Cauê? Eu sou deficiente visual e moro sozinho e me viro sozinho também. Meto a cara no mundo, viajo por aí, enfrento também preconceitos, mas fazer o quê, né? Em pleno século XXI existem pessoas atrasadas, né? O mundo está evoluindo, as pessoas ainda estão com coisa do século passado na cabeça. É que hoje em dia, namorar com cego, namorar com aleijado, casar com isso aqui. Né? As besteiras todinhas que a gente ouve por aí. Mas é isso aí, Cauê, um abraço. Um abraço a todos da Rádio Capital. Aqui é o Cláudio de Formosa, Goiás. Um abraço.
0: Fala, Cláudio. Muito obrigado pela sua participação. Obrigado por estar nos ouvindo. Cláudio, Deus sabe de tudo em nossas vidas, tá? Uhum. Ele sabe, ele é o conhecedor de todas as causas e ele vai sempre nos abençoar, tá? Pode ter certeza disso. Muito obrigado por sua participação. Doutor, eu gostaria que você deixasse uma mensagem final e depois eu vou encerrar com o Cauê, tá? Eu tô bravo com você que você chegou atrasada.
1: Tô
0: brincando. Tô brincando. Mas, ó, doutora, deixa uma mensagem pros ouvintes. A gente vai participar do podcast, a gente vai marcar o podcast. Eu gostaria muito da presença de vocês dois. Tá? O podcast do Lincoln, que é lá em Cotia. A gente vai marcar pra ter mais tempo de fala, ter mais tempo pra gente bater um papo. Sim. E agradecer a todos os ouvintes que aí estão, né? participando, no YouTube também. Olha lá, a Túlia tá me dando toque, tá chegando pergunta, uma atrás de pergunta. Então, muito obrigado a todos que estão acompanhando, que entraram em contato pelo nosso telefone. E, doutora, deixa uma mensagem para os nossos ouvintes.
1: Primeiro, agradecer a oportunidade de estar aqui, contar um pouco da minha história pessoal também. E um recado para as mulheres, para parar um tempo livre, assim que você tiver ou não tiver, fazer esse tempo acontecer e olhar para si. O que que eu preciso para cuidar de mim? Porque não adianta você cuidar de tudo e ficar por último. Então, se priorizar mais, se cuidar mais e se olhar com mais amor. Porque não vai vir do outro, vai ter que vir de você.
0: Isso mesmo, é isso mesmo. E aí, Cauê?
3: Da minha parte, primeiramente, eu queria agradecer também pelo convite e pela recepção maravilhosa. E eu acho que o recado que eu deixo é o não deixar para amanhã. Perdoe hoje, faça hoje, fala que ama hoje, que infelizmente a gente não sabe o que pode acontecer daqui a um minuto. Então, faça o que tenha que fazer hoje. E é isso, vai pra cima.
0: Cara, parabéns. Você é um cara espetacular, doutora, parabéns. Parabéns. Obrigada. Ao casal. E quando ela ficar brava, você lembra de mim também, que eu sofro disso também, tá?
3: Ah, é uma mulher
0: incrível. Ei, Rosinho, fala a verdade. Você não está sozinho nessa batalha, meu irmão. A gente tá junto. Tá bom? Boa. Gente, muito obrigado a todos que acompanharam o programa do Lincoln. Um grande abraço e que Deus os abençoe sempre.

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0: Muito boa noite pra você que tá ligado aqui na Capital, no FM 77.5, no AM 1040, Capital com você. Este é o Capital da Bola com Basília Amigos, relógio marcando, 19 horas 3 minutos. Estamos ao vivo, depois de um hiato, né? Ontem não houve edição do Capital da Bola com Basília Amigos, porque nessa hora a bola começava a rolar e ó, o Brasil já marcou logo no comecinho. Vitória tranquila, Brasil ganhou da Escócia. Terminou então a primeira fase, missão cumprida, líder do seu grupo, Marrocos ficou em segundo e vamos assistir de camarote aqui daqui a pouco o duelo que vai definir o adversário do Brasil na próxima segunda, 14h, hein, Rosino? Imagina como vai estar a cidade, hein? Vai estar um caos de manhã, à tarde e à noite. Aconteça o que acontecer, né? Bom, 11983345777, a pergunta de hoje é: depois do resultado de ontem, mudou a sua impressão em relação à expectativa pro Hexa? Você ainda acredita no Hexa? Sim ou não? 11983345777. E você, Rogério Rocha, acredita no Hexa? Sim ou não? Boa noite!
1: Olha, Raul, pergunta difícil, viu? Boa noite a você, boa noite ao Basílio, ao Rosino, a Tully. Mas olha, e aos nossos ouvintes, claro, né? Que são aí conosco todos os dias. Mas assim, eu acho que dá uma animada muito grande, né, o de ontem. É, com certeza você vai falar disso daqui a pouquinho em base também. Foi o melhor jogo do Brasil nos três jogos, né, foi ontem, né. Embora eu também acho que foi o pior jogo da Escócia contra o Brasil ontem também. Ah, mas enfim, não temos nada a ver com isso, né, o Brasil jogou bem. É, fez o gol logo no início, né, e aí deu uma tranquilidade maior para poder tomarmos conta do jogo. E assim foi ao longo de todos os dois tempos, Raul.
0: Antes do Rogério trazer os placares de ontem e hoje, acumulou, né? Deixa eu ouvir Luciano Fatioli. Daqui a pouco tem Basílio Pé de Anjo. 19 horas 5 minutos. Responda: resultado de ontem mudou sua opinião em relação ao Hexa? Sim ou não? Alô, alô, Luciano Fatioli.
2: Oi, fala, Raul. Que jogo esse que terminou agora há pouco, hein? Que jogo, que vitória. Que vitória do Equador, hein? Que imagens maravilhosas, que vitória equatoriana diante da Alemanha. Ha, lá vou eu de advogado do diabo. O Brasil não segura o Equador, nem a própria Alemanha, hein? Brasil não segura, hein? Daqui a pouco eu volto para falar mais. E lógico, é da vitória brasileira. Abraço, abraço. Vai Brasil, vai Brasil, vai Brasil. Até já.
0: Até já, Luciano Fatioli. Sem perder tempo, Rogério Rocha.
1: Sim.
0: Vamos atualizar. Verdade, desde terça-noite, né? Porque saímos daqui na terça-feira, 8 da noite. Algumas partidas aconteceram.
1: Então vamos lá.
0: Vamos atualizar, lá. Rogério?
1: Grupo J, Jordânia 1, Argélia 2. No grupo K, Portugal 5, Uzbequistão 0. Também no grupo K, Colômbia 1, Congo 0. Grupo L, Inglaterra 0, Gana 0. Panamá 0, Croácia 1. Ontem...
0: Repete esse último aí.
1: Panamá 0, Croácia 1.
0: Croácia.
1: Okay. Ontem, pelo grupo B, Suíça 2, Canadá 1. Bósnia 3, Catar 1. Pelo grupo C, Escócia 0, Brasil 3. Marrocos 4, Haiti 2. Pelo grupo A, foi ontem à noite, África do Sul 1, Coreia do Sul 0 e Tchecoslováquia 0, México 3. Hoje, tivemos dois jogos pelo grupo A, Equador 2, Alemanha 1, jogaço, acabou agora há pouco, e também Curaçao 0, Costa do Marfim 2. Daqui a pouquinho, às 20 horas, depois do Capital da Bola, pelo grupo F, Tunísia e Holanda jogam às 20 horas. E também, é o que você acabou de dizer, o possível adversário do Brasil.
0: Sai desse jogo que você vai falar agora.
1: Japão e Suécia também às 20 horas. E pelo grupo D, fechando a noite de hoje, às 23 horas, Paraguai e Austrália. E também às 23 horas, Turquia e Estados Unidos, Raul.
0: Perfeito, Rogério Rocha passou a limpo literalmente aí a rodada da Copa do Mundo. O Fatioli tá empolgado, né?
1: Tá empolgado ele?
0: Acho que mudou a expectativa do Fatioli. Vamos então, Luciano Fatioli, 19 horas, 7 minutos aqui na Capital. Esse é o Capital da Bola com Basília Amigos.
2: Ô, Raul, de volta, alô, Barça, Rogério. Washington Luiz, meu amigo. Washington Luiz, meu irmão de tantos anos. Jornalista, radialista, comunicador, apresentador, repórter de emissora de TV da região, atualmente na TV Polo, a partir de Cubatão, Washington, que jogo foi esse que a gente viu agora há pouco na TV? De a vitória equatoriana diante da Alemanha, que jogo, hein?
3: Abraço a você, Luciano, abraço a todos. Raul, meu amigo, Basílio, enfim. Jogo da emoção, jogo da força da técnica contra a vontade. O Equador mostrou que com vontade também se ganha uma partida de futebol da Copa do Mundo. E foi o que aconteceu. Levou até o final com garra, com disposição, mostrando mais uma vez para o mundo que há possibilidade de vencer um jogo de futebol na raça, na vontade e na esperança. E foi o que aconteceu. E é o que a gente vê. Festa dos jogadores e festa dos torcedores.
2: Será que o Brasil... Ai, segura o Equador, segura uma Alemanha... Ah, sei não, viu? Pelo amor de Deus, sei não. Ah, daqui a pouco a gente volta. Aqui eu tô indo pela ordem, né? Nossa, que jogo sensacional. E a emoção no final da partida, Deus me livre, espetacular, viu?
1: Olha, foi um jogão, viu, Raul? Foi um jogão de bola mesmo. O Equador de virada, né?
0: Ganhou da Alemanha. Só que emoção, hein?
1: Muito. Realmente um time aguerrido. Não, em nenhum momento, né? Desistiu da bola, desistiu da vitória. Ou seja, foi realmente uma vitória da raça, da dedicação.
0: Perfeito. 19 horas, 9 minutos. Vamos trazer Basílio Pé de Anjo. E a pergunta que estamos fazendo é 11 98334-5777 no WhatsApp, aqui no YouTube também bombando. Depois da vitória do Brasil ontem, diante da Escócia, você mudou a sua percepção? Você continua acreditando no Hexa, sim ou não? E qual adversário você quer, hein? Suécia, Japão ou Holanda? Dificilmente vai ser Holanda, porque a Holanda vai pegar um adversário teoricamente mais acessível. Exato. O jogo é daqui a pouco, 8 da noite, e todo mundo vai estar de olho. Mas quem tá de olho no jogo, daqui a pouco ele vai dar as notas. Tô ansioso pra verdade. Hoje. Alô, nota. Basílio, boa noite, Baza!
4: Boa noite, Raul, boa noite, Rogério.
1: Oi, Baza.
4: Rosino, a Túlia, a Fatoli, a todos que nos acompanham, né? Tava vendo aqui o Equador com a Alemanha. Olha, o futebol traz tantas coisas lindas, maravilhosas. O término de jogo foi emocionante. Não só pelo placar, mas após o jogo, a emoção dos torcedores chorando, sabe? Os familiares procurando sempre estar próximo dos jogadores. É uma coisa linda, maravilhosa. Então, pelo menos está caminhando para o lado positivo. Pelo menos até agora, né, Raul?
0: Pois é, Basílio Pé de Anjo, eu sei que você tá louco para comentar, e eu, Rogério, queremos ouvir também. Mas a gente vai começar antes, né, 19 horas 11 minutos, trazendo algumas sonoras de ontem após a partida que a nossa seleção brasileira ganhou da Escócia. O Ancelotti destacou a evolução do Brasil ao longo da competição, terceiro jogo. Na verdade foi uma escadinha, né? Pegamos o adversário mais difícil, 1-1, vitória sobre Haiti ontem. O jogo foi até mais fácil do que o jogo contra o Haiti. É, lógico que o Basílio vai comentar depois, Rogério, quando o gol sai no começo, muda a história do jogo, né? Certeza. Você adquire confiança, enfim. Mas será que o Ancelotti encontrou a escalação ou o modelo certo de jogo? Vamos ouvi-lo.
5: A escalação inicial, não sei, porque temos muitos recursos no banco. Eu acho que a equipe agora está jogando sólido. Temos um equipe sólido, que joga comparando com o primeiro jogo, menos erros com a bola, mais ritmo, mais efetividade na frente. Então, os dois jogos depois Marroco, temos uma boa impressão. Agora, o objetivo era chegar primeiro, chegamos primeiro, agora, como se diz em Brasil, pé no chão e seguir trabalhando, melhorando e preparando o próximo jogo.
0: E sobre Rayan, que foi o escolhido para jogar na direita, a gente ficou com aquela dúvida até o final, isso. Embora que na prévia demos o Rayan. O que o Mister falou a respeito sobre Rayan, um jogador tático também, que tinha revelado que ficou nervoso, né, no primeiro jogo? O que ele falou dessa escolha para o substituto do Rafinha?
5: Sim, fez um trabalho completo a nível defensivo, ofensivo, jogou muito bem. Estou muito satisfeito com o partido que jogou. É parte importante, também ser jovem. Ele tem maturidade, trabalha muito, tem qualidade. Eu acho que todavia ninguém sabe seu nível, onde ele pode chegar.
0: E o nome do jogo, mais uma vez, foi Vini Júnior. Parece que ele e o Mister, a dobradinha, dá certo mesmo. O Vini vem sendo decisivo nos jogos da seleção em Copas do Mundo e, mais uma vez, deixou a sua marca. Teve até um gol, que a gente vai ouvir daqui a pouco a opinião do Basílio. Quero ouvir o Rogério também, você que está ouvindo ou assistindo a gente, nesta noite geladíssima em São Paulo. 11 graus, termômetro marcando aqui. É o mais baixo de todos os tempos. Desde 2020, que nós estamos aqui, é, nesse momento, a temperatura, seguramente, com certeza, mais baixa neste horário. Do lance polêmico, gol anulado de Vini Júnior, que na verdade foi anulado, mas depois ele foi lá e fez, marcou novamente. Lógico que o primeiro gol foi um presente da zaga escocesa, mas a gente tem que destacar também que o Rayan mordeu lá, marcou em cima para conseguir recuperar boxe. Essa bola. Vamos ouvir então o Vini Júnior, o grande nome do Brasil, com isso, 4 gols marcados já nessa Copa do Mundo, em 3 jogos, 4 gols, tá junto ali com mais uma das estrelas protagonistas dessa Copa do Mundo. Vamos ouvir o Vini.
6: Tinha certeza que no momento certo eu voltaria a brilhar com a camisa da seleção brasileira, e nada melhor que voltar na Copa do Mundo, no lugar que eu sempre sonhei estar, poder representar a minha família, poder representar um país tão, tão importante como é o Brasil, e em busca da sexta estrela, acredito que não tem coisa melhor, e acredito que nós vamos evoluir, eu também vou evoluir, melhorar dentro da competição, e a esperança só aumenta entre nós, entre a nossa torcida e entre a nossa família.
0: Aí, Vini Júnior e o Carlo Ancelotti elogiou muito ele, né? Até na saída de campo lá, foi muito engraçado a forma como ele falou. E o Vini Júnior também rasgou elogios ao Ancelotti e fez uma declaração impactante. Vamos ouvir.
6: O Mister é o melhor treinador do mundo e consegue entender muito bem os jogadores que ele tem, e ele se adapta muito bem aos jogadores, e ele faz a melhor formação para cada equipe que ele treina. Ele chegou aqui, entendeu a forma que a gente deveria jogar, e acredito que tem dado certo. A gente vai evoluir muito dentro da competição. Acredito que quem vai ganhar a competição é quem entende melhor os jogos e quem evolui no decorrer da competição.
0: Basílio Pé de Anjo, o torcedor quer te ouvir. Brasil 3, Escócia 0. Pensava-se num jogo difícil, um jogo fechado, até porque a Escócia ainda... Ela vai ver um drama agora, né? Porque ela vai treinar todos esses dias esperando, secando. É. Porque ela tenta entrar como uma das melhores terceiras colocadas. Basílio, queremos te ouvir a sua análise, o que você viu de bom, o que você acha que pode melhorar. E por que que o jogo, para nós, que torcemos aqui, pareceu ter sido uma vitória mais simples do que a vitória do Brasil contra o Haiti? Ou talvez o Brasil se comportou de uma maneira melhor. O que você pode nos dizer, Baza?
7: Olha, eu vou na linha que o primeiro jogo contra Marrocos foi um desastre, né? A gente viu alguns jogadores muito fora daquilo que a gente sabe que tem condições. Segundo jogo, ganhamos, mas já houve melhoras, né? Fizemos mais ou menos essa comparação. E o terceiro jogo, ontem, deu uma demonstração de crescimento. É aquilo que eu falei já até anteriormente. O time está crescendo de acordo com a competição. Eu acho que ele não pode parar, que ainda precisa de mais coisas, que a gente sabe de alguns jogadores que poderão dar um pouco mais, com certeza está indo no caminho certo, correto. Não pode é se acomodar. Não pode receber elogios e achar que está bom. Muito pelo contrário. Então, eu estou acompanhando todas as entrevistas do Vini Júnior. Ele ainda continua com muitos defeitos, né, Raul? Se você for observar, em certos momentos do jogo, principalmente na segunda etapa, parece que ele, quando ele tenta uma jogada individual que ele perde, ele não vai até o fim. Ele para e o adversário toma essa bola e começa tudo de novo. Não, eu acho que ele deveria continuar, porque se o adversário tentou tirar essa bola dele, ele também tem que buscar tirar essa bola do adversário e não dar condição para que ele domine e saia tocando. Então, quer dizer, esse é o momento que eu vejo assim do Vini, que vem sendo, vem sendo o melhor do Brasil, mas ele tem muito mais a dar, e eu tenho certeza que o crescimento, ele poderá ser a grande surpresa. Eu, que apostei muito, né, no Hendrick, não estou tendo decepção nenhuma. É que ele não está tendo oportunidade, né? O garoto entrou ontem, faltando o quê? 10 minutos, 8 minutos? Mas, de todas as formas, parece que está muito, assim, ciente que não é só o gol, mas sim a participação. E ele tem dado essa demonstração. Ontem, no fim do jogo, ele foi lá, ele tirou uma bola da nossa área e veio para o ataque, dominou, parou a bola e começou tudo de novo. É um aprendizado. E tudo isso eu estou vendo. O Brasil ontem ele fez um primeiro ótimo tempo, marcou em cima. Segundo tempo, a gente pode pôr assim uns 50% para cada time, né? Mas acredito eu que é uma iniciativa que a Escócia teria que ter para pelo menos fazer o gol de honra e tentar se mexer um pouco com o emocional dos jogadores do Brasil. Mas os jogadores estavam muito conscientes, tiveram muito equilíbrio, tiveram sim o domínio total da partida, mas eu ainda vejo que muitos poderão doar um pouquinho mais, Raul. Quem sabe essa confiança aparece para cada um deles. Então você vê o Alisson fazendo grandes defesas, o Danilo e o Douglas do lado esquerdo não se compromete com nada. A dupla de zaga também não está sendo incomodada porque tem dois volantes que dão belas coberturas. Os meias armam com inteligência, com sabedoria, a hora de fazer lançamento, a hora de tocar essa bola. E os atacantes em todos os instantes também jogando, não só com a bola. Sem a bola eles também jogam, participam muito mais. Então por isso que a gente tem que falar que o Brasil está no caminho certo. Ninguém acreditava no Ancelotti, ele caladinho, um treinador experiente, dando moral para todos os jogadores, e aos poucos ele vai definindo, ele vai achando. Em cada setor do campo, Raul, eu estou observando, ele parece estar definindo algumas peças, parece estar corrigindo aquilo que ele viu de errado, principalmente no primeiro jogo contra Marrocos, e as coisas começam a se acertar. E é desse modo. Mas que tem muito mais a dar, com certeza tem. Não pode se acomodar.
0: Perfeito. E o Vini Júnior, com essa marca expressiva de ontem, entrou para a seleta lista de jogadores que marcaram em todos os jogos da primeira fase de uma Copa do Mundo, hein? O primeiro da lista é o Jairzinho na Copa 70. De 70, né, Rogério? Depois nós temos o Romário em 94, o ano do Tetra, né? E outros dois nomes também aparecem, Ronaldo e Rivaldo, ambos marcaram em todos os jogos da fase de grupos na campanha do Penta em 2002. Ou seja, Rogério...
1: É um pré-sábio, né?
0: Peraí, Jairzinho em 70, fomos campeões. Romário em 94, campeões. Ronaldo e Rivaldo 2002.
1: Campeão é Penta.
0: Time que não chuta não faz gol. Então, então já cantava Jorge Benjó, né? Então, o Brasil vai bem e o Rogério Rocha vai trazer agora os nomes dos jogadores que entraram em campo, as substituições também, para avaliação do Basílio Pé de Anjo, os conceitos de 0 a 10. Para Basílio Pé de Anjo, tô curioso para ouvir alguns nomes. E o goleiro é um deles. O Alisson, olha, de novo.
1: Salvou,
0: de novo, hein? Vamos lá, Rogério?
1: Vamos lá, Baza. Começando com Alisson no gol.
7: Nota 7,5.
1: Ó.
0: Nota alta.
1: Quando foi exigido, ele disse também.
0: Tava lá dessa vez.
1: Danilo.
7: Nota 7.
1: Marquinhos.
7: 7.
1: Gabriel Magalhães.
7: 7.
1: Douglas Santos.
7: 7.
1: Em seu lugar entrou o Alessandro.
0: Alexandre.
7: É pouca participação aí, mas não comprometeu. Então, põe aí uma nota 5 pelo tempo que teve em campo.
1: Boa. Bruno Guimarães.
7: 7,5.
1: Casemiro.
7: 7.
1: Em seu lugar entrou Fabinho.
7: Fabinho, nota o mesmo patamar de quem entrou com o jogo, faltando pouco tempo, mas nota 5.
1: Paquetá?
7: 7.
1: Em seu lugar entrou o Martinelli.
7: Martinelli não comprometeu também. Dou até um ponto a mais, porque para quem vê ele como atacante, vê ele como amador, isso é uma demonstração que os jogadores estão bem conscientes da entrega, independente de onde você seja escalado. Dou nota 6,5 para ele.
1: Rayan.
7: 7,5.
1: Em seu lugar entrou Endrick.
7: Nota 6,5.
1: Matheus Cunha.
7: Nota 7.
1: Em seu lugar entrou Neymar.
7: Lá é o mesmo patamar, nota 6.
1: E Vini Júnior?
7: Esse toma 8.
8: Opa, nota mais alta.
7: Pela sequência daquilo que ele vem fazendo, ele ainda, por isso que eu cobro um pouquinho mais.

0: a cobertura por aquele setor, porque quem estava trabalhando ali estava fazendo outra função, entendeu? Ele estava fazendo a função do quê? Acompanhar jogadores que viessem fazer, armar a jogada pelas laterais para ajudar o próprio lateral também. É o que ele procurou fazer. Agora, se você for comparar no outro jogo que ele participou, ele entra pelo meio. Pelo meio ele tem a função de centroavante, onde ele vai incomodar os zagueiros. E vai também propiciar o quê? O espaço para quem está vindo de trás com a bola, e ou ele se movimentar para ter a condição de arremate a gol, que é o forte dele. Então, essa demonstração sua, que você está colocando, ela não é errada, porque ele saiu da função dele, né? A gente sabe daquilo que ele pode fazer, mas como atacante. Agora, um atacante que vem fazer uma função de defesa, ele tem que mudar muito a sua característica, e ele só tem que ocupar aquele espaço. Ele não pode se envolver aonde vai estar o Neymar, que entrou com movimentação livre, porque senão você fica sem um ponta que poderia estar auxiliando o seu próprio lateral. Por isso que, de repente, eu falei, eu particularmente acredito naquilo que ele foi fazer só como funções.
1: É, eu fiz essa colocação porque ele entrou no lugar do Rayan, né? E como o Rayan estava avançado, eu achei que ele fosse também fazer essa mesma função do Rayan.
2: Mas o Rayan também volta, né, Baza? Eu acho que ele vai ganhou essa posição.
0: Quanto tempo faltava, Raul?
2: Quando ele entrou? Pera aí, o Rogério, acho que falta 15 minutos.
1: Minuto 82.
2: Ah, faltavam 8 minutos.
0: E aí você pega um que inicia o jogo. A movimentação entendi. Do time, nossa, ele é diferente, Rogério.
1: Ele pelo é tempo entendi agora, diferente. Agora entendi.
0: Entrou tentando fazer a função que foi determinada para ele. Ele não pode fugir muito daquilo que o Rian estava fazendo. Só que você viu o Rian vindo pela meia, tentando sempre com aproximação ou triangulação que era feita com ele.
1: Então, talvez tivesse...
0: São funções diferentes.
1: Talvez se tivesse outro placar, tipo 1-0, 1-1, talvez ele fosse fazer a função sem do Rayan, né? Mas como dúvida. O jogo já estava ganho, você tem razão, Baza. Ele entrou para compor ali, por que faltavam 8, 10 minutinhos, né? Para poder amenizar o meio-campo ali na marcação.
0: Mas a hora que precisou, você viu que a Escócia atacando, levando perigo no fim do jogo, queria fazer o gol, a Escócia.
1: Sim.
0: Você viu que sobrou uma bola até, eu falei assim, ai, cuidado. Pensei até que ele fosse cavar, fosse fazer um pênalti. Ele veio, tomou a bola do atacante da Escócia e saiu em velocidade, pisou na bola e voltou para o jogo começar tudo novamente pelo meio. É onde ele tinha um espaço para tocar a bola. Porque para fazer jogada individual ele não tinha um corredor para ele tentar fazer isso, né,
1: Roger? É verdade. E você acertou o placar ontem, 3-0, hein? Acertou na mosca ontem o placar.
0: Eu falei, né, pro meu vudu já me deu.
2: 19:28, Marquinhos, o capitão falou e nós vamos ouvir, ele falou sobre Vini Júnior, vamos ouvir.
3: Quer cada vez mais potencializar esse Vini que a gente tá vendo nesses primeiros jogos, né, e ele vem mostrando que ele pode ser esse jogador decisivo pra gente. Né, e não só ele, como os outros grandes jogadores que estão fazendo um excelente Mundial. Acho que o futebol agradece por isso, né, a gente vê grandes gols, grandes jogos, né, e a gente fica muito feliz de ter um jogador como o Vini, do nível que ele está fazendo essa Copa do Mundo, né, e a gente com certeza vai tentar potencializar ele da melhor maneira.
2: Perfeito, Marquinhos falando de Vini Júnior. Agora tem um detalhe também, né, à medida que... Próximo jogo, Brasil-Japão, Brasil-Suécia, vai ser um dos dois, né? Agora, Basílio Pé de Anjo, todo mundo também vai ver o Brasil. Agora, porque todo mundo tá vendo o Vini Júnior.
1: Outros olhos.
2: Lógico. Outros olhos, né? Ou você acha que os japoneses não vão fazer uma marcação especial em cima do Vini Júnior? Que é um time tão regradinho, tão certinho, e que ganhou do Brasil. 3-2 no último amistoso.
1: De virada.
2: Ganhou de virada. Olha, a gente tem que fazer um rápido intervalo, mas não saia daí, porque daqui a pouco o Basílio vai comentar qual a melhor opção para ele, né? Qual seria o adversário mais acessível. Tem o Fatioli voltando com mais animação. O Fatioli hoje está animado, está empolgado, rumo ao Hexa.
1: Tomou leitinho hoje.
2: E daqui a pouco a sua participação no WhatsApp e no YouTube. Voltamos já.
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5: Legal, legal. Escuta, o que você achou do Brasil? Eu tenho uma opinião, 3-0 na Escócia, seleção escocesa limitada, zagueiros que se atrapalhavam com a bola e atacantes também sem pontaria. Olha, eu sou meio do contra, sou um pouco exigente, talvez ao extremo. Se eles têm atacantes com mais habilidade, com mais qualidade, não sei não se não teremos um trabalho maior. Fiquei muito cismado com o miolo da defesa brasileira. Não sei. Venceu, mas não me convenceu o Brasil. Você, o que você tem de opinião, por favor?
6: Eu vou no mesmo caminho que você, não que você seja exigente, é que você também está acostumado a ver um futebol técnico, um futebol de tática. E esse futebol brasileiro que nós estamos vendo, nós não estamos mais acostumados, nós estamos nos acostumando com isso.
5: O time que tem aquela, né, Washington? Ah, vocês eram mal acostumados. Não, nós brasileiros éramos bem acostumados com futebol de qualidade. Agora eu vou te falar, hein?
6: Tanto é verdade, que nós éramos referências para o mundo em termos de futebol. Hoje a gente parece que está querendo ocupar o espaço de outras seleções, de outro futebol mundial. Nós perdemos a técnica, perdemos a tática, enfim, isso não é só na Copa do Mundo, é do futebol brasileiro de um modo geral. Por exemplo, vou te dar um exemplo para ser rápido e não tomar o seu campo. Nada. Você pega um lateral direito hoje, E às vezes ele não tem com quem tocar, ele não tem um meio de campo que não tem ligação com um atacante. O que, que ele faz? Ele atrasa a bola para o goleiro. Isso aconteceu já em jogos do Campeonato Brasileiro e aconteceu no jogo de ontem do Brasil e Escócia, quando o jogador da Escócia duas vezes foi sair jogando ali, brincar com o goleiro, perdeu a bola, fizemos 2 gols, 1 foi anulado. O Brasil venceu? Ótimo, 3-0, para quem? Ah, ganhou, está classificado. Palmas para a seleção brasileira. Mas que convenceu que nós saímos encantados com o futebol apresentado? Não, porque nós estávamos acostumados a ver toque de primeira, toque daqui, toque de lá. Outro dia eu vi uma cena, eu achei até engraçado. Eu vi uma cena, olha só, Rivaldo, os dois Ronaldos, e o Kaká.
5: Assistindo o jogo lá no camarote. No camarote não, na tribuna de honra, né?
6: Aí um cara fez uma postagem na internet, dizendo, apontando para cima esses 4 jogadores. Tá vendo esses caras aqui? Nós brasileiros somos otários. Que nós ficamos endeusando esses 4 jogadores. Onde já se viu, eles estavam lá na Copa do Mundo, olhando essa merreca de seleção brasileira, em vez deles entrarem e ajudarem a seleção brasileira, eles ficam lá olhando.
5: Não, já vi um meme que tem? Não sei se você viu um meme que tem. O Ancelotti com essa Bonjaro, essa tal injeção, sim, que, né? Sim. Que a mulherada, homens, enfim, a mulherada usa para emagrecer. Um meme que é um vídeo, né? Montaram a inteligência artificial. Ele com uma Mounjaro gigantesca na barriga do Ronaldo para ele emagrecer, para ele voltar a tempo de jogar. Lógico que é para tirar uma onda, né? Brasil, agora a gente vai aguardar quem que vai enfrentar a essa altura do campeonato, nesse material gravado, não sei se já temos a definição, mas vai começar a Copa do Mundo agora, né?
6: Vai começar a fase do mata-mata, né? Para ver quem vai ficar, quem não vai, e eu tenho dúvidas. Suécia ou Japão? Antigamente, quanto foi o jogo do Brasil e Suécia? 3-0 para o Brasil. Quê? Que seleçãozinha fraca, só 3-0? Hoje se ganha de... Brasil e Japão. Quando que o Japão, de repente, dava medo à seleção brasileira? Não, hoje você fica preocupado. Eu já ouvi dizer que se o Brasil pegar a seleção do Japão com os jogos que apresentou, o Brasil corre o risco.
5: Japão, taticamente, jogadores são muito obedientes, né?
6: Exatamente. Tanto ambiente dentro como os torcedores fora de campo. Você viu, né? A festa das sacolinhas de lixo azul, depois foram, recolheram o lixo. Sim. Enfim, sinceramente, torço para o Brasil, quero que o Brasil chegue, vou torcer para o Brasil, mas não me encanta e eu tenho lá as minhas preocupações com esse futebol que a seleção tem apresentado.
5: Somos dois. Eu também fico cabreiríssimo. Daqui a pouco eu volto com o destaque final. Abraço!
7: As opiniões vão se dividindo. Há quem acredite mais, quem acredite menos. Oi, Baza! Raul,
8: deixa eu rebater um pouquinho aqui.
7: Vamos lá.
8: Que eu ouvi aqui atentamente. Veja bem, nós estamos vivendo uma outra época, né? Uma época que nós temos 5 estrelas. Vê quantos anos foram feitas para você ganhar essas 5 estrelas, né? Você tem uma Alemanha que também está aí sempre buscando. Quanto tempo ficou aí para ela ganhar essas 4 estrelas? Vamos com a Argentina. Vamos mudar muito o panorama. A Argentina, a própria França, tudo cresceu, tudo mudou, Raul. Entendeu? Nós não temos mais jogadores que possam suprir. Por isso que eu já falei antes. Não adianta nós ficarmos fazendo comparações. Tudo bem, é tudo maravilhoso, eles ganharam, eles estão lá hoje, mas as pessoas querem comparar um outro jogador nosso com aqueles que já pararam, que estavam na tribuna, que assistiram o jogo. Então, a gente tem que ter o perfil de analisar o agora. Ou a menos que muitos torcedores, que nem o caso deles, que eu falei que ia rebater, acho que eles queriam ver o Brasil jogando como jogou contra a Marrocos. Eu acho que eles não viram depois do próximo jogo do Brasil até chegar ao jogo de ontem. Então, são coisas que a gente tem que analisar e tem que formalizar. É aquele momento. Agora, que a gente notou uma mudança dos jogadores, ela está sendo muito grande, referente do que nós vimos no primeiro jogo, Raul. Porque pelo primeiro jogo nós teríamos mudado todo mundo. Teria mudado, o único que ficaria era o Vinícius Júnior. porque nós teríamos mudado todo. Então, tem momentos que a gente tem que fazer uma colocação daquilo que a gente está vendo. E não adianta eu ficar assistindo a Argentina e achar que o futebol brasileiro tem que jogar igual a Argentina. Nós não temos jogadores com as mesmas características que eles têm. Nós não temos jogadores com a característica do melhor time, a melhor seleção formada, no meu ponto de vista, que entra jogando e que está no banco, é o da França. Aí você vai falar o quê? Falar dos Estados Unidos, que está sendo a grande surpresa, que está sendo a grande audácia. Por quê? Porque houve uma mudança muito grande. São os jogadores que estão aproveitando esse momento, Raul. Então, não adianta nós ficarmos olhando o passado e nem ficar olhando aqueles que estão em melhores condições de estar muito tempo com o mesmo treinador, com os mesmos jogadores. Então, se você pegar o nosso, nós não teríamos nem que ir para a seleção.
7: Pois é, essa opinião do Basílio é importante falar, Rogério, porque sim, o futebol mudou, né?
9: Muito, completamente.
7: Não tem como a gente achar que algumas coisas funcionavam lá atrás vão funcionar agora.
9: E assim, aliás, isso que o Basílio falou, você viu, a gente fala isso mesmo, o Neymar, ele joga sozinho desde 2014, não tem ninguém pra jogar do lado dele. Ele tá sozinho praticamente.
7: E a entrada do Neymar ontem merece, é midiático, mas um pouco também pela carência de ídolos que a gente
9: exatamente,
7: tem, né?
9: Exatamente, exatamente. Muito, muito. Assim, a gente não pode comparar jamais a 70, 82, 94, 2002, é uma outra época, mas isso está melhor do que nós isso, né? É uma outra época, outros jogadores, outro nível, né? E não é só aqui não, tá? Lá fora também, tá? Então...
7: Sim. Áudios, ouvintes estão participando com a gente. Antes de eu falar aqui o nome dos ouvintes que estão no YouTube, vamos ouvir quem manda o áudio pra gente no WhatsApp.
10: Eu nunca deixei de desacreditar no meu Brasil. Eu acredito no meu Brasil, mesmo nos momentos difíceis que eles estão passando, que eles já passaram. Eu sempre vou acreditar e sempre vou torcer a favor do meu Brasil. É igual o Corinthians. Eu sou corintiana, mesmo nas derrotas, eu vou sempre amar o meu Corinthians, igual eu amo o Brasil. E por mais que falem mal do Neymar, olha só, quando ele entrou, ele foi ovacionado. A galera gritou o nome dele. Então, eu acho que a gente tem que ter sempre um ponto a favor de todo mundo, porque existe o certo e o errado. E a gente é torcedor. E eu torço pelo meu Brasil, eu torço pelo Corinthians. E as pessoas que falam, que criticam, que julgam tanto o seu time e é contra, eu acho que deveria, então, escolher outros times para torcer, né? E quem fala do Neymar, é fácil falar dele. O difícil é ser como ele. O cara foi ovacionado. Gritaram o nome dele o tempo todo. É a Sol Pinheiro e vai, Brasil!
7: Vai, Brasil! Beijo pra você, pro seu netinho. Beijo. Ela mandou uma foto aqui.
9: Sim.
7: Sensacional. É a vovó do ano, a vovó coruja, a Sol, tá que lá barato. Curtindo, ouvindo sempre o Capital da Bola. E nós ganhamos
9: mesmo, pra curtir mesmo.
7: Mais um ouvinte, ele tá aqui, ó, o Neto, todo de Brasil, uniformizado já, piquititico, mas uma ternura incrível, já ligado aqui na Capital. Tem mais um, vamos ouvir.
11: É Maria de Diadema. Olha, eu tô aqui ligadinha no programa, como sempre, né? Tô fazendo janta, tô aqui te ouvindo, mas eu vou te falar um negócio. O Brasil, eu não tô com esperança não, meu querido. Eu não sei, tem que carregar no Brasil nas costas ali é o Vini Júnior, né? Que até agora só ele. Um outro jogador fez um golzinho lá ontem, só ele tá carregando o Brasil nas costas. Eu não tô confiante não, meu querido. Tomara que eu esteja enganada, né? Que esse enganamento meu vire. Que tomara que vire, mas fé nem um tico, meu querido. Um beijo, meus amores.
7: Ô, linda, um beijo pra você. Muito obrigado pelo carinho. O Wagner escreveu assim no YouTube. Boa noite, parabéns pelo ótimo programa. Quais as possibilidades de o Brasil pegar a Holanda e o Memphis subir na bola? que a gente não... Gostou, Baza?
9: Foi boa.
8: Muito inteligente da parte dele.
7: Se o Silvio Santos estivesse aqui, ele ia falar bem bolado. Ô, Basílio, é que a gente não tem mais um Júnior Baiano, um Felipe Melo, né? Se o Memphis sobe na bola e a gente tem um back dessa linha aí, o Memphis não subiria.
9: Ô, Baza, um Chicão da vida, lembra o Chicão do São Paulo?
7: Meu Deus do céu.
8: São gerações.
9: Moisés, que foi zagueiro do Corinthians, Moisés, Zé Eduardo.
8: Você que tá ouvindo a comparação, né, que o ouvinte faz, ele tem uma base. Agora, vocês colocam esse, não precisa colocar esse que vocês colocaram, não. Se tem até o Félix que acabou de jogar lá no Equador, que ele não iria fazer.
7: Félix Torres, verdade. Regina Belotto, Carmen Maria, Ana Maria, Joelma, um beijo para vocês aqui curtindo, interagindo a nossa live. Chicão tá aqui, ó. Estamos aqui firmes e fortes. Segunda, estamos só por Deus. Neymar é ex-jogador. Ê, Chicão!
9: Fazer o gol segunda-feira,
7: continua ver, amargurado. Quem mais aqui com a gente? Agradecendo aqui o Gabriel Douglas, falando da chuva lá em Minas Gerais, muita chuva, muito frio também. E o Gabriel escreve o seguinte, lá de Alfenas: eu sou seleção brasileira, independentemente do momento. Assim como sou São Paulo também, independente do momento. Tem que acreditar sempre. Vamos Brasil e vamos São Paulo. Tá mais fácil o Brasil ganhar o Hexa ou o São Paulo ser campeão de alguma coisa, Rogério?
9: Brasil ganha o Hexa. Brasil ganha o Hexa, com certeza.
7: Entrada do Neymar aqui. Quando o Neymar entrou em campo aqui no bairro, todo mundo gritou o nome dele. A Marli Gomes disse isso. Realmente houve uma comoção?
9: A quantidade de celulares lá, Raul.
7: Você viu filmando?
9: Todo mundo filmando o Neymar, não sei se vem a Baza. Todo mundo com o celular na mão filmando o Neymar. Não,
7: ele é midiático. Tanto é que durante todo esse tempo falou mais dele fora de campo do que do Vini Júnior, que é o cara que tá decidindo, né? Vamos ouvir o Ney?
8: Acertou na mosca.
7: É verdade. E eu acho, nesse ponto, eu vou dar os parabéns pro Ancelotti, caso o Brasil seja hexa, falar: você acertou. Você convocou o Neymar que era pra tirar a atenção e deixar o Vini Júnior solto, leve, sem a responsabilidade. Vamos ouvir Neymar, o que ele falou da emoção, né, de entrar em campo depois de tanto tempo.
12: Quando eu entrei, na verdade, eu não pensei em nada. Eu só agradeci mesmo ali, só agradeci pelo momento. Foi um momento de gratidão mesmo, porque nesses anos, desde quando eu me lesionei aqui na seleção, meu objetivo era jogar a Copa do Mundo, meu objetivo era voltar para a seleção, era definir essa camisa, porque eu amo estar aqui, eu amo vestir a camisa da seleção brasileira. E então só foi de agradecimento. Né? Fiquei muito feliz, muito contente, emocionado com tudo que vem acontecendo. E é isso, acho que é melhorar cada vez mais para ajudar a minha equipe de alguma forma.
7: Quer dizer que você gostou do que eu falei, Rogério?
9: Eu acho, eu achei que o Raul falou uma coisa interessantíssima.
7: Eu falei brincando até.
9: Não, mas olha, ele chamou o Neymar, tirou o foco de que tá aí.
7: Porque lembra aquela primeira semana que a gente ficou aqui? Isso. Vai ser o assunto Neymar, ressonância, Neymar. Isso. Neymar vai jogar quantos minutos? Neymar vai jogar quanto tempo?
9: Exatamente.
7: Ele vai entrar, vai jogar de avançado ou vai jogar de ponta?
9: Deixou o Vini Júnior mais leve. Ele, Paquetá, todo mundo mais leve, o Cunha, todo mundo leve.
7: Então você quer dizer que o Mister tem um plano, que nem o Abel?
9: Olha, não sei, eu achei que você falou agora
7: é brincadeira. Faz sentido. Cabeça.
9: Total sentido, 100% sentido.
7: É, vai fazer.
9: Na minha opinião.
7: Se nós ganharmos.
9: Mas tá indo, velho.
7: Fala, Barça.
8: Não, você foi muito feliz, né, nas considerações, principalmente do Ancelotti, com ele. Mas eu vou falar dele. Ele entrou em campo. Entrou, acredito que muito emocionado, porque acho que primeiro de tudo, eu como fui jogador, eu devo ter sentido isso. Você começa a se movimentar, Raul, começa a pegar uma bola, outra. Você tem que entrar no clima, você tem que estar aceso. Não é que você já entrou jogando. Não, é que você vai entrar depois e você vem vindo de uma lesão. Eu acho que ele estava procurando se movimentar assim, para todo lado do campo, para ver se não sentia. Teve um momento que eu falei, acho que ele deve estar sentindo a perna, que ele parou num canto e naquele canto ele ficou. Ah, não, aí depois, logo em seguida, surge uma jogada ou outra, e ele domina, bate forte, e volta no pique. Então, eu falei, agora ele sentiu o quê? Confiança, Raul. Ali ele já falou, a lesão já foi, já era. Então, daqui por diante, eu acho que a tendência da gente ver o Neymar seria de uma forma bem mais ampla. E olha, eu posso estar errado. Eu vejo assim, o Ancelotti acho que achou do meio do campo para frente um time dele. Ele deve ter achado uma característica que ele pode entrar com esse time no ataque. E se tiver que fazer substituições, ele tem no banco várias opções.
7: Vamos ouvir então o que o Ancelotti falou sobre Neymar. Vamos ouvir a sonora número 7, Rosina, pode soltar.
13: Bom, teve a oportunidade de jogar, porque eu acho que ele merecia jogar, porque trabalhou, treinou para recuperar muito bem, com muita seriedade, muita profissionalidade. Eu acho que nessa Copa do Mundo, ele, por suas qualidades, pode ajudar a equipe, e eu acho que jogou bem, ou poucos minutos que jogou.
7: E o Neymar foi questionado assim, aí Neymar já estreou, passou o frio na barriga. Quantos minutos você aguenta jogar na próxima segunda-feira, seja contra Japão, Suécia ou Holanda? Vamos ouvir o que ele disse.
14: Não, na minha filha não está definido. Mas estou feliz, estou pronto para jogar, seja quantos minutos for. Estou aqui para ajudar a seleção. Como eu falei desde o começo, eu acho que o grupo está aqui. Independente do que as minas que for jogar, estou ali para ajudar a seleção de alguma forma para a seleção.
7: Na mão do Mister.
9: Tá humilde, hein?
7: Ele tá mais calmo, né?
9: Tá mais humildezinho.
7: Tranquilo. Tá, Quem diria que o Neymar fosse, ele tá à reserva, enfim. Tem mais ouvinte pra falar com a gente.
9: Quem será?
7: 1951, vamos ouvir.
9: Quem será?
15: Olha, essa visão que o Basitoso falou aí, eu não tinha. Eu tava que nem o Rogério, achando o Endrick meio tímido ali naquela posição
9: verdade.
15: Mas essa explicação sua aí, Basitoso, foi fundamental. Muito boa. Maravilhoso. As notas que você deu para os jogadores também, perfeito. Você, como sempre, né? Perfeito. Nota 1000. E eu acho que melhorou muito a seleção, né? Vem melhorando. Agora, se vai trazer o Hexa, aí a gente quer muito, né? Mas tenho minhas dúvidas ainda. A gente ainda não pegou uma pauleira. O Japão, ele é um time que é bem disciplinado, né? E vai ter marcação. Então, é bom que o Brasil também estude o Japão ou qualquer outro time que ele venha a enfrentar, para a gente não ter nenhuma surpresa. Um beijão. Estou aqui na escuta. Adoro ouvir a capital.
7: Um beijo, Conceição.
9: Um beijo, Conceição.
7: Tem mais? Vamos ouvir.
16: Raul, eu também digo a mesma coisa que o Patrício está falando aí. Essa seleção não me convence, não. Joga o primeiro tempo, o segundo tempo não faz nada. É tudo cansado. Primeiro tempo ele joga. Quando tira um jogador, que morre, não faz mais nada. Olha, aí um milagre, fizeram um gol ontem, no segundo tempo. É o José aqui do Bapurá.
7: José, Jardim Apurá, tá aí a opinião. Isso. Ô Sol, a Solange Pinheiro escreveu aqui no YouTube, Matheus Cunha fez gol ontem,
9: o terceiro gol
7: que definiu os números finais da partida, Matheus Cunha fez, sim. Ela escreveu aqui que o Matheus Cunha não fez gol ontem, fez gol sim. Aliás,
9: com 3 gols agora.
7: É isso que eu ia dizer. O Vini com 4 gols, Matheus Cunha com um gol que ele marcou ontem, chega ao seu terceiro gol nesta Copa do Mundo, vai se destacando. Tem mais um aí, Rosinho? Tem? Acabou? É 19h53, vamos lá, Basílio Pé de Anjo, pra gente fechar aqui, antes do destaque final do Fati também, nesse momento hino, momento dos hinos lá com o Japão, hino do Japão e daqui a pouco hino da Suécia. Qual você acha que é o melhor adversário pro Brasil e qual você acha que vai ser? Porque de repente, por exemplo...
8: Primeiro de tudo, Raul, faltam 5 rodadas ainda, né?
7: É.
8: Temos só 3. Então, nós estamos querendo já passar de uma fase para uma final. Eu acho que não é por aí. Eu acho que tem que ser através de cada jogo, você vai ter sua emoção, vai ter sua satisfação. Aqueles que gostam e aqueles que não gostam. Agora, a Conceição foi muito inteligente, ela falou. Agora chegou o momento que o Brasil vai ter que estudar para jogar contra o Japão e para jogar contra a Suécia. Brasil que tem que quebrar a cabeça para jogar com essas duas equipes. Agora, lá não tem El Salvador, no Trinidad Tobago já voltou, já terminou várias seleções que você gostaria de ir para a final. É isso que eu estou vendo aí no pensamento de alguns, que eles gostariam que tivesse essa seleção. Mas não, para ser campeão do mundo, é só procurar saber quais foram as decisões das 5 estrelas que a gente fez. Um abraço a todos e bom descanso.
7: Abraço, Basílio.
9: Abraço, Baza.
7: Falou e disse. Rogério Rocha, destaque final pra gente.
9: Só repetindo aqui o jogo de hoje, Raul. Aqui por 20 horas, né? Tunísia e Holanda, Japão e Suécia. Daqui saiu o adversário do Brasil. E às 23 horas, pelo grupo D, Paraguai e Austrália e Turquia e Estados Unidos.
7: É, uma pergunta.
9: Diga.
7: Esse jogo das 11 tem TV? Tem TV Globo?
9: Qual você quer ver?
7: Qualquer um dos dois. Eu acho que deve ser o Paraguai que eles vão mostrar.
9: Deixa eu ver aqui.
7: Paraguai e
9: Austrália. Cazé TV, Paraguai.
7: Então a Globo ficou com os Estados Unidos e...
9: Exatamente.
7: Ah, então TV Globo tem... Essa seleção dos Estados Unidos está sendo legal ver, hein?
9: TV e Globo
7: e Cazé. Sendo muito bacana ver a seleção norte-americana. Agradecendo a Tuli, o Carlos Rosino e você que ficou com a gente desde as 7 da noite. Solange Pinheiro, fazer uma correção aqui, Rogério. Ah,
9: diga.
7: Eu que errei. Sol, você... agora eu entendi o que você quis dizer. Na verdade, ela estava discutindo aqui no chat, né? Que era golzinho, não foi golzinho, foi um gol importante.
9: Sim.
7: Sol, eu entendi, tá bom? Perdão, eu entendi aqui o que aconteceu. É que é tanta gente, a gente olha o WhatsApp, olha o YouTube, enfim. Obrigado, Tuli. Obrigado, Rosino. Voltamos amanhã. Capital da Bola com Basílio, amigos. Vamos nessa, Rogério.
9: Valeu, Raul. Até amanhã.
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